0: deixe de emprestar dinheiro para você comprar moto por falta de garantia. O governo é a garantia de você. Vocês não estão apenas conquistando o direito de ter uma moto. O que a gente tem que ver é o seguinte: a gente está deixando de pagar um aluguel para a gente comprar um patrimônio.
1: Será possível financiar um veículo por beneficiário e os trabalhadores terão 2 meses para começar a pagar, com prazo de financiamento de até 48 meses. E as montadoras poderão oferecer descontos para a compra. As taxas de juros são de 12% ao ano para os homens e 11,5% para as mulheres. Se o trabalhador financiar R$21 mil para comprar sua moto, por exemplo, a parcela ficará em cerca de R$552. Para o coordenador da Aliança Nacional dos Entregadores por Aplicativo, Nicolas Souza, poder financiar um veículo vai trazer segurança aos trabalhadores.
2: A gente vai poder trocar de moto com mais facilidade, a gente vai poder conseguir comprar a bike elétrica, principalmente os irmãos que entregam de bike aí e que tem poucas condições hoje de trabalhar com saúde, com segurança, pedalando morro acima, né?
1: Podem solicitar o financiamento ciclistas e motociclistas cadastrados como entregadores em aplicativos há pelo menos 6 meses e que tenham realizado no mínimo 100 corridas. E ainda entregadores com carteira assinada que atuem há pelo menos 6 meses na mesma empresa. O ministro do Desenvolvimento, Indústria, Comércio e Serviços, Márcio Elias Rosa, comentou o alcance do programa.
3: Se nós contarmos todos, os seletistas, os de plataforma, nós vamos alcançar 1 milhão de colegas aí, de companheiros e de companheiras. Todos os dias rodam as ruas de todas as cidades, pequenas e grandes cidades, levando remédio, comida, documento. E essas pessoas que trabalham tanto dia após dia são absolutamente essenciais.
1: A adesão ao Move será pelo site gov.br/movebrasil. Após o cadastro, o trabalhador será informado se atende às condições e a partir de 13 de julho poderá procurar a Caixa, o Banco do Brasil ou instituições financeiras habilitadas para a contratação do financiamento. Reportagem Márcia Fernandes.
4: Moradias para quem vive no campo, em comunidades rurais e quilombolas.
5: O governo do Brasil anunciou a contratação de 85 mil moradias pelo programa Minha Casa Minha Vida.
4: Também foi contemplada a modalidade de construção por meio de entidades, como associações e cooperativas.
6: Um total de 85 mil moradias serão construídas por meio do Minha Casa Minha Vida. Destas, 50 mil unidades serão destinadas à modalidade rural do programa habitacional do governo. Atualmente, a iniciativa contempla famílias com renda bruta anual de até R$50 mil. Entre os beneficiários estão agricultores familiares e integrantes de comunidades quilombolas rurais. Para Vânia Marques, presidente da Confederação Nacional dos Trabalhadores Rurais e Agricultores Familiares, as novas moradias representam reconhecimento para o povo do campo.
7: Garantir moradia digna para as famílias do campo é reconhecer a contribuição para o país e afirmar que ninguém pode ser deixado para trás.
6: Outras 35 mil moradias vão atender a beneficiários do Minha Casa Minha Vida, a entidade, em 218 municípios brasileiros. Esta linha do programa federal é voltada para famílias de baixa renda, organizadas por entidades privadas sem fins lucrativos, que em alguns casos também auxiliam na execução das obras e no suporte técnico dos projetos. O presidente Lula garantiu que mais recursos podem ser liberados para esse tipo de parceria.
8: A única coisa que vocês precisam é que a gente tenha confiança em vocês e respeito, que vocês darão conta do recado. Portanto, se preparem, porque quanto mais casa vocês fizerem, quanto melhor for a qualidade da casa que vocês fizerem, mais vocês vão ter direito de ter mais casa para fazer.
6: O ministro das Cidades, Vladimir Lima, reforçou que as duas modalidades do programa Minha Casa Minha Vida, entidades e rural, são importantes porque a participação da população é protagonista na solução de problemas habitacionais.
9: Somente por intermédio dessas entidades conseguimos chegar na zona rural e oferecer moradia digna aos brasileiros do campo. São empreendimentos que de fato vão transformar a vida das famílias e da dignidade para as famílias aí que esperam tanto tempo por uma casa para morar.
6: O governo do Brasil prevê investimento total de 10 bilhões de reais nesta nova seleção habitacional.
10: Os recursos serão liberados através do Fundo de Desenvolvimento Social. O governo do Brasil também anunciou a liberação de R$1 bilhão em crédito instalação, que é destinado à construção e reforma de casas para famílias assentadas e comunidades quilombolas, que fazem parte do Programa Nacional de Reforma Agrária. Reportagem Gabriela Noronha.
5: De um lado, imóveis ociosos da União, como prédios públicos em regiões centrais das grandes cidades ou áreas que já foram rurais e hoje viraram a casa de muita gente nas periferias pelo país.
4: De outro lado, famílias que precisam dos títulos de propriedade das suas casas ou de um apartamento para morar. Prefeituras que precisam de espaço para equipamentos públicos.
5: Para fazer esses dois universos se encontrarem, o governo do Brasil criou o programa Imóvel da Gente.
4: Mais cedo, nós conversamos com a secretária de Patrimônio da União, Carolina Stuck, sobre esse trabalho. Acompanhe a entrevista. Secretária Carolina Stuck, muito boa noite. Vamos começar falando do programa Imóvel da Gente. Ele tem feito, né, uma transferência dos imóveis ociosos do governo federal para fins sociais, como habitação, por exemplo. A senhora pode explicar melhor para a gente como é que funciona o programa e para que outros fins os imóveis podem ser destinados?
11: Boa noite, Mariana. Boa noite, Luciano. Então, o programa Imóvel da Gente é uma política de democratização do patrimônio da União. O objetivo dele é transformar imóveis ociosos ou subutilizados em políticas públicas. Então, é fazer com que esses imóveis públicos cumpram a sua função social, ambiental e econômica, tentando atingir, né, chegar diretamente à população, transformando esses imóveis em equipamentos públicos. O programa prioriza quatro áreas de ação, né? A primeira delas é a habitação de interesse social, numa forte parceria com o programa Minha Casa Minha Vida, nas suas várias modalidades, mas em especial o programa Minha Casa Minha Vida Entidades. A segunda linha visa fazer a regularização fundiária, que várias áreas da União, historicamente, se transformaram em centros urbanos, foram, né, urbanizados, a população ocupou essas áreas e essas famílias não receberam até hoje os seus títulos de propriedade. Então, um dos objetivos é fazer essa regularização, né, esse loteamento, esse parcelamento dessas áreas, para que as famílias possam ter os seus títulos. A terceira área de atuação do programa são as políticas públicas e os programas estratégicos do governo federal. Aqui entra a educação, a saúde, a assistência social, a segurança alimentar, a cultura, enfim, diversos equipamentos, né, tanto equipamentos federais como daqueles que são geridos por estados e municípios, numa parceria com esses entes, para que a gente possa, então, beneficiar ao máximo o atendimento à população. E uma última linha, que são grandes áreas, né, que já foram áreas operacionais, como aeroportos ou rede ferroviária, e que hoje se transformam em equipamentos de múltiplos usos. Né? Essas são as quatro principais áreas aí do programa.
5: E que tipos de imóveis entram no programa? Prédios, fazendas, salas comerciais? Como é que é isso, secretário?
11: Isso, a Secretaria de Patrimônio da União faz a gestão de todos os tipos de imóveis, né? Como vocês citaram, prédios ou terrenos ocupados, às vezes grandes áreas rurais, e cada uma delas vai sendo destinada para uma finalidade para a qual ela tem vocação. Então, tem áreas, né, rurais, por exemplo, que são destinadas ao INCRA para reforma agrária, ou que são áreas de ocupação originária dos nossos povos e comunidades tradicionais, às vezes áreas, né, das comunidades ribeirinhas próximas aos rios federais, mas também os prédios, às vezes prédios da própria administração pública federal que acabaram sendo desocupados, que a administração não utiliza mais nos centros das áreas urbanas e que hoje podem virar moradia, por exemplo, né? Então a gente tem todos esses tipos de imóveis dentro do escopo de atuação aí do programa Imóvel da Gente.
4: Secretária, a senhora mencionou antes que algumas áreas da União acabaram virando cidades, né? E que o governo faz esse esforço de regularização de titulação dessas pessoas que foram morar lá, né? E ontem o presidente Lula anunciou a destinação de imóveis numa parceria aí também com o programa Periferia Viva. Como é que esses dois programas conversam? Como é que vocês trabalham juntos?
11: Perfeito. Então, a SPU fez um trabalho, um esforço muito grande para fazer um mapeamento de todos esses núcleos urbanos informais que existem em áreas da União, para poder fazer esse processo de regularização. Então, quais são as famílias que ocupam Só que, e precisa para que isso aconteça, dos parceiros locais, dos estados e dos municípios, porque são eles que conseguem fazer o projeto de urbanização dessas áreas, o loteamento, mas isso tudo custa caro, né? É preciso fazer o georreferenciamento, é preciso um trabalho social com as famílias para fazer o cadastramento dessas famílias, e nem sempre os entes locais, os municípios têm, né, capacidade de gestão e capacidade financeira para fazer isso. Então, nessa parceria, o Ministério da Gestão e Inovação e o Ministério das Cidades conseguiram fazer uma parceria. O PAC Periferia Viva está investindo 200 milhões de reais para atender, nesse primeiro momento, 91 núcleos urbanos em 45 municípios. Foi isso que a gente anunciou ontem, né? Celebrou alguns desses contratos ontem. E essa parceria é inédita. É a primeira vez que esse recurso para titulação de famílias é destinado exclusivamente para áreas da União.
5: Quantos imóveis já foram repassados para o Imóvel da Gente e qual a expectativa de repasse até o fim do ano?
11: Ontem nós anunciamos, no balanço de maio de 2026, 1.804 imóveis destinados. E ontem, com as destinações de ontem, a gente já chegou a quase 1.900 imóveis. A expectativa é que até o final do ano a gente chegue a 2.000 imóveis, beneficiando aí em torno de 400.000 famílias em centenas de municípios em todos os estados brasileiros.
4: Muito bem, nós conversamos com a secretária de Patrimônio da União, Carolina Stuck. Muito obrigada, secretária, pela sua entrevista à Voz do Brasil.
11: Obrigada a vocês, boa noite.
5: O governo vai investir 160 milhões de reais para fortalecer a economia popular e solidária.
4: Esse modelo econômico tem como princípio a cooperação entre os trabalhadores e a solidariedade.
5: O resultado é uma remuneração mais justa, maior preocupação com o meio ambiente e o fortalecimento das redes locais de fornecimento.
12: Uma cadeia de produção que envolve 5 estados do país com foco na sustentabilidade. Esse é o trabalho da cooperativa Justa Trama, com sede em Porto Alegre, que comercializa itens de vestuário e artigos de enxoval, feitos com algodão agroecológico. Patrícia Ribas, costureira e diretora financeira da cooperativa, explica como é o processo de produção.
13: A plantação do algodão sai do estado do Ceará e do Rio Grande do Norte, vai para Pará de Minas, é feito fio e o tecido vai para Porto Alegre, que é o Rio Grande do Sul, onde é produzidas as peças. Rondônia também está incluída, porque ela também faz parte com os adereços, botões de cascas de coco e produtos da Amazônia mesmo, né?
12: O dinheiro arrecadado no fim do ano é repartido entre todas as organizações que participam da cooperativa. Esse é um modelo de economia popular e solidária, forma coletiva de organização em que os trabalhadores se baseiam na cooperação e na solidariedade. Para fortalecer iniciativas como essa, o governo vai investir 160 milhões de reais. O anúncio foi feito nesta sexta-feira, durante o primeiro Festival Nacional de Economia Popular e Solidária, realizado no Rio de Janeiro, com o apoio do Ministério do Trabalho e Emprego. Fernando Zamban, secretário nacional de Economia Popular e Solidária, explica a que esse dinheiro se destina.
14: Grande parte dos investimentos vem no apoio à melhoria da gestão dos empreendimentos, que é o grande problema, o grande gargalo identificado por esses empreendimentos. Outra parte é investimento, adquirir equipamentos, logística, para permitir que eles tenham mais condições de disputar licitações públicas, acesso ao mercado, colocar o produto no mercado convencional que nós encontramos nas prateleiras, ter produto da economia solidária também disponível para a população em geral.
12: Ainda durante o evento, foi assinada a portaria que institui o segundo Plano Nacional de Economia Solidária, principal instrumento de planejamento estratégico do setor. A carioca Maria Inês de Queiroz Calper faz questão de comprar itens artesanais e contribuir para a valorização de iniciativas ligadas à economia solidária.
15: Primeiro que eu acho mais belo, eu acho o preço mais justo e eu dou realmente o valor. Essa coisa do tempo, da dedicação, né, do físico da pessoa, tá, debruçar sobre aquilo e fazer aquele trabalho manual, eu acho isso muito importante.
12: Hoje há cerca de 30 mil empreendimentos econômicos solidários no país, geralmente na área de artesanato e na produção de alimentos, sendo que a maior parte dessas organizações ainda atuam de maneira informal. Reportagem Natália Koslick.
4: Em uma entrevista entrevista à TV Brasil, da Empresa Brasil de Comunicação, o diretor do Programa Nacional de Imunizações, Éder Gatti, explicou sobre a suspensão temporária da vacina contra a dengue do Butantan.
5: A ideia é estudar os casos junto ao Instituto e à Anvisa para identificar possíveis fatores de risco e orientar a população da forma mais segura possível.
4: Mais cedo, nós conversamos com a repórter Natália Koslick para entender o que houve e as providências que estão sendo tomadas. Boa noite, Natália. Vamos rememorar o que houve. A vacina começou a ser aplicada, foi suspensa essa semana, né? Conta pra gente.
16: Boa noite, Mariana, Luciano e ouvintes da Voz do Brasil. A vacina contra a dengue, desenvolvida pelo Instituto Butantan, passou por todos os estudos e testes necessários antes de ser disponibilizada à população. Ou seja, ela seguiu o processo normal das vacinas que são incorporadas para distribuição pelo Sistema Único de Saúde. O que acontece é que quando a escala foi ampliada, foram manifestados aqueles 42 casos de eventos raros divulgados pelo Ministério da Saúde no início da semana. E por isso a decisão pela suspensão temporária do imunizante. Agora esses casos vão ser avaliados individualmente para investigar o que houve com esses pacientes e possíveis fatores de risco que tenham interação com a vacina. Em entrevista à TV Brasil, o diretor do Programa Nacional de Imunizações, Éder Gatti, explicou como funciona esse processo.
17: A gente vai fazer um levantamento assim, quais foram os fatores de risco que levaram essas pessoas a desenvolverem esses agravos, considerando que a maioria e a grande maioria não desenvolveu. Que eventualmente nessas investigações a gente acaba identificando fatores de risco que permite a gente direcionar a vacina para um grupo e contraindicar para outro. Por exemplo, pode ser desde um uso de medicamento, pode ser desde uma doença que a pessoa tenha, pode ser até mesmo a idade dela. Tudo isso são coisas que a gente precisa avaliar com muito cuidado para tomar a melhor decisão e garantir a proteção da população. Quando a gente vacina em massa, os eventos muito raros aparecem, que foi justamente o que aconteceu.
16: Vale ressaltar que foram notificados 42 eventos em um universo de 500 mil pessoas que haviam sido vacinadas até o momento.
5: Natália, com essa suspensão, o que acontece com as doses do imunizante que já foram distribuídas aos estados e municípios?
16: Luciano, por enquanto essas doses ficam em stand-by, até que haja uma definição definitiva sobre essa análise que está sendo desenvolvida em parceria com o Instituto Butantan e a Anvisa.
4: Agora, Natália, existe uma outra vacina contra a dengue do laboratório Takeda, que também foi incorporada ao SUS e que já vinha sendo aplicada em crianças e adolescentes, né? Sei que deve ter muita gente preocupada com isso por aí. Muda alguma coisa no caso desse imunizante?
16: A princípio não, Mariana. O diretor do Programa Nacional de Imunizações, Éder Gatti, explicou que no caso da vacina do laboratório japonês, não foram encontrados agravos.
17: A vacina do laboratório Takeda, que foi incorporada em 2024, nós já temos quase 9 milhões de pessoas vacinadas pelo SUS, de 10 a 14 anos, e nós fizemos a mesma avaliação com essa vacina e não encontramos nada semelhante até o momento. Então, a vacinação contra a dengue das crianças e dos adolescentes de 10 a 14 anos é feito com outra vacina, e essa outra vacina tem um bom perfil de segurança, uma vez feita conforme os protocolos do Ministério da Saúde.
5: Agora, como evitar que essa investigação acabe gerando desconfiança sobre a eficácia das vacinas em geral?
16: Pois é, Luciano, exatamente o contrário. Esse episódio deve ser interpretado de forma oposta, na visão do diretor do Programa Nacional de Imunizações. Ele fez questão de ressaltar que todo esse processo da suspensão temporária deve reforçar a confiança das pessoas no trabalho de controle dos órgãos de saúde, já que foi o próprio governo que divulgou os casos e que prestou os esclarecimentos.
17: O Ministério deu toda a transparência para o que foi encontrado. Isso demonstra que as pessoas devem ter confiança no programa e confiança no Sistema Único de Saúde. Porque se nós encontrarmos qualquer problema em qualquer produto que é utilizado na população, nós seremos os primeiros a tomar providência e os primeiros a comunicar.
16: Vale lembrar que a vacina contra a dengue, desenvolvida pelo Butantan, estava sendo aplicada apenas em cidades de São Paulo, Minas Gerais, Ceará e Tocantins. E para quem tomou a vacina nos últimos 21 dias, a orientação do Ministério da Saúde é fazer o acompanhamento em uma unidade de saúde local para observar possíveis reações adversas. Mariana, Luciano.
4: Obrigada, Natália Koslick, pelas suas informações aqui na Voz do Brasil.
5: Termina termina daqui a pouquinho, às 23h59 de hoje, as inscrições para o Exame Nacional do Ensino Médio.
4: Esse mesmo prazo vale para quem deseja solicitar atendimento especializado e tratamento por nome social.
5: As provas serão aplicadas nos dias 8 e 15 de novembro em todo o país e são a principal porta de entrada para a educação superior no Brasil, como destacou o ministro da Educação, Leonardo Bacchini.
18: O Enem é muito importante porque é a principal ferramenta de acesso à educação superior no Brasil hoje. Com seu resultado do Enem, você pode acessar o SISU, ou seja, você pode ingressar nas universidades federais, em universidades estaduais, nas universidades públicas do Brasil. Você pode acessar o ProUni, você pode acessar o FIES e muitas universidades privadas também utilizam ao longo do ano a nota do Enem. E agora temos uma novidade, que as universidades federais também, no meio do ano, têm o SISU+, que aproveita também as notas do Enem. Com isso, sua vida muda.
4: As inscrições devem ser realizadas na página do participante, no endereço enem.inep.gov.br/participante.
5: Lembrando que os estudantes concluintes do ensino médio da rede pública também devem acessar esse mesmo endereço para confirmar a participação no Enem e complementar as informações necessárias.
4: A inflação desacelerou no mês de maio, com índice de 0,58% contra 0,67% no mês de abril.
5: De acordo com o Instituto Brasileiro de Geografia e Estatística, os maiores impactos foram dos grupos alimentos e bebidas, seguidos por habitação, cuidados pessoais e energia elétrica.
4: Em 2026, até maio, a inflação é de 3,20%. Nos últimos 12 meses, a alta no custo de vida é de 4,72%.
5: O próximo lote de restituição do imposto de renda de pessoa física será pago em 30 de junho.
4: Os demais créditos serão programados para 31 de julho e 31 de agosto.
5: O primeiro lote foi pago em 29 de maio e somou 16 bilhões de reais.
4: Entre as novidades desse ano está o cashback, destinado a contribuintes com direito à restituição que não estavam obrigados a apresentar a declaração referente a 2024.
5: Nesses casos, a Receita Federal vai elaborar uma declaração no modelo simplificado.
4: O pagamento desse lote será feito em 15 de julho.

0: noite, um bom fim de semana.
1: A gente volta na segunda-feira. Boa noite, até lá.
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4: STF determina ajustes no plano de reestruturação da CVM.
5: No dia de combate ao trabalho infantil, TST destaca a campanha Vida de Aprendiz.
4: Para o STJ, comprador de imóvel tem legitimidade para exigir obras em áreas comuns.
5: Boa noite, eu sou Marcela Luiza.
4: E eu sou Walter Lima.
5: Supremo Tribunal Federal determina novas medidas para reforçar a atuação da Comissão de Valores Mobiliários, órgão responsável pela fiscalização do mercado de capitais brasileiro.
4: A decisão é do ministro Flávio Dino, relator do caso no STF. Judite Aragão.
6: O ministro reconheceu avanços nas medidas voltadas à modernização tecnológica da Comissão de Valores Mobiliários, como o uso de inteligência artificial, a integração de bases de dados e a ampliação da cooperação entre órgãos de fiscalização, mas considerou insuficientes as propostas relacionadas ao aumento da produtividade e a recomposição do quadro de pessoal da autarquia. Na decisão, Flávio Dino rejeitou a meta apresentada pela União de reduzir em apenas 20% o estoque de processos administrativos em tramitação. O ministro considerou o índice incompatível com a gravidade da crise e determinou a apresentação de novas metas para acelerar a análise e o julgamento dos casos.
5: Hoje, 12 de junho, é o Dia Mundial de Combate ao Trabalho Infantil.
4: Para marcar essa data, a Justiça do Trabalho criou a campanha nacional Vida de Aprendiz. Começar certo faz toda a diferença. Que está sendo promovida durante todo o mês. Larissa Batista.
7: O foco do TST tem sido converter esse tipo de ação irregular em vagas de jovem aprendiz, garantindo proteção legal, remuneração e a permanência na sala de aula. Os dados mais recentes do IBGE mostram que o país tem mais de 1.650.000 crianças e adolescentes entre 5 e 17 anos em situação de trabalho infantil. Alguns são submetidos às piores formas de exploração, que envolvem graves riscos à saúde e à segurança.
5: Comprador de imóvel pode ajuizar ação individual para exigir obras de infraestrutura em áreas comuns do condomínio.
4: Para o STJ, não é necessária a ação coletiva dos condôminos. Fátima Uchoa.
8: O comprador de um lote ajuizou ação contra a construtora responsável pelo loteamento, pedindo a conclusão de obras de infraestrutura nas áreas comuns que estavam atrasadas. A Justiça de Goiás condenou a empresa a finalizar as obras e aplicou multa contratual pelo atraso na entrega. A terceira turma do STJ manteve a determinação. Segundo a relatora ministra Nancy Andrighi, embora a conclusão das obras prometidas em contrato seja um direito coletivo de todos os proprietários, o descumprimento também atinge diretamente a esfera particular de cada um, o que permite a atuação individual na justiça.
5: Ministro Cássio Nunes Marques completa um mês na presidência do Tribunal Superior Eleitoral.
4: Defesa da urna eletrônica e do voto livre marcam o primeiro mês de gestão. Fábio Ruas.
9: O ministro Cássio Nunes Marques tem uma agenda marcada pela defesa da democracia, inclusão, fortalecimento da confiança no sistema eletrônico de votação e pela preparação para as eleições 2026. Outro foco da gestão é o enfrentamento da desinformação e do uso indevido da inteligência artificial.
5: Justiça Federal determina medidas para garantir serviços de saúde em reservas extrativistas no Amazonas.
4: Decisão atende a pedido do Ministério Público Federal, Sabrine Menezes.
10: Segundo as investigações, as Resex Ituxi e Médio Rio Purus, localizadas em Lábrea, abrigam diversas comunidades tradicionais que enfrentam dificuldades de acesso aos serviços de saúde devido à localização e às peculiaridades da região. Com a decisão, a União e o município devem apresentar implementar em até 30 dias medidas para garantir transporte de emergência e atendimento médico para as comunidades. Caso não cumpram as determinações, União e município podem ser multados em R$5.000 por dia.
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5: Uma boa noite.
1: Bom fim de semana e até segunda-feira.
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0: Eu sou Humberto Pinheiro e estes são os destaques de hoje do Jornal do Senado, que começa agora. Projeto aprovado no Senado amplia a proteção à honra e à privacidade das pessoas. Trabalhadores da safra não poderão acumular salário e benefícios sociais. Proposta pode facilitar a quitação de dívidas entre contribuintes e o poder público. Boa noite. Uma proposta que restringe a divulgação de imagens de vítimas de crimes ou acidentes avançou no Senado. O projeto foi aprovado pela Comissão de Constituição e Justiça e segue agora para análise do plenário. A medida prevê limites para a divulgação e o compartilhamento de imagens que possam expor a dignidade das vítimas e de seus familiares. Repórter Pedro Pincer.
1: O texto altera o Código Civil para prever que o registro ou a divulgação de imagens de vítimas de crimes ou acidentes e de cadáveres poderão ser proibidos quando atingirem a honra da pessoa retratada ou tiverem finalidade comercial. Atualmente, a legislação já prevê restrições para a divulgação de escritos e imagens de uma pessoa nessas situações. O relator, senador Marcelo Castro, do MDB do Piauí, falou sobre o fato que motivou a apresentação do projeto.
2: Foi o acidente que aconteceu com a cantora Marília e compositora Marília Mendonça, que foi filmada a imagem dela, foi divulgado, isso causou um grande trauma e esse projeto visa exatamente a proteger essas imagens de pessoas que são vítimas de acidente ou de violência.
1: O texto alternativo de Marcelo Castro altera ainda a pena prevista no texto original. Em vez de reclusão, a punição passa a ser de detenção de 6 meses a 2 anos e multa. A proposta segue agora para o plenário.
0: A criação da Universidade Federal do Xingu, no Pará, avançou no Senado. A Comissão de Educação aprovou o projeto que institui a UFX, com sede no município de Altamira. A Universidade Federal do Xingu deverá atender cerca de 430 mil moradores de municípios da região da Transamazônica e das bacias dos rios Xingu e Tapajós. Mais informações com o repórter Rodrigo Rezende.
3: A Comissão de Educação do Senado aprovou a criação da Universidade Federal do Xingu, a UFX. Pela proposta, a nova instituição com sede em Altamira será criada a partir do desmembramento da Universidade Federal do Pará. A relatora do projeto, senadora professora Dorinha Seabra, do União do Tocantins, destacou que a presença de uma universidade federal modifica o cenário social da região de instalação.
4: A implantação de uma instituição autônoma com capacidade em pesquisa e extensão contribui sensivelmente para a transformação da realidade social e econômica do seu entorno.
3: O senador Zequinha Marinho, do Podemos do Pará, afirmou que o funcionamento de uma universidade federal em Altamira irá contribuir muito para uma região que fica centenas de quilômetros afastada da capital, Belém.
5: A cidade de Altamira, que é o principal polo da Transamazônica, é em torno de 850 quilômetros. Então, há um vazio nessa região da presença da universidade pública para preencher esse espaço, atendendo não só a cidade de Altamira, que já é, digamos, a sede da extensão da UFPA lá, e faz um trabalho extraordinário, mas não tem pernas para atingir os municípios do Xingu, né?
3: A proposta, que foi apresentada pelo então senador Paulo Rocha, do PT do Pará, será analisada agora pela Câmara dos Deputados.
0: O senador Rogério Marinho, do PL do Rio Grande do Norte, criticou a condução da política econômica do governo federal e afirmou que o crescimento dos gastos públicos tem provocado o aumento da dívida do país. Segundo o parlamentar, a situação fiscal brasileira se deteriorou nos últimos anos e poderá gerar impactos negativos para as próximas gerações. O senador comparou os indicadores econômicos atuais aos registrados durante a gestão do ex-presidente Jair Bolsonaro. Para Marinho, o aumento das despesas públicas é resultado da criação de novos tributos. O parlamentar também citou projeções da instituição fiscal independente sobre a relação entre dívida pública e produto interno bruto, o PIB.
6: Nós sabemos que ao final deste período, a dívida, relação dívida PIB, que era 71 pontos percentuais, segundo o IFE, que é a nossa instituição fiscal independente aqui do Senado da República, baterá 84 pontos percentuais. Significa que os brasileiros vão herdar uma herança maldita do governo do PT.
0: Trabalhadores rurais contratados por Safra não poderão acumular o salário com benefícios sociais. O governo federal vetou integralmente o projeto aprovado pelo Congresso que autorizava a manutenção desses benefícios durante a contratação temporária no campo. A proposta tinha como objetivo estimular a contratação de mão de obra sazonal na agricultura sem a perda de programas sociais. Com o veto, a decisão agora será analisada pelo Congresso Nacional, que poderá manter ou derrubar o veto. Repórter Marcela Cunha.
7: A proposta determinava que o salário recebido em atividades de plantio e colheita não entrasse no cálculo da renda familiar usado para conceder ou manter benefícios sociais como Bolsa Família. Na justificativa do veto, o governo afirmou que a proposta é inconstitucional e criaria uma despesa obrigatória e permanente sem estimativa do impacto financeiro. Mas o relator do projeto, o senador Jaime Bagatoli, do PL de Rondônia, argumentou que a dificuldade de contratar trabalhadores já provoca perdas em diferentes culturas e regiões do país.
8: O pessoal da Bahia está de joelho por não ter mão de obra. Está se perdendo manga, cacau, uva e ninguém pode fazer essa contratação sem carteira assinada.
7: Pelo texto aprovado no Senado, o trabalhador poderia aceitar o emprego formal durante a safra sem perder imediatamente o benefício. O veto ainda será analisado em uma sessão conjunta do Congresso Nacional.
0: Já o senador Lucas Barreto, do PSD do Amapá, defendeu o avanço da exploração de petróleo e gás na margem equatorial, faixa litorânea que se estende do Amapá ao Rio Grande do Norte. Segundo o parlamentar, a atividade pode representar uma oportunidade para reduzir desigualdades históricas na Amazônia e impulsionar o desenvolvimento econômico do estado que ele representa. E o Senado deve analisar um projeto de lei que permite a utilização de créditos e direitos creditórios para quitar dívidas entre a União, estados e municípios e contribuintes. A medida pretende dar mais eficiência à gestão de créditos públicos e facilitar a solução de pendências financeiras entre o poder público e os contribuintes. Repórter Alexandre Campos.
9: O mecanismo previsto no projeto é simples. O particular, pessoa física ou jurídica que tiver um direito líquido e certo para receber da União como precatório federal ou crédito de tributo federal reconhecido, poderá receber autorização federal para usá-lo para quitar ou amortizar uma dívida que tem com estados, distrito federal ou municípios. As prefeituras e os governos estaduais, por sua vez, poderão usar esses créditos dos particulares para pagarem ou reduzirem suas dívidas com o governo federal. Essa triangulação, segundo o autor do projeto, senador Alan Rick, do Republicanos do Acre, vai facilitar o pagamento de dívidas.
10: A ideia é dar utilidade econômica a créditos que já existem e permitir que eles sejam usados para resolver passivos públicos de forma mais eficiente.
9: Alan Rick lembrou ainda que os estados, o Distrito Federal e os municípios poderão limitar o uso desse mecanismo, considerando os contribuintes que dificilmente pagariam suas dívidas com esses entes.
0: Com trabalhos técnicos de Josivaldo Souza, o Jornal do Senado fica por aqui. Acompanhe agora as notícias do Tribunal de Contas da União e da Câmara dos Deputados. Boa noite e bom fim de semana.
11: Minuto do TCU.
12: O Tribunal de Contas da União avaliou o sistema de concessão automática de benefícios do Instituto Nacional de Seguridade Social, o INSS. A ferramenta foi criada para agilizar a análise dos pedidos e reduzir o tempo de espera dos segurados. A fiscalização apontou avanços na automação, mas também que os resultados esperados ainda não foram alcançados. 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
14: Câmara facilita o acesso de garis ao banheiro durante o período de serviço. O projeto que proíbe atenuante em crimes de violência sexual vai a plenário. Salvador poderá ser a sede simbólica do governo federal no dia 2 de julho.
15: Boa noite. Os deputados aprovaram um projeto que transfere simbolicamente a sede do governo federal para Salvador no dia 2 de julho. Agora o texto será analisado pelo Senado, como informa a repórter Daniele Lessa.
16: A Câmara dos Deputados aprovou o projeto que estabelece a transferência simbólica e temporária da sede do governo federal para a cidade de Salvador, capital da Bahia, no dia 2 de julho de cada ano. O 2 de julho é o principal feriado estadual da Bahia, celebrando a consolidação da independência do Brasil com a expulsão definitiva das tropas portuguesas de Salvador em 1823, em lutas que tiveram a participação de figuras históricas como Maria Quitéria, jovem que se disfarçou de homem, ingressou no exército para lutar pela independência, mostrando grande habilidade no combate. Pelo texto aprovado, apresentado pelo deputado Léo Prates, da Bahia, a sede do governo federal será transferida simbolicamente para Salvador nessa data, em homenagem às celebrações da independência. A medida terá caráter simbólico e não interrompe o funcionamento normal das instituições em Brasília. Relator da proposta, o deputado Gabriel Nunes, do PSD baiano, destacou que a independência brasileira não se limitou a um único episódio, tendo a Bahia um papel central nesse processo, especialmente no Recôncavo baiano, que serviu como base de organização das forças que lutaram contra o domínio português após a proclamação da independência em 7 de setembro.
17: Naturalmente, o 7 de setembro de 1822 é de grande valia, de grande importância, representa o grito de independência do nosso país, mas ainda havia grande dificuldade na consolidação em diversas localidades e nosso estado teve um papel preponderante para essa consolidação, principalmente no nosso Recôncavo baiano.
16: O deputado Kim Kataguiri, do Missão de São Paulo, se manifestou contra a votação do projeto, argumentando que existem temas de maior relevância para serem aprovados no plenário da Câmara.
18: Tá muito caro o Congresso para fazer esse trabalho, para ficar decidindo sobre esse tipo de pauta. Sinceramente, vossas excelências acham que não há matéria mais importante, que essa é a prioridade para ser levado para o plenário, que não poderia aprovar numa comissão?
16: O projeto que estabelece a transferência simbólica da sede do governo federal para Salvador no dia 2 de julho agora será analisado pelo Senado. Da Rádio Câmara de Brasília, Daniele Lessa.
13: Direitos Humanos.
14: Clarissa Tércio, do PP de Pernambuco, critica a participação de crianças na última edição da Parada do Orgulho LGBT+ em São Paulo. A parlamentar argumenta que o evento possui conteúdo estritamente adulto e inadequado para menores de idade.
15: Segundo Clarissa Tércio, a infância está sendo utilizada como instrumento de militância ideológica por meio de financiamento público a entidades do setor. A deputada também acusa políticos da esquerda de realizar campanha eleitoral antecipada no evento.
13: Segurança Pública.
14: Os deputados aprovaram um projeto que proíbe atenuantes em crimes de violência sexual. Saiba mais sobre a proposta, que está pronta para entrar na pauta do plenário, na reportagem de Maria Neves.
19: A Comissão de Constituição e Justiça aprovou o projeto da deputada Laura Carneiro, do PSD do Rio de Janeiro, que proíbe a redução de pena para crimes sexuais, independente da idade do agressor. A proposta também veda a diminuição do prazo de prescrição de crimes de natureza sexual. O projeto ainda será votado pelo plenário. Atualmente, a legislação determina que nos casos de violência sexual cometidos por menores de 21 anos no momento da agressão e de maiores de 70 anos quando for proferida a sentença, a pena pode ser reduzida à metade. O tempo de prescrição também cai pela metade nessas mesmas circunstâncias. Uma lei que entrou em vigor no ano passado, também sugerida por Laura Carneiro, proíbe a redução de pena e de prazo de prescrição caso a vítima de violência sexual seja mulher. O objetivo do projeto aprovado é estender essa vedação a todos os crimes sexuais. O relator, deputado Ricardo Aires, do Republicanos do Tocantins, afirma que, embora a violência sexual afete na grande maioria dos casos mulheres e meninas, homens e meninos também podem ser vítimas e merecem igual proteção do Estado.
20: Nós vemos uma escalada no país de crimes sexuais. Acontece cotidianamente fatos lamentáveis, de maneira que, ao tirarmos das circunstâncias de atenuação de pena e também no que diz respeito à redução dos prazos prescricionais, os praticantes desses crimes, nós vamos estar, de certa forma, colaborando com uma justiça que seja eficiente, que seja célere.
19: Com a mudança, todos os agressores sexuais ficarão sujeitos ao cumprimento integral da pena. O aumento do prazo de prescrição do crime também é importante, como explica Ricardo Aires, porque a justiça passa a ter mais tempo para investigar os casos. Da Rádio Câmara de Brasília, Maria Neves.
15: Otone de Paula, do PSD do Rio de Janeiro, apresentou o projeto que prevê o aumento das penas para crimes contra a dignidade sexual de crianças e adolescentes quando praticados por ministros religiosos ou pessoas que exerçam funções equivalentes.
16: O deputado entende que a posição de liderança espiritual aumenta a gravidade dos delitos por causa da relação de confiança estabelecida com as vítimas e suas famílias. Para Otone de Paula, é necessário adotar punições mais rigorosas para coibir esse tipo de violência.
15: Dr. Jaziel, do PL do Ceará, celebra o avanço da proposta que reduz a maioridade penal para 16 anos. No entendimento do deputado, a medida atende a um clamor da sociedade que quer o combate à impunidade.
16: De acordo com Dr. Jaziel, a legislação atual serve de proteção para criminosos que atuam a serviço de facções, valendo-se da menoridade. O parlamentar espera que a matéria avance com urgência na comissão especial e no plenário da Câmara.
13: Meio ambiente.
15: Chico Alencar, do PSOL do Rio de Janeiro, denuncia ameaças sofridas por moradores da Serra da Chapadinha, na Bahia, que atuam na defesa do meio ambiente. Ele alega que as vítimas enfrentam intimidações relacionadas à especulação imobiliária e à exploração mineral.
16: O parlamentar cobra providências das autoridades para garantir a segurança dos defensores socioambientais e a preservação da área ameaçada. Chico Alencar afirma que vai acompanhar o caso para assegurar a proteção das pessoas envolvidas e dos direitos das comunidades locais.
13: Educação.
15: Proposta regulamenta o uso de uma terapia específica para o acompanhamento de pessoas com autismo. A repórter Sofia Peçanha tem os detalhes da regulamentação que está sendo analisada pelas comissões da Câmara.
21: A Comissão do Trabalho aprovou o projeto que estabelece critérios para a utilização da terapia baseada na análise do comportamento aplicado, conhecida como ABA. A proposta busca regulamentar a atuação de profissionais da saúde e da educação que utilizam a técnica, principalmente no acompanhamento de pessoas com transtorno do espectro autista. O objetivo é desenvolver habilidades de comunicação, socialização e autonomia, garantindo mais segurança e qualidade no atendimento, como afirma a deputada Flávia Moraes, relatora na comissão.
22: E a intenção do projeto é justamente regulamentar, criar critérios, definir nível de qualificação, de capacitação para que os profissionais apliquem essa técnica. Porque, na verdade, no meio disso, a gente tem aqueles que não estão preparados e, pela falta de conhecimento, de preparo, acaba comprometendo, ao invés de ajudar, compromete aí a saúde, o desenvolvimento dessa criança, dessa pessoa.
21: A ABA é uma abordagem baseada na ciência do comportamento, que utiliza utiliza métodos estruturados e reforço positivo para estimular o aprendizado e a adaptação do paciente. Pelo texto, a terapia poderá ser aplicada por profissionais das áreas de saúde e educação, desde que sejam graduados ou pós-graduados em análise do comportamento aplicada. Segundo a relatora, a definição de critérios mínimos de formação é essencial para evitar atendimentos inadequados e proteger os pacientes.
22: Então, por isso, a necessidade da definição aí desses critérios, das exigências de escolaridade, formação para esse profissional, para que a gente possa garantir mais segurança nesse tratamento, na aplicação dessa terapia.
21: A proposta também prevê que estagiários e acompanhantes terapêuticos atuem sob supervisão de profissionais qualificados. A expectativa, segundo Flávia Moraes, é ampliar o acesso ao tratamento em todo o país, com mais profissionais capacitados e maior cobertura nos municípios. Para ser aprovado, o projeto que estabelece critérios para a utilização da terapia baseada na análise do comportamento aplicada precisa ser analisado por mais 3 comissões, seguindo agora para a Comissão de Educação. Da Rádio Câmara de Brasília, Sofia Peçanha.
13: Justiça.
14: Adriana Ventura, do Novo de São Paulo, defende decreto legislativo contra medidas federais que regulam as redes. A deputada classifica os normativos do Executivo como censura explícita e tentativa de cerceamento à liberdade de expressão e da imprensa.
15: Adriana Ventura também sugere a votação da proposta que acaba com o foro privilegiado. A parlamentar defende que todos os cidadãos e autoridades respondam sob as mesmas regras da justiça comum.
14: Na opinião de Raimond, do PT do Rio de Janeiro, as denúncias sobre uma suposta operação financeira ilegal envolvendo o filme sobre a biografia de Jair Bolsonaro aumentaram a rejeição à família. Segundo ele, os recursos para o filme seriam de fundo de previdência dos servidores fluminenses.
15: Para Raimond, as acusações configuram crime de evasão de divisas e ato de lesa pátria, agravados pelo envio de relatórios confidenciais do país à autoridade estrangeiras. Ele pede que a Procuradoria-Geral da República adote medidas severas diante desses fatos.
13: Eleições.
14: Bom Gás, do PT do Rio Grande do Sul, questiona a decisão do Tribunal Superior Eleitoral que suspendeu a divulgação de uma pesquisa de opinião sobre a eleição para a presidência da República. O parlamentar menciona que entidades do setor consideram a suspensão inconstitucional.
15: Bom Gás explica que o levantamento abordava a reação popular diante de denúncias de repasses financeiros milionários envolvendo o Banco Master e o filme sobre Jair Bolsonaro. Para ele, as investigações sobre a suposta fraude financeira desgastaram a imagem da oposição.

0: iniciado na obra e começarão a valer a partir da entrega do imóvel, da conclusão da obra ou da emissão do auto de conclusão, o que ocorrer primeiro. O relator do projeto na Comissão de Constituição e Justiça da Câmara, deputado Toninho Vancher, do PP do Paraná, propôs diferenciar os vícios e defeitos encontrados a fim de estabelecer prazos de garantia e prescrição diferentes, seguindo o modelo do direito espanhol. O prazo aumenta de 5 para 10 anos para problemas na estrutura ou na fundação que comprometam a segurança da construção. Aumenta de 3 para 5 anos para defeitos em partes da obra ou nas instalações que impeçam o uso do imóvel. E de 1 para 2 anos para defeitos de acabamento, como pintura, pisos e equipamentos instalados. Toninho Vancher explica o alcance do projeto.
1: Ele vem trazer uma segurança maior para quem compra o imóvel. Você que vai comprar um imóvel, você vai ter uma garantia de 10 anos da estrutura, né, que é aplicada para você construir uma casa. Então, hoje é 5 anos, então você vai ter 10 anos se acontecer algum problema, algum episódio, por falha da construção, você tem direito de recorrer e a empresa tem que sanar esse erro. E nós relatamos esse projeto e fizemos realmente um relatório que atende o interesse tanto das construtoras como também daquele que compra o imóvel. Aquele que compra, ele tem que ter certeza que está comprando um imóvel em condições. E para isso ele terá 10 anos para poder reclamar caso ocorra alguma falha construtiva do imóvel.
0: O texto também prevê o direito do proprietário de pedir o cancelamento do contrato dentro do prazo de 1 ano, a partir do início da garantia. Mesmo nesses casos, o empreiteiro continua responsável pelos consertos durante o período de garantia. Por outro lado, a proposta aprovada na Câmara estabelece que a construtora ou empreiteiro não será responsável se o imóvel não receber manutenção adequada ou forem feitas reformas que mudem a estrutura original da construção. O projeto foi apresentado pelo deputado Celso Russomano, do Republicanos de São Paulo. Para virar lei, precisa ser aprovado pela Câmara e pelo Senado. Da Rádio Câmara de Brasília, Luiz Cláudio Canuto.
2: Relações Exteriores.
3: Jandira Fegali, do PCdoB do Rio de Janeiro, relata os resultados de uma missão nos Estados Unidos para tratar de economia e segurança nacional. A deputada cita a entrega de documentos contrários à imposição de tarifas comerciais contra o Brasil e em defesa da soberania do PIX.
4: Jandira Fegali acrescenta que a comitiva também pediu a investigação de uma suposta lavagem de dinheiro envolvendo empresários e membros da família Bolsonaro. Ela informa que foram apresentadas provas de remessas financeiras irregulares destinadas a um fundo no Texas.
2: Trabalho.
3: Câmara aprovou proposta que facilita o acesso de garis ao banheiro durante o serviço. O repórter José Carlos Oliveira explica como isso será feito.
5: As comissões da Câmara dos Deputados aprovaram um projeto de lei que garante ao trabalhador que exerce suas atividades ao ar livre o acesso gratuito a banheiros durante o serviço. A medida beneficia, por exemplo, os garis e os jardineiros. A proposta partiu do deputado Gilberto Abramos, do Republicanos de Minas Gerais, e prevê que o empregador cumpra a medida por meio da instalação de banheiros químicos nos locais de trabalho ao ar livre ou faça parceria com outros empreendimentos que tenham banheiros disponíveis. O texto também garante o acesso desses trabalhadores a banheiros instalados em prédios públicos e privados. O relator na Comissão do Trabalho, o deputado Sérgio Silva, do Republicanos de Pernambuco, regulamentou esse ponto.
6: A legislação brasileira deve criar condições para o trabalho de todos que sejam dignos. Em relação aos estabelecimentos comerciais, como esses estabelecimentos são privados, entendemos que é necessário que o acesso seja condicionado às exigências próprias do estabelecimento, porque a entrada de pessoas traz questões relativas à segurança e à retribuição pelo uso do espaço.
5: O deputado Sérgio Silva explica agora o acesso aos prédios públicos.
6: Quanto aos prédios de órgãos públicos, deve ser observado as condições de acesso ao prédio, como a emissão de identificação, por exemplo. No mais, pretendemos incorporar ao projeto a previsão de que o próprio empregador deva articular na gestão de seu empreendimento forma de assegurar que os trabalhadores tenham acesso às instalações sanitárias.
5: Outra alteração do relator foi garantir a inclusão dessas regras na CLT, Consolidação das Leis do Trabalho. O texto também foi aprovado na Comissão de Constituição e Justiça e segue para análise do Senado sem necessidade de votação no plenário da Câmara. Da Rádio Câmara de Brasília, José

0: Para Carlos Oliveira. Transportes.
1: Beto Preto, do PSD do Paraná, informa a criação de uma subcomissão para acompanhar o fim da concessão da Malha Ferroviária Sul, prevista para 2027. Ele acredita que o tema exige ampla discussão diante dos impactos para os municípios atravessados pelos trilhos.
2: Beto Preto defende o debate de alternativas que ampliem a segurança nas passagens de nível e melhorem a convivência entre a operação ferroviária e o trânsito urbano. Ele diz que é preciso construir soluções que atendam tanto à população quanto à logística do transporte ferroviário.
1: Cobalcini, do MDB, defende a concessão de importantes rodovias federais em Santa Catarina como alternativa para acelerar investimentos em infraestrutura. Na visão do deputado, a falta de recursos públicos tem dificultado a execução de obras estratégicas para o estado.
2: Cobalcini afirma que a duplicação de trechos como as BRs 282, 470 e 153 são fundamentais para melhorar a segurança nas estradas e garantir mais eficiência no escoamento da produção catarinense rumo aos portos da região.
1: Termina agora o jornal Câmara dos Deputados, produzido pela Rádio Câmara, com trabalhos técnicos de Wellington Teles e apresentação de Luciana Vieira e Ana Raquel Macedo. Boa noite.
2: A Voz do Brasil está de volta na segunda-feira. Uma boa noite e um bom fim de semana.
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9: Muito bem, amigo e amiga, você que nos assiste agora nesse final de semana, você que recebe a nossa programação em algum lugar nesse final de semana, aqui a gente termina uma sexta-feira já pensando nesse domingo. E é por esse motivo que eu estou aqui, inclusive, vestido de branco, como fico literalmente o dia inteiro durante as reuniões de sexta-feira. E preparar o teu espírito, porque daqui a pouquinho, às 9:30 da manhã deste domingo, muito especial, 14 de junho de 2026, nós viveremos a cerimônia máxima da Igreja de Jesus, que é a Santa Ceia.

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2: Jesus disse: aquele que não come da minha carne, não bebe do meu sangue, não tem vida em si mesmo. Eu queria muito que você preparasse uma garrafinha com água mineral virgem, que ainda não foi tocada, não foi usada, sabe que ninguém tocou, ninguém bebeu, ninguém fez utilização dela, e daqui a pouquinho eu vou lhe explicar por quê. Mas estamos vivendo nesse junho algo muito especial. Nós chegamos à fronteira que separa metade de um ano, a primeira metade da segunda, onde tudo se define. E dado o poder da fé, você tem como reverter a situação de maneira que os seus 6 últimos meses sejam infinitamente melhores do que foram os primeiros e te façam esquecer do que foi o primeiro. Por isso estamos vivendo o mês de combate ao devorador. O que é o devorador? É uma praga, uma coisa ruim mandada pelo mal que alcança especificamente a vida das pessoas que ainda não se voltaram para Deus, ou que até se voltaram um dia e acabaram desistindo e voltando atrás, voltando à lama. Amigo, amiga, para o bem da tua alma, volte-se para Deus e ele se voltará para você. A partir daí você será filha e ele pai. Querendo a nossa ajuda, ligue para cá agora, 34 32 91 19, ou entre nas nossas linhas virtuais, que é o YouTube e o Face, deixando na aba de comentários o seu pedido de socorro. Mas eu trago agora a forte história de uma pessoa que chegou pra gente destroçada pelo espírito devorador, mas por decidir se voltar para Deus, dando a César o que é de César e a ele, a Deus o que é de Deus, ela mudou completamente a situação. Ela venceu. O que aconteceu com ela pode acontecer contigo daqui a pouquinho nesta reunião de 9:30 da manhã. Veja.
3: Eu era uma pessoa que não tinha perspectiva de vida. Sempre miserável, sempre dependendo de favores, sempre dependendo dos outros. E a Bíblia aberta sempre no Salmo 23 ou 91. Ficava até amarela e nada mudava. Antes de conhecer a igreja, a Kátia tinha uma vida muito precária. Uma realidade que é a realidade da minha família, uma família que nunca teve êxito financeiro, sempre miserável, sempre dependendo de favores, sempre dependendo dos outros. A gente morava na casa de um parente do meu pai. Nessa casa a gente passava necessidade, passava fome, dependia da minha avó e nunca tinha dinheiro para pagar contas, então faltava feijão, faltava arroz, e essa foi a vida que eu tive, uma visão que nasceu negra para ser pobre e morrer pobre. Com muito custo, minha mãe já envergonhada de ficar nesse lugar, sendo a única apontada como a pobretona do local, que lá não era o nosso local. A gente veio adquirir um apartamento aqui em São Paulo, da Coab 2. Quando a Coab inaugurou, meu pai fez a inscrição e conseguiu esse apartamento financiado. Quando a gente chegou nesse condomínio, saímos lá da casa do parente, fomos morar no nosso condomínio, eu tive uma visão de que as coisas iam ficar muito bonitas, ia ser uma outra história, a gente ia estar no que é nosso. Só que aquilo ali foi tudo ilusão. A gente foi parar no fundo do poço. Ali aconteceu coisas que eu nunca sonhei que passaria um dia. Nos três primeiros meses foi maravilhoso, foi muito bom, porque casa nova, tudo novo. No quarto mês, meu pai já começou a atrasar a mensalidade. Dívidas atrás de dívidas, quando tinha arroz, não tinha feijão, quando tinha feijão, não tinha alho. Eu muitas vezes batia na porta de umas vizinhas que eu tinha um pouquinho de amizade para pedir uma colher de manteiga para poder comer um pão. E mais que eles falavam, minha avó materna ser evangélica, falava que era aprovação, que isso tinha que ser, que Deus disse que tinha que ser, e a Bíblia aberta sempre no Salmo 23 ou 91, ficava até amarela e nada mudava. E o fundo do poço pior foi quando uma vez uma vizinha foi na minha casa perguntar pra minha mãe, eu morava no quarto, ela no terceiro, se eu podia ficar com os dois filhos dela. Um dos meninos até era especial, ficava no colo o dia inteiro, pra ela poder fazer compras de Natal, que ela chegaria e depois ela me pagaria um valor. E essa mulher foi chegar 8 horas da noite. Eu fiquei o dia inteiro lá com fome. Quando deu umas 2, 3 horas da tarde, eu vi que ela tinha uma banana, comi a primeira. A fome estava maior, comi a segunda. Aí o menino chorava, fiquei com o menino vários tempos no colo. Comi a terceira banana dela. Quando ela chegou e olhou a fruteira dela, não tinha bananas aqui na minha fruteira? Falei, tinha. Você comeu? Falei, eu comi, eu tava com fome. Ela, mas quem deu permissão pra você mexer nas minhas coisas? Eu não te dei autorização pra você ter comido as minhas bananas. Pois porque você comeu a minha banana, eu não vou te pagar. Devido a essa vida miserável, essa tristeza que eu comecei a sentir, uma vizinha conheceu, sempre tem um anjo, né? Uma vizinha conheceu a Igreja Universal e ela levou as filhas dela, a filha dela começou a participar da campanha e conseguiu um emprego. E fui na Igreja Universal a primeira vez por interesse. Fui atrás de buscar um emprego. Foi aí quando eu ouvi a primeira vez sobre o dízimo. E eu nunca tinha ouvido falar de dízimo. Eu nem sabia o que era dízimo. Quando me explicaram sobre o dízimo, que era 10% do bens adquirido materialmente sobre um ganho que eu tivesse ou uma profissão que eu exercesse, tudo que viesse na minha mão seja meu, 10% eu teria que separar primeiro para Deus. Só que foi além desses 10% que ele me explicou que não adiantava nada eu colocar o material se eu não colocasse a Kátia 100% na mão do Senhor. Então ele perguntou para mim, Kátia, você tem que abrir mão de mágoa, ódio, ele quer que você se batiza, ele quer que você largue as coisas erradas que você fazia. Então eu aprendi que não é só os meus 10%, eu tinha que dar a minha vida 100%, somada com os meus 10%, porque isso é consequência. E nisso Deus foi abençoando, fui adquirindo experiência, sabedoria, através da minha fidelidade, da minha mudança. Eu comecei a trabalhar em empresas de renome, tá? Trabalhei em bancos, trabalhei em multinacionais. Através da minha fidelidade, Deus me deu a minha formação. Hoje eu sou formada em contabilidade, tenho um pós em direito tributário. Para quem buscava comida na porta da escola, foi humilhada por causa de uma banana, hoje eu sou referência no meu trabalho, sento com príncipes desse mundo que são referências, faço parte de grupos de empresárias, CEOs, onde eu imaginava onde eu não estaria. Hoje eu compro roupa nos melhores shoppings de São Paulo. Semana passada fui convidada também para fazer agora parte, ser embaixadora de um projeto internacional. E essa é a importância de você entregar sua vida na mão do Senhor Jesus, não só o material, porque o material, ele se corrompe, ele desgasta, é temporário, não é para sempre. E se você acumular, vai ser um tolo, se não tiver a direção do Senhor Jesus. Então, tudo que eu conquistei, tudo que eu tô conquistando, tudo que eu tô plantando, não é nada diante da mudança que Jesus fez primeiro no meu interior, tirando aquela amargura, tirando aquele rancor, me colocando bons olhos, amor pelas pessoas, amor pelas almas. Mas primeiro, se eu não tiver a força que Jesus prometeu do Espírito Santo e ele habitar dentro de mim, e eu ter transformado a minha vida, ter dado o meu tudo, igual aquela moça samaritana que queria água e Jesus falou assim, mas se eu te dar água, a água vai acabar, a água que você quer. Então, se você quiser a água da fonte da vida, você vai ter para a vida toda, você vai fluir de você, rio de água viva. E hoje a Kátia flui rios, porque a Kátia não é a bênção, eu sou a própria bênção de Jesus em qualquer lugar.

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2: Estamos de volta com vocês. O telefone é o 3432-9119 para quem quer socorro em oração. Prepare um copo com água para o momento da oração aqui agora, mas também prepare uma garrafinha com água mineral virgem para algo muito especial. Pastor Samuel Félix, é com você.
3: Nós temos o caso da Madalena Maria. Ela mora no bairro do Lago do Tanque. E ela tem manifestado em casa, está sofrendo muito com insônia, vai buscar ajuda nesse domingo, eu tenho certeza disso. Eu tenho aqui a Elza, que está com problemas de cabeça virada, eu tenho aqui o Anderson, que está sofrendo com problemas de vício, nós temos aqui o Antônio, que está sofrendo com problemas também de vício, nós temos aqui o caso do Elcio, que está sofrendo com a família, temos o Benedito sofrendo com a família e temos vários outros nomes, as pessoas estão ligando. O telefone aqui não para e pelo 3432-9119, essa pessoa que precisa de socorro, ela vai encontrar, bispo.
2: Agora, uma das coisas que mais abençoa uma pessoa é proporcionar, buscar levar para os outros o que ela quer. O que está escrito? Pedi e dar-se-vos-á, pois todo aquele que pede recebe, ao que busca encontra e ao que bate abrir-se-lhe-á. Pois qual é o pai que se o filho lhe pedir um pão, lhe dará uma pedra, que se o filho lhe pedir um peixe, lhe dará uma serpente. Entretanto, pois, aquilo que quereis que os outros vos façam, fazei a eles primeiro. Pergunta que não quer calar para você que já teve a sua sede saciada. Se hoje fosse você quem tivesse com sede, e alguém muito próximo tivesse exatamente o que você precisa para saciar essa sede, como é que você se sentiria ao saber que essa pessoa, sem explicação plausível, te negou aquilo que ela poderia te dar? Muito bem, vem cá, por favor, pastores e obreiros. Nós estamos vivendo isso como nunca para esse domingo. Por isso eu estou aqui com parte da nossa equipe. Eu digo parte porque nós somos, só aqui na catedral, eu perdi as contas. Só obreiros nós somos 800. Evangelistas, 760. Ou seja, só o corpo de servos de Deus na catedral passa de 3.000 pessoas. E as 3.000 estão imbuídas de que objetivo? Matar a sede de quem está sedento em sua alma. Então eu queria agora fazer uma convocação geral e maciça a quem está com sede para pedir a ela, pelo amor de Deus, venha. Não fique esperando por ninguém, venha. Mas dizer para você, cuja sede já foi saciada como foi a nossa, vai buscar quem está passando por isso. Sacrifique. As ofertas que Deus mais honra e abençoa são aquelas voltadas para o próximo, em preocupação com o próximo. Compre uma garrafinha com água a mais para você trazer a sua para o seu tratamento espiritual, mas levar para uma pessoa, porque inclusive é isso que vai fazer você transbordar. Olha o que diz o texto, é muito forte. João 7:38. Quem crê em mim, como diz a Escritura, rios de água viva correrão do seu ventre. Meu Deus, que palavra poderosa. Mas isso para quem crê, como diz a Escritura. E o que que diz a Escritura? Amarás o teu Deus acima de todas as coisas e ao teu próximo como a ti mesmo. Então, se eu creio em Deus, como diz a Escritura, e me esmero e me esforço pelo meu próximo, do meu interior fluirão rios de água viva. Então fica aqui o recado para você que está me assistindo, está com sede assistindo esse programa. Se Deus permitiu que você assistisse esta programação, é porque Ele já está lhe dando forças para chegar aqui. Não espere alguém levar a água para você. compre uma, se já tem, pegue a sua e venha. Agora, você que está me assistindo, cuja vida foi totalmente modificada por Deus aqui, saia a campo e daqui a pouquinho, às 9:30 da manhã, me traga alguém com sede para saciar a sede deste alguém. Nós vamos agora assistir trechos da busca do Espírito Santo no domingo pela manhã e a fortíssima história de alguém que teve a sua sede saciada pelo Espírito Santo. E a gente volta já.
4: Não olha para posição, não olha para missão, não olha para uniforme, não olha para grupo, não olha para nada. E sabe por que você não olha para nada? Porque você está olhando para o céu. E quando você olha para o céu, você paga o preço que tem que pagar para entrar nele. Ainda que esse preço seja se expor publicamente, saindo do seu lugar para vir ao altar pedir perdão, para vir ao altar confessar as suas culpas, confessar as suas falhas, jogar as cartas na mesa com teu Deus. Faz isso, amigo, amiga. Encare esta manhã aqui em Salvador como uma possível última chance que Deus está te dando de acertar as coisas com ele. Sai do seu lugar decidida e vem para cá. Faz o que fez o filho pródigo, se joga, se lança. Segue a orientação que deu o profeta Joel. Convertei-vos a mim com oração, com jejum, com pranto. Rasgai os vossos corações e não as vossas vestes. O que ele quis dizer com isso? Não seja religiosa, seja sincera. Joga as cartas na mesa com Deus. Reconhece o teu erro, reconhece a tua culpa. Porque enquanto você não reconhecer o teu erro, enquanto você não reconhecer a tua culpa, ao invés de vir ao teu encontro, Deus vai voltar para o lugar dele. Ele não vai te amaldiçoar, ele não vai te castigar, mas ele vai cruzar os braços e não vai poder te livrar do inimigo, não vai poder te proteger do diabo. Deus só pode proteger da condenação do diabo os humildes de espírito que reconhecem as suas culpas, as suas faltas, as suas falhas. Tem certeza que você vai colocar a tua reputação acima da salvação? Que mesmo sabendo que você está caída, prostrada, longe de Deus, você vai continuar aí atrás, sustentando uma aparência escondida atrás desta poltrona? Não, meu amigo e minha amiga, não faça isso. Seja inteligente, seja sensato. Foi o que disse o apóstolo Paulo à igreja primitiva: se ainda há tempo de te tornares livre, aproveitai a oportunidade. E livre de quê? Livre da condenação do diabo. E qual é o tempo da tua oportunidade? Teu tempo de vida. Você não sabe mais quanto tempo vai viver, então, pelo amor de Deus, não deixe essa manhã escapar, não deixe esse domingo fugir por entre os teus dedos. Saiba aproveitar a oportunidade e corre para o altar. Correr para o altar é correr para os braços do teu pai, é correr para um reencontro com teu pai, é correr para uma reconciliação com o amado da tua alma.
5: Qual foi o sacrifício que você fez para receber o batismo com o Espírito Santo?
6: Eu tive que deixar um relacionamento com uma pessoa que eu era apaixonado, que eu amava. Eu tive um relacionamento durante anos e eu tive que deixar esse relacionamento porque esse relacionamento me prejudicava, esse relacionamento impedia eu de ter uma experiência com Deus, porque eu tinha uma vida sexual fora do casamento. Esse relacionamento acabava sempre me levando da porta para fora para a igreja para beber, e quando eu bebia eu usava droga, e uma coisa puxa a outra. A segunda coisa que eu tive que deixar foi as amizades. Eu cresci cercado de amigos e a minha vida inteira foi cercada de pessoas. Eu nunca andei só em lugar nenhum na minha vida. Se eu quisesse comprar um pão na padaria, eu chamava alguém para ir comigo. Se eu fosse comprar um cigarro no bar, eu chamava alguém para ir junto comigo lá comprar um cigarro. Eu trabalhei 10 anos com casa noturna. Esses 10 anos que eu trabalhei com casa noturna, foi cercado de mulher, música, drogas, festas e várias formas de ganhar dinheiro ilícito, e era minha única fonte de renda. Então eu tive que deixar também as casas noturnas.
5: Qual palavra da Bíblia você se apoiou para cobrar o batismo com o Espírito Santo?
6: Eu estava sentado na reunião de quarta-feira e eu ouvi uma pregação que o Bispo Macedo fez, de um texto que Jesus dizia assim: aquele que deixar o pai, a mãe, o irmão, a irmã, o filho e a própria vida por amor de mim vai receber 100 vezes mais nessa vida e no porvir a vida eterna. Então aquela palavra deixar, ela marcou a minha vida naquela noite, porque eu queria saber o que que eu tinha que fazer para poder ter aquela paz que ele tinha, o que que eu tinha que fazer para conhecer a Deus, o que que eu tinha que fazer para receber o Espírito Santo. E a palavra que deu esse ponto de partida, essa largada na busca ao Espírito Santo, foi a palavra deixar, que nasceu desse texto. E aí, não foi fácil, né? Eu saí daquela reunião pensando, tá, como que eu vou deixar? Eu já entendi que eu tenho que deixar. Mas na prática, como que eu vou deixar? Como que eu vou abrir mão de um relacionamento com alguém que eu sou apaixonado, que eu amo, que eu quero estar junto, mas eu sei que esse relacionamento está me atrapalhando de conhecer a Deus? Como que eu vou deixar? E aí chegou um ponto que eu fiquei só. E naquele momento de solidão, depois de ter deixado tudo para trás, eu me ajoelhei no chão da casa da minha mãe e falei para Deus, eu não estou aguentando mais. Eu deixei namorada por conta do Senhor. Eu deixei aquela vida errada por conta do Senhor. Eu deixei as amizades por conta do Senhor. Só que eu estou sofrendo. Eu estou me sentindo sozinho. Se o Senhor não aparecer aqui agora, se o Senhor não fizer alguma coisa aqui agora, eu não sei o que eu vou fazer. Eu não vou aguentar. Foi naquela hora, naquele exato momento, que a presença de Deus me envolveu. E na hora que a presença de Deus ela veio sobre mim, ali na casa da minha mãe, eu ouvi uma voz dizendo, eis que estou convosco todos os dias. Aquela tristeza que eu sentia, aquela dor que eu sentia, aquela solidão que eu sentia, naquele momento acabou. Tudo que aquela renúncia estava provocando, tudo que eu tive que deixar, que estava provocando aquelas dores na minha alma, naquele momento, tudo acabou. Quando o Espírito Santo entrou na minha vida, eu passei a ter uma paz que eu nunca imaginei que eu pudesse ter. Eu passei a ter uma força que eu nunca imaginei que eu pudesse ter. Eu passei a ter um ânimo que eu desconhecia que um ser humano pudesse possuir aquilo. Eu não preciso de nenhum fator para me motivar, e as coisas desse mundo, para mim, elas não têm mais valor. O Espírito Santo, ele representa tudo que eu sempre busquei, mas eu nunca encontrei em ninguém. Tudo que eu busquei numa mulher, tudo que eu busquei em dinheiro, tudo que eu busquei nas amizades, tudo que eu busquei em noites, em festas, tudo isso que eu buscava encontrar ali, hoje eu encontrei tudo isso no Espírito Santo. Então o Espírito Santo, ele é a vida que eu nunca tive. O Espírito Santo é o motivo da minha alegria. Sem o Espírito Santo eu não tenho vida. Hoje eu tenho uma esposa maravilhosa, hoje eu tenho um trabalho maravilhoso, mas nada está acima do Espírito Santo para mim. O Espírito Santo para mim, ele é prioridade, ele é tudo. E está acima de tudo isso que ele me favoreceu.
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0: domingo as pessoas têm a oportunidade de se redimir dos seus pecados e conquistar uma nova vida na presença do Senhor Jesus Cristo.
1: O que é que pesou para que hoje você chegasse aqui tão prostrada, tão caída, tão distante, tão abatida, quem sabe tão fraca, tão perdida? Fala para Deus: Senhor, eis-me aqui para consertar aquilo que está errado. Eis-me aqui para colocar no seu devido lugar aquilo que hoje está fora do lugar. Sim, Senhor, eis-me aqui para resolver o problema da minha alma, pois eu não posso sair daqui como eu entrei, meu Pai. Porque os dias não estão se abreviando, eles estão caminhando a galope. E eu tenho certeza que cada dia que passa fica mais próxima, fica mais perto a tua volta. E eu não quero ser negativamente surpreendida, eu não quero ter uma ingrata surpresa quando o Senhor voltar ou chamar pela morte e descobrir que eu estou do lado de fora, que eu fiquei do lado de fora, que o meu nome não está no livro da vida.
0: Com sede de beber da fonte do conhecimento, inúmeras pessoas vêm dos quatro cantos da Bahia para participar da concentração de fé e milagres, aqui no Templo Maior de Salvador.
1: Eu vejo que hoje está a vida da maioria das pessoas que eu atendo. A maioria diz para mim, sem usar estas palavras: Bispo, eu estou sem tempo para respirar. Quando parece que eu vou me refazer de uma pancada, quando parece que eu vou me refazer de um susto, de uma tragédia, vem outra. Como Jó: ó, todos os teus animais foram roubados e você perdeu o seu rebanho inteiro. Quando ele pensou que ia se refazer dessa má notícia, ó, veio um povo bárbaro e inimigo, tomou todas as suas propriedades. Quando ele pensou que ia se refazer dessa pancada, olha, aconteceu um acidente terrível e morreram seus 10 filhos num único momento. Meu Deus, para pra pensar. É muita dor, é muita pancada, é muita perda por uma pessoa só. Mas infelizmente, de onde isso é fruto? De onde isso é produto? Da infidelidade da pessoa a quem? A Deus. Eu não tenho como você acender uma vela para Deus e outra para quem? Nós não vamos forçar a barra com ninguém, mas é a Bíblia, sim ou não? O que que Jesus disse? Eu sou o caminho, a verdade e a vida. Ninguém vem ao Pai senão por mim.
0: Durante a reunião, o bispo Guaraci Santos realizou a consagração de todos os integrantes que fazem parte dos grupos da saúde e do resgate, com o único objetivo: fortalecer a fé de cada um deles para levar a palavra de Deus aos quatro cantos da Bahia.
1: A princípio, eu oro pelo grupo de resgate, a quem o Senhor deu a missão e a imperiosa responsabilidade de resgatar as ovelhas perdidas de Israel. Meu Deus amado, querido, em nome do Senhor Jesus Cristo, teu filho, vem sobre eles de maneira que nenhum deles se perca. Não pode haver um sequer que se perca dentre eles. Em nome de Cristo Jesus, teu filho, eu te peço, unge e consagra e multiplica os integrantes do grupo resgate, não só na Bahia, mas no Brasil inteiro. E agora eu oro por aqueles que têm missão, a missão de curar o corpo dos enfermos e de curar a alma dos familiares dos enfermos. Porque uma pessoa entubada numa UTI não pode vir à igreja. Então ela precisa ser curada. Mas o marido, a esposa de quem está lá internado pode vir. Então, além de abençoar o grupo da saúde, eu te peço que dê esse discernimento a eles. Porque às vezes na cabeça de quem faz parte desse grupo, a única missão deles é orar pelos enfermos. E na maioria das vezes é curar a alma de quem está lá visitando o enfermo. Municia, prepare, qualifica o grupo da saúde para fazer o que o Senhor realmente espera deles. Não deixa um sequer dentre eles cair em tentação, mas livre-os do mal, porque em teu nome eu os consagro.
0: E antes do encerramento da reunião, o bispo Guaraci pediu para que todos dessem o grito de Lázaro, chamando a atenção do Senhor para aquele familiar que está passando por algum tipo de problema.
1: Toda a igreja de olho aberto, e você vai dar um grito, só um. Você vai dizer o nome do seu familiar mais sofrido e ou problemático e vai dizer: vem para Jesus. Amém? Estende o que representa essa pessoa na direção do altar. Dê um grito bem forte no nome dela.
2: Diga: venha para o meu Jesus. Diga: venha para Deus. Venha para Jesus. Amém.
0: Venha você também renovar a sua fé aqui na Concentração de Fé e Milagres todos os domingos.

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0: Muito bem, eu estou de volta com vocês já no Salão da Catedral, onde atendemos sempre uma hora antes de cada reunião, e estamos fazendo já neste domingo para que daqui a pouquinho, às 9:30, você entre aqui e tenha um encontro real e verdadeiro com a mudança da sua vida. Pastor Samuel Félix, tem muita gente pedindo socorro aí?
1: Nós temos aqui uma mãe que mora em Engenho Velho, o nome dela é Karen Leite, e ela tem um filho que está nos vícios. Nós vamos incluir aqui para oração, e quem não ligou ainda dá tempo de ligar, 3432-9119, bispo.
0: Muito bem, eu queria trazer agora um momento sublime em que a gente come um pedacinho do pão, bebe a água e ministra a cura. E um extraordinário tem acontecido aqui em Salvador. Levante o pãozinho, o primeiro pãozinho, e diga: meu pai, consagro o pão. Diga: põe fogo e luz, em nome de Jesus. Está consagrado pela fé. Pode comer um pedacinho.

0: completa. O milagre aqui agora. Em nome de Jesus, eu consagro a água pela fé. Pode abrir e tomar um gole. Confia. Como é que é o nome da senhora?
1: Josiana.
0: Jesus não está vivo?
1: Com certeza.
0: Está ou não está vivo?
1: Está vivo, sim.
0: Como
1: com
0: é que
1: certeza.
0: A senhora estava?
1: Eu estava com câncer.
0: A senhora estava com câncer de quê?
1: No colo do útero.
0: E aí, como é que a senhora descobriu esse câncer? Foi exame de rotina ou a senhora já se sentia mal?
1: Eu tava sentindo dor um tempo todo, do lado esquerdo. E aí eu fui no médico, já tava num estado bem que... Quando a médica fez o exame da coloscopia, fez aquele assombro.
0: E aí?
1: E aí, eu em paz.
0: Como é que a senhora reagiu depois disso?
1: Eu reagi com a maior calma do mundo, pastor. O bispo.
0: A senhora já estava na fé?
1: Já estava na fé.
0: E o que, que a senhora fez na prática para vencer esse câncer?
1: Eu fiz os tratamentos, mas também usei o tratamento da água o tempo todo. Não deixei, mesmo com toda a debilidade que eu fiquei durante o tratamento, não deixei de vir à igreja. Não apartei da minha fé o tempo todo.
0: E aí, como é que a senhora está hoje?

sabemos que tudo que é ligado na terra é ligado no céu. Então liga agora, meu Deus, nos céus o que nós ligamos na terra. Porque aqui na terra ligamos a cura dos doentes, a libertação dos cativos, o fortalecimento dos fracos, o colocar de pé, o erguer dos que estão caídos, em cumprimento da tua promessa. Foi o Senhor que disse que é Deus que levanta do pó o desvalido e desde o monturo exalta o necessitado para assentá-lo entre príncipes de nações. Então que isso suceda, meu Deus, aos que comigo oram, aos que comigo clamam, aos que comigo se lançam, se jogam aos teus pés em busca de um socorro que dos homens com certeza não virá. Meu Deus, o Senhor é e sabe disso, a única, última e viva esperança dessa gente. Consagra o copo com água e quem beber, beba da vida que há em ti. Amém. Beba da água. Beba água. E encontre forças para lutar e poder para vencer. Fica aqui um abraço carinhoso a todos. Avenida Antônio Carlos Magalhães, 4197, em frente o Shopping Bahia, antigo Shopping Iguatemi, né? Que mudaram o nome para Bahia. Eu não sei porque eu estava fora, mas mudaram o nome. Então hoje o nome é Shopping Bahia. Eu nasci e cresci conhecendo como Shopping Iguatemi. Mas mudaram o nome, a gente não sabe porquê, mas respeita, né? Tá lá, agora é Shopping Bahia e o outro Shopping Salvador. Acho que foi por causa disso, né? Acho que eles pensaram assim: a gente perdeu muito cliente pro Shopping Salvador, então para dar uma notoriedade maior, se lá é Salvador, aqui é Bahia. Tem sentido, não tem? Tem sentido de marketing, né? De repente pensaram, vamos colocar o nome de uma abrangência maior. Shopping lá é Salvador, aqui é Bahia. Algum sentido tem. Então nós ficamos em frente o Shopping Bahia. Avenida CM 4197, alguns dizem que aqui é Pituba, outros dizem que aqui é Brotas, outros dizem que aqui é Bela Vista. Para cada um, a catedral tem um endereço diferente. O importante é que ela fica na Avenida CM, em frente ao Shopping Bahia. Até lá!

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abençoe todos vocês, amigos e amados de meu Pai. É glorioso, né, saber que somos amados do nosso eterno Pai. Agora, é glorioso saber disso, mas também nós temos que ter responsabilidade para com o que nós sabemos. Somos amados do nosso Pai. Todavia, não venhamos nos esquecer de que nós somos humanos e sujeitos a fraquezas, a falhas, a erros. É óbvio que a misericórdia de Deus é sobrenatural, que não quer dizer com isso que porque Deus é misericordioso, que ele vai tolerar os nossos pecados, as nossas faltas. O texto sagrado do salmista diz assim: a minha alma está de contínuo nas minhas mãos. Todavia, não me esqueço da tua lei. Em outras palavras, esse versículo diz que a nossa consciência tem o conhecimento da fragilidade da nossa vida aqui na Terra. Porque quando fala que a minha alma está de contínuo nas minhas mãos, quer dizer o seguinte: a minha vontade está permanentemente na minha mão, ou nas minhas mãos, a minha vontade. Se por um lado a minha vontade ou as minhas vontades estão nas minhas mãos permanentemente, por outro lado, eu tenho consciência no meu racional, eu tenho consciência da lei de Deus, da palavra de Deus, da orientação de Deus, da direção do Espírito Santo. Quer dizer, temos os dois lados: o lado humano, em que a nossa vontade está de contínuo em nossas mãos, e por qualquer desvio, por qualquer distração, eu posso seguir a vontade que está nas minhas mãos, atender às vontades, aos caprichos, às concupiscências da minha vontade. Eu posso. Só que vai ter o preço. Porque se por um lado eu sei, tenho conhecimento, tenho consciência, sim, eu tenho consciência de que eu tenho o direito de satisfazer as minhas vontades, por outro lado, eu tenho a palavra de Deus que não me deixa cochilar, que me avisa. A lei de Deus, quer dizer, a doutrina do reino de Deus, a palavra do reino de Deus, está ali permanentemente na minha consciência. Então é assim: a pessoa, às vezes, por conta de ter a sua alma ou a sua vontade nas suas mãos continuamente, ela pensa que pode fazer da sua alma, da sua vida, o que bem entender, porque ela tem esse direito. E realmente Deus nos dá esse direito. Assim aconteceu com Adão e Eva. Eles tinham tudo em perfeição, uma vida perfeita, mas a vontade deles estava na mão deles, e eles, por livre e espontânea vontade, eles desobedeceram a vontade de Deus e obedeceram
a vontade do mal. Consequentemente, nós temos um mundo que vivemos. Então, se por um lado eu sou livre, por outro lado eu tenho a espada da lei, eu tenho a palavra de Deus. Olha, cuidado, não toques no fruto desta árvore, não toques. Mas se eu quiser satisfazer a minha vontade, prevalecer com a minha vontade, é óbvio que eu vou colher os frutos dessa atenção ou desse desvio da minha alma. Então, amiga e amigo, essa é a palavra de Deus. Deus é perfeitamente justo. Ele mostra o caminho, ele mostra o perigo, ele mostra onde a gente tem que cuidar para não errar, para não cair. Agora, se a pessoa cai, ela vai colher os frutos da sua queda, porque foi ela que escolheu. É como disse o apóstolo: tudo o que o homem semear, isso também se fará. Tudo. Se você semeia, se a gente semeia o que é bom, nós vamos colher o que é bom. Se a gente semeia o que é mal, a gente vai colher o que é mal. E não tem esse negócio: ah, o meu destino está traçado. Não tem nada disso. Tem sim. Você planta, você colhe. Você não planta, você não colhe. É, toma lá, dá cá. Assim é a justiça de Deus. Ele é perfeito. Então, ninguém pode dizer ou alegar: ah, eu não sabia. Não. Todos temos conhecimento, porque a palavra de Deus, ela é viva. Ela corre por todo mundo. Quem nela crê, quem nela se apoia, se guarda do mal, se protege do mal. Veja que o sábio Salomão, ele diz assim: pela misericórdia e verdade, a iniquidade é perdoada. E pelo temor do Senhor, os homens se desviam do pecado. Isto é, aqueles que temem ao Senhor. Quem teme ao Senhor se desvia do pecado, foge do pecado, foge das más companhias, porque sabe que corre o risco de se tornar iníquo e, consequentemente, colher os frutos da sua iniquidade. Então, é assim que está escrito e é assim que acontece. Então, a minha alma, não esqueça disso, minha amiga e amigo, não se esqueça. A minha alma, quer dizer, a minha alma, a sua alma está em suas mãos, de contínuo, como a minha alma está de contínuo na minha mão, ou nas minhas mãos, independentemente de ter ou não o Espírito Santo. Claro, quem tem o Espírito Santo tem o alerta, tem a palavra de Deus na consciência, tem o alerta do próprio Deus: ó, não vai por esse caminho. Eu sei, eu tenho experiência de que às vezes em que eu me desviei para satisfazer as vontades da minha alma, o Espírito Santo imediatamente acusou: ó, cuidado, esse não é um caminho bom. Então, quando a pessoa tem essa consciência, tem juízo, ela para e volta a submeter a sua vida àquilo que está escrito. Então, ninguém pode dizer assim: ah, eu não sabia. Não, todos têm consciência da palavra de Deus, todos, todos, porque ela, mais do que nunca, está sendo divulgada em todo o mundo. A Igreja Universal do Reino de Deus, nós distribuímos Bíblias entre os presidiários, entre os soldados, entre os que estão nos hospitais, entre os moradores de rua. A
palavra de Deus está sendo derramada literalmente em toda a terra. Então cabe a cada um tomá-la como receita do bom viver. Por quê? Porque o temor do Senhor, diz o texto sagrado, o temor do Senhor encaminha, dirige, conduz para a vida. Para a vida. Aquele que o tem, quer dizer, aquele que tem temor ao Senhor, ou o temor do Senhor, ficará satisfeito e não o visitará mal nenhum. Não vai visitar mal nenhum aquele que teme ao Senhor. Claro que acontece muitas coisas que contrariam a nossa vontade, que a gente pensa que é mal, mas não. Deus nos ensina através das experiências que nós passamos nesta vida, neste mundo. Não foi à toa que ele levou o povo dele, que era escravo no Egito, ele levou pelo deserto, o lugar mais longe, mais difícil, para que o povo aprendesse, o seu povo aprendesse a viver na dependência dele, a viver em comunhão com ele, na dependência, obviamente, dele. E tem mais. De noite era uma nuvem de fogo, uma coluna de fogo que conduzia o povo de Israel. E durante o dia, uma coluna de fumaça. Então, o povo de Israel tinha a direção de Deus. Ele não tinha a palavra escrita, mas tinha o Espírito Santo fisicamente conduzindo. Então Deus é justo, perfeito. Ele coloca em nossas mãos o direito de escolher entre a obediência e a desobediência. Está em nossas mãos. Você quer viver uma vida completamente perdida? Você que sabe. Mas uma coisa você tem que saber: você vai colher os frutos daquela perdição. Você pode atender os caprichos da sua alma. Está nas suas mãos. Sua alma está nas suas mãos. Você pode atender todos os seus caprichos. Mas não se esqueça que a lei de Deus, a lei, a palavra de Deus é clara. Tudo o que o homem semear, isso também se fará. Pense nisso, minha amiga e meu caro amigo, para que você se mantenha alicerçado, fundamentado na rocha, que é o nosso Senhor Jesus, e não venha se perder. Porque muitos começaram bem, e eu tenho tristemunhos de pessoas que começaram muito bem na fé, mas por terem a sua vontade, ou melhor, a sua alma em suas mãos, foram satisfazer os seus caprichos, caprichos da sua alma, estão perdidos, desorientados. E muitos estão caídos por aí. Pense nisso. Porque a sua alma é eterna. E para morrer, basta estar vivo. Então, eu tenho que manter a minha salvação todo santo dia. E para isso, eu não posso dar ou atentar ou dar vazão aos caprichos da minha alma. Eu tenho que estar permanentemente atento àquilo que está escrito, àquilo que é eterno. Deus abençoe a todos e até amanhã, em nome do Senhor Jesus. Graças a Deus.

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2: Muito bem, amigo e amiga, você que nos assiste agora nesse final de semana, você que recebe a nossa programação em algum lugar nesse final de semana, aqui a gente termina uma sexta-feira já pensando nesse domingo. E é por esse motivo que eu estou aqui, inclusive, vestido de branco, como fico literalmente o dia inteiro durante as reuniões de sexta-feira. E preparar o teu espírito, porque daqui a pouquinho, às 9:30 da manhã deste domingo, muito especial, 14 de junho de 2026, nós viveremos a cerimônia máxima da Igreja de Jesus, que é a Santa Ceia. Jesus disse: aquele que não come da minha carne, não bebe do meu sangue, não tem vida em si mesmo. Eu queria muito que você preparasse uma garrafinha com água mineral virgem, que ainda não foi tocada, não foi usada, sabe que ninguém tocou, ninguém bebeu, ninguém fez utilização dela, e daqui a pouquinho eu vou lhe explicar por quê. Mas estamos vivendo nesse junho algo muito especial. Nós chegamos à fronteira que separa metade de um ano, a primeira metade da segunda, onde tudo se define. E dado o poder da fé, você tem como reverter a situação de maneira que os seus 6 últimos meses sejam infinitamente melhores do que foram os primeiros e te façam esquecer do que foi o primeiro. Por isso estamos vivendo o mês de combate ao devorador. O que é o devorador? É uma praga, uma coisa ruim mandada pelo mal, que alcança especificamente a vida das pessoas que ainda não se voltaram para Deus, ou que até se voltaram um dia e acabaram desistindo e voltando atrás, voltando à lama. Amigo, amiga, para o bem da tua alma, volte-se para Deus e ele se voltará para você. A partir daí você será filha e ele pai. Querendo a nossa ajuda, ligue para cá agora, 34 32 91 19, ou entre nas nossas linhas virtuais, que é o YouTube e o Face, deixando na aba de comentários o seu pedido de socorro. Mas eu trago agora a forte história de uma pessoa que chegou pra gente destroçada pelo espírito devorador, mas por decidir se voltar para Deus, dando a César o que é de César e a ele, a Deus o que é de Deus, ela mudou completamente a situação. Ela venceu. O que aconteceu com ela pode acontecer contigo daqui a pouquinho nesta reunião de 9:30 da manhã. Veja.
3: Eu era uma pessoa que não tinha perspectiva de vida. Sempre miserável, sempre dependendo de favores, sempre dependendo dos outros. E a Bíblia aberta sempre no Salmo 23 ou 91. Ficava até amarela e nada mudava. Antes de conhecer a igreja, a Kátia tinha uma vida muito precária. Uma realidade que é a realidade da minha família, uma família que nunca teve êxito financeiro, sempre miserável, sempre dependendo de favores, sempre dependendo dos outros. A gente morava na casa de um parente do meu pai. Nessa casa a gente passava necessidade, passava fome, dependia da minha avó e nunca tinha dinheiro para pagar contas, então faltava feijão, faltava arroz, e essa foi a vida que eu tive, uma visão que nasceu negra para ser pobre e morrer pobre. Com muito custo, minha mãe já envergonhada de ficar nesse lugar, sendo a única apontada como a pobretona do local, que lá não era o nosso local. A gente veio adquirir um apartamento aqui em São Paulo, da Coab 2. Quando a Coab inaugurou, meu pai fez a inscrição e conseguiu esse apartamento financiado. Quando a gente chegou nesse condomínio, saímos lá da casa do parente, fomos morar no nosso condomínio, eu tive uma visão de que as coisas iam ficar muito bonita, ia ser uma outra história, a gente ia estar no que é nosso. Só que aquilo ali foi tudo ilusão. A gente foi parar no fundo do poço. Ali aconteceu coisas que eu nunca sonhei que passaria um dia. Nos 3 primeiros meses foi maravilhoso, foi muito bom, porque casa nova, tudo novo. No 4º mês meu pai já começou a atrasar a mensalidade. Dívidas atrás de dívidas, quando tinha arroz não tinha feijão, quando tinha feijão não tinha alho. Eu muitas vezes batia na porta de umas vizinhas que eu tinha um pouquinho de amizade para pedir uma colher de manteiga para poder comer um pão. E mais que eles falavam, minha avó materna ser evangélica, falava que era aprovação, que isso tinha que ser, que Deus disse que tinha que ser, e a Bíblia aberta sempre no Salmo 23 ou 91, ficava até amarela e nada mudava. E o fundo do poço pior foi quando uma vez uma vizinha foi na minha casa perguntar pra minha mãe, eu morava no quarto, ela no terceiro, se eu podia ficar com os dois filhos dela. Um dos meninos até era especial, ficava no colo o dia inteiro, para ela poder fazer compras de Natal, que ela chegaria e depois ela me pagaria um valor. E essa mulher foi chegar 8 horas da noite. Eu fiquei o dia inteiro lá com fome. Quando deu umas 2, 3 horas da tarde, eu vi que elas tinham uma banana, comi a primeira, a fome estava maior, comi a segunda, aí o menino chorava, fiquei com o menino vários tempos no colo, comi a terceira banana dela. Quando ela chegou e olhou a fruteira dela, não tinha bananas aqui na minha fruteira? Falei, tinha. Você comeu? Falei, eu comi, eu tava com fome. Ela, mas quem deu permissão pra você mexer nas minhas coisas? Eu não te dei autorização pra você ter comido as minhas bananas. Pois porque você comeu a minha banana, eu não vou te pagar. Devido a essa vida miserável, essa tristeza que eu comecei a sentir, uma vizinha conheceu, sempre tem um anjo, né? Uma vizinha conheceu a Igreja Universal e ela levou as filhas dela, a filha dela começou a participar da campanha e conseguiu um emprego. E fui na Igreja Universal a primeira vez por interesse. Fui atrás de buscar um emprego. Foi aí quando eu ouvi a primeira vez sobre o dízimo. E eu nunca tinha ouvido falar de dízimo, eu nem sabia o que era dízimo. Quando me explicaram sobre o dízimo, que era 10% do bens adquirido materialmente sobre um ganho que eu tivesse, ou uma profissão que eu exercesse, tudo que viesse na minha mão, seja meu, 10% eu teria que separar primeiro para Deus. Só que foi além desses 10% que ele me explicou que não adiantava nada eu colocar o material se eu não colocasse a Kátia 100% na mão do Senhor. Então ele perguntou para mim, Kátia, você tem que abrir mão de mágoa, ódio, ele quer que você se batiza, ele quer que você largue as coisas erradas que você fazia. Então eu aprendi que não é só os meus 10%, eu tinha que dar a minha vida 100%, somada com os meus 10%, porque isso é consequência. E nisso Deus foi abençoando, fui adquirindo experiência, sabedoria através da minha fidelidade, da minha mudança. Eu comecei a trabalhar em empresas de renome, tá? Trabalhei em bancos, trabalhei em multinacionais. Através da minha fidelidade, Deus me deu a minha formação. Hoje eu sou formada em contabilidade, tenho um pós em direito tributário. Para quem buscava comida na porta da escola, foi humilhada por causa de uma banana, hoje eu sou referência no meu trabalho, sento com príncipes desse mundo que são referências, faço parte de grupos de empresárias, CEOs, onde eu imaginava onde eu não estaria. Hoje eu compro roupa nos melhores shoppings de São Paulo. Semana passada fui convidada também para fazer agora parte, ser embaixadora de um projeto internacional. E essa é a importância de você entregar sua vida na mão do Senhor Jesus, não só o material, porque o material, ele se corrompe, ele desgasta, é temporário, não é para sempre. E se você acumular, vai ser um tolo, se não tiver a direção do Senhor Jesus. Então, tudo que eu conquistei, tudo que eu tô conquistando, tudo que eu tô plantando, não é nada diante da mudança que Jesus fez primeiro no meu interior, tirando aquela amargura, tirando aquele rancor, me colocando bons olhos, amor pelas pessoas, amor pelas almas. Mas primeiro, se eu não tiver a força que Jesus prometeu do Espírito Santo e ele habitar dentro de mim e eu ter transformado a minha vida, ter dado o meu tudo, igual aquela moça samaritana que queria água e Jesus falou assim, mas se eu te dar água, a água vai acabar, a água que você quer. Então se você quiser a água da fonte da vida, você vai ter para a vida toda, você vai fluir de você rio de água viva. E hoje a Kátia flui rios, porque a Kátia não é a benção, eu sou a própria benção de Jesus em qualquer lugar.
2: Estamos de volta com vocês, o telefone é o 3432-9119 para quem quer socorro em oração. Prepare um copo com água para o momento da oração aqui agora, mas também prepare uma garrafinha com água mineral virgem para algo muito especial. Pastor Samuel Félix, é com você.
4: Nós temos o caso da Madalena Maria, ela mora no bairro do Lago do Tanque, e ela tem manifestado em casa, está sofrendo muito com insônia, vai buscar ajuda nesse domingo, tenho certeza disso. Eu tenho aqui a Elza, que está com problemas de cabeça virada, eu tenho aqui o Anderson, que está sofrendo com problemas de vício, nós temos aqui o Antônio, que está sofrendo com problemas também de vício, nós temos aqui o caso do Elcio, que está sofrendo com a família, temos o Benedito sofrendo com a família e temos vários outros nomes, as pessoas estão ligando, o telefone aqui não para e pelo 34-3291-19, essa pessoa que precisa de socorro, ela vai encontrar, bispo.
2: Agora, uma das coisas que mais abençoa uma pessoa é proporcionar, buscar levar para os outros o que ela quer. O que está escrito? Pedi e dar-se-vos-á. Pois todo aquele que pede, recebe, ao que busca, encontra, e ao que bate, abrir-se-lhe-á. Pois qual é o pai que, se o filho lhe pedir um pão, lhe dará uma pedra? Que, se o filho lhe pedir um peixe, lhe dará uma serpente? Entretanto, pois, aquilo que quereis que os outros vos façam, fazei a eles primeiro. Pergunta que não quer calar para você que já teve a sua sede saciada. Se hoje fosse você quem tivesse com sede e alguém muito próximo tivesse exatamente o que você precisa para saciar essa sede, como é que você se sentiria ao saber que essa pessoa, sem explicação plausível, te negou aquilo que ela poderia te dar? Muito bem, vem cá, por favor, pastores e obreiros. Nós estamos vivendo isso como nunca para esse domingo. Por isso eu estou aqui com parte da nossa equipe. E eu digo parte porque nós somos, só aqui na catedral, eu perdi as contas. Só obreiros nós somos 800. Evangelistas, 760. Ou seja, só o corpo de servos de Deus na catedral passa de 3.000 pessoas. E as 3.000 estão imbuídas de que objetivo? Matar a sede de quem está sedento em sua alma. Então eu queria agora fazer uma convocação geral e maciça a quem está com sede para pedir a ela, pelo amor de Deus, venha. Não fique esperando por ninguém, venha. Mas dizer para você, cuja sede já foi saciada como foi a nossa, vai buscar quem está passando por isso. Sacrifique. As ofertas que Deus mais honra e abençoa são aquelas voltadas para o próximo, em preocupação com o próximo. Compre uma garrafinha com água a mais para você trazer a sua para o seu tratamento espiritual, mas levar para uma pessoa, porque inclusive é isso que vai fazer você transbordar. Olha o que diz o texto, é muito forte. João 7:38. Quem crê em mim, como diz a escritura, rios de água viva correrão do seu ventre. Meu Deus, que palavra poderosa. Mas isso para quem crê, como diz a escritura. E o que que diz a escritura? Amarás o teu Deus acima de todas as coisas e ao teu próximo como a ti mesmo. Então, se eu creio em Deus como diz a escritura e me esmero e me esforço pelo meu próximo, do meu interior fluirão rios de água viva. Então fica aqui o recado para você que está me assistindo, está com sede assistindo esse programa. Se Deus permitiu que você assistisse esta programação, é porque ele já está lhe dando forças para chegar aqui. Não espere alguém levar a água para você. Compre uma, se já tem, pegue a sua e venha. Agora, você que está me assistindo, cuja vida foi totalmente modificada por Deus aqui, saia a campo e daqui a pouquinho, às 9:30 da manhã, me traga alguém com sede para saciar a sede deste alguém. Nós vamos agora assistir trechos da busca do Espírito Santo no domingo pela manhã e a fortíssima história de alguém que teve a sua sede saciada pelo Espírito Santo. E a gente volta já. Não olha para posição, não olha para missão, não olha para uniforme, não olha para grupo, não olha para nada. E sabe por que você não olha para nada? Porque você está olhando para o céu. Quando você olha para o céu, você paga o preço que tem que pagar para entrar nele, ainda que esse preço seja se expor publicamente, saindo do seu lugar para vir ao altar pedir perdão, para vir ao altar confessar as suas culpas, confessar as suas falhas, jogar as cartas na mesa com teu Deus. Faz isso, amigo, amiga. Encare esta manhã aqui em Salvador como uma possível última chance que Deus está te dando de acertar as coisas com ele. Sai do seu lugar decidida e vem para cá. Faz o que fez o filho pródigo, se joga, se lança. Segue a orientação que deu o profeta Joel. Convertei-vos a mim.
5: com oração, com jejum, com pranto. Rasgai os vossos corações e não as vossas vestes. O que que ele quis dizer com isso? Não seja religiosa, seja sincera. Joga as cartas na mesa com Deus. Reconhece o teu erro, reconhece a tua culpa. Porque enquanto você não reconhecer o teu erro, enquanto você não reconhecer a tua culpa, ao invés de vir ao teu encontro, Deus vai voltar para o lugar dele. Ele não vai te amaldiçoar, ele não vai te castigar, mas ele vai cruzar os braços e não vai poder te livrar do inimigo, não vai poder te proteger do diabo. Deus só pode proteger da condenação do diabo os humildes de espírito que reconhecem as suas culpas, as suas faltas, as suas falhas. Tem certeza que você vai colocar a tua reputação acima da salvação? Que mesmo sabendo que você está caída, prostrada, longe de Deus, você vai continuar aí atrás, sustentando uma aparência escondida atrás desta poltrona? Não, meu amigo e minha amiga, não faça isso. Seja inteligente, seja sensato. Foi o que diz o apóstolo Paulo à igreja primitiva: se ainda há tempo de te tornares livre, aproveitai a oportunidade. E livre de quê? Livre da condenação do diabo. E qual é o tempo da tua oportunidade? Teu tempo de vida. Você não sabe mais quanto tempo vai viver, então, pelo amor de Deus, não deixe essa manhã escapar, não deixe esse domingo fugir por entre os teus dedos. Saiba aproveitar a oportunidade e corre para o altar. Correr para o altar é correr para os braços do teu pai, é correr para um reencontro com teu pai, é correr para uma reconciliação com o amado da tua alma.
6: Qual foi o sacrifício que você fez para receber o batismo com o Espírito Santo?
7: Eu tive que deixar um relacionamento com uma pessoa que eu era apaixonado, que eu amava. Eu tive um relacionamento durante anos e eu tive que deixar esse relacionamento porque esse relacionamento me prejudicava, esse relacionamento impedia eu de ter uma experiência com Deus, porque eu tinha uma vida sexual fora do casamento. Esse relacionamento acabava sempre me levando da porta para fora para a igreja para beber, e quando eu bebia eu usava droga, e uma coisa puxa a outra. A segunda coisa que eu tive que deixar foi as amizades. Eu cresci cercado de amigos e a minha vida inteira foi cercada de pessoas. Eu nunca andei só em lugar nenhum na minha vida. Se eu quisesse comprar um pão na padaria, eu chamava alguém para ir comigo. Se eu fosse comprar um cigarro no bar, eu chamava alguém para ir junto comigo lá comprar um cigarro. Eu trabalhei 10 anos com casa noturna. Esses 10 anos que eu trabalhei com casa noturna, foi cercado de mulher, música, drogas, festas e várias formas de ganhar dinheiro ilícito, e era minha única fonte de renda. Então eu tive que deixar também as casas noturnas.
6: Qual palavra da Bíblia você se apoiou para cobrar o batismo com o Espírito Santo?
7: Eu estava sentado na reunião de quarta-feira e eu ouvi uma pregação que o bispo Macedo fez, de um texto que Jesus dizia assim: aquele que deixar o pai, a mãe, o irmão, a irmã, o filho e a própria vida por amor de mim vai receber 100 vezes mais nessa vida e no porvir a vida eterna. Então aquela palavra deixar, ela marcou a minha vida naquela noite, porque eu queria saber o que que eu tinha que fazer para poder ter aquela paz que ele tinha, o que que eu tinha que fazer para conhecer a Deus, o que que eu tinha que fazer para receber o Espírito Santo. E a palavra que deu esse ponto de partida, essa largada na busca ao Espírito Santo, foi a palavra deixar, que nasceu desse texto. E aí, não foi fácil, né? Eu saí daquela reunião pensando: tá, como que eu vou deixar? Eu já entendi que eu tenho que deixar. Mas na prática, como que eu vou deixar? Como que eu vou abrir mão de um relacionamento com alguém que eu sou apaixonado, que eu amo, que eu quero estar junto, mas eu sei que esse relacionamento está me atrapalhando de conhecer a Deus? Como que eu vou deixar? E aí chegou um ponto que eu fiquei só. E naquele momento de solidão, depois de ter deixado tudo para trás, eu me ajoelhei no chão da casa da minha mãe e falei para Deus: eu não estou aguentando mais. Eu deixei namorada por conta do Senhor. Eu deixei aquela vida errada por conta do Senhor. Eu deixei as amizades por conta do Senhor. Só que eu estou sofrendo. Eu tô me sentindo sozinho. Se o Senhor não aparecer aqui agora, se o Senhor não fizer alguma coisa aqui agora, eu não sei o que vai fazer, eu não sei o que eu vou fazer, eu não vou aguentar. Foi naquela hora, naquele exato momento que a presença de Deus me envolveu. E na hora que a presença de Deus ela veio sobre mim, ali na casa da minha mãe, eu ouvi uma voz dizendo: eis que estou convosco todos os dias. Aquela tristeza que eu sentia, aquela dor que eu sentia, aquela solidão que eu sentia, naquele momento acabou. Tudo que aquela renúncia estava provocando, tudo que eu tive que deixar, que estava provocando aquelas dores na minha alma, naquele momento, tudo acabou. Quando o Espírito Santo entrou na minha vida, eu passei a ter uma paz que eu nunca imaginei que eu pudesse ter. Eu passei a ter uma força que eu nunca imaginei que eu pudesse ter. Eu passei a ter um ânimo que eu desconhecia que um ser humano pudesse possuir aquilo. Eu não preciso de nenhum fator para me motivar, e as coisas desse mundo, para mim, elas não têm mais valor. O Espírito Santo, ele representa tudo que eu sempre busquei, mas eu nunca encontrei em ninguém. Tudo que eu busquei numa mulher, tudo que eu busquei em dinheiro, tudo que eu busquei nas amizades, tudo que eu busquei em noites, em festas, tudo isso que eu buscava encontrar ali, hoje eu encontrei tudo isso no Espírito Santo. Então o Espírito Santo, ele é a vida que eu nunca tive. O Espírito Santo é o motivo da minha alegria. Sem o Espírito Santo não tem vida. Hoje eu tenho uma esposa maravilhosa, hoje eu tenho um trabalho maravilhoso, mas nada está acima do Espírito Santo para mim. O Espírito Santo para mim, ele é prioridade, ele é tudo. E está acima de tudo isso que ele me favoreceu.
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2: Muito bem, eu tô de volta com vocês já no Salão da Catedral, onde atendemos sempre uma hora antes de cada reunião, e estamos fazendo já neste domingo para que daqui a pouquinho, às 9:30, você entre aqui e tenha um encontro real e verdadeiro com a mudança da sua vida. Pastor Samuel Félix, tem muita gente pedindo socorro aí?
4: Sempre, eu vou pegar aqui ao vivo aqui, bispo, os nomes das pessoas que estão sofrendo, me dê aqui, por favor. Eu tenho certeza que quando a pessoa liga aqui, ela recebe ânimo, força, uma energia da fé de Deus, para que ela consiga sair de casa. Tem muita gente sofrendo, aflito, desesperado. É o caso aqui da Bianca, está com problemas com o Vitor, com a Edna, e pediu aqui o nosso apoio. Está aqui, Bianca, 9:30, venha e traga junto essas pessoas para que a gente possa

0: completa o milagre aqui agora. Em nome de Jesus, eu consagro a água pela fé. Pode abrir e tomar um gole. Confia. Como é que é o nome da senhora?
1: Josiana.
0: Jesus não está vivo?
1: Com certeza.
0: Tá ou não está vivo?
1: Está vivo, sim.
0: Como
1: com
0: é
1: certeza.
0: Que a senhora estava?
1: Eu estava com câncer.
0: A senhora estava com câncer de quê?
1: No colo do útero.
0: E aí, como é que a senhora descobriu esse câncer? Foi exame de rotina ou a senhora já se sentia mal?
1: Eu tava sentindo dor um tempo todo, do lado esquerdo. E aí eu fui no médico, já tava num estado bem que... Quando a médica fez o exame da coloscopia, fez aquele assombro.
0: E aí?
1: E aí? Eu em paz.
0: Como é que a senhora reagiu depois disso?
1: Eu reagi com a maior calma do mundo, pastor. O bispo foi...
0: E a senhora já estava na fé?
1: Já estava na fé.
0: E o que a senhora fez na prática para vencer esse câncer?
1: Eu fiz os tratamentos, mas também usei o tratamento da água o tempo todo. Não deixei, mesmo com toda a debilidade que eu fiquei durante o tratamento, não deixei de vir à igreja, não a partir da minha fé o tempo todo.
0: E aí, como é que a senhora está hoje?
1: Hoje estou bem, estou curada, graças a Deus.
0: O câncer diminuiu ou sumiu?
1: Sumiu.
0: Foi embora?
1: E já determinei que pro meu corpo ele não volta mais.
0: Como é que a senhora se vê hoje? Uma cancerosa administrada ou curada?
1: Curada.
0: Esse é o Jesus vivo que a gente serve. Ele está vivo. Diga, ele está vivo. Forte demais, né? O que aconteceu com ela pode acontecer com você. Daqui a pouquinho, às 9:30 da manhã, deste domingo, 14 de junho de 2026, quando estaremos celebrando a Santa Ceia, cerimônia máxima da Igreja de Jesus. Por favor, não falte. Sai decidido, sai decidida de onde você está e venha ao nosso encontro. Agora eu convido a cada um dos senhores e senhoras para juntos falarmos com Deus. Meu Senhor e Pai, o Senhor afirmou, garantiu e nisso cremos que tudo que é ligado na terra é ligado no céu. Então liga agora, meu Deus, nos céus o que nós ligamos na terra. Porque aqui na terra ligamos a cura dos doentes, a libertação dos cativos, o fortalecimento dos fracos, o colocar de pé, o erguer dos que estão caídos, em cumprimento da tua promessa. Foi o Senhor que disse que é Deus que levanta do pó o desvalido e desde o monturo exalta o necessitado para assentá-lo entre príncipes de nações. Então que isso suceda, meu Deus, aos que comigo oram, aos que comigo clamam, aos que comigo se lançam, se jogam aos teus pés em busca de um socorro que dos homens com certeza não virá. Meu Deus, o Senhor é e sabe disso, a única, última e viva esperança dessa gente. Consagra o copo com água e quem beber, beba da vida que há em ti. Amém. Beba da água. Beba a água. E encontre forças para lutar e poder para vencer. Fica aqui um abraço carinhoso a todos. Avenida Antônio Carlos Magalhães, 4197, em frente o Shopping Bahia, antigo Shopping Iguatemi, né? Que mudaram o nome para Bahia. Eu não sei porque, eu estava fora, mas mudaram o nome. Então hoje o nome é Shopping Bahia. Eu nasci e cresci conhecendo como Shopping Iguatemi, mas mudaram o nome, a gente não sabe por quê, mas respeita, né? Tá lá, agora é Shopping Bahia e o outro Shopping Salvador. Acho que foi por causa disso, né? Acho que eles pensaram assim: a gente perdeu muito cliente pro Shopping Salvador, então para dar uma notoriedade maior, se lá é Salvador, aqui é Bahia. Tem sentido, não tem? Tem sentido de marketing, né? De repente pensaram, vamos colocar um nome de uma abrangência maior. Shopping lá é Salvador, aqui é Bahia. Algum sentido tem. Então nós ficamos em frente o Shopping Bahia. Avenida CM 4197. Alguns dizem que aqui é Pituba, outros dizem que aqui é Brotas, outros dizem que aqui é Bela Vista. Para cada um, a catedral tem um endereço diferente. O importante é que ela fica na Avenida CM, em frente ao Shopping Bahia. Até lá.
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6: Bom dia, amigo, amiga dessa programação. Boa noite para quem ainda não conseguiu pregar o olho. De repente você tá no trabalho, nos escutando, ou até em casa, né, sofrendo. Não sei o motivo, a razão pela qual você está sofrendo, mas eu sei que Deus, ele vai trazer a solução. E durante esta programação, nós teremos o momento da reflexão na palavra de Deus e traremos também depoimentos de pessoas que, por meio da fé na palavra de Deus, obtiveram o fim do sofrimento e hoje desfrutam de paz. E claro, tenha aí em mãos a sua água, seja uma garrafa, seja um copo, porque ao findar dessa programação, nosso amigo de todas as madrugadas, pastor Jurailton Santos, estará intercedendo a Deus em nosso favor, tá bom? Vamos agora com essa linda canção, essa faixa musical que vem como um bálsamo para nossa alma, tá bom? Já já voltamos.

O espelho não mente. O tempo está passando. E você também. Como é difícil de entrar na cabeça do ser humano de que é isso que somos. Não quer aceitar que este corpo tem prazo de validade. Busca a todo custo sua imortalidade nesse mundo, pois o aqui e agora é tudo que eles têm. Envelhecer é o desespero de muita gente. E retardar ou mascarar esse processo natural da vida se tornou grande o objetivo dessa geração que investe tempo e dedicação ao cuidado excessivo com algo que cedo ou tarde irá se desfazer. São inúmeros os exemplos daqueles que viveram o auge da beleza e hoje fazem de tudo para se manter assim. Porém, só estão piorando as coisas. Mickey Rourke foi um dos galãs mais famosos do cinema. Porém, atualmente, ele está com 69 anos e irreconhecível. Caetana Fitzjames, a duquesa de Alba, ficou conhecida por demasiadas cirurgias e preenchimentos faciais. Ela morreu em 2014, aos 88 anos. A socialite Jocelyn Wildenstein torrou uma fortuna de 20 milhões de reais em plásticas. Hoje, com 80 anos de idade, ela já fez mais de 30 procedimentos só no rosto. Não tem jeito. Pode fazer o que quiser. A beleza e o vigor vão escapando assim como a areia da praia por entre os dedos. E você aí achando que esse rostinho bonito vai durar para sempre. O corpo escultural, siliconado, amanhã vai se resumir à aparência de um maracujá de gaveta. Prova de que não somos nada é que essa matéria tão investida e valorizada, assim que morre, já começa a exalar mau cheiro e em pouco tempo se decompor, precisando logo ser enterrada. Pobre homem. Pobre criatura que insiste em valorizar o que é perecível e desprezar o que é eterno. O que é mais importante? O corpo ou a alma? O que é maior? O que dura 80, 90, 100 anos? Ou o que existirá por toda a eternidade? Se você soubesse o quanto vale a sua alma, mesmo com tantos erros, ela tem um valor inestimável. Ela custou o sangue precioso do Filho de Deus, que se entregou pelo seu resgate. Quem descobre o seu valor, aplica toda a sua força e inteligência em zelar este tesouro imperecível. Não é desprezar o corpo, muito menos não cuidar dele. É não desprezar a alma por qualquer outra coisa. O que é mais importante? O corpo ou a alma?

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2: E neste domingo, nós temos um domingo muito especial, porque aos domingos nós já realizamos o tratamento da água para cura. E muitas pessoas têm sido curadas. Como a gente vai compartilhar em instantes o depoimento destas pessoas. Mas, além disso, por que você não deve faltar no domingo? Pois bem, esse domingo teremos a Santa Ceia do Senhor, momento ao qual nós estaremos tendo a comunhão com o Senhor Jesus através do seu corpo e do seu sangue. Teremos também um momento especial, a qual nós estamos falando há alguns dias já, que é o domingo do Tenho Sede. Jesus convida a todos que têm sede e ele promete matar a sede. Não é da água física, não. Não é isso, não. Mas é a sede da alma. A água que aquele que beber nunca mais terá sede. Essa água é o Espírito Santo. Isso é importante para você. Então, já não permita que nada impeça de você estar neste domingo. Eu vou colocar para você, sem mais delongas, o resultado dessas pessoas que obtiveram a cura por meio da água do tratamento. É o caso, por exemplo, da Carmen, da Cleusa, da Fabiana, da Catarina e tantas outras que compõem essa grande nuvem de testemunhos. Acompanhe comigo agora.
3: Tinha feito uma cirurgia de neoplasia maligna no pâncreas, né? Estava em tratamento médico, só que com três meses após a cirurgia apareceram três nódulos no pulmão, um com 4 milímetros, outro com 5 e outro com 6, né? E o médico já me falava de fazer, que eu tinha que fazer uma biópsia, né? Para tentar ver se fazer uma cirurgia, né? Que esse nódulo no pulmão é perigoso, poderia me matar, né? E eu falei pro doutor: não, doutor, eu vou entregar na mão de Deus. O que o senhor não pôde fazer, a medicina não conseguiu fazer, Jesus ia fazer, né? Tô sendo uma garrafinha com água, as peças de roupa, comecei seguindo todas as orientações do homem de Deus, né? E hoje eu estou bem, graças a Deus. Ontem eu fiz uma cintilografia e não tem mais nada, absolutamente nada no pulmão. Os nódulos sumiram, em nome de Jesus.
4: Eu não conseguia respirar direito, não conseguia me alimentar, ficava inchado o meu peito, fui ao médico, ele não me deu esperanças de nada, ele pediu para que eu tomasse vários remédios e nada resolveu. Eu obedeci tudo aquilo que o bispo falou, trouxe a garrafinha de água, eu bebia pela manhã, bebia pela noite, já comecei a sentir uma diferença muito grande, eu não conseguia respirar, não conseguia comer. Graças a Deus, não precisei mais ir no médico, hoje eu como bem, eu respiro bem, faço tudo bem, graças a Deus. hoje eu tô curada. À noite eu não conseguia dormir direito, às vezes tinha alguns pesadelos, a noite não era assim completa. Graças a Deus, depois desse propósito, com a água consagrada, graças a Deus eu já durmo bem, eu sou outra pessoa.
5: Cheguei aqui, eu tava lutando por mim, só que aí meu pai caiu doente, né, e aí eu comecei a lutar por ele, lutei, e ele tava com tuberculose, e ele tava muito ruim, muito ruim. Essa semana passada foi, assim, o pior da doença. Ele não tava comendo, ele já tava 5 dias sem comer, ele tava pesando 38 quilos, muito mal. Eu ouvi tudo que o bispo falou, né, já ouvi há um tempo, mas dessa vez eu prestei mais atenção, eu vim com, peguei com mais fé, e obedeci tudo que foi falado e fui embora com a certeza, porque eu já determinei que ele ia ficar bom, e eu fui embora com essa certeza. E eu levei a água pra ele, e ele tava muito mal, eu chego a me arrepiar. Aí ele tomou a água. Na segunda-feira, quando eu cheguei lá pra visitar, parecia outro homem. Ele não tava comendo, porque até água, quando ele bebia, ele vomitava. Tava tomando água, tava se alimentando, sentou na cama, tava super bem, falou pra mim que tava bem, falou pra mim que foi por causa da água, do propósito da água, e falou que quando ficar bom, vai vir na igreja. Antes de eu pedir a cura, eu pedia que meu pai ficasse bom, pelo menos pra ele aceitar Jesus, porque a gente, né, a gente, claro, a gente quer a cura, mas a gente quer a salvação, e eu queria a salvação do meu pai, só dele ter falado que ele vai vir pra igreja, pra mim foi tudo.
6: Eu cheguei com hemorragia interna, eu tive neném e ficou 2 meses descendo pra mim direto, e eu fui no médico, conversei com eles, me deu um remédio fortíssimo e não tinha jeito, não parava. Então era um constrangimento pra mim, porque até pra sentar eu tinha que ter alguém pra falar pra mim se a minha roupa tava suja ou não, eu tinha que levantar com cuidado, até eu preferia não sentar, ficava o tempo mais em pé. Fui obedecendo, fui perseverando, tomando a água, né, ungida, consagrada. E aí eu fui percebendo a melhora, não foi no primeiro dia. Mas aí eu fui perseverando, e graças a Deus hoje eu tô curada. A partir que eu comecei a perseverar e obedecer, a minha vida tem mudado a cada dia.
7: Cheguei com suspeita do câncer no útero. Quando eu fiquei sabendo das notícias, fiquei muito abalada, né, tenho 3 filhos também. Tinha que cuidar deles pra mim ter força, e resolvi vir aqui, tomei a água e obedeci, e hoje eu tô bem, não tenho problemas, não tenho mais o câncer, meu útero está limpo, estou muito feliz por estar vindo aqui.
8: Eu cheguei, eu tive um probleminha há 3 meses atrás, eu passei 7 dias com febre, eu não tinha motivo nenhum, até porque eu sou ex-atleta, sempre me cuidei, e de repente eu passei a sentir essa situação e fui no médico. O médico me exigiu alguns exames e foi comprovado que eu estava com um cisto no rim direito. Aí eu fiquei revoltado e digo, não, eu vou partir para a fé. Eu usei a minha fé, usei a água da gota do milagre. Eu estou curado, não tem mais nada, fiz todos os exames e comprovado que eu não tenho mais nada no rim direito. Eu oriento a cada um que esteja com problema, que faça, que o resultado é muito positivo.
9: A minha esposa estava no hospital, foi detectado um câncer através de uma tomografia. 3 dias depois, ela entrou em coma e foi feita uma cirurgia na cabeça, um tumor, um dos piores, que foi grau 4. E assim, os médicos, foi extrema urgência para a cirurgia. A cirurgia demorou mais ou menos umas 5 horas. Saindo de lá, ela foi para a UTI, em coma ainda, não foi um coma induzido, porque normalmente eles induzem a pessoa a um coma, mas o dela já foi em coma, ela entrou por si própria. Então foi uma cirurgia de muito risco e ficou 11 dias em coma. No 10º dia, o médico já tinha falado para nós que ia fazer uma traqueostomia, porque já fazia muito tempo que ela estava em coma e ia pegar uma infecção. Eu passava a levar para ela a água, ela na UTI, ela em coma ainda, molhava a boca dela, passava água nela. E devido a isso, cada dia eu chegava lá, o médico falava assim para mim, não tem resultado, tem que esperar ela acordar, não tem o que fazer mais com ela. E ela foi acordando, né, porque eu obedeci, usando a água, a roupa. E cada dia que eu ia lá, ia tendo, às vezes ela dava uma pioradinha, muita febre, mas no dia seguinte eu voltava, ela estava melhor. E com isso, cada dia, ela melhorando. Só que mesmo assim, os médicos ainda falavam que se ela sobrevivesse, ela ia ficar com sequelas. Hoje, devido eu estar obedecendo, ela já está em casa, já come sozinha, já está falando, já conhece as pessoas. Cada dia que passa, ela tem uma melhora. Deus está trabalhando na vida dela e na minha.
10: 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Atenta para minha aflição e livra-me, pois não me esqueço da tua lei. Defende a minha causa e liberta-me. Vivifica-me segundo a tua promessa.

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3: É melhor confiar no Senhor do que confiar no homem. Esse pensamento está descrito no livro de Salmos, capítulo 118, versículo 8. E ele traduz algo que parece óbvio, mas que as pessoas não têm seguido. O motivo da frustração do ser humano se dá pelo fato dela criar expectativas em pessoas, a qual o ser humano é incapaz de atender. Pode reparar, não é o seu caso, inclusive? Depois que você se frustrou com alguém próximo, depois que você se frustrou, de repente, consigo mesmo, você é uma pessoa que se cobra, você é uma pessoa que tem que performar muito na sua área de atuação, como pai de família, talvez como mãe, mas você não conseguiu atender, e por isso você caiu na depressão. Não te julgo nem te condeno, tá? E pare de pensar em dar cabo da própria vida. Esse não é o caminho. A solução é retomar, sabe? Recalcular a rota. Se eu confiei demais no ser humano, seja eu mesmo ou outra pessoa, quer saber? Eu vou colocar essa minha confiança em Deus em primeiro lugar. E aí você vai ver que realmente é muito melhor confiar em Deus. Eu vou colocar para você agora o depoimento dessa pessoa que venceu a depressão. O sofrimento dela era esse, mas ela venceu. Ela buscou ajuda, veio até um centro de ajuda espiritual, que é a Igreja Universal, e recebeu essa ajuda. E eu quero já deixar bem claro, tá? Que cada Igreja Universal é um centro de ajuda espiritual. E você pode, da onde você estiver me ouvindo, ir buscar essa ajuda mais próxima de você. Nós estamos aqui em Paripe, na Almirante Tamandaré 367, o dia inteiro, para te ajudar. Sem mais delongas, acompanhe como era a vida dessa pessoa e como ficou. Agora comigo.
4: Para mim, a depressão, ela foi a maneira de eu me escapar, de eu esquivar da minha vida real. Eu acabava entrando em droga, em bebida, para preencher o vazio que eu tinha dentro de mim. E isso me causava muitos outros problemas. Minha vida financeira, ela nunca andou, então eu era negativado em todos os bancos. Eu tinha muitas dívidas, jovem e drogado e alcoólatra. Meu nome é Davis Oliveira e eu venci a depressão. minha depressão começou na infância. Os meus pais brigavam muito, e tanto a ponto que se separaram por meu pai ser alcoólatra, e ele agredir a minha mãe, e eu sempre presenciei essas brigas. Meu pai teve outro casamento, eu morei um tempo com ele, e lá também havia muitas agressões. Quando criança, por causa dessas brigas, eu não gostava de ficar em casa. Eu vivia na rua. O que eu via na rua era as pessoas nos bares bebendo, eu quando criança, pessoas bebendo no bar, e o exemplo que eu tinha era quando meu pai me levava no bar. Então, lá no bar ele parecia que estava alegre. Lá era o único lugar que parecia que ele estava feliz. Então eu também vim com isso dentro de mim, que o bar era o lugar aonde eu poderia ser feliz também. Quando eu tinha 15 anos, que eu comecei a tomar um pouco de espaço, né, como homem, que fui crescendo, então eu comecei a ter um pouco mais de liberdade. E foi nessa liberdade que, de uma vez por todas, eu entrei na bebida mesmo. Então eu já fui embriagado para a escola, eu bebi na escola, e por conta de beber demais, muita bebida mesmo, foi me oferecido por um vizinho meu cocaína. A cocaína cortava o efeito da bebida, e aí eu bebia mais, e depois usava mais droga. Isso virou um ciclo vicioso que eu levei pela adolescência. Eu passei praticamente 14 anos bebendo e usando droga. Quando eu chegava em casa, depois que passava o efeito da bebida e da droga, eu acordava muitas vezes chorando, acordava muitas vezes isolado. Quando eu fiz 26 anos, eu comecei a namorar. E ali eu pensei que esse vazio que eu tinha seria preenchido por aquele amor que nós sentíamos, mas foi onde tudo piorou. Porque ao usar muitas drogas e beber, e então eu era uma pessoa fracassada, eu nunca tinha nada. Então aquela pessoa passou a me sustentar, e isso gerava muita briga. Numa discussão, eu acabei quebrando um cabo de vassoura na minha perna para parar aquilo, e aquilo não parava. Então eu abri a gaveta, peguei uma faca e levantei e tentei dar uma facada no meu peito. E eu quase que eu dei, eu não sei por que eu não dei aquela facada. E dali não parou. Na última vez a gente foi viajar, e no meio de uma confusão, uma briga muito grande que nós tivemos, eu tive que arrancar 10 comprimidos da boca dela. E aquilo foi muito forte, porque nós estávamos agredindo fisicamente, verbalmente, e eu tentei pular da pousada. E só me lembro que acordei no outro dia totalmente destruído. Foi aí que meu irmão mais velho, vendo a minha situação que eu estava vivendo, ele me convidou para vir na igreja. Eu sabia que precisava de ajuda, mas eu não queria ajuda da igreja. Mas ele, com carinho, com muito amor, ele foi insistindo, e até que eu vim, fiz a corrente da libertação. E foi muito forte entender que tudo aquilo que eu enfrentava era uma luta espiritual. Então eu comecei a buscar para poder preencher esse vazio que eu tinha aqui na igreja. Hoje eu consegui perdoar o meu pai. O meu pai vem na igreja comigo, nós nos encontramos sempre aqui. Eu consegui me casar. Hoje eu tenho uma esposa maravilhosa, uma companheira para minha vida. Hoje eu não tenho mais aquela mágoa. Hoje eu não tenho mais aquela tristeza, o vazio dentro de mim. Hoje eu sou livre. Nada me põe para baixo. Hoje eu sei quem eu sou, hoje eu sei que sou realizado e sei que posso fazer. Hoje eu não preciso mais de droga, hoje eu não preciso mais beber, hoje eu sou feliz. E foi na corrente da libertação que eu venci a depressão.
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6: Se podes, disse Jesus, tudo é possível àquele que crê.

0: diante do Senhor, e Ele satisfará os desejos do teu coração. Entrega o teu caminho ao Senhor. Confia nele, e o mais Ele fará.
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3: Por isso que neste domingo temos chamado você a estar conosco, a receber da água que vai matar a sede da sua alma. Não é água física, não. Essa água a qual Jesus prometeu dar àquele que tiver sede é o Espírito Santo. E foi isso que aconteceu com essa pessoa que buscou. A pessoa tem que buscar. Ah, se eu ficar em casa aqui e pedir, Pastor Renan, para o senhor orar para mim, essa sede vai ser saciada? Tô sendo honesto, tá? Não vai, não. Você precisa sair de onde você estiver e estar conosco na Igreja Universal. E buscando o Senhor Jesus que temos apresentado, Ele vai matar a sede da sua alma com o Espírito Santo. E nunca mais você vai ter sede. É o que aconteceu, por exemplo, com essa pessoa que recebeu o batismo com o Espírito Santo. E nunca mais ela teve a sede na alma. Acompanhe comigo o depoimento dela.
4: Mas recebereis poder ao descer sobre vós o Espírito Santo.
5: Meu nome é Fabiano Moraes dos Santos, tenho 41 anos e sou corretor de imóveis. Quando eu comecei a usar cocaína, foi questão de dias, eu me entreguei para o vício e larguei a família de lado, porque eu já tinha um filho. Eu comecei a vender tudo que eu tinha. Eu tinha casas, eu tinha um bom trabalho, eu trabalhava como taxista. E aí eu parei de trabalhar, abandonei meu trabalho, deixei com pessoas cuidando para mim e entrei no quarto só para viver a cocaína. Eu peguei dinheiro do banco, eu peguei dinheiro dos cartões de crédito. Eu gastei mais ou menos 300 mil reais de droga. Mais ou menos, pode ser que seja até mais. Eu pegava todos os dias uma bronca e mais 12, né? Que dava 40 pinos, que dava 400 reais por dia de droga. E eu estava num conflito muito grande dentro de mim. Quando eu fui tomar banho, o que que aconteceu? Eu parei por uns 3, 4, 5 minutos de usar droga. E o que que aconteceu? Me caiu a consciência, eu comecei a chorar ali no chuveiro. Foi quando eu clamei a Deus. Eu clamei a Deus de toda a minha alma. Eu estava aflito. Chegou um momento que já era madrugada, e aí eu cansei de tudo e comecei a virar os canais da televisão. Quando eu comecei a olhar os canais da televisão, eu me deparei com um homem falando: vício tem cura, que era o programa da Igreja Universal falando que vício tem cura. Eu falei, eu vou lá, porque eu não gostava da Igreja Universal. Eu falei, eu vou lá, se não virar nada, eu vou no banheiro, dou um tiro e saio louco. Desculpa a expressão, mas foi esse o meu pensamento. Peguei tudo que eu tinha de droga lá em casa, e eu peguei meus dois notebooks que estavam lotados de pornografia e joguei na piscina e fui para a igreja. Eu percebi que tinha acontecido algo diferente e eu estava bem. Então eu comecei a ir buscar. Com uma semana eu voltei a trabalhar, assumi meu carro, eu parei de usar a droga. E ali a minha vida foi se transformando. Eu me casei de novo, constituí uma família, tive um filho. Eu já não era mais aquele noia. Eu voltei à vida. Hoje eu sou homem de uma mulher só. Hoje eu não recorro mais à pornografia, ao vício. Hoje estou estabilizado no meu trabalho, eu vivo muito bem, eu tenho uma família maravilhosa, eu amo estar com a minha família. A gente vai para a igreja junto, eu e a minha esposa fazemos trabalho de evangelização, através do grupo EVG, a gente visita as pessoas, a gente faz orações nas casas, a gente tem uma vida ao qual eu nunca imaginei ter. Hoje eu tenho o Espírito Santo como meu bem maior. Eu não trocaria o Espírito Santo por nada nessa vida. Nenhum bem, nenhum patrimônio, nada que eu já conquistei ou que eu já vivi me trouxe essa alegria. Só o amparo do Espírito Santo pôde me trazer a vida.
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3: E já chegamos nos momentos finais da nossa participação. Continue, tá? Por quê? Que agora vemos, nós teremos a oração. Pastor Jurailton Santos estará orando em nosso favor. Pegue aí o seu copo com água ou garrafa com água, porque agora mesmo é momento de oração. Vamos todos falar com Deus.
1: Vamos tirar um momento para falar com Deus. Prepare um copo com água e una sua fé com o pastor Jurailton Santos.
6: Senhor nosso Deus, o nosso Pai, ó Deus, em o nome do Senhor Jesus Cristo, meu Pai, eu te suplico agora por todos que participam comigo nesta oração, seja católico, espírita, tenha religião ou não, esteja ela onde estiver, meu Pai, esta mãe aflita, esse pai desesperado, meu Senhor, dê forças agora, dê ânimo, dê coragem, meu Deus, dê disposição para que ela possa se levantar e lutar contra esta aflição, meu Pai, que insiste em ficar. Meu Deus, eu te peço que o Senhor possa consagrar este copo com água, que esta pessoa agora ergue aos céus. Coloca o teu poder, meu Senhor, coloca as tuas virtudes nesta água, e quando esta pessoa beber da mesma, que ela receba forças, que adoecesse, que essa enfermidade desapareça, e o teu nome seja glorificado, meu Senhor. Senhor, senhora, beba aí agora desse elemento e beba com fé. Olha, creia que o poder de Deus, ele já se manifestou na sua vida, tá certo? Deus te abençoe grandemente.
7: Deus se importa com o filho que nas madrugadas te deixa chorando.
3: Que alívio! Graças a Deus, como é bom falar com Deus. Esse alívio que você pode sentir agora, que é perceptível, nós queremos que ele seja duradouro. Então, não falte, não. Não deixe de estar conosco na Igreja Universal, porque Deus, ele vai saciar a sede da sua alma. O endereço você já sabe: Almirante Tamandaré 367, aqui em Paripe, no subúrbio ferroviário. Forte abraço, Deus abençoe.

0: tudo era perfeito. O ser humano não tinha com o que se preocupar. Até o dia em que errou com Deus. A paz genuína que sua alma desfrutava deu lugar ao medo, à vergonha, à dor. Deus sabia que longe de seus cuidados, o ser humano estaria fadado a sofrer as piores angústias que antes eram inimagináveis. Então, o Criador sempre mostrou interesse em fazer as pazes com o homem. Mas o problema é que ele nunca foi correspondido pela grande maioria. E não se engane, é impossível ser uma criatura neutra neste mundo. Por isso, quando a humanidade virou as costas para Deus, automaticamente se voltou ao seu pior inimigo, o diabo. A partir de então, a maldade no mundo foi tomando proporções fora de controle.
1: Pelo menos 5 pessoas morreram.
2: Ele foi preso suspeito de matar o próprio filho.
1: Os socorristas se apressam para salvar os feridos.
0: Sabe, pois, e vê que mal e quão amargo é deixares ao Senhor teu Deus e não teres em ti o meu temor, diz o Senhor Deus dos exércitos. Até hoje, a humanidade sofre por ter abandonado a Deus. Suas más escolhas prolongam o sofrimento de geração em geração. E mesmo sem nunca ter errado com ninguém, Deus é quem leva a culpa por tudo de ruim que acontece.
3: Eu comecei a brigar com Deus. Eu comecei a falar, o Senhor não existe. Por que que me trouxe no mundo para mim ser sozinha? Porque todos ao meu redor tinham alguém. Bom ou mal, tinha alguém. E eu não tinha. Eu não tinha ninguém para cuidar de mim. Então eu fiquei muito brava com Deus. Muito brava. A ponto de xingar. De falar que ele não existia. De que ele era injusto. De que ele tinha seus preferidos. Porque eu via a vida das pessoas ao meu redor. Eram boas. E a minha vida, literalmente, era uma desgraça.
0: Como ter paz estando contra o único que pode curar a sua alma de todas as feridas? Enquanto houver algo mal resolvido entre você e Deus, isso será impossível. Quantos estão com o coração cheio de mágoas e ressentimentos pelo que sofreram? Com a consciência manchada por pecados que mantêm escondidos? Com o espírito apagado por terem deixado de praticar a fé? Você não percebe que viver assim

0: insensatez? Pois pior do que não ter paz nesta vida é morrer sem ter feito as pazes com Deus. Quando a alma sai do corpo, não há mais como voltar atrás. Muitos dos que desceram à sepultura levaram consigo questões que nunca mais terão a chance de serem resolvidas. Não espere este dia chegar para se arrepender da forma como viveu. O momento de se reconciliar com Deus é agora.
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abençoe a todos em nome do Senhor Jesus. Começa agora o nosso programa Madrugada com Deus. Madrugada essa em que Deus vai ao seu encontro, e de encontro toda a sua dor e sofrimento. Esse amigo que vos fala é o pastor Tiago Souza, e vamos estar sintonizados nesse programa durante uma hora de programação. Bom dia a todos que me ouvem, bom dia amigo católico, espírita, bom dia meu amigo caminhoneiro, você que viaja agora e me ouve na cabine do seu caminhão, bom dia meu amigo de aplicativo, bom dia a todos. Fique conosco e você encontrará uma porta de saída para o seu problema. Vamos a uma canção que toque o seu coração e já voltamos.

0: Graças a Deus, estamos de volta ao nosso programa Madrugada com Deus. Vamos a uma chamada que fala sobre o jejum das causas impossíveis e já retornaremos.
1: Por que jejuar? O jejum deve ser feito diante de situações que você já tentou resolver de todas as maneiras e não conseguiu. No passado, reis, rainhas, profetas e até mesmo o Senhor Jesus jejuavam em momentos difíceis. Elias, Eliseu, Daniel, Paulo e a rainha Esther, que reuniu seu povo em um jejum coletivo para que um decreto de morte fosse anulado. Todos ficaram conhecidos nas páginas da Bíblia Sagrada pelo seu jejum. Quando os recursos se esgotam, o ato de jejuar gera milagres e livramentos extraordinários. Vesti-vos de pano de saco e santificai um jejum. Participe conosco dessa grande corrente de jejum coletivo para resolver qualquer causa impossível.
0: Graças a Deus, estamos de volta. Você acompanhou uma chamada que fala sobre o jejum? Veja o que acontece nesta reunião e com testemunhos de pessoas que usaram a fé no jejum coletivo. E já voltamos.
2: Meu nome é Vanessa e eu era um caso perdido. Eu cresci num lar de brigas constantes, né? Meus familiares, apesar de ter uma doutrina, eles não via, na verdade, bênçãos, resultados de nada, de absolutamente nada. Era brigas 24 horas por dia. Eu praticamente não dormia à noite com as brigas, com as discussões. E quando não tinha discussões, eu tinha insônia, não tinha paz em momento algum da minha vida. Eu só tinha paz, tranquilidade quando eu estava fora de casa, quando eu estava longe deles. E eu cresci naquele meio, né, de agressividade, de traições. Enfim, foi uma infância muito difícil na minha vida. Sofri muito, até abuso na minha família. Eu cheguei a sofrer abuso na minha família e já cheguei a falava para os meus familiares, eles não acreditavam. Então, com isso, eu me tornei uma jovem muito agressiva, com muito ódio, com muito rancor dentro de mim. Devido a esses problemas que eu vivia, ninguém acreditava em mim. Então, vinha pensamentos na minha mente a todo momento de que se eu tirasse a minha vida, aquela angústia, aquele sofrimento que eu passava, eu não ia ter mais que voltar para aquela família, para aquela casa, e tudo aquilo ia passar se eu tirasse a minha vida. Eu sentia rejeitada, na verdade, pela minha família, porque apesar de você estar passando um problema e você não conseguir ajuda de alguma maneira, você se sente abandonada, desamparada, né, por todos, até pela minha família. Eu não confiava em ninguém. Por esses e outros motivos, eu me considerava uma pessoa sem jeito, perdida no mundo. E eu ficava em casa sozinha, chorando, até que eu ouvi uma palavra. E essa palavra me mostrou que havia um caminho para aquela situação que eu estava vivendo, que havia uma solução. E quando eu achava que não tinha mais jeito, foi aí que alguém acreditou em mim e começou a investir em mim. Conversava comigo, me orientava, me ajudava. E eu acabei vendo que realmente tinha uma saída para mim. Minha vida mudou a partir do momento em que eu conheci essa fé e comecei a praticar. Foi aí então que eu comecei a fazer as correntes, a corrente pela minha família. Hoje eu não sou mais aquela pessoa depressiva. Hoje eu tenho vontade de viver. Hoje todos aqueles pensamentos que conturbavam a minha mente, hoje não existem mais. Depois que eu conheci o Deus do impossível, hoje eu posso dizer que eu sou feliz.
1: Eu era um caso perdido.
3: Meu nome é Carolina Conchel e eu era um caso perdido. tinha uma doença nos rins que não tem diagnóstico médico até hoje. O que acontecia era que o rim parava de funcionar. Isso acontecia, essas crises renais, a cada mês. Então todo mês eu ia para o médico, ficava internada, não funcionava analgésicos devido a fortes cólicas renais que eu tinha. Eu ia para o médico, fazia ultrassom, nunca cheguei a ter pedras nos rins. O que formava às vezes era areia nos rins, cristais, fáceis de se curar. Mas nenhum médico sabia de onde vinham aquelas fortes cólicas renais. Então eu fazia ultrassom, não aparecia nada. Eu tomava analgésico, não resolvia. Tomei uma morfina chamada Tramal, também não resolvia. E aí eles começaram a injetar morfina pura em mim, para eu desmaiar, para não aguentar mais, porque eu não aguentava mais a dor. E aí os médicos começaram a trabalhar com hipóteses. Eles disseram que era fatores emocionais, então eu comecei a não ficar muito feliz e também não ficar muito triste. Eu sempre tinha que me equilibrar, e isso para uma jovem de 16 anos era muito difícil. Vivi 16 anos nessa situação, sem nenhum médico me dando uma solução plausível. Passei por vários médicos, os bons e os não conhecidos, os mais famosos e os não famosos, e nenhum deles fechava um diagnóstico para mim. Era um sofrimento até mesmo para minha família, que teve que parar de trabalhar para cuidar de mim. Eu vivia encurvada mesmo. Então todo o sustento dos meus pais era para os remédios. Sempre tinha que ter morfina em casa, analgésico, anti-inflamatório, porque me dava muita infecção de urina. Então eu sempre tinha que ter antibiótico em casa, e isso é muito caro. E como eu não podia pegar no posto de saúde gratuitamente, por causa que era altas as doses, eu tinha que pagar do meu próprio bolso, quer dizer, do bolso dos meus pais. Esses problemas de saúde, eles acarretaram nas faltas do meu pai no trabalho. Então ele começou a ganhar menos, né, porque ele faltava para cuidar de mim. E a minha mãe também deixava de resolver os problemas dela, que ela é autônoma, para cuidar de mim. Dentro de mim era só revolta. Era uma revolta assim que eu não sabia o que fazer. Eu não tinha solução. Era realmente um caso impossível. Porque se um médico olha para você e fala, ó, eu não sei o que você tem, para um médico falar isso para você é muito difícil. Ainda mais para uma jovem na época, era muito difícil. Era sem solução nenhuma. Eu não sabia nem o que pensar. Não tinha o que se pensar. Era ou a vida ou era a morte. Até que um dia, uma pessoa que conhecia o meu sofrimento me fez um convite para conhecer a fé inteligente. E eu aceitei esse convite e fui. E foi na igreja que eu comecei a ver testemunhos muito fortes. Depois que eu comecei a obedecer e a ser fiel ao altar, eu conheci o Deus dos impossíveis. Eu já não tinha mais crises renais, toda a minha vida foi estabelecida. Hoje, quem me conhecia antes, me conhece hoje, vê a total transformação da minha vida. Hoje eu conheci o poder da verdadeira fé. Eu fui curada. O que era antes impossível na minha vida, hoje é uma realidade.
4: Eu era um caso perdido.
5: Meu nome é Andressa Nunes. Eu era um caso perdido. Antes de conhecer a fé, a minha vida era totalmente destruída. Desde criança eu tinha desejos assim, malignos. Eu sempre tive relacionamentos frustrados, me sentia sozinha. Sentia a necessidade de estar cercada de pessoas, mas sempre com aquele vazio dentro de mim. Procurava preencher esse vazio em bebidas, em baladas, relacionamentos na internet. Fui casada durante um tempo, né, com a pessoa que, por mais assim que estivesse com ele, eu sentia necessidade de estar com outros homens também, para preencher esse vazio. Não dormia à noite, passava a noite em claro, e para mim tudo isso era normal. Eu me sentia muito sozinha. Foi quando eu comecei a ter relacionamentos na internet. Meu relacionamento com minha esposa era um relacionamento conturbado, né? A gente brigava, Ele bebia, eu também. Eu não tinha respeito por ele. Eu achava que tudo isso era normal. A igreja foi através da minha mãe. Minha mãe também, sofrendo um relacionamento, né? Procurou a igreja e se libertou e começou a lutar pelos filhos. E através das orações dela, através da fé dela, eu comecei a ir. E foi quando eu entendi que tudo aquilo que acontecia na minha vida não era normal. Aquele vazio todo que eu sentia não era um vazio normal. Eu senti que faltava algo na minha vida. E esse algo era Deus. Durante um tempo eu até tentei resistir, mas depois eu vi que realmente o meu problema só seria resolvido mesmo com Deus. Foi aí que eu resolvi me lançar nessa fé. Depois que eu comecei a buscar o Deus impossível, a minha vida foi mudando conforme eu fui me entregando. Eu ia às reuniões, ouvia e obedecia aquilo que era dito pelo pastor. Foi quando eu comecei a ver, eu mesma vi a minha mudança. Aqueles desejos, né, malignos que eu tinha, eu deixei de ter. Eu comecei a mudar a minha maneira de ser, a maneira de me vestir, a maneira de falar. Palavrões, mentira, eu fui deixando tudo aquilo aos poucos. A maneira como eu agia com as pessoas, no meu casamento também eu comecei a mudar, a ver aquela situação toda com outros olhos. E aí eu tive um encontro com Deus, depois eu nasci de Deus. Foi quando eu senti a necessidade, assim, de levar aquela mudança toda para as pessoas. Deus restaurou a minha vida conjugal, a minha vida familiar. Hoje eu sei ser uma boa esposa, uma boa filha, uma boa mãe. Antes, para mim, tudo era normal. Hoje não. Hoje eu já sei, eu tenho direção do Espírito Santo de como ser uma boa esposa, uma boa mãe, uma boa filha, né? Uma boa amiga. Aquilo que parecia impossível, hoje é uma realidade. Hoje eu sou feliz.
4: Eu era um caso perdido.
6: Meu nome é Daniele, eu era um caso perdido. Casamento, havia muitas agressões, muitas cobranças. Ele cobrava da minha parte também para ter um papel de esposa realmente. E diversos problemas, nunca conseguimos conquistar nada, sempre sofrendo um tipo de humilhações, né? Porque não viajávamos, não conquistávamos nada. A gente até culminou numa separação. Durante um ano, praticamente ficamos separados. Eu caí na balada, ele teve a vida dele, os problemas dele ficavam afastados. Um empurrando a filha um para o outro para ficar, enquanto nós queríamos buscar a nossa felicidade, que acreditávamos que estava no mundo. Se não conseguimos juntos, então estava em algum lugar. Meu fundo de poço foi realmente quando houve uma agressão física. E ali foi o meu fundo de poço, onde eu peguei a minha filha em casa e saímos praticamente fugidas, assim, não, aqui eu não fico mais. E saí, ali foi o meu fundo de poço. Passado esse sofrimento, todo esse sofrimento, eu recebi o convite para conhecer esse Deus do impossível, que foi realmente onde houve a verdadeira transformação. Não só no interior, a gente até nos primeiros momentos eu buscava assim, como que eu tenho que fazer para ele mudar. E quando eu descobri em uma reunião, em uma só palavra, que realmente a mudança estava em mim. Foi realmente quando começamos a ter harmonia dentro de casa. E aí, a partir daí, a mudança de dentro para fora, as coisas exteriores também começaram a mudar. A gente teve sabedoria para agir no nosso profissional, se cuidar um do outro, na nossa relação como pais também, para ter essa sabedoria, sabedoria no casamento, um com o outro. E tem sido só realmente bênçãos. Aos olhos humanos, a nossa situação era impossível. Sem esperança, assim, só correndo atrás do vento. E não havia nada de concreto que se realizava nas nossas vidas. Foi quando eu conheci a fé, começamos a realmente a plantar. A realmente plantar o que a gente escutava. E hoje a gente colhe os frutos. Por a sabedoria de como agir, de como como decidir ser realmente uma pessoa definida, saber realmente o que quer, o que buscar, com objetivo em todas as áreas da vida. Hoje a nossa vida é totalmente restaurada, o nosso casamento, a nossa relação. Hoje há respeito entre nós, hoje há harmonia, hoje há cuidado um com o outro. Transformou realmente as nossas vidas. Posso dizer que um pedacinho do céu. Lógico que assim, é uma busca, é um aprimoramento constante, até porque essa própria consciência, essa inteligência que a gente adquire, sabe que a gente nunca pode parar de buscar sempre o melhor. A gente sempre pode fazer o melhor com todos da nossa casa e acaba refletindo até para outras pessoas da família, amigos. Enfim, é uma busca, é uma transformação. Através do Deus dos impossíveis, a minha vida mudou.
4: Eu era um caso perdido.
7: Meu nome é Gabriel e eu era um caso perdido. Antes da fé, a minha vida financeira se encontrava totalmente amarrada, endividado, a empresa se encontrava totalmente sendo controlada nas mãos de agiotas. E eu enfrentei três grandes gigantes, né? Estava enfrentando na minha vida financeira três grandes gigantes, que era a dívida da empresa com fornecedores, uma dívida de propriedades que a gente tinha, que tinha perdido o controle, também estava amarrada, e a dívida da propriedade onde a gente morava. Ou seja, eram três gigantes que realmente estavam cercando não só a minha preocupação, como a preocupação de toda a minha família. O pior momento foi quando a gente recebeu, né, ameaças de agiotas, de fornecedores, e de que a gente teve que ter como a única alternativa se desfazer dos bens que a gente tinha conseguido em toda a nossa vida. Esse foi o pior momento, que a gente tinha que vender as únicas coisas que tinham nos restado para poder tentar aliviar a situação. Porque vendendo, mesmo assim, não ia resolver todo o problema, porque era tipo uma bola de neve. Quanto mais o tempo passava, mais a dívida aumentava e a gente estava perdendo total controle. Então, meio a esses problemas, o que vinha no meu pensamento era aquela certeza de que ali já era um fracasso para mim. Eu não ia ter outra chance na vida, né? Porque meu pai também, desde o início, ele sempre investia na empresa. E eu via que aquilo dali, eu tinha dedicado toda a minha vida naquele ramo. E eu não tinha mais outra alternativa. A empresa chegando a fechar, eu ia ser um simples funcionário e eu ia cair muito em relação às minhas despesas. Eu ia ser totalmente diferenciado, ia ser um nível bem inferior ao que eu tinha naquele período. O valor da dívida na empresa com duplicatas e fornecedores era em torno de 120 mil reais. Já as propriedades estavam avaliadas em 180 mil, a propriedade própria minha, né, envolvida com meu pai. E o outro gigante, que seria as duplicatas, né? O terreno, a propriedade que eu tinha no meu nome, e o prédio a qual a gente estava, o prédio que estava negociado em 200 mil reais, tinha 33 mil em atraso. Eu conheci a fé através de uma pessoa que realmente me deu a oportunidade de conhecer esse Deus. Foi um convite muito especial, né? Onde eu fui na reunião e realmente eu conheci a outra história, uma solução para a minha vida, que foi o Deus dos impossíveis.

0: Hoje a minha vida foi completamente transformada, completamente restaurada. A empresa funciona, não que antigamente funcionava na mão dos agiotas, hoje ela funciona na mão dos deuses impossíveis. A gente está arrebentando vários contratos, o saldo hoje da empresa é positivo, a gente conseguiu pagar as dívidas. Hoje a minha vida está completamente transformada, uma vida de sucesso. Eu vivo tranquilo, sem dívidas, compro o que eu quero. Depois que eu conheci o Deus do impossível, a minha vida hoje está transformada.
1: Muito bem, meu amigo, minha amiga, você que nos ouve nesta programação, vamos acompanhar uma matéria sobre o jejum coletivo e retornaremos em instantes.
2: 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Jejuar e se humilhar em pleno sábado é deixar o corpo e a alma prontos para se concentrar em causas que são impossíveis aos olhos humanos.
3: Quando eu vim aqui aos domingos, então eles me davam um panfleto, né, do jejum. Eu falei, mas eu não venho, eu não queria vir de jeito nenhum. Mas como as dívidas estavam cada vez mais aumentando, né, eu estava devendo carro, estava com o nome sujo, eu falei, eu acho que vou apelar realmente para o jejum. E foi o que aconteceu. Ganhei dois processos já. Ganhei dois processos. Somente aqui do jejum.
4: Eu estava 10 anos no NPS, eles me cortaram. Eu com documento, laudo, receita médica, eles me cortaram. Então, quer dizer, passei a depender dos outros, passei a depender. Então, eu era muito humilhado. Eu tinha vergonha, pensei até coisas que não era para pensar. Eu pensei, vim no jejum. E a minha irmã falou, meu irmão, vai que Deus vai contigo. Vai, Deus é contigo. Eu fiz isso que ela falou para mim, eu vim, né? E Deus realmente está me abençoando. Depois que eu passei a ser fiel, né? Passei a ser fiel na casa de Deus, Deus está me honrando. Depois que eu passei a fazer o jejum coletivo, eu estou muito feliz, porque as pessoas estão me olhando para mim e falando, você mudou tanto, Cardoso, o que está acontecendo com você? Não, tipo assim, a luz de Deus está em mim, né? A luz de Deus está em mim.
3: Tem dia que você acorda, fala, meu Deus, tem que... Mas eu vou. Eu vou porque é esse jejum que tem me levantado, que tem me ajudado muito. Então eu prossigo, continuo. Faz parte da minha vida. O jejum é a coisa mais importante que existe, porque o jejum ele é muito forte. Realmente ela é muito forte, é uma coisa muito forte que não tem explicação. Não tem explicação. Porque é um sacrifício maior que você faz, né? Você entra em jejum antes, você vem aqui, né? Em jejum e faz as orações em jejum, se humilha. Então é algo diferente mesmo, que é isso que Deus te agrada, é o sacrifício que a gente faz. E a gente tem a certeza que a gente vai vencer, demora o que for, mas a gente tem a certeza que a gente vai sair vitorioso.
2: Jejum coletivo. Traga o seu pano de saco e venha se humilhar perante aquele que pode resolver todos os seus problemas. Deus. 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
2: Muito bem, estamos de volta com o nosso programa Madrugada com Deus. Testemunhos de pessoas que usaram a sua fé aqui no jejum coletivo. E retornaremos.
3: Eu era um caso perdido.
4: O meu nome é Wilton Maciel e eu era um caso perdido. E até então comecei a beber muito, eu não gostava de cerveja, então eu só bebia destilados. E querendo ou não, isso eu fui pegando um pouco da imagem que eu tinha dos meus pais brigando, do meu pai bebendo, que meu pai chegou um tempo que ele tinha problema com vício também de bebida. Então eu comecei a trazer aquilo pra mim e eu não sabia o porquê. E isso gerou um certo vazio, né, dentro de mim. Porque todo mundo tinha os pais tudo bem, tudo certinho, eu era o único que tinha os pais separados e uma separação ainda completamente conturbada. Então eu tentava preencher aquele vazio indo para essas festas. Aí comecei a conhecer a maconha também, comecei a fumar maconha todo dia mesmo. Eu tinha que ter um baseado para dormir, um para acordar, tudo que eu ia fazer eu tinha que fumar maconha. E comecei a dar trabalho pra minha mãe. Das festas, comecei a conhecer amizades e comecei a pichar, né? Em pouco tempo ali dentro da cidade onde eu morava, eu já era um dos pichadores mais falados da cidade. Então isso que te trazia status, porque todo mundo falava do seu nome, todo mundo queria estar perto de você. Se pichava os lugares mais altos. Então aquilo, eu pensava que esse status era o que ia preencher um vazio que no fundo eu tinha por causa da separação dos meus pais. Comecei a me envolver com tráfico também. Na verdade, assim, eu vendia a droga só pra eu poder ter ela. Então, pra eu não ter que ficar comprando, então eu vendia e guardava maconha em casa. Minha mãe já chegou a encontrar arma em casa também. E fui inúmeras vezes pra delegacia, fui fichado. Na rua de cima da Biqueira, chegando na Biqueira, eu dormi no volante, bati o carro, quebrei o carro inteiro. Nesse dia foi quando eu vi que todo mundo me deixou pra trás, me deixou na mão. E eu comecei a pensar, falei, não tem como, essa vida que eu tô levando não dá mais. E foi quando um dia eu fui na... Realmente aí fui numa reunião na igreja com a minha mãe. E eu ouvi lá uma palavra que aquilo parecia que só tava eu na igreja. Ela até olhava pro lado assim e falava, não é possível, só tem eu aqui. E foi nesse dia que eu conheci o Deus do impossível. Eu falava pro meu Deus, já que eu não consigo me afastar dos meus amigos, cria uma situação pra ele se afastar de mim. E eu comecei a conhecer amigos da fé, comecei a me envolver mais com as coisas de Deus. Até que chegou um ponto onde eu me libertei completamente das drogas, de todos os vícios. É onde eu comecei a pegar nojo da droga. Hoje, se eu passo em algum lugar e eu sinto o cheiro da maconha, ou se eu vejo alguma coisa, algum tipo de substância que eu usava, eu sinto nojo. Eu falo, nossa, como que eu podia fazer uma coisa dessa? E comecei a realmente mergulhar de cabeça nas coisas de Deus. Aonde eu consegui completamente minha transformação, fui liberto de todos os vícios. Hoje, graças a Deus, eu sou um exemplo dentro de casa. E a minha vida hoje está completamente transformada. Aquilo que era impossível na minha vida se tornou possível.
3: Eu era um caso perdido.
5: Meu nome é Sueli Espósito e eu era um caso perdido. Minha vida era estável, financeiramente falando, né? Vivíamos bem. Mas em determinado ponto eu comecei a perder. Começamos a perder, e perde carro, e perde apartamento. E foi uma firma também que nós perdemos, né? E aí as minhas crianças eram pequenas ainda, eles tinham todas as regalias. Eu ia no mercado, eles pegavam um carrinho e faziam o que eles queriam, pegavam o que eles queriam. E quando chegou essa fase de nós perdemos tudo, eu ia mercado com uma sacolinha. A gente não esperava. Então foi... foi que começou as perdas. Porque eles foram assaltados, eles levaram tudo que tinha lá dentro da firma. Então a perda foi indo. E o meu marido de empresário para... Ele não tinha mais emprego, né? Ele era administrador. Depois que nós fechamos a firma, meu marido tentou abrir vários negócios e nenhum deles deu certo. A minha mãe me ajudava e eu tinha uma amiga que o marido dela trabalhava no Ceagesp e ele me mandava a feira toda semana. Então, nessa época de dificuldade, as dívidas eram tão grandes, foram se acumulando tantas dívidas que não tínhamos como pagar. Então, mercado a gente já não podia fazer mais. Um outro amigo da família, meus filhos estudavam em colégio particular, e para eles não perderem um ano, eles me ajudaram a pagar ao colégio das crianças. Eu queria achar uma saída. Quando nós chegamos aqui, eu comecei a ouvir a palavra que o homem de Deus nos orientava. Ouvindo a palavra, eu comecei a manifestar a minha fé e colocar em prática. Hoje a minha vida está totalmente transformada. Hoje eu tenho paz, eu tenho alegria. Eu não preciso mais que ninguém faça feira para mim ou eu seja humilhada em relação ao mercado. Tudo está se transformando dia após dia.
3: Eu era um caso perdido.
6: Meu nome é Simone Santana e eu era um caso perdido. Eu descobri que eu estava com câncer de mama. Aí o chão abriu. Desculpa, pessoal. Aí foi meu fundo de poço. Porque o médico virou para mim e pro meu esposo e falou assim: a senhora tem fé em Deus? Porque agora é o que te resta. Eu falei: sim, eu tenho. Eu conheço um Deus que ele vai mudar todo esse quadro, toda essa história. E eu fui buscando a minha irmã que me levava pra igreja, que me buscava. Ela que tinha dias de eu ir para a igreja, ela parar no meio do caminho, eu vomitando. Ela esperava vomitar, eu entrava de novo pro carro, a gente prosseguia o caminho. E assim foi. Aí eu tive que passar por uma cirurgia rápida. O médico falou que não podia mais deixar alastrar, porque já estava de um certo tamanho. E ele falou que, além do tumor que eu tinha, eu ainda tinha nódulos na mama, onde ele precisava tirar. Eu falei: bom, não tem outra coisa a não ser eu entregar nas mãos de Deus. Foi aí que eu conheci o Deus das causas impossíveis. A partir desse momento, eu comecei a usar a fé. Às vezes eu não tinha nem forças para levantar da cama, para tomar banho. Eu lembro que teve um dia que a minha filha entrou no quarto para me dar uma fruta e ela falou: mãe, já volto. Eu fiquei com a vasilha na mão. Aí ela entrou de volta, ela: mãe, mas a senhora não comeu. Aí eu falei: eu não consigo. Porque eu não conseguia, devido à quimioterapia, aos remédios, eu não conseguia levantar o braço para colocar comida na boca. minha filha pegou e falou: mãe, pode deixar que eu te dou. Aí ela foi e me deu a fruta, e eu comi um pouco e continuei deitada. Eu não queria ficar naquela situação. Então eu falei pra Deus: ou ele me curava, ou ele me tirava desse mundo, porque daquela forma eu não queria mais viver. Foi quando eu continuei na fé, o próprio médico virou pra mim, ele levantou as mãos pros céus e falou pra mim: a senhora confia em Deus, porque Deus me usou e eu consegui arrancar toda a doença de dentro da senhora. Tenho os exames, tudo comprovado, que hoje eu não tenho mais nada, sou curada. E foi assim, dentro de um ano e pouco, eu já estava voltando já ao meu trabalho, a ser mãe, que minha filha precisava, a ser esposa também, meu esposo precisava. Tudo isso aconteceu depois que eu usei a minha fé no Deus das causas dos impossíveis.
2: Muito bem, estamos de volta no nosso programa Rádio Sociedade Bahia. Eu quero fazer um convite a você nesses três sábados do jejum coletivo. Nós estamos vivendo os três sábados do agir de Deus. Você que me ouve agora, você não dorme, você está aflito. Você que tem uma causa que aos seus olhos humanos é impossível. Venha neste sábado, aonde o agir de Deus vai agir na sua vida. O poder dele vai agir em seus caminhos, na sua casa, na sua família. O jejum coletivo é a última porta para aquelas pessoas que estão passando por uma luta impossível, mas para Deus não há nada impossível que ele venha tornar possível. Vamos a um testemunho e já voltamos.
3: Eu era um caso perdido.
7: Meu nome é Priscila, eu era um caso perdido. Eu cresci num lar, minha mãe ficou viúva com muito jovem, eu tinha 1 ano e 4 meses, meu irmão tinha 4 anos de idade, a minha mãe, ela não se casou novamente, então eu cresci sem a figura de um pai. Para nos sustentar, para dar todo o conforto que a gente precisava, que a gente merecia. Então, eu sempre cresci muito sozinha, procurando nas amizades, na adolescência, a aprovação das pessoas. Então, eu cresci muito, muito triste, ao ponto de dessa tristeza se tornar uma depressão muito forte. E aos 17 anos eu tentei o meu primeiro suicídio. Eu tive a oportunidade de morar numa cidade maior do que aquela que eu morava no interior. E acabei tendo um relacionamento logo mais tarde, durante 4 anos, onde eram de muitas brigas. E foi quando, numa das nossas brigas do meu último relacionamento, eu tentei novamente um outro suicídio, que eu estava no 17º andar, sentada em cima da janela. A minha vida, então, ela era totalmente fracassada, destruída, no fundo do poço. E os meus familiares, no fundo, eles não acreditaram ou não acreditavam que eu fosse conseguir ser uma pessoa melhor. Eu queria solucionar o meu problema sozinha, sem comentar com a minha família, sem gritar por socorro. Eu tinha temor da noite, eu tinha pavor da noite. Então eu procurava sempre estar ocupada à noite para não dormir. E eu trocava o dia pela noite. Minha vida profissional foi caindo, eu não conseguia ter bom rendimento, eu não conseguia ter uma saúde perfeita, ao ponto de eu pedir para Deus e dizer: se o Senhor existe, então me ajude.

0: eu conheci as reuniões através de um convite de um amigo, foi sacrificando as minhas vontades, foi frequentando e sendo obediente mesmo com a palavra, que eu aprendi a desafiar a minha fé acima de tudo. E obedecendo e seguindo, hoje eu tenho alegria de viver, hoje eu tenho paz, tenho tranquilidade. Hoje eu não uso mais medicamento para dormir, nem para dor de cabeça. Hoje a minha vida, ela é próspera. Eu vivo de uma maneira muito em paz, muito tranquila. Eu aprendi a perdoar as pessoas. Eu aprendi a ter uma convivência melhor com a minha família, a me interessar pela minha família. Esse Deus dos impossíveis me abençoou, me colocando toda essa alegria, toda essa vida dentro de mim. Hoje eu tenho vida, hoje eu não quero mais morrer, hoje eu quero viver.
1: Muito bem, estamos de volta com o nosso programa. Você que acompanhou esses testemunhos maravilhosos, pessoas que chegaram desenganadas, desacreditadas, e elas usaram a fé e foram curadas, foram libertas. As portas que estavam fechadas se abriram. Nós vamos a uma canção, mas já prepare o seu copo com água, que em seguida o pastor Jurailton Santos irá realizar uma oração em seu favor.

0: vamos tirar um momento para falar com Deus. Prepare um copo com água e una sua fé com o pastor Jurailton Santos.
1: Senhor nosso Deus, o nosso Pai, ó Deus, em nome do Senhor Jesus Cristo, eu te invoco agora, meu Pai, por todas as pessoas que neste momento oram comigo, seja no trabalho, no hospital, em casa, aonde quer que elas estejam, que neste momento, meu Pai, o Senhor alcance essas pessoas e dê a ela força, coragem, ânimo, disposição para te buscar, porque todos aqueles que te buscam encontram paz e encontram solução. Meu Deus, Senhor, consagra com teu poder este copo com água. Coloca a tua unção, coloca a tua virtude. E quando esta pessoa beber deste elemento, que ela receba cura, que ela receba forças para chegar até a tua casa e te buscar. Senhor, Senhora, beba deste copo com água e beba com muita fé. Olha, coloca uma coisa dentro de você. O Deus Todo-Poderoso, ele quer mudar a história da sua vida, tá certo? Olhe para os céus. Lá nos céus tem um Deus que ele pode todas as coisas. E olhe para frente. É para frente que se vai e é para frente que se anda. Deus abençoe a sua vida.

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2: Pastor Nazário, quando a gente coloca Deus à frente, quando a gente faz dele o primeiro na nossa vida, como é que fica as coisas, hein?
3: A gente tem paz, né, pastor? Porque a gente sabe que a coisa vai dar certo. Quando começa a agir, quando começa a tomar atitudes, a gente vai vendo que Deus vai coordenando e tudo vai dando certo.
2: E olha essa música aqui, esse início de canção, é pra você que tá aí achando que não adianta lutar, que acha que o final de semana agora vai ser o mesmo. Não vai ser, não. Como é que vai ser esse final de semana, pastor Nazário?
3: Ah, ela vai ser tudo diferente. Não tem como dar errado, não. Vai arrebentar.
2: Quando colocamos Deus à frente, meu amigo, ele faz dar tudo certo. Olha isso, aumenta aí, nosso operador. Olha só, ó. Levanta a mão e canta aí, já deu tudo certo. Vamos lá. E dá certo, meu, o senhor sabia?
3: É, com certeza. É só ela cantar e acompanhar, porque isso alimenta o espírito da pessoa, né, pastor?
2: Deus, ele, na verdade, Deus está torcendo por ela, só esperando, me chama. Já viu aquele jogador que quer entrar em campo, tá aquecido ali, só esperando o
3: técnico liberar.
2: Ele vai fazer o sinal para ele entrar. Deus quer fazer isso na vida de muita gente. Deus está prontinho para entrar na vida dela e fazer dar tudo certo. Agora ela tem que chamar ele, né?
3: É, ela tem que dar a oportunidade para ele entrar, né?
2: Nós vamos agora ao quadro Uma Palavra. E o quadro Uma Palavra de hoje, pastor Nazário, é em Salmos 52. Vamos agora ao quadro Uma Palavra.
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2: E o quadro Uma Palavra de hoje é o Salmo 52, versos 8. Mas eu sou como a oliveira verde na casa de Deus. Confio na misericórdia de Deus para sempre e eternamente. Você sabe que a oliveira verde é ela que extrai o azeite. Só que para extrair o azeite da oliveira verde, ela tem que ser prensada, não é verdade?
3: É. Ela passa pelos apertos, né? Mas ela está ali dando o mais puro azeite, que é o extra virgem, né? É o melhor que existe.
2: Isso é um exemplo, é uma demonstração que quando você passa por lutas, mas Deus é à frente da sua vida, essas lutas vai te tornar uma pessoa melhor, mais experiente, uma pessoa mais forte, uma pessoa que não vai cometer os mesmos erros, tudo porque nessa luta que você passou, Deus estava contigo e você aprendeu. Sabe, lá tem um versículo que fala assim, que Jesus aprendeu pelas coisas que sofreu.
3: Está em Hebreus.
2: Está em Hebreus, né? Então, às vezes a pessoa, Deus permite, Deus não faz, ele permite você passar por algo e ali você vai aprendendo, se tornando uma pessoa melhor.
3: É, com certeza. Errar, todo mundo vai errar, pastor Edson. Não tem como. O ser humano é imperfeito e os erros, eles fazem parte da vida. Agora, cada um tem que usar a inteligência para tirar proveito disso, né? E Deus, às vezes, até permite para a pessoa, realmente, como o senhor falou, ela amadurecer, ela se tornar melhor e mais forte.
2: Ele diz assim: confio na misericórdia de Deus para sempre. Essa confiança que você tem que ter, confiança que Deus está com você, que isso não é o teu fim. Não se entregue, não se renda, levante a sua cabeça, confie em Deus. É o que a gente acabou de cantar agora há pouco, vai dar tudo certo. Pode ter certeza, vai dar certo. Confie na misericórdia de Deus, porque ele não mudou. O mesmo Deus que no passado agiu, ele quer agir hoje. Ele agiu na vida de Davi, ele agiu na vida de tantos quantos confiaram nele. Agora cabe você também confiar nele. Se você está sintonizado nessa programação, não é à toa, não é coincidência, é Deus. É Deus que está fazendo você estar sintonizado, porque ele quer te ajudar, ele quer tirar você dessa situação.
3: É, sem dúvida, a mão de Deus, ela está estendida, e não há motivo para desespero. Por mais difícil que seja a situação, confiar em Deus é a única saída, né, pastor Edson?
2: E quando você confia, ele mostra que valeu a pena confiar nele. Então, guarde isso como exemplo. Confie na misericórdia de Deus para sempre e eternamente. Vamos seguindo agora de música bonita e já voltamos com todos.
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0: 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Você sabia?
1: E aí, Pastor Nazário, você sabia de hoje, hein? Aí, ó. Unha das mãos. E agora?
2: Unha das mãos. Vamos ver.
1: E agora, em que se fala? Que vão falar dessa unha das mãos? Vamos descobrir juntos. Vamos lá ouvir agora o quadro Você Sabia.
0: Você sabia? Você sabia que as unhas da mão crescem 1 centímetro a cada 28 dias? 4 vezes mais rápido do que as unhas do pé. E as unhas da mão direita crescem com mais velocidade que as da mão esquerda. Você sabia?
2: Eu não sabia. Fazia a menor ideia disso.
1: Quer dizer que a unha da mão direita cresce mais rápido
2: do que a mão esquerda.
1: E a unha das mãos cresce mais do que a unha dos pés.
2: 1 centímetro a cada 28 dias.
1: 28 dias, 1 centímetro. Está crescendo bem então, hein?
2: É muita coisa.
1: É. Tá vendo? Olha que coisa interessante, hein?
2: E ainda tem quem fabrica a unha, né? Postiça vai ficar maior.
1: Vai ficar maior ainda. Tem gente que não tem paciência, não. Espera 28 dias para crescer 1 centímetro. A pessoa quer 5 centímetros de unha, ela vai lá no... E já implanta aquela unha maior. Agora, Pastor Nazário, quantas pessoas que elas não entendem do batismo com o Espírito Santo? Elas ouvem falar Espírito Santo aqui, Espírito Santo ali, mas ela não tem noção do que realmente é uma pessoa batizada com o Espírito Santo.
2: Porque, na verdade, ela não conhece, né, Pastor Edson? Pessoa que não conhece a Deus, ela vai ficar como um peixe fora d'água, ela vai ficar sem entender. Ela precisa conhecê-lo, ela precisa de uma intimidade, e hoje é o dia propício para isso, né?
1: Nesse domingo você pode participar em todas as igrejas universal. Será o domingo da Santa Ceia, neste domingo, um domingo do Eu Tenho Sede. Você sabe que nós vamos fazer esse propósito, por quê? Porque aqueles que sabem, aqueles que entendem, eles vão estar nesse domingo buscando a Deus em uma igreja universal. Nós vamos colocar aqui testemunhos, tá aqui, ó. Testemunho, eu recebi o Espírito Santo. Pessoas que tiveram uma experiência com Deus, pessoas que eram pessoas normais, comum, sofrendo, desesperada, deprimida, até que elas foram batizadas com o Espírito Santo. Vamos ouvir agora.
0: Pronto. Mas recebereis poder ao descer sobre vós o Espírito Santo.
3: Meu nome é Wilson. Antes de eu receber o Espírito Santo, eu era uma pessoa totalmente infeliz, uma pessoa depressiva, uma pessoa oprimida, sobrecarregada, porque eu não conseguia encontrar paz. Então eu tentava buscar a felicidade nas noitadas, quer dizer, eu saía com um grupinho de amigos que eu achava que eram amigos, né? Eu me juntava com eles e ali a gente saía sem direção. Muitas vezes a gente ia parar em casa noturnas, danceterias, boates, tentando buscar algo mais, porque eu era uma pessoa infeliz, vazia. Então eu me rendia a qualquer coisa que me apresentavam. Cada vez que eu me envolvia com esse tipo de coisa, eu ficava mais vazio, mais deprimido. Quando eu voltava para casa, eu voltava totalmente arrasado. Eu não sabia nem por quê. Eu me sentia totalmente um peixe fora d'água, porque eu estava ali naquele momento, naquela noite, e a infelicidade me consumia quando tudo acabava. Quer dizer, eu via que era tudo passageiro. Foi quando eu comecei até a me envolver com vícios. Eu comecei a beber, eu comecei a fumar, até maconha. Eu usava na esperança de tentar algo mais para buscar, sabe? Aquele desejo de ser feliz. Só que eu via que na realidade eu estava sendo infeliz. Quando eu cheguei na Igreja Universal, buscando a presença de Deus, ali passando por um processo de libertação, eu recebi o Espírito Santo. E após eu receber o Espírito Santo, a minha vida mudou totalmente. Tudo aquilo que eu buscava e que eu não encontrava, eu obtive. Quer dizer, eu obtive a paz, a felicidade, a alegria de viver. Todo aquele desejo pelas coisas erradas, de tudo que eu praticava, foi indo embora. Quer dizer, na igreja eu encontrei a minha esposa com a qual eu casei. Eu era infeliz na vida sentimental e fui feliz. Quer dizer, eu casei, tenho uma filha, tenho uma vida financeira estável, tenho a minha casa. Hoje eu sou uma pessoa feliz, com a vida transformada pelo poder de Deus na igreja.
4: Mas recebereis poder ao descer sobre vós o Espírito Santo.
5: Eu era uma pessoa muito vazia, triste, angustiada. Era muita briga, desunião, né? Meu pai era muito violento, agressivo. Meu pai, ele já tentou me matar 3 vezes. Meu pai, ele era dependente, né? Do vício, do cigarro e da bebida. Então, quando ele bebia, ele se tornava outra pessoa. Ele era uma pessoa muito agressiva. E ele descontava tudo em mim. Então, eu era uma pessoa muito revoltada. E por essa revolta, eu tentava preencher até mesmo o vazio através de baladas, dos meus amigos, amizade, saía, curtia, ficava 1, 2 dias fora. Mas quando eu chegava dentro de casa, batia aquela tristeza, a vontade de chorar. Eu ia deitar, eu era uma pessoa, só chorava à noite, chorava. Foi quando eu comecei a beber, comecei a fumar, para tentar preencher esse vazio, mas mesmo assim, continuava do mesmo jeito. Foi quando uma colega me convidou, né, viu que eu era uma pessoa muito triste, angustiada, e ela me falou da Igreja Universal do Reino de Deus. Foi quando eu fui com ela e vi a necessidade que eu tinha para tirar esse vazio, essa angústia, só era através do Espírito Santo. Foi quando eu comecei a buscar, coloquei Deus em primeiro lugar, comecei a buscar, a almejar. É o que eu mais queria, era o Espírito Santo, porque através dele, sim, somente dele, que eu não ia ter mais esse vazio, que eu não ia ter mais essa angústia, eu não ia ter mais essa tristeza. Então eu comecei a buscar, colocar ele primeiramente na minha vida. E no momento que o Espírito Santo, ele tomou posse de mim, do meu corpo, foi uma alegria muito grande. Porque aquela tristeza que eu tinha, eu não tinha mais. Aquele vazio, aquela angústia, eu não tenho mais. Aquela depressão, eu não tinha mais. As brigas dentro da minha casa, já não tenho mais. Eu me dou super bem com meu pai. Que através de mim, hoje o meu pai, ele vai na igreja. Hoje meu pai é liberto através de mim, através do meu testemunho. Eu não preciso, eu não passo momentos de felicidade. Eu tenho paz, eu tenho felicidade. Porque o Espírito Santo mudou a minha vida.
6: Meu nome é Karine Guerra, tenho 40 anos, sou pedagoga e empresária. Não tinha paciência com a minha mãe, ela falava e eu respondia. Então eu queria fazer aquilo que eu achava que era melhor para mim, mas não era. Até que um dia eu comecei a trabalhar como jovem aprendiz na minha cidade, né? Iniciei com 14 anos. Eu procurava comprar aquilo que a minha mãe não havia tido dinheiro para comprar, né? Então eu entrava no cheque especial, cartão de crédito, eu estourava ao extremo que eu não tinha como sair dali. Então sempre meu nome estava sujo, caía sempre na mesma armadilha. Nesse período minha mãe já frequentava a Igreja Universal, onde ela me chamava, mas eu hesitava em ir. Eu acabava vendo aos poucos na TV o trabalho da igreja, e ali na sexta-feira, né, passava as pessoas manifestadas, e eu tinha aquele preconceito, porque eu pensava que eles não estavam expulsando os demônios, mas sim eles estavam trazendo para a vida da pessoa. E durante a faculdade, eu conheci uma amiga que frequentava a Igreja Universal, onde várias vezes ela me fez o convite, mas eu hesitava ainda em ir. Certo dia, ela me chamou e eu senti aquele desejo em ir à igreja. E a partir dali, eu passei a frequentar as reuniões na Igreja Universal, onde aos poucos eu vi aquela mudança. Aquela insegurança já não estava mais existindo. Até que eu busquei Busquei porque ali eu tive um desejo de crescer com Deus e ali eu quis mais conhecer a Deus, até que eu obtive o batismo com o Espírito Santo. Quando o Espírito Santo veio sobre a minha vida, eu senti ali uma certeza que Deus era comigo. E hoje sou uma pessoa, eu posso falar, realizada. Onde eu não tinha nada, hoje eu tenho, graças a Deus, tudo. Primeiramente com o Espírito Santo. Hoje eu tenho um casamento abençoado, hoje eu tenho uma família abençoada, onde nós somos o exemplo. O que eu tenho hoje, eu não esperava ter, pela vida que eu tive, né? Eu não esperava ter. Hoje eu dei uma casa para minha mãe morar, sendo que ela nunca teve. Então eu pude dar. Então hoje a gente é abençoado. Todos os dias eu falo, meu Deus, nunca me deixa perder o meu tesouro, que é o Senhor, porque sem Ele a gente não é nada. Pelo preconceito que eu tinha contra a igreja, hoje eu ganho almas. Hoje eu sou esse testemunho para as pessoas. E isso é uma gratidão imensa. Eu não vou ter como, né, agradecer tanto a Deus pelo que Ele fez na minha vida. Então, eu faço isso. Eu ganho almas, que esse é o desejo que Ele quer que eu faça.
7: Meu nome é Patrícia Orsini, tenho 25 anos. Meu sofrimento começou após um abuso, com 8 para 9 anos de idade, onde me trouxe muitos complexos de inferioridade. Eu tinha medo de andar na rua e ficava no meu quarto. Desde muito pequena, já me passava na minha cabeça para mim se matar, que a minha família não me valorizava. Durante 16 anos eu fiquei na igreja, onde eu ia, assistia às reuniões, era fiel no dízimo, na oferta, mas a minha vida não mudava. Não mudava por conta de uma decisão, né? Eu tinha que me entregar, mas essa entrega eu não conseguia porque as coisas do mundo me chamavam mais atenção do que as coisas do Senhor Jesus. E eu tinha muito medo de morrer, porque tudo que eu fazia de errado, eu via as pessoas na sexta-feira, eu ouvia no domingo, na quarta-feira, mas é como se aquela palavra tivesse uma barreira, uma muralha, né? Ela não entrava dentro de mim. Eu ouvia, mas não conseguia praticar. Foi quando eu tentei me jogar da janela mesmo. Eu também tive depressão, e a depressão ela tem uma raiz. Ela nunca começa de um dia para a noite. E a minha depressão mesmo, ela começou por conta daquele abuso, né, que me trouxe muitos complexos. Eu olhava as pessoas e eu me diminuía. Na escola mesmo, eu ficava sozinha porque eu pensava assim, eu não sou igual a essas pessoas. Eu fui caindo na minha necessidade de alcançar a minha salvação. Eu tinha pavor mesmo de morrer pro inferno. Então aquelas palavras foram entrando, quando eu li o Apocalipse, cada passagem que ele falava, cada coisa que ele lia na Bíblia, aquilo entrando dentro de mim. Foi quando eu falei, eu preciso, eu necessito me libertar, eu necessito me entregar de fato para o Senhor Jesus. Eu decidi me batizar nas águas, porque eu sabia que eu tinha que dar aquele passo, né? Eu desci naquele batistério e a minha vida toda ficou lá. Fernando, a partir de hoje eu sou uma nova Patrícia. Eu sempre ouvi falar do batismo com o Espírito Santo, mas eu não conhecia, né? E foi numa reunião, numa vigília, na verdade, né? O bispo chamou na frente e ele falou assim, você que não conhece a Deus, você que não tem o Espírito Santo, vem aqui na frente. E ali eu entreguei tudo pra Deus. E aí eu falei pra Deus que eu tinha mágoa, que eu tinha inveja, que eu tinha raiva das pessoas, que eu não dormia à noite. Falei pra Deus absolutamente tudo. E ali na hora, naquele momento, ele entrou dentro de mim. A paz que eu não tinha, eu tive algo que não existia dentro de mim. Então, naquele dia que eu tive meu encontro com o Senhor Jesus, dentro de mim foi uma transformação. Os meus pensamentos primeiro mudou. Hoje eu consigo dormir, hoje eu tenho paz, hoje eu amo o meu próximo, né? Meu maior desejo hoje é que as pessoas recebam o que eu recebi, que elas conheçam o Deus que eu conheci. Porque eu sei que hoje, se eu passar por lutas que a gente passa, por desertos, por dificuldade, eu vou vencer. Muitos desistem, desistem porque não conhecem verdadeiramente o Senhor Jesus. Hoje eu olho para trás e falo, meu Deus, eu perdi muito tempo. Eu podia ter me convertido antes, eu podia ter me entregado antes, porque Deus, Ele queria me usar. E eu me limitei naquele tempo que eu perdi. Hoje eu olho para frente. Hoje eu sei que eu tenho um foco. O primeiro foco é a salvação, né? E o foco principal, além da salvação, é ganhar almas. O Espírito Santo hoje pra mim ele é tudo, né? Eu falo que ele é o amado da minha alma, porque quando a gente conhece verdadeiramente o Senhor Jesus, que o Espírito de Deus entra dentro da gente.
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1: Assim como nós temos, Pastor Nazário, pessoas recebendo o Espírito Santo, nós temos pessoas também sendo curadas com a água do tratamento. É chamada gota do milagre. É tanta gente que tem chego nas nossas igrejas com a sua garrafinha de água, e no determinado momento que o pastor lhe ministrou a consagração da água e ela bebe, o milagre acontece.
2: É, com toda certeza. A água, ela se torna uma ferramenta da fé. Eu particularmente posso falar isso, que eu tenho visto pessoas no domingo ali na catedral em Cajazeiras sendo curadas de diversos tipos de problemas diferentes, tanto às 7 da manhã como às 9:30, que são as duas reuniões principais do dia. Eu tenho visto isso. A pessoa que está nos ouvindo agora, pastor, que de repente ela tem uma dúvida, e até ela tem um problema de saúde, um problema na família, no casamento, um problema espiritual, ela tem a oportunidade de ir lá.
1: E ela, levando a sua garrafa com água e fazendo uso da fé, e ela vai presenciar no corpo dela o que ela vai ouvir de outras pessoas falando. Porque Deus não faz acepção de pessoas. Deus, ele não rejeita ninguém. Deus, ele está pronto a levantar você. Ainda mais esse domingo agora, é o domingo Eu Tenho Sede. Será que você tem sede? Nós vamos colocar aqui agora mais testemunho de pessoas que, usando a água, elas foram curadas. Vamos ouvir e já voltamos.
0: Resultados do tratamento da água do milagre.
3: Meu nome é Juliana e a minha mãe, ela tinha um problema que era arritmia cardíaca. E ela se sentia muito mal, ela já teve desmaios, foi durante muitos anos ela lutando contra essa arritmia. Ela ia para hospitais e fazia exames e sempre acusando a arritmia. E ela se sentia mal, tinha desmaios, sensação de desmaio também, fraqueza. Qualquer coisa que ela fazia assim, algum esforço excessivo, ela já ficava logo muito cansada, muito debilitada. E aí, utilizando a água do milagre, todo domingo a gente pegando a água do milagre, utilizando, ela tomando, bebendo, ao acordar, antes de dormir, ela usando a fé, minha mãe foi curada e graças a Deus ela está bem da arritmia.
4: Qual é o seu nome?
5: Larissa.
4: Larissa. Larissa. Qual foi a bênção das águas? O que, que aconteceu? O que, que Jesus fez de milagre na sua vida?
5: Então, bispo, eu um certo dia vindo do trabalho com a minha mãe, aí eu comecei a sentir uma tontura, uma dor na nuca e uma dor de cabeça muito forte. Disso eu desmaiei e aí fui levada para o hospital. Só que assim, minha mãe achava que era um simples desmaio ou algo assim. Chegando no hospital não era nada disso. Fui encaminhada diretamente para a UTI. A minha pressão estava em 27 e eu estava dando um AVC. Desde o AVC eu fiquei em uma UTI durante 24 horas, fiz exames. No que eu fiz o meu primeiro exame, a primeira tomografia disse que eu estava dando um AVC, que eu precisava ser trombolizada com urgência, pois poderia o quadro agravar. Nisso eu fui voltando do desmaio. Quando eu voltei do desmaio, eu não sentia meus membros direitos. Estavam todos paralisados, eu não sentia braço, não sentia perna e minha boca estava totalmente torta. Nisso preocupou mais, né, os médicos. Eles disseram que era algo muito grave, que precisava ver para trombolizar. Todo mundo sabe que quando a pessoa tem um AVC, para trombolizar tem que ser no máximo em até 8 horas. Isso já tinha passado 7 horas e eles ainda vendo se iria trombolizar ou não. Por quê? O trombolismo é uma coisa muito grave e no que tromboliza uma pessoa, a pessoa pode viver ou pode morrer. Nisso, se eu tomasse esse remédio, eu poderia melhorar meu quadro ou poderia piorar. E aí eles, não, bora ver, bora rever. Pediram outra tomografia. No que pediram outra tomografia, antes, né, de pedir a tomografia, eu tinha dito à minha mãe, eu tinha acordado e dito à minha mãe: mãe, corre, vai na igreja e pega a gota do milagre para mim. Vai lá, unge, pega a gota do milagre e traz para mim, que eu não vou ter nada, eles não vão fazer esse exame comigo. E minha mãe foi lá na igreja, pegou a água e levou para o hospital. Só que na hora de levar para o hospital, não podia ela entrar no hospital, porque não era hora de visita, eles não queriam deixar. Ela conseguiu entrar no hospital e me dar água. Fui, tomei a água. Quando eu subi para fazer o exame, no que ela me deu água, foi questão de meia hora. Eu subi para fazer a outra tomografia. No que eu fiz a outra tomografia, o exame não deu nada. Nada, nada, nada. Disse que não tinha nenhum tipo de sintomas de AVC, não tinha nada, que o exame deu totalmente normal.
4: Nada.
5: Nada.
4: Tá curada.
5: Curada. E assim, eles disseram que eu não ia andar, que minha boca não ia voltar ao normal, porque ficou muito torta, que meus braços eu não ia conseguir carregar nem um quilo de nada, por conta que ia ficar tudo paralisado. Eu estou normal, não tem nada. O braço normal, boca normal, perna, tudo, tudo normal.
4: Livre.
5: Livre.
4: Amém. Amém? Muito obrigado. Deus abençoe.
6: Dona Silmara, qual foi o milagre através da água do tratamento?
7: Eu fui diagnosticada com um câncer de intestino e fiz a cirurgia, fui para casa, estava muito bem, só que depois de aproximadamente uns 20 dias eu comecei a passar muito mal. Retornei para o hospital e eu tive uma fístula, que essa fístula abriu um pouco do local da cirurgia e todo o líquido que passava pelo intestino, ele escorria para o abdômen. Com isso, eu tive uma infecção, precisei ser reoperada de urgência e aí eu passei 18 dias internada. Nesses 18 dias eu fiquei muito debilitada por causa da infecção, fiquei toda inchada, fiquei tomando banho no leito, usando fralda, e durante esse período, meu marido, ele levava água para mim. E todos os dias de manhã eu fazia uso da água do tratamento. Depois desses 18 dias, eu tive a alta, voltei para casa, mas voltei fazendo uso de bolsa de colostomia. Passei 11 meses usando a bolsa. Hoje, graças a Deus, eu já estou totalmente recuperada, já retirei a bolsa. Para quem teve um câncer de intestino, eu tenho uma alimentação normal, estou totalmente curada.
6: O esposo da senhora levou a água no hospital quando a senhora estava internada. Aí a senhora saiu do hospital. Seguiu o tratamento em casa com a água?
7: Segui, sim. Todos os dias, pela manhã, antes de qualquer alimento, eu faço uso da água do tratamento.
6: Como é que está a saúde?
7: Graças a Deus, totalmente recuperada.
6: Perfeita?
7: Perfeita.
6: Parabéns pela sua fé.
4: O nome da senhora?
8: Rita, a bênção da água, bispo, foi que meu esposo passou mal e eu levei ele para o médico. E quando chegou lá, Iris e Pele apareceu na perna dele e estourou. E aí ele ficou internado. Nesse que ele ficou internado, ficou tranquilo, bem. Aí depois de 2 dias eu fui e cheguei lá, ele estava calmo, tranquilo. Aí do nada ele deu uma arritmia cardíaca. Aí eu tive que chamar os médicos. Quando a equipe médica chegou, eles aceleraram porque o quadro dele começou a se agravar. E aí o médico falou para mim: ó, os rins deles pararam. Aí eu falei para a equipe médica se ele me dava alguns segundos para eu falar com ele rápido. Só que eu usava a água todos os dias. Eu ia para a igreja os domingos e levava água e ficava no quarto com ele todos os dias. E aí eu peguei um pouco da água, passei nele, no rosto, no coração, e falei para ele: olha, o médico está preparando você para ir para a UTI. Mas você crê no Deus que eu sirvo, que ele é grande e poderoso. E o Deus é maravilhoso, esse Deus que eu sirvo, você sabe disso. E uma semana você vai sair da UTI. Você crê que essa semana você vai sair da UTI? Ele, eu creio. E aí a equipe médica foi, levou ele para a UTI. Ele ficou desacordado, ficou na UTI. E depois de uma semana, bispo, ele voltou ao normal, os rins funcionando.
4: O que a senhora fez com a água?
8: Eu pegava água, ele internado, eu pegava a foto dele, jogava água na foto e bebia por ele, determinando que essa água vinha ser a medicina dos céus, que ele vinha receber a cura. E ele foi curado, para a honra e glória do Senhor Jesus. Ele não pôde estar aqui, mas ele gravou um vídeo agradecendo o grande milagre, porque o médico desenganou ele. Ele foi desenganado.
4: Vamos ouvir então.
9: Meu nome é Ivan, eu estou aqui para comprovar a minha cura através da água do tratamento. Agradeço a Deus e também a fé de minha esposa, que usou a água do tratamento. Hoje eu estou aqui curado, para a honra e glória do Senhor.
10: Tá livre?
11: Livre, em nome
10: graças
11: de Jesus.
10: Graças a Deus. Amém, pessoal? Qual é o seu nome?
11: Célia.
10: O seu nome?
12: Juarez.
10: Qual foi a bênção das águas, Célia?
11: Ele era mecânico, ele estava consertando um caminhão, um baú, o macaco deslizou e caiu sobre a cabeça dele.
10: Peraí, o macaco...
11: É, na hora de baixo.
10: Mas foi o macaco ou foi o carro? Como é que...
11: O macaco deslizou e o caminhão caiu em cima da cabeça dele.
10: Um caminhão?
11: É, um caminhão baú. E aí ele ficou lá desacordado.
10: Na cabeça dele.
12: Que fui trabalhar, botou o macaco no caminhão, caminhão carregado com 4 mil de óleo.
10: Peraí, você é mecânico.
12: É.
10: Aí você tava trabalhando lá, consertando, debaixo do caminhão.
12: Quando eu botei o macaco, levantei, quintei o caminhão quase na minha cabeça.
11: E aí ele ficou desacordado, ele não sabe, desacordado não, ele ficou lá sem gritar. Aí o sobrinho dele olhou pro lado, não viu nada. Quando viu, levantaram, deram socorro. Quando chegou lá, ele tinha quebrado os ossos do frontal, os ossos do zigomático, tudo quebrado.
10: Mostra aí o vídeo. Isso aí foi, acabou...
11: Quando ele chegou.
10: Aonde?
11: Quando ele chegou na emergência.
10: Na emergência?
11: É.
10: Tá, e aí o médico falou o quê?
11: E aí ele quebrou, ele estourou os tímpanos, quebrou os ossos do zigomático, costurou em cima do supercílio, onde a gente pisca, né? Consertou, costurou tudo direitinho e depois nós soubemos que ia ter que fazer uma cirurgia na cabeça. E pronto, aí quando me deram a notícia em casa, eu disse, meu Deus, e agora? Aí eu olhei para o lado, olhei para uma mala onde nós íamos viajar. 2 dias depois do acidente, nós íamos viajar. Dentro dessa mala tinha uma água que eu ia levar para uma pessoa. Que o nosso propósito é a água da família e aqui a água para alguém. Eu não sei quem é esse alguém e eu não sabia que esse alguém seria meu marido. Eu peguei um conta-gotas, coloquei a água dentro, vesti uma calça, botei o conta-gota dentro no bolso da calça. E no dia que eu consegui entrar na UTI, foram quase 24 horas para conseguir entrar. Quando eu entrei, eu disse, é agora. Quando eu colocar, vai ser o Senhor. E aí eu comecei a ungir. Quando eu consegui entrar, coloquei na garganta dele, coloquei na cabeça, coloquei no corpo todo. E a partir dali, Deus começou a operar. E da cirurgia, desistiram de fazer a cirurgia.
10: Não chegou a fazer?
11: Não chegou a fazer. Ficou 5 dias na UTI, lúcido. Via tudo, tudo. E pronto, aí deram alta para a enfermaria. Nós não conseguimos levá-lo para a enfermaria porque não tinha lugar. Aí alguém ligou para mim e perguntou, será que não está acontecendo alguma coisa? Achou que eu estava escondendo. Aí eu disse, não vamos fazer especulações, vamos continuar crendo. Com 3 dias ele recebeu alta e foi para casa.
10: Sente nada? Nada, nada?
12: Não, até agora a gente está tudo filé, não fio, não ando tonto, não, nada não.
11: Sente nada? Nada.
10: E nem vai sentir.
11: Nada,
10: amém, pessoal?
11: Nada, nada.
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11: No dia que eu consegui entrar na UTI, eu peguei um conta-gotas, coloquei água dentro, coloquei na cabeça, coloquei no corpo todo, desistiram de fazer a cirurgia.
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10: Qual o seu nome?
16: Sandra.
10: Diga lá, qual foi a bênção das águas?
16: Eu apareci assim com uma dor muito grande aqui do lado do fígado. Aí fui no médico, fiz uns exames e constatou um nódulo no fígado, e não era um nódulo de característica boa, né? Então a minha médica me encaminhou para um oncologista. E aí eu disse, não, não aceito essa doença. Não aceito, essa doença não é minha. Aí comecei a fazer o tratamento da água, colocava a compressa, eu ficava com a compressa, toda hora molhava, ficava o dia todo e durante a noite. E tomava o cálicezinho 3 vezes ao dia. Aí, quando eu fui, voltei na médica, ela disse, agora vamos fazer novamente o ultrassom para poder encaminhar já direto para o oncologista. Aí, quando ela passou o aparelho, passou com força, olhou, ficou olhando, disse, cadê o nódulo? Não tem nódulo nenhum aqui.
10: Foi para o inferno.
16: Foi, com certeza. Lá para as profundezas do inferno.
10: Amém. Está curada.
16: Curadíssima.
10: Graças a Deus.
17: Meu nome é Juliana e a minha mãe, ela tinha um problema que era arritmia cardíaca. E ela se sentia muito mal, ela já teve desmaios, foi durante muitos anos ela lutando contra essa arritmia. Ela ia para hospitais e fazia exames e sempre acusando a arritmia, e ela se sentia mal, tinha desmaios, sensação de desmaio também, fraqueza. Qualquer coisa que ela fazia assim, algum esforço excessivo, ela já ficava logo muito cansada, muito debilitada. E aí, utilizando a água do milagre, todo domingo a gente pegando a água do milagre, utilizando, ela tomando, bebendo, antes de, ao acordar, antes de dormir, ela usando a fé, minha mãe foi curada e graças a Deus ela está bem da arritmia.
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0: de encontro do ser humano com Deus. Abel, Noé, Abraão e tantos outros sabiam que ali certamente o encontrariam. Nele obtiveram respostas, recomeçaram suas vidas, venceram conflitos e medos, fizeram aliança com o Altíssimo. Conheciam muito bem a essência deste lugar, que representa o próprio Deus. Mas por que o altar, se Deus está em todos os lugares? Quando estamos diante dele, estamos dedicando o nosso tempo, mente e atenção exclusivamente à sua voz, onde não há interferência de terceiros, muito menos preconceito. Ele nos aceita como estamos, desde que sacrifiquemos ali toda a nossa vida. Depositamos nossa tristeza. O altar nos devolve a alegria. Nossos temores. O altar nos devolve confiança. Quando deixamos ali a velha vida, o altar nos devolve uma nova. Em nenhum lugar do mundo você encontrará a paz que só existe no altar. Ele está sempre aberto para receber os sinceros que buscam se aproximar de Deus.
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2: Todas as pessoas que buscam um milagre, com muita fé, Pastor Nazário, elas encontram. Porque Deus, ele espera a pessoa se voltar para ele se manifestar. Deus está pronto. Deus não está morto. Deus não está cansado. Deus não está dormindo. Deus está pronto. Agora cabe a pessoa usar a fé e se direcionar a ele.
3: É só crer que ele existe e buscá-lo. A fé é isso.

0: A reunião às 9h30 da manhã. Saia de onde você estiver. Eu não sei se você nos ouve agora também da Cajazeiras 8, Cajazeiras 11,
1: Cajazeiras
0: 5, na 6, né?
1: Cajazeiras 6, Fazenda Grande 1, 2, 3 e 4, Jaguaripe, aquela região toda ali é Cajazeiras.
0: Então você pode estar conosco na nossa Universal em Cajazeiras 10. Agora, isso não estará acontecendo só ali, não. É em todas as igrejas Universal. Você pode acessar Universal barra, né?
1: Universal barra endereço. Aí ele dá exatamente o endereço da igreja.
0: Isso.
1: Ela procura ali no site e ele vai direcionar ela para lá.
0: E ou na Catedral no Iguatemi, aqui na Bahia, Salvador, em frente ao shopping da Bahia. O bispo Guaraci Santos também neste domingo às 9h30 da manhã. É uma concentração de fé e milagres. Falando nisso, nós vamos colocar uma chamada enquanto você vai preparar o seu copo com água para estar conosco nesse domingo. Essa chamada fala da grande concentração de fé e milagres que acontece todos os domingos em todas as igrejas Universal. Se você quer estar com o bispo Guaraci Santos, na Avenida ACM 4197, em frente ao shopping da Bahia e a Catedral, e em todas as igrejas Universal. E nós estaremos em Cajazeiras 10, na Estrada do Coqueiro Grande 1998, em frente à loja da Marisa, próximo à rótula da feirinha. Prepara aí o seu copo com água enquanto você ouve essa chamada da concentração em fé e milagres, e voltamos orando por todos vocês.

0: Senhor nosso Deus e Pai, em nome do teu filho amado Jesus Cristo, unimos a nossa fé com centenas e milhares de pessoas espalhadas por todo Salvador, Bahia, em todo o Brasil, todo mundo, meu Pai. Aonde chega as ondas amiga desta emissora, chegue a mão forte do Senhor, chegue a compaixão do Senhor, a misericórdia do Senhor, para levantá-la, para renová-la, para sustentar essa pessoa agora, que talvez já tentou até contra a sua vida. Meu Deus, chegue sobre ela o teu poder, chegue sobre ela a tua mão. Agora, coloca virtude nesta água, consagre esse copo de água. Uma vez ela bebendo desta água, ela encontre forças para estar neste domingo buscando ao Senhor. Um domingo de Santa Ceia, um domingo daqueles que têm sede. Vem, ó Espírito Santo, e usa esta água para dar força. Pois é isso que nós pedimos e te agradecemos, e todo aquele que crê diga amém e graças a Deus. Beba desta água e seja renovado, fortalecido. Muito bem, Pastor Nazário, chegamos ao fim de mais um programa, um novo dia. E lembrando que neste domingo ela pode estar numa igreja universal.
1: É, a data de hoje pode ser um marco na vida daqueles que estão nos ouvindo agora em meio ao sofrimento, né, pastor? Porque é o início de uma nova história na vida da pessoa que está ouvindo e ela quer mudar de vida.
0: Busque estar neste domingo numa igreja universal e receba a força de Deus. Que Deus te guarde, que Deus te ilumine, que Deus te proteja.

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5: Muito bem, amigo e amiga, você que nos assiste agora nesse final de semana, você que recebe a nossa programação em algum lugar nesse final de semana, aqui a gente termina uma sexta-feira já pensando nesse domingo. E é por esse motivo que eu estou aqui, inclusive, vestido de branco, como fico literalmente o dia inteiro durante as reuniões de sexta-feira. E preparar o teu espírito, porque daqui a pouquinho, às 9:30 da manhã deste domingo, muito especial, 14 de junho de 2026, nós viveremos a cerimônia máxima da Igreja de Jesus, que é a Santa Ceia.

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2: Jesus disse: aquele que não come da minha carne, não bebe do meu sangue, não tem vida em si mesmo. Eu queria muito que você preparasse uma garrafinha com água mineral virgem, que ainda não foi tocada, não foi usada, sabe que ninguém tocou, ninguém bebeu, ninguém fez utilização dela, e daqui a pouquinho eu vou lhe explicar por quê. Mas estamos vivendo nesse junho algo muito especial. Nós chegamos à fronteira que separa metade de um ano, a primeira metade da segunda, onde tudo se define. E dado o poder da fé, você tem como reverter a situação de maneira que os seus 6 últimos meses sejam infinitamente melhores do que foram os primeiros e te façam esquecer do que foi o primeiro. Por isso estamos vivendo o mês de combate ao devorador. O que é o devorador? É uma praga, uma coisa ruim mandada pelo mal que alcança especificamente a vida das pessoas que ainda não se voltaram para Deus, ou que até se voltaram um dia e acabaram desistindo e voltando atrás, voltando à lama. Amigo, amiga, para o bem da tua alma, volte-se para Deus e ele se voltará para você. A partir daí você será filha e ele pai. Querendo a nossa ajuda, ligue para cá agora, 34 32 91 19, ou entre nas nossas linhas virtuais, que é o YouTube e o Face, deixando na aba de comentários o seu pedido de socorro. Mas eu trago agora a forte história de uma pessoa que chegou pra gente destroçada pelo espírito devorador, mas por decidir se voltar para Deus, dando a César o que é de César e a ele, a Deus o que é de Deus, ela mudou completamente a situação. Ela venceu. O que aconteceu com ela pode acontecer contigo daqui a pouquinho nesta reunião de 9:30 da manhã. Veja.
3: Eu era uma pessoa que não tinha perspectiva de vida. Sempre miserável, sempre dependendo de favores, sempre dependendo dos outros. E a Bíblia aberta sempre no Salmo 23 ou 91. Ficava até amarela e nada mudava. Antes de conhecer a igreja, a Kátia tinha uma vida muito precária. Uma realidade que é a realidade da minha família, uma família que nunca teve êxito financeiro, sempre miserável, sempre dependendo de favores, sempre dependendo dos outros. A gente morava na casa de um parente do meu pai. Nessa casa a gente passava necessidade, passava fome, dependia da minha avó e nunca tinha dinheiro para pagar contas, então faltava feijão, faltava arroz, e essa foi a vida que eu tive, uma visão que nasceu negra para ser pobre e morrer pobre. Com muito custo, minha mãe já envergonhada de ficar nesse lugar, sendo a única apontada como a pobretona do local, que lá não era o nosso local, a gente veio adquirir um apartamento aqui em São Paulo, da Coab 2. Quando a Coab inaugurou, meu pai fez a inscrição e conseguiu esse apartamento financiado. Quando a gente chegou nesse condomínio, saímos lá da casa do parente, fomos morar no nosso condomínio, eu tive uma visão de que as coisas iam ficar muito bonitas, ia ser uma outra história, a gente ia estar no que é nosso. Só que aquilo ali foi tudo ilusão. A gente foi parar no fundo do poço. Ali aconteceu coisas que eu nunca sonhei que passaria um dia. Nos três primeiros meses foi maravilhoso, foi muito bom, porque casa nova, tudo novo. No quarto mês, meu pai já começou a atrasar a mensalidade. Dívidas atrás de dívidas, quando tinha arroz, não tinha feijão, quando tinha feijão, não tinha alho. Eu muitas vezes batia na porta de umas vizinhas que eu tinha um pouquinho de amizade para pedir uma colher de manteiga para poder comer um pão. E mais que eles falavam, minha avó materna ser evangélica, falava que era aprovação, que isso tinha que ser, que Deus disse que tinha que ser, e a Bíblia aberta sempre no Salmo 23 ou 91, ficava até amarela e nada mudava. E o fundo do poço pior foi quando uma vez uma vizinha foi na minha casa perguntar pra minha mãe, eu morava no quarto, ela no terceiro, se eu podia ficar com os dois filhos dela, um dos meninos até era especial, ficava no colo o dia inteiro, pra ela poder fazer compras de Natal, que ela chegaria e depois ela me pagaria um valor. E essa mulher foi chegar 8 horas da noite. Eu fiquei o dia inteiro lá com fome. Quando deu umas 2, 3 horas da tarde, eu vi que elas tinham uma banana, comi a primeira. A fome estava maior, comi a segunda. Aí o menino chorava, fiquei com o menino vários tempos no colo. Comi a terceira banana dela. Quando ela chegou e olhou a fruteira dela, não tinha bananas aqui na minha fruteira? Falei, tinha. Você comeu? Falei, eu comi, eu tava com fome. Ela, mas quem deu permissão pra você mexer nas minhas coisas? Eu não te dei autorização pra você ter comido as minhas bananas. Pois porque você comeu a minha banana, eu não vou te pagar. Devido a essa vida miserável, essa tristeza que eu comecei a sentir, uma vizinha conheceu, sempre tem um anjo, né? Uma vizinha conheceu a Igreja Universal e ela levou as filhas dela, a filha dela começou a participar da campanha e conseguiu um emprego. E fui na Igreja Universal a primeira vez por interesse. Fui atrás de buscar um emprego. Foi aí quando eu ouvi a primeira vez sobre o dízimo. E eu nunca tinha ouvido falar de dízimo. Eu nem sabia o que era dízimo. Quando me explicaram sobre o dízimo, que era 10% do bens adquirido materialmente sobre um ganho que eu tivesse ou uma profissão que eu exercesse, tudo que viesse na minha mão seja meu, 10% eu teria que separar primeiro para Deus. Só que foi além desses 10% que ele me explicou que não adiantava nada eu colocar o material se eu não colocasse a Kátia 100% na mão do Senhor. Então ele perguntou para mim, Kátia, você tem que abrir mão de mágoa, ódio, ele quer que você se batiza, ele quer que você largue as coisas erradas que você fazia. Então eu aprendi que não é só os meus 10%, eu tinha que dar a minha vida 100%, somada com os meus 10%, porque isso é consequência. E nisso Deus foi abençoando, fui adquirindo experiência, sabedoria através da minha fidelidade, da minha mudança. Eu comecei a trabalhar em empresas de renome, tá? Trabalhei em bancos, trabalhei em multinacionais. Através da minha fidelidade, Deus me deu a minha formação. Hoje eu sou formada em contabilidade, tenho um pós em direito tributário. Para quem buscava comida na porta da escola, foi humilhada por causa de uma banana, hoje eu sou referência no meu trabalho, sento com príncipes desse mundo que são referências, faço parte de grupos de empresárias, CEOs, onde eu imaginava onde eu não estaria. Hoje eu compro roupa nos melhores shoppings de São Paulo. Semana passada fui convidada também para fazer agora parte, ser embaixadora de um projeto internacional. E essa é a importância de você entregar sua vida na mão do Senhor Jesus, não só o material, porque o material, ele se corrompe, ele desgasta, é temporário, não é para sempre. E se você acumular, vai ser um tolo, se não tiver a direção do Senhor Jesus. Então, tudo que eu conquistei, tudo que eu tô conquistando, tudo que eu tô plantando, não é nada diante da mudança que Jesus fez primeiro no meu interior, tirando aquela amargura, tirando aquele rancor, me colocando bons olhos, amor pelas pessoas, amor pelas almas. Mas primeiro, se eu não tiver a força que Jesus prometeu do Espírito Santo e ele habitar dentro de mim e eu ter transformado a minha vida, ter dado o meu tudo, igual aquela moça samaritana que queria água e Jesus falou assim, mas se eu te dar água, a água vai acabar, a água que você quer. Então, se você quiser a água da fonte da vida, você vai ter para a vida toda, você vai fluir de você rio de água viva. E hoje a Kátia flui rios, porque a Kátia não é a benção, eu sou a própria benção de Jesus em qualquer lugar.

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2: Estamos de volta com vocês. O telefone é o 3432-9119 para quem quer socorro em oração. Prepare um copo com água para o momento da oração aqui agora, mas também prepare uma garrafinha com água mineral virgem para algo muito especial. Pastor Samuel Félix, é com você.
3: Nós temos o caso da Madalena Maria. Ela mora no bairro do Lago do Tanque. E ela tem manifestado em casa, está sofrendo muito com insônia, vai buscar ajuda nesse domingo, eu tenho certeza disso. Eu tenho aqui a Elza, que está com problemas de cabeça virada, eu tenho aqui o Anderson, que está sofrendo com problemas de vício, nós temos aqui o Antônio, que está sofrendo com problemas também de vício, nós temos aqui o caso do Elcio, que está sofrendo com a família, temos o Benedito sofrendo com a família e temos vários outros nomes, as pessoas estão ligando. O telefone aqui não para e pelo 3432-9119, essa pessoa que precisa de socorro, ela vai encontrar, bispo.
2: Agora, uma das coisas que mais abençoa uma pessoa é proporcionar, buscar levar para os outros o que ela quer. O que está escrito? Pedi e dar-se-vos-á, pois todo aquele que pede recebe, ao que busca encontra e ao que bate abrir-se-lhe-á. Pois qual é o pai que se o filho lhe pedir um pão, lhe dará uma pedra, que se o filho lhe pedir um peixe, lhe dará uma serpente. Entretanto, pois, aquilo que quereis que os outros vos façam, fazei a eles primeiro. Pergunta que não quer calar para você que já teve a sua sede saciada. Se hoje fosse você quem tivesse com sede, e alguém muito próximo tivesse exatamente o que você precisa para saciar essa sede, como é que você se sentiria ao saber que essa pessoa, sem explicação plausível, te negou aquilo que ela poderia te dar? Muito bem, vem cá, por favor, pastores e obreiros. Nós estamos vivendo isso como nunca para esse domingo. Por isso eu estou aqui com parte da nossa equipe. Eu digo parte porque nós somos, só aqui na catedral, eu perdi as contas. Só obreiros nós somos 800. Evangelistas, 760. Ou seja, só o corpo de servos de Deus na catedral passa de 3.000 pessoas. E as 3.000 estão imbuídas de que objetivo? Matar a sede de quem está sedento em sua alma. Então eu queria agora fazer uma convocação geral e maciça a quem está com sede para pedir a ela, pelo amor de Deus, venha. Não fique esperando por ninguém, venha. Mas dizer para você, cuja sede já foi saciada como foi a nossa, vai buscar quem está passando por isso. Sacrifique. As ofertas que Deus mais honra e abençoa são aquelas voltadas para o próximo, em preocupação com o próximo. Compre uma garrafinha com água a mais para você trazer a sua para o seu tratamento espiritual, mas levar para uma pessoa, porque inclusive é isso que vai fazer você transbordar. Olha o que diz o texto, é muito forte. João 7:38. Quem crê em mim, como diz a Escritura, rios de água viva correrão do seu ventre. Meu Deus, que palavra poderosa. Mas isso para quem crê, como diz a Escritura. E o que que diz a Escritura? Amarás o teu Deus acima de todas as coisas e ao teu próximo como a ti mesmo. Então, se eu creio em Deus, como diz a Escritura, e me esmero e me esforço pelo meu próximo, do meu interior fluirão rios de água viva. Então fica aqui o recado para você que está me assistindo, está com sede assistindo esse programa. Se Deus permitiu que você assistisse esta programação, é porque Ele já está lhe dando forças para chegar aqui. Não espere alguém levar a água para você. compre uma, se já tem, pegue a sua e venha. Agora, você que está me assistindo, cuja vida foi totalmente modificada por Deus aqui, saia a campo e daqui a pouquinho, às 9:30 da manhã, me traga alguém com sede para saciar a sede deste alguém. Nós vamos agora assistir trechos da busca do Espírito Santo no domingo pela manhã e a fortíssima história de alguém que teve a sua sede saciada pelo Espírito Santo. E a gente volta já.
4: Não olha para posição, não olha para missão, não olha para uniforme, não olha para grupo, não olha para nada. E sabe por que você não olha para nada? Porque você está olhando para o céu. E quando você olha para o céu, você paga o preço que tem que pagar para entrar nele, ainda que esse preço seja se expor publicamente, saindo do seu lugar para vir ao altar pedir perdão, para vir ao altar confessar as suas culpas, confessar as suas falhas, jogar as cartas na mesa com teu Deus. Faz isso, amigo, amiga. Encare esta manhã aqui em Salvador como uma possível última chance que Deus está te dando de acertar as coisas com Ele. Sai do seu lugar decidida e vem para cá. Faz o que fez o filho pródigo, se joga, se lança. Segue a orientação que deu o profeta Joel. Convertei-vos a mim, com oração, com jejum, com pranto. Rasgai os vossos corações e não as vossas vestes. O que ele quis dizer com isso? Não seja religiosa, seja sincera. Joga as cartas na mesa com Deus. Reconhece o teu erro, reconhece a tua culpa. Porque enquanto você não reconhecer o teu erro, enquanto você não reconhecer a tua culpa, ao invés de vir ao teu encontro, Deus vai voltar para o lugar dele. Ele não vai te amaldiçoar, ele não vai te castigar, mas ele vai cruzar os braços e não vai poder te livrar do inimigo, não vai poder te proteger do diabo. Deus só pode proteger da condenação do diabo os humildes de espírito que reconhecem as suas culpas, as suas faltas, as suas falhas. Tem certeza que você vai colocar a tua reputação acima da salvação? Que mesmo sabendo que você está caída, prostrada, longe de Deus, você vai continuar aí atrás, sustentando uma aparência escondida atrás desta poltrona? Não, meu amigo e minha amiga, não faça isso. Seja inteligente, seja sensato. Foi o que disse o apóstolo Paulo à igreja primitiva: se ainda há tempo de te tornares livre, aproveitai a oportunidade. E livre de quê? Livre da condenação do diabo. E qual é o tempo da tua oportunidade? Teu tempo de vida. Você não sabe mais quanto tempo vai viver, então, pelo amor de Deus, não deixe essa manhã escapar, não deixe esse domingo fugir por entre os teus dedos. Saiba aproveitar a oportunidade e corre para o altar. Correr para o altar é correr para os braços do teu Pai, é correr para um reencontro com teu Pai, é correr para uma reconciliação com o amado da tua alma.
5: Qual foi o sacrifício que você fez para receber o batismo com o Espírito Santo?
6: Eu tive que deixar um relacionamento com uma pessoa que eu era apaixonado, que eu amava. Eu tive um relacionamento durante anos e eu tive que deixar esse relacionamento porque esse relacionamento me prejudicava, esse relacionamento impedia eu de ter uma experiência com Deus, porque eu tinha uma vida sexual fora do casamento. Esse relacionamento acabava sempre me levando da porta para fora para a igreja para beber, e quando eu bebia eu usava droga, e uma coisa puxa a outra. A segunda coisa que eu tive que deixar foi as amizades. Eu cresci cercado de amigos e a minha vida inteira foi cercada de pessoas. Eu nunca andei só em lugar nenhum na minha vida. Se eu quisesse comprar um pão na padaria, eu chamava alguém para ir comigo. Se eu fosse comprar um cigarro no bar, eu chamava alguém para ir junto comigo lá comprar um cigarro. Eu trabalhei 10 anos com casa noturna. Esses 10 anos que eu trabalhei com casa noturna, foi cercado de mulher, música, drogas, festas e várias formas de ganhar dinheiro ilícito, e era minha única fonte de renda. Então eu tive que deixar também as casas noturnas.
5: Qual palavra da Bíblia você se apoiou para cobrar o batismo com o Espírito Santo?
6: Eu estava sentado na reunião de quarta-feira e eu ouvi uma pregação que o Bispo Macedo fez, de um texto que Jesus dizia assim: aquele que deixar o pai, a mãe, o irmão, a irmã, o filho e a própria vida por amor de mim vai receber 100 vezes mais nessa vida e no porvir a vida eterna. Então aquela palavra deixar, ela marcou a minha vida naquela noite, porque eu queria saber o que que eu tinha que fazer para poder ter aquela paz que ele tinha, o que que eu tinha que fazer para conhecer a Deus, o que que eu tinha que fazer para receber o Espírito Santo. E a palavra que deu esse ponto de partida, essa largada na busca ao Espírito Santo, foi a palavra deixar, que nasceu desse texto. E aí, não foi fácil, né? Eu saí daquela reunião pensando, tá, como que eu vou deixar? Eu já entendi que eu tenho que deixar. Mas na prática, como que eu vou deixar? Como que eu vou abrir mão de um relacionamento com alguém que eu sou apaixonado, que eu amo, que eu quero estar junto, mas eu sei que esse relacionamento está me atrapalhando de conhecer a Deus? Como que eu vou deixar? E aí chegou um ponto que eu fiquei só. E naquele momento de solidão, depois de ter deixado tudo para trás, eu me ajoelhei no chão da casa da minha mãe e falei para Deus, eu não estou aguentando mais. Eu deixei namorada por conta do Senhor. Eu deixei aquela vida errada por conta do Senhor. Eu deixei as amizades por conta do Senhor. Só que eu estou sofrendo. Eu estou me sentindo sozinho. Se o Senhor não aparecer aqui agora, se o Senhor não fizer alguma coisa aqui agora, eu não sei o que eu vou fazer, eu não vou aguentar. Foi naquela hora, naquele exato momento, que a presença de Deus me envolveu. E na hora que a presença de Deus ela veio sobre mim, ali na casa da minha mãe, eu ouvi uma voz dizendo, eis que estou convosco todos os dias. Aquela tristeza que eu sentia, aquela dor que eu sentia, aquela solidão que eu sentia, naquele momento acabou. Tudo que aquela renúncia estava provocando, tudo que eu tive que deixar, que estava provocando aquelas dores na minha alma, naquele momento, tudo acabou. Quando o Espírito Santo entrou na minha vida, eu passei a ter uma paz que eu nunca imaginei que eu pudesse ter. Eu passei a ter uma força que eu nunca imaginei que eu pudesse ter. Eu passei a ter um ânimo que eu desconhecia que um ser humano pudesse possuir aquilo. Eu não preciso de nenhum fator para me motivar, e as coisas desse mundo, para mim, elas não têm mais valor. O Espírito Santo, ele representa tudo que eu sempre busquei, mas eu nunca encontrei em ninguém. Tudo que eu busquei numa mulher, tudo que eu busquei em dinheiro, tudo que eu busquei nas amizades, tudo que eu busquei em noites, em festas, tudo isso que eu buscava encontrar ali, hoje eu encontrei tudo isso no Espírito Santo. Então o Espírito Santo, ele é a vida que eu nunca tive. O Espírito Santo é o motivo da minha alegria. Sem o Espírito Santo não tem vida. Hoje eu tenho uma esposa maravilhosa, hoje eu tenho um trabalho maravilhoso, mas nada está acima do Espírito Santo para mim. O Espírito Santo para mim, ele é prioridade, ele é tudo. E está acima de tudo isso que ele me favoreceu.
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0: domingo as pessoas têm a oportunidade de se redimir dos seus pecados e conquistar uma nova vida na presença do Senhor Jesus Cristo.
1: O que é que pesou para que hoje você chegasse aqui tão prostrada, tão caída, tão distante, tão abatida, quem sabe tão fraca, tão perdida? Fala para Deus: Senhor, eis-me aqui para consertar aquilo que está errado. Eis-me aqui para colocar no seu devido lugar aquilo que hoje está fora do lugar. Sim, Senhor, eis-me aqui para resolver o problema da minha alma, pois eu não posso sair daqui como eu entrei, meu Pai, porque os dias não estão se abreviando, eles estão caminhando a galope. E eu tenho certeza que cada dia que passa fica mais próxima, fica mais perto a tua volta. E eu não quero ser negativamente surpreendida, eu não quero ter uma ingrata surpresa quando o Senhor voltar ou chamar pela morte e descobrir que eu estou do lado de fora, que eu fiquei do lado de fora, que o meu nome não está no livro da vida.
0: Sede de beber da fonte do conhecimento, inúmeras pessoas vêm dos quatro cantos da Bahia para participar da concentração de fé e milagres, aqui no Templo Maior de Salvador.
1: Eu vejo que hoje está a vida da maioria das pessoas que eu atendo. A maioria diz para mim, sem usar estas palavras: Bispo, eu estou sem tempo para respirar. Quando parece que eu vou me refazer de uma pancada, quando parece que eu vou me refazer de um susto, de uma tragédia, vem outra. Como Jó: ó, todos os teus animais foram roubados e você perdeu o seu rebanho inteiro. Quando ele pensou que ia se refazer dessa má notícia, ó, veio um povo bárbaro e inimigo, tomou todas as suas propriedades. Quando ele pensou que ia se refazer dessa pancada, olha, aconteceu um acidente terrível e morreram seus 10 filhos num único momento. Meu Deus, para pensar. É muita dor, é muita pancada, é muita perda para uma pessoa só. Mas infelizmente, de onde isso é fruto? De onde isso é produto? Da infidelidade da pessoa a quem? A Deus. Eu não tenho como você acender uma vela para Deus e outra para quem? Nós não vamos forçar a barra com ninguém, mas é a Bíblia, sim ou não? O que que Jesus disse? Eu sou o caminho, a verdade e a vida. Ninguém vem ao Pai senão por mim.
0: Durante a reunião, o bispo Guaraci Santos realizou a consagração de todos os integrantes que fazem parte dos grupos da saúde e do resgate, com o único objetivo: fortalecer a fé de cada um deles para levar a palavra de Deus aos quatro cantos da Bahia.
1: A princípio, eu oro pelo grupo de resgate, a quem o Senhor deu a missão e a imperiosa responsabilidade de resgatar as ovelhas perdidas de Israel. Meu Deus amado, querido, em nome do Senhor Jesus Cristo, teu filho, vem sobre eles de maneira que nenhum deles se perca. Não pode haver um sequer que se perca dentre eles. Em nome de Cristo Jesus, teu filho, eu te peço, unge e consagra e multiplica os integrantes do grupo resgate, não só na Bahia, mas no Brasil inteiro. E agora eu oro por aqueles que têm missão, a missão de curar o corpo dos enfermos e de curar a alma dos familiares dos enfermos. Porque uma pessoa entubada numa UTI não pode vir à igreja. Então ela precisa ser curada. Mas o marido, a esposa de quem está lá internado, pode vir. Então, além de abençoar o grupo da saúde, eu te peço que dê esse discernimento a eles. Porque às vezes na cabeça de quem faz parte desse grupo, a única missão deles é orar pelos enfermos. E na maioria das vezes é curar a alma de quem está lá visitando o enfermo. Municia, prepare, qualifica o grupo da saúde para fazer o que o Senhor realmente espera deles. Não deixa um sequer dentre eles cair em tentação, mas livre-os do mal, porque em teu nome eu os consagro.
0: E antes do encerramento da reunião, o bispo Guaraci pediu para que todos dessem o grito de Lázaro, chamando a atenção do Senhor para aquele familiar que está passando por algum tipo de problema.
1: Toda a igreja de olho aberto, e você vai dar um grito, só um. Você vai dizer o nome do seu familiar mais sofrido e ou problemático e vai dizer: vem para Jesus. Amém? Estende o que representa essa pessoa na direção do altar. Dê um grito bem forte no nome dela.
2: Diga: venha para Deus, Jesus. Diga: venha para Deus. Venha para Jesus. Amém.
0: Venha você também renovar a sua fé aqui na Concentração de Fé e Milagres todos os domingos.
2: Um lugar

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0: Muito bem, eu estou de volta com vocês já no Salão da Catedral, onde atendemos sempre uma hora antes de cada reunião, e estamos fazendo já neste domingo para que daqui a pouquinho, às 9:30, você entre aqui e tenha um encontro real e verdadeiro com a mudança da sua vida. Pastor Samuel Félix, tem muita gente pedindo socorro aí?
1: Nós temos aqui uma mãe que mora em Engenho Velho, ela, o nome dela é Karen Leite, ela tem um filho que está nos vícios. Nós vamos incluir aqui para oração, e quem não ligou ainda dá tempo de ligar, 3432-9119, bispo.
0: Muito bem, eu queria trazer agora um momento sublime em que a gente come um pedacinho do pão, bebe a água e ministra a cura. E o extraordinário tem acontecido aqui em Salvador. Levante o pãozinho, o primeiro pãozinho, e diga: meu pai, consagro o pão. Diga: põe fogo e luz, em nome de Jesus. Está consagrado pela fé. Pode comer um pedacinho.

0: completa.
1: O milagre aqui agora. Em nome de Jesus, eu consagro a água pela fé. Pode abrir e tomar um gole. Confia.
0: Como é que é o nome da senhora?
2: Josiana.
0: Jesus não está vivo?
2: Com certeza.
0: Tá ou não está vivo?
2: Está vivo, sim.
0: Como
2: com
0: é que
2: certeza.
0: A senhora estava?
2: Eu estava com câncer.
0: A senhora estava com câncer de quê?
2: No colo do útero.
0: E aí, como é que a senhora descobriu esse câncer? Foi exame de rotina ou a senhora já se sentia mal?
2: Eu tava sentindo dor um tempo todo, do lado esquerdo. E aí eu fui no médico, já tava num estado bem que... Quando a médica fez o exame da coloscopia, fez aquele assombro.
0: E aí?
2: E aí, eu em paz.
0: Como é que a senhora reagiu depois disso?
2: Eu reagi com a maior calma do mundo, pastor, o bispo.
0: E a senhora já estava na fé?
2: Já estava na fé.
0: E o que a senhora fez na prática para vencer esse câncer?
2: Eu fiz os tratamentos, mas também usei o tratamento da água o tempo todo. Não deixei, mesmo com toda a debilidade que eu fiquei durante o tratamento, não deixei de vir à igreja, não apartei da minha fé o tempo todo.
0: E aí, como é que a senhora está hoje?
2: Hoje estou bem, estou curada, graças a Deus.
0: O câncer diminuiu ou sumiu?
2: Sumiu.
0: Foi embora?
2: E já determinei que pro meu corpo ele não volta mais.
0: Como é que a senhora se vê hoje? Uma cancerosa administrada ou curada?
2: Curada.
0: Esse é o Jesus vivo que a gente serve. Ele está vivo. Diga, ele está vivo. Forte demais, né? O que aconteceu com ela pode acontecer com você. Daqui a pouquinho, às 9:30 da manhã, deste domingo, 14 de junho de 2026, quando estaremos celebrando a Santa Ceia, cerimônia máxima da Igreja de Jesus. Por favor, não falte. Sai decidido, sai decidida de onde você está e venha ao nosso encontro. Agora eu convido a cada um dos senhores e senhoras para juntos falarmos com Deus. Meu Senhor e Pai, o Senhor afirmou, garantiu e nisso cremos que tudo que é ligado na terra é ligado no céu. Então liga agora, meu Deus, nos céus o que nós ligamos na terra. Porque aqui na terra ligamos a cura dos doentes, a libertação dos cativos, o fortalecimento dos fracos, o colocar de pé, o erguer dos que estão caídos, em cumprimento da tua promessa. Foi o Senhor que disse que é Deus que levanta do pó o desvalido e desde o monturo exalta o necessitado para assentá-lo entre príncipes de nações. Então que isso suceda, meu Deus, aos que comigo oram, aos que comigo clamam, aos que comigo se lançam, se jogam aos teus pés em busca de um socorro que dos homens com certeza não virá. Meu Deus, o Senhor é e sabe disso, a única, última e viva esperança dessa gente. Consagro o copo com água e quem beber, beba.

Tem sentido, não tem? Tem sentido de marketing, né? De repente pensaram, vamos colocar o nome de uma abrangência maior. Shopping lá é Salvador, aqui é Bahia. Algum sentido tem. Então nós ficamos em frente o Shopping Bahia. Avenida 4197, alguns dizem que aqui é Pituba, outros dizem que aqui é Brotas, outros dizem que aqui é Bela Vista. Para cada um, a catedral tem um endereço diferente. O importante é que ela fica na Avenida CM, em frente ao Shopping Bahia. Até lá!

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Você curtindo aqui a madrugada na nossa 97.9 FM. Agora tá chegando, sabe quem? Cacau com Leite, com Deixa a Sanfona Tocar.

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1: 6 horas, 2 minutos.

0: Ronaldo Silva.
1: Muito, mas muito bom dia para você. Tudo bem? Tudo em paz? Está tudo ótimo? Onde quer que você esteja, muito obrigado pelo rádio ligado na sociedade. Vamos juntos com Manhã Sociedade até as 9 da manhã no seu rádio. Aqui pela Rádio Sociedade da Bahia, 97.9 no seu dial. Você da capital baiana, interior do estado, você dos outros estados ouvindo a gente, o nosso muito obrigado pela audiência. Estamos ao vivo, hein? E vamos juntinhos até as 9 da manhã com muita música e informação no seu rádio. Hoje é sábado, dia 13, 13 de junho de 2026. E a gente vai abrir o nosso programa de hoje com essa música mais do que especial. A gente começa o nosso programa de hoje, o nosso Manhã Sociedade.

tarde com Milton Nascimento, Caçador de Mim. Bom dia para você que ligou o radinho agora, 6:04 na Sociedade 97.9.

Manhã Sociedade 6h23. 6 horas. 6 horas mais 24 minutos agora. Manhã Sociedade no seu rádio até as 9. E estreia do Brasil na Copa do Mundo. Chegou o momento mais esperado pelos torcedores brasileiros. A seleção brasileira estreia neste sábado na Copa do Mundo de 2026, enfrentando Marrocos. A partida está marcada para 19h, horário de Brasília, no Life Stadium, em Nova Jersey, nos Estados Unidos. A expectativa é de grande audiência e mobilização dos torcedores em todo o país. O Brasil inicia a busca pelo hexacampeonato, apostando em um elenco renovado e na tradição de ser uma das seleções mais vitoriosas da história do futebol mundial. 6h24 agora. Vamos acionar o nosso repórter Brenner Menezes.

0: Fala, minha galera! Clima de muita expectativa hoje para Brasil e Marrocos. Estreia da seleção brasileira nessa Copa do Mundo 2026. O Brasil que já estreia contra seu adversário mais difícil dessa fase de grupos, já porque o Brasil ainda enfrenta Haiti e Escócia. Muita expectativa para Brasil e Marrocos. Muita banderola aqui na rua, tá? Muitas bandeiras, camisas da seleção brasileira. Cadê aquele torcedor que falava que não ia torcer para a seleção, hein? Eu acho que tava mentindo, porque tem muita gente vestida aqui com a camisa amarelinha, também com o uniforme azul, uniforme número 2, que ficou muito bonito para esse Mundial. E é claro, visando a estreia do Brasil daqui a pouquinho, às 7 da noite, lembrando que às 5 da tarde temos o nosso programa especial, hein? Copa Sociedade, começando às 5 da tarde, trazendo todo o clima de seleção brasileira. Estaremos também nas ruas, em vários pontos de Salvador. Eu já tô aqui na rua, viu? Eu vou falar com muita gente aqui para saber qual vai ser o placar de hoje. Quem é a melhor expectativa do torcedor? Quais jogadores? Vinícius Júnior? Neymar, que ainda não pode jogar? O Endrick, que possivelmente daqui a pouquinho vai ser banco ou não? Será que vai ter alguma novidade na escalação do Ancelotti para enfrentar a equipe de Marrocos? Eu vou deixar logo aqui meu placar, viu? Não fico em cima do muro, não. Hoje é 3-0 Brasil para começar bem a Copa do Mundo. Um 3-0 para deixar aquele torcedor que tava com o pé atrás, deixar logo com 2 pés na frente, viu? 3-0 Brasil hoje para vencer, chegando na Copa do Mundo. Valeu? Daqui a pouquinho eu volto das ruas de Salvador, falando com o torcedor e, é claro, a expectativa melhor possível na capital baiana. Um abraço.
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2: Valeu então, 6:26. Roupa nova? Coração pirata.

0: Agora 6h31.
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3: E hoje é dia de Brasil. A nossa seleção estreia diante do Marrocos às 19 horas, horário de Brasília, no MetLife Stadium, em Nova Jersey. É, o time comandado por Carlo Ancelotti deve estrear com pelo menos 8 remanescentes da Copa de 2022. E a tendência é que o Brasil entre em campo com o seguinte time: Alisson, Danilo, Marquinhos, Gabriel Magalhães e Alexandro. No meio, Casimiro, Bruno Guimarães e Paquetá. Na frente, Vini Júnior, Rafinha e Matheus Cunha. A Sociedade estará ao vivo a partir das 17 horas para fazer aquele pré-jogo de qualidade. 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
1: E o Manhã Sociedade no seu rádio até as 9, aqui pela 97.9 FM, é a Rádio Sociedade da Bahia. Música e informação. Agora tem Cazuza e Barão Vermelho, codinome Beija-Flor.

0: 7 no Manhã Sociedade 97.9. É o novo daio da Rádio Sociedade da Bahia. 6:47.
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0: É Manuel Santos, bom dia.
2: Bom dia, Valdo, e bom dia, ouvintes da Rádio Sociedade da Bahia. Uma operação realizada em conjunto pelos governos dos Estados Unidos e da Venezuela resultou na morte de Héctor Guerreiro Flores, conhecido como Ninho Guerreiro, apontado como líder da organização criminosa venezuelana Trem de Aragua. A informação foi anunciada pelo presidente dos Estados Unidos, Donald Trump, e posteriormente confirmada pelas autoridades venezuelanas. Segundo Trump, a ação foi conduzida pelo Comando Sul dos Estados Unidos, em coordenação com as forças de segurança da Venezuela. O presidente norte-americano chegou a divulgar um vídeo que mostraria o momento do ataque contra uma base ligada ao grupo criminoso. O governo venezuelano informou que a operação ocorreu no estado de Bolívar, no sudeste do país, e que Guerreiro foi neutralizado durante confrontos com integrantes de organizações criminosas. Considerado um dos criminosos mais procurados da América Latina, Ninho Guerreiro era apontado como o principal responsável pela expansão internacional do Trem de Aragua, facção envolvida em crimes como tráfico de pessoas, extorsão, sequestro e narcotráfico.
0: Valeu, então, 6:48. A gente segue com Manhã Sociedade. Agora tem Maurício Mineri. Coração partiu.

0: minutinhos para 7 agora no Manhã Sociedade.
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5: E no Pé na Estrada de São João de hoje, a minha recomendação é a cidade de Rio de Contas, lá na Chapada Diamantina, bem perto de Brumado. Também, depois de Maracás, Bahia, você passa por Maracás, Contendas do

0: passou. Rio de Contas é a nossa dica de hoje no São João, pé na estrada da Rádio Sociedade da Bahia.
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2: 7:03.
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2: Vamos juntos até as 9 da manhã com Manhã Sociedade. Agora vamos saber como é que anda o trânsito na capital baiana.
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2: Tiago Costa, um ótimo sábado para você e o trânsito em Salvador, Tiago.
5: Oi, Valdo, bom dia para você, bom dia para os nossos ouvintes, um excelente sábado a todos. Eu vou começar falando da Cidade Baixa, isso porque ali na Avenida Jequitaia já tem um pouquinho de intensidade. Você que está saindo da Luiz Eduardo Magalhães e vai à feira ou vai realizar a travessia, muito melhor seguir pela São Martinho, que está totalmente livre, vai chegar com facilidade. Dando uma olhada na movimentação da Avenida Paralela em direção centro, por enquanto só com trechos de intensidade. Nada que atrapalhe o caminho de quem está saindo aí de Mussurunga e segue para o Caminho das Árvores. Pode fazer o caminho pela Paralela, depois complete pelo viaduto Nelson Daia. 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Segue daí, Valdo.
2: Obrigado, Tiago. 7:04. Agora é a vez de Tim Maia, do Leme ao

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0: Emanuel Santos.
2: Bom dia. Os proprietários de veículos com placas de finais 7 e 8 devem ficar atentos ao calendário do IPVA 2026 na Bahia. Os pagamentos com desconto de 8% à vista vencem nos dias 29 e 30 de junho, respectivamente. Quem optar pelo parcelamento em 5 vezes também precisa quitar a primeira parcela nessas mesmas datas. O pagamento em cota única pode ser realizado por meio do portal ba.gov.br utilizando a modalidade PIX. Também é possível efetuar a quitação pelos canais do Banco do Brasil, Bradesco e Bangob, instituições parceiras da Secretaria da Fazenda do Estado. Os contribuintes que escolherem parcelar o imposto devem realizar os pagamentos nas instituições financeiras credenciadas. Além disso, proprietários de veículos com placas de finais 1 a 6 que já aderiram ao parcelamento precisam observar o vencimento das parcelas previstas para este mês de junho, Valdo.
0: Obrigado pela sua participação, Emanuel. 7h17. Manhã de muita música no seu rádio. 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

0: o som de Gilberto Gil, vamos surgir no Manhã Sociedade, 7h27. Agora a galera do esporte chega para bater um bolão e falar sobre a Copa. Hoje o Brasil estreia no Mundial e quem chega agora é ele.
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2: Falando da minha expectativa em relação à seleção brasileira nesta Copa, eu sou otimista por si só. Mas eu entendo a real situação do nosso futebol. A seleção chega totalmente desacreditada. Nós temos um goleiro que a gente não tem muita confiança, né? Temos uma zaga, assim, por exemplo, os laterais de um lado e do outro, Danilo e Alexandre, que também não passa confiança. O ataque, o pessoal parece que só joga em seus times. Tudo isso existe. Mas dentro de mim existe um negócio dizendo: calma, que essa seleção vai crescer durante a competição. Até onde ela vai, eu não sei. Mas vai ficar a minha torcida e eu tô passando aqui para convidar você, porque daqui a pouco, às 5 da tarde, estaremos com um programa todo especial, Copa Sociedade, preparando você para a estreia da seleção brasileira, com entrevistas, com toda a equipe envolvida, o povo na rua, o povo falando com a gente. Encontro marcado daqui a pouquinho, às 5 da tarde, eu espero você. Até

0: 7h28.
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4: E hoje é dia de Brasil. 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É, o time comandado por Carlo Ancelotti deve estrear com pelo menos 8 remanescentes da Copa de 2022. E a tendência é que o Brasil entre em campo com o seguinte time: Alisson, Danilo, Marquinhos, Gabriel Magalhães e Alexandro. 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

0: Manhã Sociedade 7:34.
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0: Vamos saber como é que anda o trânsito mais uma vez na capital baiana, Thiago Costa.
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3: Oi, Valdo, tô de volta e agora atualizando o motorista sobre a BR-324 em direção à capital baiana. Tem alguns trechos com intensidade, principalmente ali na Jaqueira do Carneiro. Por enquanto são trechos curtos e não vale desviar, só trafegue com atenção. Você que sai de Águas Claras e vai pro comércio, pode seguir pela BR e depois complete pela Avenida Bonocô. Em direção ao interior do estado, a BR tá totalmente livre, é um bom caminho para quem tá saindo agora do Palmiúdo e precisa chegar em Simões Filho. 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Segue daí, Valdo.
0: Valeu, valeu, obrigado, Thiago. 7:35. Agora é hora da gente falar com Marcelo Gama? 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
0: 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O som do Skank no Manhã Sociedade. Canção Noturna.

0: Titãs, enquanto houver sol no Manhã Sociedade, 7h53.
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1: 8 em ponto.
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1: Vamos saber como é que anda o trânsito mais uma vez? Tiago Costa.
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4: Oi, Valdo, tô de volta e agora atualizando o motorista sobre a Avenida São Cristóvão. Isso porque em direção a Lauro de Freitas, a semana toda tem uma obra por lá, tem muita retenção e agora também tem lentidão. Você que tá na Dorival Caymmi ou tá na Paralela e precisa chegar no centro de Lauro de Freitas, muito melhor seguir pela Avenida Caribé. Por falar em Lauro de Freitas, a Estrada do Coco em direção ao litoral já tem trechos com intensidade na parte central e também na região dos atacados. Como ainda são trechos curtos, não vale o desvio. Você que tá pela Paralela e segue para as praias do litoral, pode seguir pela BA-09. 99, só tem atenção com a velocidade. 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Segue daí, Valdo.
1: Valeu. 8 e 1 agora. É o som da Cidade Negra? Todos estão

0: juntamente com o Djavan, uma brasileira no Manhã Sociedade.
1: Ovaldo, Ovaldo Silva.
0: 8h14, um novo tema promete acirrar a relação entre o governo federal e o Congresso Nacional. A discussão sobre o possível fim da escala de trabalho 6x1 ganha espaço na agenda política e deve mobilizar parlamentares, empresários e representantes dos trabalhadores. A proposta tem gerado opiniões divergentes. Enquanto setores defendem mudanças para ampliar a qualidade de vida dos trabalhadores, outros alertam para possíveis impactos sobre a produtividade e os custos das empresas.
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3: Fica comigo depois que 8h15.
0: Cláudio Zoli, Noite do Prazer.

0: 8h25 no Manhã Sociedade.
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0: Emanuel Santos.
2: Bom dia, Valdo, e você acompanhando a Rádio Sociedade da Bahia. Um mandado de prisão preventiva foi cumprido pela Polícia Civil por meio da Delegacia Especial de Atendimento à Mulher de Feira de Santana. O alvo foi um homem de 40 anos, investigado pelo crime de ameaça no contexto de violência doméstica. De acordo com as investigações, o crime foi praticado de forma reiterada em 2023. O suspeito teria ameaçado de morte a ex-companheira por não aceitar o término do relacionamento. As apurações também apontam que ele descumpriu em duas ocasiões a medida protetiva de urgência concedida em favor da vítima. O mandado de prisão foi expedido em novembro de 2023 pela primeira vara de violência doméstica da comarca do município. Após diligências realizadas por equipes da DEAN e do Grupo de Apoio Tático e Técnico em Investigação, o investigado foi convencido por familiares a se apresentar espontaneamente à unidade policial, onde compareceu acompanhado de um advogado. O homem passou pelos procedimentos legais e segue custodiado à disposição da justiça, Valdo.
0: Valeu então, 8h26. 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Agora é a hora da gente voltar com ele, Marcelo Gama, falando de Vita Vigor no Manhã Sociedade, Marcelo.
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0: 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É Vita Vigor. 8h31.
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3: Olha, Fabrício, no futebol mundial, a diferença entre um herói e um criticado, às vezes, dura 90 minutos.
4: Verdade, Caio. Vinícius Júnior saiu de São Gonçalo pro Real Madrid. Virou protagonista europeu. Melhor jogador do mundo pra muita gente. Mas também virou um dos atletas mais pressionados e mais marcados do futebol atual.
3: É, e o homem, Fabrício, Neymar, ultrapassou Pelé em gols pela seleção brasileira, maior artilheiro da história. Mas talvez nenhum outro jogador brasileiro recente tenha convivido tanto tempo com o peso da expectativa nacional.
4: Existe um lado da bola que pouca estatística mede: o desgaste de jogar sabendo que cada toque, cada erro, cada decisão vira debate nacional.
3: É, porque às vezes o maior adversário do craque não está do outro lado do campo, está no tamanho da cobrança que ele carrega. Assina aí, esse foi mais um Lado B da Bola.
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0: 8h38.
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0: E agora a galera do esporte chega para bater um bolão e falar sobre a Copa. Hoje o Brasil estreia Copa no Mundial. E quem chega é Manuela Vena.

0: olha, a minha expectativa tá em alta para esse jogo, viu? Estreia do Brasil contra Marrocos. Marrocos é uma equipe forte, é sempre difícil assim o jogo da estreia, mas o coração da torcedora diz que vai dar bom, viu? Eu acho que o Brasil vai começar com o pé direito e vai evoluir muito, né, nessa Copa do Mundo, apesar de ser competição de tiro curto e uma competição rápida, né, de apenas 8 jogos. Eu confio no trabalho do Ancelotti, acho que essa camisa pesada, ela não tem 5 estrelas à toa. Qualidade nós temos, basta só encaixar. E o treinador teve aí um tempinho para organizar melhor essa casa nesse período aí, contando ainda com a empolgação dos dois últimos amistosos. E eu convido você para estar conosco a partir das 17 horas, toda a bancada da Rádio Sociedade, fazendo esse pré-jogo incrível, além de mostrarmos também a linda festa feita pelos torcedores soteropolitanos por vários locais de Salvador. Espero vocês logo mais às 17 horas.
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2: Thiago Costa.
3: Oi, Valdo, tô de volta aí atualizando o motorista agora sobre a Avenida Paralela em direção centro, isso porque agora há pouco aconteceu um acidente ali na altura do bairro da Paz, só que essa situação foi resolvida rápido, já tem boa fluidez e agora só tem um pouquinho de intensidade na passagem pelo CAB, nada complicado. Você que tá saindo de São Cristóvão e vai pro Caminho das Árvores, pode seguir pela Paralela, depois complete pelo viaduto Nelson Daia. Quem tá saindo agora do Imbuí e vai para o Litoral Norte, vai encontrar excelente fluidez na Paralela, é um bom caminho para chegar com facilidade. 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Segue daí, Valdo.
2: Obrigado, valeu, Thiago Costa. 8h40 agora. Roupa nova no Manhã Sociedade. Clarear.

0: Faltando 6 minutinhos para as 9 no Manhã Sociedade, que vai ficando por aqui. Continue com a gente. Está chegando o programa do automóvel com Ricardo Vasconcelos, direto do Auto Shopping Itapuã. Tenham todos um sábado espetacular. Até a próxima, se Deus quiser.
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3: Agora 9 horas 2 minutinhos. Ah.

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0: Olá, gente! Muito bom dia! Estamos começando mais uma edição do Programa do Automóvel aqui na sua rádio Sociedade da Bahia. E hoje um dia mais do que especial. Nesse sabadão, dia 13 de junho, dia de Santo Antônio. E aí a galera já fazendo esquenta para o São João. E também hoje tem jogo da Seleção Brasileira na Copa do Mundo. Todo mundo vibrando e torcendo e todo mundo ligado aqui na Rádio Sociedade da Bahia. A partir das 17 horas, a equipe Show do Esporte da Rádio Sociedade pronta e preparada para transmitir o jogo. Logo mais às 19 horas, está todo mundo convidado. E está todo mundo convidado também para vir para cá, para o Auto Shopping Itapuã. 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
2: 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Um abraço e um bom dia pra todo mundo.
0: Valeu, valeu, Jax, eu quero que você fale muito daqui a pouco.

0: estética automotiva, que é tão importante não só para quem tem um carro zero quilômetro, mas principalmente quem tem seu carro usado, seu carro seminovo, tem que manter revisado, polido, lavado, cheirosinho, organizado, e assim o seu carro fica muito mais valorizado. Daqui a pouquinho o Jax Farias trazendo mais informações, inclusive as perguntas, a participação da galera no chat aqui da Rádio Sociedade, nosso canal no YouTube. Inclusive, por favor, você que está assistindo a gente pelo canal no YouTube, se ainda não está assistindo, não tem problema, migra para o nosso YouTube, Rádio Sociedade da Bahia, e você pode mandar a sua pergunta, a sua participação, a sua sugestão. Fique à vontade e aproveite também, se ainda não está seguindo a Rádio Sociedade, segue a rádio, acione o sininho para você receber todos os conteúdos da Rádio Sociedade e também, lógico, vai dar o seu like positivo, enfim, compartilhe. Quer participar pelo WhatsApp da Rádio Sociedade? Qual é o nosso WhatsApp aí, Calil?
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0: Então pronto, manda sua mensagem, quem também vai te responder, tirar suas dúvidas. A pauta de hoje, veículos seminovos, tudo que ocorre nesse mundo de seminovos, você vai ficar sabendo no programa de hoje. A partir de agora, começou, Calil!
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0: Móvel.
1: Diga aí, Ricardo.
2: Ricardo.
3: Muito bem, agora sim, definitivo, estamos com o nosso programa do Automóvel no Ar, ao vivo, direto dos estúdios, do estúdio móvel da Rádio Sociedade, aqui no Auto Shop Tapuã, onde está acontecendo 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Já já eu trago mais informações. Quero agradecer aqui ao nosso Paulo Calil, no comando da mesa, lá no estúdio da Rádio Sociedade na Federação. Aqui nós temos o nosso querido Índio, o nosso Fabão aqui, o nosso Rasta, Solange também dando todo o suporte, e o nosso mago Gilbertinho, ou Gilmarzinho, aliás, Gilmar, o nosso Pau da Lima. Ele já veio já de camisa do Brasil, é zorra já. Na nossa bancada hoje especial, Kaique Teixeira, nosso especialista automotivo, participando mais uma vez com a gente para falar das últimas novidades, últimos lançamentos e principalmente de veículos seminovos. E ao meu lado esquerdo, a dona da zorra toda aqui, né? Claro, mandando um abraço para seu Jaime do Amor, dona Socorro, todo mundo, Daniela Pérez. Ô, Kaique, me dê a licença aqui, vou primeiro as damas, né?
4: Dá vontade.
3: Por favor, e a mulher tá bonita. Justo. A mulher tá bonita, rapaz! Bom dia, Dani, tudo bem?
5: Bom dia aí aos ouvintes da Rádio Sociedade. Que prazer tê-los aqui novamente na nossa casa. Já vieram outras vezes, mas com o programa do automóvel, é a primeira vez.
3: Agora o negócio é outra conversa, rapaz.
5: Tem tudo a ver, né?
3: Tem tudo a ver.
5: O programa do automóvel, eu acho que deveria ser transmitido sempre aqui.
3: Fala com Solange. Fala com Solange, com Karina, com Raquel Checa, e a gente vai estar...
5: Vamos enviar essa solicitação, mas gente... É realmente tudo a ver. O programa do automóvel, e hoje, como tem é seminovos, não tem outro lugar.
3: Tá ligado o microfone dela.
5: Tá
3: ligado.
6: Tá saindo,
3: aí, tá todo mundo ouvindo.
5: Então, é porque o dele agora tá alto. Então, como eu falava, né? Se nós vamos falar de seminovos, o local
3: é esse aqui.
5: O shopping Tapuã.
3: Esse
5: local
3: aqui.
5: É pro... Há quantos anos, né, Ricardo?
3: Ah, Daniel, tem 19 anos, vocês têm 19 anos.
5: Exatamente.
3: Já.
5: Há 19 anos, programa do automóvel, o Auto Shopping Itapuã, sendo referência, né, para quem quer, quem pensa em comprar um seminovo, hoje já sabe.
6: Inverte aí.
5: Já sabe aonde encontrar.
3: Muito bem, é para trocar o microfone?
5: Não, porque o dedo tá
3: saindo. Ah, tá, joga para lá.
5: Ah, então...
3: Beleza. Então fica só com um? Ah, tá. Beleza. Bom, Dani, vamos começar falando dessa ação de vendas Copa de Seminovos, mais uma ação de vendas do Auto Shop Tapuã, que é sempre sucesso. Explica pra galera que tá assistindo a gente pela rádio, agora em 97.9, todo mundo memorizando, 97.9, e também pro nosso canal no YouTube, tá bom? Fala pra gente, como é que
5: funciona? Tentamos, já está... Ótimo, então ótimo. 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
3: Coisa boa!
5: Então,
3: boa, né?
5: Vocês estavam falando, eu aqui, além dessas 33 lojas com as melhores ofertas e as lojas que são referência em Salvador, eu tenho aqui 9 financeiras. Ontem tu até comentava, né, Ricardo? É o único local onde tem 7 financeiras. Eu disse, não, agora nós temos 9. Então as maiores e as melhores financeiras estão aqui. É impossível chegar no Auto Shopping Itapuã nessa diversidade aqui de quase 1.500 veículos. A gente falava 1.000, mas o estoque cresceu, o shopping cresceu, como vocês conseguem ver hoje, está, né, nessa ampliação contínua. Então, assim, é muito estoque, estoque de qualidade, e esses 33 lojistas aqui empenhados em entregar o melhor, porque é carro de qualidade mesmo, né?
3: Ô Dani, eu tenho 30 anos que estou no segmento automotivo, fazendo feiras automotivas, televisão, rádio, agora rede social, e vou te dizer uma coisa, não tem nada igual para uma pessoa que quer comprar um carro, um carro seminovo, e ter uma segurança, ter uma garantia. Por que eu falo segurança e garantia? São lojas estabelecidas. Por enquanto, são 33 lojas estabelecidas, com CNPJ, com a sua lojinha, seu escritório, sua equipe. Todos os carros que vêm para o pátio têm a vistoria cautelar aprovada.
5: Hoje eu tenho 3 empresas aqui que fazem vistoria cautelar. Então, cada veículo que está aqui em oferta, ele passou pela essa vistoria. Sim. E só ficam os veículos aprovados. O que não é aprovado, imediatamente já vai para fora, não é aprovado e não fica aqui. Então, essa segurança, essa garantia que a gente traz, isso virou referência. Há anos atrás, ninguém sabia o que era uma vistoria cautelar, como era o procedimento, o que ela testava, e nós fomos lá tentando. Os outros auto-shoppings do país, inclusive, ligava: Daniela, isso não vai dar certo, como é que vai ter essa obrigatoriedade? Sim. É isso mesmo, me chamavam de sargento, eu tenho um apelido aqui, sabe como?
3: Margarete
5: Dani tá Trump.
3: Dani Trump?
5: Bem legal, porque Dani a questão Trump. Assim, de você, tu vai realmente exigir, vai ter essa obrigatoriedade? E eu disse, gente, infelizmente, só com essa obrigatoriedade a gente consegue trazer essa regra e mostrar para o consumidor o quanto isso é importante. E é importante para o consumidor, claro, a nossa preocupação, que ele atesta que ele vai levar um veículo de qualidade, mas isso é importante para o meu lojista também. Sim, então, hoje os lojistas, quando vão receber um veículo usado na troca, ele também só recebe se tem essa vistoria anterior comprovando que é um veículo de qualidade. Ninguém quer perder dinheiro, claro, né, Ricardo? Todo mundo precisa dessa segurança.
3: Já aconteceu de vizinhos meus pedirem para fazer a venda, apenas a venda aqui, com lojistas, até pensando também em pegar outro carro com eles. E aconteceu desse cliente, desse meu vizinho, ele trouxe 2 carros para vender e fazer negócio, e um dos 2 carros não foi feito negócio porque era de leilão e ele não sabia.
5: Depois pegar esse prejuízo no meio do caminho, tu sabe o quanto pode ser de dor de cabeça.
3: Exatamente.
5: Né? Então, fruto de leilão, ter a estrutura, porque por que o laudo cautelar, né? Porque estruturalmente, aos olhos nus, nós não conseguimos identificar. Sim. Se tem algum problema estrutural ou não. E aí eles fazem um trabalho muito preciso aqui, vai nos detalhes mesmo para testar isso. Então, assim, isso já tem o quê? Eu acredito que mais de 5 anos que nós implantamos essa obrigatoriedade. E o mercado foi atrás. Então, nas outras lojas de rua, todo mundo já pergunta. Sim. E o cliente chega aqui e ele exige esse laudo cautelar. Então, foi uma segurança que nós entregamos, além de todo o resto. Porque quando tu falaste aqui de 19 anos, eu tenho lojistas, Ricardo, que estão conosco há 19 anos. É uma grande maioria. Sim. E lojistas novos que ingressaram são lojistas já conceituados no mercado e alguns que eram funcionários aqui, gerentes de loja, que depois abriram a sua loja. Então, conhece toda a história, compartilha, sabe as regras, né? E sabe que aqui precisa oferecer o melhor para o nosso consumidor sempre.
3: É por isso que eu falo para você que está ouvindo a gente agora na Rádio Sociedade da Bahia 97.9 e também assistindo pelo canal do YouTube. Se você quer ter segurança, tranquilidade, trazer sua família, trazer a patroa, porque quem resolve no final das contas é a mulher, é a patroa que diz sim, vamos comprar. Hein, Kaique?
0: Não,
3: quem dá autorização é a mulher, não
0: é? Bom dia, Cadinho, bom dia, ouvintes. Gente, eu tava falando aqui, Dani, ouvindo o Dani falar sobre o Auto Shop Itapuã, e eu digo assim, virou uma referência, não só aqui na cidade de Salvador, uma referência na Bahia, tá, Dani? E, assim, onde você compra um carro hoje com segurança, não só a segurança aqui do espaço físico, que nós temos toda uma equipe aqui que nos dá todo o suporte, estacionamento, se você quiser ser atendido por qualquer loja aqui, tá todo mundo pronto para lhe atender, mas, assim, a segurança de comprar um carro com procedência, numa loja que não vai te entregar um produto, além de um produto ruim, um produto que pode ter sido oriundo de algum processo judicial, de alguma perda total, enfim, de recuperação. Então, eu vejo que o Auto Shop Itapuã ele elevou o nível, né? Não só na cidade, como em todo o nosso estado, que virou uma referência. Onde é que você compra um carro seguramente? Quem me liga? Quero comprar um carro. Vá lá primeiro, cara. Se você não achou lá.
5: Kaique, eu inclusive, quando a gente começou aqui a conversar, eu ia dizer assim: tem coisas que eu já não preciso falar mais, que o mercado fala por si só. E tu é uma pessoa que eu já escutei algumas vezes referenciando o Auto Shopping Itapuã. Ricardo, nem falo, né? Porque ele conhece, é de casa. Mas isso me traz um orgulho de um trabalho bem feito. A gente soube construir, né? E hoje, Ricardo acompanhando aqui também, dá um pouquinho de trabalho, tem esse regramento, tem toda essa condução que é necessária, mas o resultado está aí. Hoje eu faço parte da associação dos autoshoppings de todo o país, são em média 70 autoshoppings, né? Então eu represento, sou diretora do Norte e Nordeste, e aí a gente fica trocando figurinhas, e eu sempre tentando trazer o que tem de melhor. E às vezes o pessoal acha, porque é Nordeste, não sei o que, né? A gente está um pouco atrás, mas não, o autoshopping Itapuã está à frente até de muitos autoshoppings aí do restante do país.
3: É por isso agora, que eu falo que é o maior e melhor.
5: Eu posso falar já minha novidade?
3: Pode falar. Novidade. Tem muitas novidades.
5: Então eu vou aproveitar meu espacinho aqui. Eu estou com roupa de treino, né?
3: Porque elegante como sempre.
5: É nossa academia, que não é só uma academia, é o nosso Wellness Center, que hoje estreou, dia 13 de junho, a gente inaugura a realização de um sonho, porque não é uma academia assim que está aberta ao público para faturar, né? Para ser alguma coisa mais comercial. É voltado justamente para a qualidade de vida, principalmente dos nossos colaboradores e dos nossos lojistas. Então, assim, depois eu convido vocês. Inclusive, eu posso deixar alguns convidados, né, vir experimentar. A gente está fazendo alguns horários específicos para convidados, mas a nossa academia ficou muito bacana. Então, a partir de 5:30 da manhã, já está aqui em funcionamento o lojista, o vendedor, todos os colaboradores podem ir lá fazer um treino, cuidar da sua saúde e depois descer para trabalhar. Então é o que nós aprontamos aqui. A ideia também é se tornar referência nessa situação de um olhar, né, mais para pessoas, que hoje todo mundo sabe que precisa se alimentar bem, né, que precisa fazer uma atividade física. Então, quando o estabelecimento consegue unir tudo isso, a gente, eu acredito que consegue elevar bastante também a qualidade de vida dos funcionários.
3: Essa é uma das novidades, né? A academia do Auto Shopping Itapuã. Como é o nome da academia, Dani?
5: É Auto Shopping Itapuã Wellness Center.
3: Wellness.
5: Que
0: coisa chique. Vamos malhar, Cadinho.
3: Vamos malhar. Agora você não vai sair mais daqui, né, filha?
5: Não.
3: Você agora vai chegar às 5 horas da manhã e...
5: Tá vendo? Já fiz dois treinos antes de inaugurar a academia. Eu tive que fazer os testes para ver se estava tudo ok, se a aparelhagem estava bacana. Então, quinta-feira, trouxe meu personal para cá, a gente fez um treinão. E hoje, 7 horas da manhã, eu já fiz ali o funcional. E tem um acontecendo agora, que começou às 9 horas.
3: Que massa, que massa. Outra novidade, eu vou falar aqui. Você já me falou antes da gente entrar no ar. O Varejão Autopeças já faz parte do Auto Shop Itapuã.
5: Saiu, né?
3: Saiu, abraço.
5: Hugo!
3: Pra Hugo!
5: E essa parceria, assim, tu é o padrinho, porque já que há mais de 2 anos, eu acho, eu conversava com o Ricardo. Ricardo, vamos fazer essa conexão, porque tem tudo a ver o Varejão estar aqui no Auto Shopping Itapuã, que já é referência em autopeças em todos os serviços. Hoje nós temos 70 operações aqui no Auto Shopping. Tem funilaria, tem posto de lavagem, despachante, loja de acessórios. Eu disse, como assim nós não temos autopeças no Auto Shopping Itapuã? E agora nós temos autopeças e nós temos os melhores.
3: Aliás,
5: né?
3: A gente não tem uma empresa de autopeças, a gente tem a maior empresa de autopeças, chama-se o Varejão Autopeças.
5: O Varejão. E aí nós tentávamos, Ricardo tentava fazer a conexão, nós tivemos, acho que em algum programa juntos, e eu disse, não, eu vou olhar. No dia que ele colocou o pé aqui, que nós conseguimos trazê-lo, não foi, Ricardo?
3: Ele
5: olhou e eu mostrei a ideia. Eu disse, Hugo, a ideia é tu ficar aqui assim, assim, assim. Ele, poxa, eu tô dentro. Pronto. Não foi?
3: E então, aconteceu, né?
5: A pessoa de visão conecta e deu
3: e isso,
5: tudo certo.
3: Isso tudo, Dani, é ponto positivo, é vantagem pro consumidor.
5: Exatamente.
3: Porque o lojista, as 33 lojas, fora as outras outras oficinas, centro automotivo que tem aqui, vão comprar no varejão com a condição diferenciada, e isso tudo é repassado para o veículo, né?
5: Não, e assim, às vezes não é um carro só que a família possui, então ele veio aqui para trocar de carro, já compra a peça do outro, já põe o veículo para lavar, né? Deixa o carro carregando aqui.
3: Isso é outra
5: novidade. Carro elétrico, essa cresceu, né? Agora eu já estou com dois carregadores, porque estava fazendo fila aqui para carregar os carros. Então, cada dia mais completo. Eu tenho mais uma novidade. Deixa a Caí falar um pouquinho, né? Depois eu conto então, a novidade.
3: Eu quero falar mais sobre os carregadores e essa outra novidade.
5: Tá, é muita novidade, aí eu fico empolgada.
3: Kaique, o que é que você gostou? Gostou das novidades?
0: É muita coisa boa, né, Cadinho? Rapaz, eu tava olhando aqui, Dani, deixa eu te falar, a Fora Academia, que foi a ideia fantástica, que combina com o perfil da Dani, um perfil que cuida do corpo. De nada adianta você ser líder hoje se você não tiver também um cuidado com a vida pessoal, né? Fora o trabalho, você cuidar da sua saúde.
5: Motivar o maior número de pessoas para também seguir esse caminho.
0: Já motiva todo mundo, né? Já dá uma sacudida, né, galera? A gente que tá um shape, né?
3: Precisando. Eu fui convidado para malhar.
5: Não, eu fico convidando ele, mas ele vem. Ele vem, vir, ainda tem esperança.
3: Já tem a minha senha ali.
0: Pois é, agora falar de Hugo, do Varejão, vir para cá, gente, que ideia fantástica. Já era há muito tempo. A gente sabe que pessoas que têm esse viés de liderança, de prever os cenários, o Hugo, ele sempre esteve à frente também disso. E assim, olha que coisa boa. Não o cliente, o lojista, a pessoa que vem aqui, às vezes, fazer uma consulta, já sai, já tem a peça aqui, já tem a segurança de comprar peças de referência de qualidade e uma parceria que é legal, né? Porque fortalece todo o nosso segmento. Não é só a questão da venda de peça ou da venda de carro. É um complexo, é um ecossistema que está sendo formado
5: Exatamente,
0: aqui. E isso é que traz o um resultado positivo para todo mundo. Então, que ideia fantástica.
5: E aí os lojistas daqui já estão empolgados que o Hugo, nessa caminhada, nesse olhar, diz, agora já vou gerar cashback para o lojista, que já é meu cliente lá nas outras lojas. Então, começa a fluir uma série de ideias. E eu ainda vou dizer assim, em frente ao varejão, aqui no terceiro piso, que é a nossa ala nova que está inaugurando, porque agora eu tenho auditório disponível para locação. E a parte do varejão, eu ainda tenho algumas lojas, assim, lojas de 30 metros, outras de 15, de vários outros negócios ligados nessa área. Então, agora eu tenho essas salas disponíveis para locação para negócios que se conectam. Então, quem quiser estar dentro do outro shopping, perto do varejão e perto, dentro desse ecossistema, como tu mesmo falaste, né, Kaique? Então, ainda tenho vagas aqui.
3: Que maravilha. Olha, vamos agora saber informação do trânsito. Tô sabendo, meu querido Tiago, está na ponta da linha. Alô, Tiago, como é que está o trânsito nesse exato momento?
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4: Oi, Ricardo.
3: Bom dia, Tiago.
4: Bom dia, Ricardo. Bom dia para os nossos ouvintes. Um excelente sábado a todos. Eu vou começar atualizando o motorista sobre a Cidade Baixa. Isso porque desde cedo está dando muito trabalho ali na Engenheiro Oscar Pontes. E agora deixa reflexos na Barão de Cotegipe e também na Avenida Fernandes da Cunha. Você que está na Boa Viagem ou está ali pelo Largo de Roma e precisa chegar na BR-324, a dica é cortar por dentro do Uruguai para sair na Regis Pacheco, subir o viaduto dos motoristas e depois completar pela San Martín. A San Martín, no sentido Largo do Tanque, tem retenção. Você que está saindo da Luiz Eduardo Magalhães e vai agora para a Feira de São Joaquim, está valendo fazer o caminho pela Via Express Jequitaia. 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Segue daí, Ricardo.
3: Valeu, obrigado, meu querido. Estamos ao vivo aqui no estúdio móvel da Rádio Sociedade da Bahia, no Auto Shop Tapuã, que está em plena ação de vendas, Copa dos Seminovos. Hoje é dia de Brasil, Zilzil, e é dia de você comprar o seu seminovo e aproveitar essas inúmeras vantagens que o Auto Shop Tapuã oferece para você. Jax, você está por onde aí? Tem alguma oferta perto de você? Tem alguma informação bacana? Tem participação no chat? Fica à vontade aí, Jax.
7: Salve, salve, Cadinho. 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
3: Agora sim, agora sim. Programa ao vivo, fora de casa, também acontece essas coisas. A gente está aqui, mas está tudo gostoso. Não dê risada não, viu, Calil? Não dê risada não para não me retar com sua cara, viu? Hoje eu sou mais meu Bahia. Hoje eu não sou Brasil, eu sou Bahia, esse negócio aí. É minha seleção. Valeu, Jax. Continue rodando por aí. É, inclusive, pergunte aí se você acha algum gordinho, alguma barriguinha, se tá malhando certinho. Agora não tem mais desculpa. Agora tem que malhar. Agora tem que malhar. Olha, quero aproveitar e mandar um forte abraço aos meus amigos Edson Figueiredo, Modesil, Mário, enfim, todo o time da GWM, a GWM Morena, que está fazendo um evento muito bacana desde ontem, o Fast Days, e também um evento muito legal em Alagoinhas. 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Ô Kaique, o que é que você achou do eletroposto aqui? Quer dizer, o Auto Shop Itapuã não poderia ficar de fora, né? Que agora carro elétrico é uma realidade, mais do que uma realidade. E eles são ultra rápidos, Como é que é a carga?
5: Ultra rápidos. Eu tinha dois carregadores que eram assim, meia boca. Agora nós colocamos dois ultra rápidos.
3: Muito bom, tá vendo aí, meu filho?
0: É, veio pra ficar, né, cara? Veio, o carro elétrico chegou e veio pra ficar. Eu lembro que Dani estreou há muito tempo, né? Já com os carros híbridos, você já tava usando.
5: E nós trouxemos aqui, isso que é o interessante, tu falou agora da GWM, nós fizemos uma ação aqui, Edson trouxe todos os modelos da GWM, para que os lojistas do Auto Shopping se familiarizassem com esses modelos e pudessem avaliar e receber os veículos seminovos melhor. E isso tem acontecido, porque hoje, aí eu vou ter que puxar para outra novidade. Daqui a pouco eu vou ter que ir embora, então eu vou contar logo, viu?
3: Fale.
5: Aqui tem um container aqui na frente, esse container branquinho, que semana que vem nós vamos lançar mais uma novidade, que é o Venda Aqui.
3: Venda Aqui? É. O que é isso?
5: Venda Aqui é o seguinte, nós já somos referência na venda de seminovos e agora nós queremos nos tornar referência também na compra de seminovos. Então, o consumidor, às vezes, ele não quer trocar por um outro seminovo. Ele quer lá na GWM comprar um veículo zero e ele fica achando que a avaliação da concessionária, às vezes, não está boa. E ele não quer se expor a vender os veículos nessas plataformas, Kaique, que tu falava um pouquinho antes, que são totalmente inseguras e que a pessoa não conhece os trâmites. Então, esse balcão Venda Aqui vai estar aqui para avaliar o veículo seminovo. Esse veículo vai ser avaliado e ele vai ser disponibilizado para os nossos 33 lojistas comprarem. Então, ele vai ter aqui a melhor oferta do mercado. Porque bom, eu tenho demais. 33 lojas que vão revender o seminovo e eles vão estar aqui concorrendo entre eles para ver quem paga mais pelo veículo usado.
3: Só explicando, veja, eu tenho um carro, eu fui comprar um carro na GWM, mas de repente a avaliação que fizeram, eu quero ver se eu consigo mais. Aí eu venho aqui no Auto Shop Itapuã, no container e digo, olha, quero vender meu carro.
5: Eu só quero vender meu carro.
3: Isso, quanto é que vocês conseguem aqui no meu carro? Aí as lojas aqui vão,
5: quem vai comprar são as nossas lojas do Auto Shopping em Itapuã.
3: Pronto.
5: E aí o Venda Aqui é esse balcão que vai intermediar, vai receber o cliente, vai fazer a avaliação, vai fazer esse laudo cautelar, né, para ver a condição real desse veículo que está sendo colocado para comercialização e vai oferecer para os meus lojistas. Os meus lojistas vão cada um dar suas ofertas, o cliente sai na hora com o dinheiro na mão aqui,
3: que
5: sai
3: maravilha.
5: Com o Pix, né, dinheiro
0: mais
5: na conta.
0: Mais uma novidade.
3: Coisa boa, viu?
0: Agora, Daniel, essa ideia aqui, você me chamou a atenção para um ponto importante. Quando o cliente, ele quer, o consumidor, você ouvinte, você quer vender o seu carro, você vem aqui, vende, faz a avaliação aqui no container, é interessante saber que o preço do carro, gente, você tem que levar em consideração a segurança da negociação que você está fazendo. Porque às vezes, Cadinho, é muito comum, Dani, o pessoal falar, mas está pagando barato porque eu vi que na plataforma X está anunciando. Gente, anúncio não é a venda. E você tem que considerar o custo da sua segurança.
5: Perfeito, Kaique. Né? Perfeito essa colocação.
0: Então, é importante.
5: Aí, às vezes, quer ganhar R$1.000 a mais, não sei o quê, vai lá e cai no golpe.
0: Quanto custa a sua segurança de você entregar o carro no local que você sabe que já fez a avaliação, já fez a cautelar, vai fazer a transferência para tirar do teu nome e não vai atrás de você depois por um outro problema que tenha. Às vezes tem vício oculto, às vezes tem um problema que a pessoa compra o carro, você faz uma venda particular, você ouvinte, sabe que tem riscos. Né? Esse cliente, seu, o consumidor que comprou o seu carro, pode voltar para ir cobrar algumas coisas que às vezes não é direito dele cobrar. Então, gente, pense no custo da tua segurança em você fazer a negociação num espaço como esse aqui.
5: E aí quando tu entrega o veículo e também sem nenhuma dor de cabeça, porque essa parte de documentação é burocrático, é chato, né? Se preocupar com garantia, como tu disseste, ainda é muito pior. Então, entrega para quem sabe, para quem tem domínio do negócio e vai valorizar também, porque se eu tenho aqui lojas especializadas, eles estão querendo esse estoque, né, repor os estoques, não, eles vão pagar também melhor. Se por acaso o veículo é um veículo que não está no padrão para que os meus lojistas aqui recebam, porque a maioria dos carros aqui são seminovos mesmo, tem carro com 5 anos de uso, acho, no máximo, com garantia ainda de fábrica, muitos deles, mas se é um carro mais velhinho, essa estrutura também vai atender, porque a gente vai estar conectando com outros lojistas, até com o consumidor final também. Então, e é uma questão assim, quer comprar ou um outro seminovo, ele vai direto ao nosso lojista e faz a troca, vai receber a melhor avaliação. Às vezes tem aquela pessoa também que não quer mais ter um veículo, tá acontecendo muito no mercado, eu não quero mais carro. Vem aqui, vende seu carro, pega o dinheiro, né? Sem nenhuma dor de cabeça, com toda a segurança.
3: Vamos falar mais e mais vezes aqui no programa do Automóvel, seja aqui na unidade móvel, seja lá no estúdio da rádio. Vamos falar porque isso é muito importante e é segurança, como o Dani falou. 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Estacionamento privativo gratuito. Quer saber mais? Daqui a pouquinho, depois do intervalo comercial. Meu amigo Carlinho, eu volto já. São exatamente 9:37.
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0: 9:38.
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0: Muito bem, muito bem. Voltando com o nosso programa do Automóvel. 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
0: Foram duas equipes só, mas foi muito bacana.
3: Eu tava aqui, foi quando eu cheguei, na gincana.
0: Clube do Opala com o Clube do Fusca.
3: Foi, eu tava representando o Clube do Fusca.
0: Tinha um Fusca lindo, mano.
3: Me lembro, sim, sim. Aí, Dani, o que é legal é valorizar essa iniciativa, essa disposição de estar sempre se renovando. buscando as tendências, né? 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
2: Não é comigo. Olha, parar não é comigo.
0: Calil, meu querido, vamos de trânsito.
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0: Alô, Tiagão, meu querido, mais uma vez, muito bom dia. Como é que tá o trânsito em Salvador? O dia tá bonito.
4: Tá mesmo, Ricardo, bom dia mais uma vez para você. Agora eu vou autorizar o motorista que quer chegar nas praias do litoral. Fique atento que a Estrada do Coco já tem tráfego bem carregado ali na parte central, também na região dos atacados, e já tá valendo o desvio. Você que tá pela Paralela ou tá agora na Dorival Caymmi e vai para as praias do litoral, melhor seguir por São Cristóvão, se aeroporto e completar pela Via Metropolitana. Vai chegar com mais facilidade. Em direção à capital baiana, a rodovia agora só tem pontos de intensidade, mas não atrapalha quem tá em Catu de Abrantes e segue para São Cristóvão. 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Segue daí, Ricardo. Ah,
0: geralmente, dia de sábado não é assim não, né, Dani? Aqui é um engarrafamento danado, né?
2: Sexta-feira, então, né? Congestionamento. Só não foi... A questão é... A cidade tá cheia, né? Acho que a cidade tá cheia ainda. Então, dá pra... Tá, como o trânsito tá fluindo, todos os caminhos trazem até o final da Paralela.
0: Até o final da Paralela. O trânsito tá uma maravilha, viu? 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
5: 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Estamos aqui no YouTube, Cadinho, com nosso amigo João Francisco, Washington Oliveira, Valtinho mandou um bom dia, meu querido, para você. E temos pergunta aqui, pergunta para o nosso amigo Kaique, que é uma pergunta que aparentemente, o cara não sabe isso, mas é bom as pessoas saberem. Danilo Oliveira, Kaique, quer saber o que é a vistoria cautelar e o que ela traz de benefício para quem está comprando um automóvel.
0: Tá.
3: Vamos lá, boa pergunta, meu querido, boa pergunta. A vistoria cautelar que Dani falou aqui,
0: sim,
3: traz a segurança para você, nosso ouvinte, você cliente que quer trocar o seu carro, que quer comprar, que quer vender. Lembrando, a cautelar, ela é segurança tanto para quem quer vender quanto para quem quer comprar. não é só um lado que está se beneficiando, né, Rádio? Claro. 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
3: 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É isso. Então, caro ouvinte, assim, a vistoria cautelar, ela é uma avaliação estrutural do seu carro, não só a parte documental, a parte de processos, se tiver algum bloqueio, se já teve passagem por sinistro, alguma seguradora, se foi recuperado, até de roubo, tudo ela acusa. Não só a consulta online, que é feita no Brasil inteiro, como também a parte estrutural. Então, você, ouvinte, que quiser comprar ou vender o seu carro, a vistoria cautelar, ela vai trazer para você uma segurança na negociação. Você vai estar comprando um carro que não foi cortado, que não está com algum tipo de avaria grave, estrutural, enfim. E outra coisa, você sabe também tudo. O fato de você ter um carro que teve uma reparação, seja um paralama, um capô pintado, veja, isso não vai deixar o carro inapto para venda, mas você tem que saber o que você está comprando. E é por isso que a vistoria cautelar existe. Ela trouxe no segmento, no Brasil todo e aqui, especialmente aqui no Auto Shop Itapuã, a segurança é que você não está comprando gato por lebre.
2: Porque um veículo seminovo é bastante comum que já tenha tido um reparo, uma batidinha, uma pancada, mas tu entender o que aconteceu ali é necessário para não depreciar o carro, porque uma batidinha vai lá, faz o retoque, tá tudo certo. Agora, se abala a estrutura, aí sim.
3: É isso aí.
0: Muito bem, temos os melhores aqui, grande Kaique Teixeira, especialista automotivo. 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Inclusive amanhã vai ter o Forró Chamuscada na casa da família Chamusca lá na Pituba. Tá todo mundo convidado, quem conhece a família.
2: Todo mundo convidado.
0: Mas peraí, tem participação, não é assim 0800 não. Mas quem conhece a família Chamusca
3: sabe. Que hora onde chega, Cadinho? Pode falar.
0: A partir de meio-dia, 14h, o pau vai rolar lá. 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E eu quero aproveitar, Kaique, falar e parabenizar essa equipe da Rádio Sociedade. A qualidade técnica de áudio, de vídeo, né, dona Solange? Solange, Fábio, nosso querido Índio, Calil lá nas carrapetas, nosso Gleidson Tavares. É uma equipe incrível e que faz um trabalho de excelência,
2: essa...
0: né?
2: Mas já está aqui há um bom tempo,
0: já
2: né?
0: Um bom
2: porque
0: tempo, né,
2: várias Dani? Vezes o estúdio esteve aqui conosco e hoje eu fiquei super feliz de ver, reconhecer aqui esses rostos desse povo tão querido e competente.
0: Eu também fico muito feliz mesmo de estar usufruindo de toda essa tecnologia, de toda essa qualidade. E eu já fiquei sabendo que o sinal da rádio e a qualidade de som da rádio está cada vez melhor. Se já era a melhor rádio da Bahia, agora, meu amigo, desculpe
2: a
0: concorrência.
2: Agora sim, tu estás em casa.
0: Agora,
2: né,
0: eu tô em casa,
2: coisa
0: tô muito
2: boa,
0: bem. E um detalhe, viu, Dani? Como é bom trazer uma unidade móvel para o Auto Shop Itapuã com um programa automotivo no ar.
2: Isso.
0: É perfeito
2: dessa
0: o casamento.
2: Dessa vez,
0: né?
2: Encaixou tudo, foi perfeito esse encontro. Faremos mais.
0: Eu acho que vamos fazer mais.
2: Com
0: vamos fazer
2: toda
0: mais
2: certeza,
0: barulho.
2: Com toda certeza.
0: Muito bem, queria fazer uma pergunta aqui para Kaique. Kaique, quais são os atributos que depreciam um carro? Que, assim, ó. O cliente que tem o carro dele, e é normal, Solange mesmo, outro dia ela falou, quero vender meu carro, mas meu carro eu quero vender na FIPE, eu quero valorizar meu carro, não vou vender assim não e tal. Tá no direito dele. Mas as pessoas têm que saber que existem algumas coisinhas, algumas pegadinhas que fazem o carro cair de preço, tipo cor, quilometragem alta, uma vistoria cautelar reprovada.
2: Ou com apontamentos.
0: Apontamentos, né? Se de repente, parece até que uma batidinha besta afetou a longarina, acabou a conversa, né?
3: É, Cadinho, a gente, o nosso ouvinte tem que entender que às vezes você quer vender um carro, você não pode achar, ah, o meu carro tá ruim, ruim, ruim, eu quero vender.
6: Sim.
3: E aí você entrega. Lembre-se que como você quer vender, tem alguém que vai comprar. Então a gente tem que se preocupar com os detalhes. É óbvio que a parte estrutural, a parte de corrosão também. A gente mora numa cidade litorânea, então tem que tomar cuidado com o salitre. Mas, gente, o carro, imagine você, o carro é uma empresa sua. Você tem que cuidar. Você não pode chegar simplesmente e não dar as devidas manutenções. Então é comum chegar também no auto-shop, a gente encontrar clientes que vêm aqui vender o carro. Quando você olha, cara, pera aí, pô, você nem limpou o carro. O carro tá sujo, o carro tá com os vidros arranhados. E aí vem mil coisas ao redor. Mas o que eu lembro, a turma, Cadinho, é que, gente, tanto você que quer vender como quem quer comprar, cuide do carro, porque tem alguém ali que vai pegar esse bem. E a gente tem que entender também, falando sobre o lojista, Dani, que o lojista às vezes sofre muito, porque os carros chegam em um estado tão ruim e ele quer tabela FIP, ele quer um valor mais alto. Entendam, existe um custo para você preparar esse carro e oferecer ele a outra pessoa. Então, Cadinho, lembrando, você que tem o seu carro seminovo, independente de você querer se desfazer dele agora ou não, não deixe acumular problemas. Né? O carro teve um primeiro problema, um ralado num para-choque, uma suspensão batendo, apareceu um ferrugezinho na ponta do capô, faça o serviço, porque você vai gastar muito menos e vai evitar que esse problema se espalhe por todo o veículo. Lembrando que até uma suspensão, caro ouvinte, que você tá, por exemplo, um amortecedor estragado, uma mola cansada, ele sobrecarrega todo o sistema. Sim. Então você quebra uma bucha da barra estabilizadora, você vai quebrando outras coisas, bieletas, etc. E aí você tem um prejuízo grande, cara.
2: Sim. Exatamente. Né? E eu acho interessante, só para pontuar nesse sentido da depreciação do carro, que faz valorizar as revisões periódicas, né? Geralmente, eu tenho carros aqui com 3, 4 anos de uso que ainda tem a garantia de fábrica por ter tido passado pelas revisões periódicas conforme tinha que passar. E também essa questão da quilometragem. Hoje em dia, já caiu por terra aquela questão de olhar um veículo e dizer, ah, ele é muito rodado. Sim, se ele é bastante rodado, mas teve as suas revisões feitas, as manutenções feitas, né, no período, feita, todos esses cuidados que tu tem, a quilometragem alta não deprecia o carro. O que deprecia é o que já acontecia no passado, daquela velha baixar a quilometragem. Sim. Isso sim,
6: é um
2: principalmente
6: crime, né?
2: E principalmente com a vistoria cautelar hoje, não tem mais como fazer isso. Então, quando tu vê um carro, diz, ah, mas a quilometragem dele tá alta. Ok, as revisões foram feitas, tá bom, isso não deprecia o veículo.
6: Perfeito, perfeito. 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Estamos acabando a nossa primeira hora aqui na rádio. Daqui a pouquinho, atenção, você que está acompanhando a gente, quer acompanhar o programa ainda na nossa segunda hora, migra para o YouTube da Rádio Sociedade da Bahia, que vamos continuar até às 11 horas. Dani, você vai ficar com a gente aqui ou ainda tem alguma atividade?
2: Ah, eu vou precisar dar tchau. Ontem foi aniversário do meu filho, hoje tem um churrasquinho para ele.
6: Olha que delícia! Manda um localizador quando
3: eu saio. Estamos chegando!
2: Já vou cuidar do filhote, um beijo pro meu príncipe Thor. Mas eu quero deixar o recado, gente, que até as 15 dá para aproveitar ainda a Copa dos Seminovos, vim aqui pro finalzinho da paralela, aproveitar tudo isso que a gente comentou por aqui do Auto Shopping Itapuã. 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
6: Perfeito.
2: Consumidor aproveitar.
6: Obrigado, viu, Dani? Olha,
2: que agradeço.
6: Aqui.
2: Faremos mais disso, então.
6: Vamos
2: esperar
6: gostei,
2: vocês por
6: gostei
2: aqui.
6: Gostei dessa brincadeira. Eu quero depois ver se a gente tem como sair andando aí falando, que eu gosto assim, ser
2: então,
6: falador.
2: Vamos fazer.
6: Vamos fazer o seguinte, a gente vai interromper rapidinho aqui, vamos passar que agora está chegando o Baianão com o nosso amigo Ney, mas a gente continua no YouTube da Rádio Sociedade, aqui no Estúdio Móvel da Rádio Sociedade da Bahia. Segue você daí, Calil!
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casa, para você que está no trânsito, para você que está no trabalho, fique com a gente, porque hoje vai ter um monte de prêmios, um monte de brincadeiras para deixar teu sábado muito melhor. Fica ligadinho, para quem tem tá casa, tem a ligação, né? Daqui a pouco eu te digo qual é a ligação que você... Aí, que você vai ganhar. Hoje é festa, pessoal! Pessoal de Piripiri, da Redondeza, vem pra cá. Pessoal que tá em casa, fique ligado na gente. Daqui a pouco eu vou soltar a gincana. Daqui a pouco vai ter o prêmio do Zap, que são alguns ventiladores no final do programa. Tem o que tem na maleta, tem pergunta premiada, tem embaixadinha. Hoje tem uma novidade pra você que tá aqui em Piripiri ou em casa. Então fique com a gente, que hoje tem muita coisa boa. Pra começar muito bem o dia, como a gente faz todo sábado, eu quero convidar vocês que estão aqui, você que está em casa, você que está nos assistindo, a junto comigo, levar os nossos pensamentos, nossos corações a Deus, para pedir um dia abençoado, que a nossa família seja abençoada, que a tua casa seja abençoada, os teus caminhos sejam abençoados, abertos, que o teu filho possa ir e vir com segurança, que a Bahia seja abençoada por Deus e que nós possamos ter um dia divino. Então, muito obrigado, Senhor, por todas essas bênçãos, né? Muitas vezes a gente pede coisas para Deus que nem é bom para a gente. E aí, quando a gente não recebe, a gente reclama, acha que é ruim. E depois, lá na frente, quando a gente percebe, na verdade, era um livramento, né? Deus não dá nada para ninguém, mas Ele dá a capacidade para você conquistar todas as coisas do mundo. Basta a gente querer de verdade... continuar querendo, né? Eu costumo dizer que nós temos eu tenho uma varinha mágica. Se eu quiser muito uma coisa e continuar querendo com a minha varinha, ela vai se materializar e eu vou conquistar aquilo que eu quero e você também. Então um dia abençoado para você, que Deus abençoe o nosso sabadão, que seja o melhor das nossas vidas. Vambora! Tá começando o sabadão do Baianão. Estou aqui com a galera, um monte de personagens aqui, ó. Daqui a pouco eu vou apresentar todo mundo, as meninas, sejam todas muito bem-vindas. Hoje é dia de jogo de seleção brasileira, hoje é dia de ganhar dinheiro aqui no Baianão. Então, para você de Piripiri, vem para cá que nós estamos te esperando. Você que está em casa, daqui a pouco eu solto uma aqui para você ganhar uma grana aí também, fechado? Vamos lá, Tony. Vamos começar de música para alegrar o nosso sábado, porque as músicas... Elas alimentam as nossas almas. Tony Salles, vambora, Tony. Tony Rodrigues é o...

0: Eita, sanfoneiro bom. Muito bom, pessoal. Sabadão do Baianão, direto da loja de Piripiri. Eu vou mostrar para vocês que estão em casa agora no YouTube, na Rádio Sociedade, os meus convidados. Começar aqui com o meu brother, Cowboy. Como é que vai, Cowboy? Bom dia.
1: Bom dia, Ney. Bom dia. Para mim é um prazer muito grande estar aqui de novo com você, Baianão, as melhores promoções. O arroba do Cowboy, aricowboy.ba. E hoje tem Seleção Brasileira, Ney.
0: Ô, Cowboy, conta uma novidade. Hoje quer dizer que o pessoal que ligar para cá hoje não vai ganhar ventilador, vai ganhar camisa da Seleção Brasileira?
1: Tem umas camisas aí do Bahia, o Cowboy trouxe umas camisas para o pessoal ligar e ganhar a camisa da Seleção e torcer para o Brasil vestindo a camisa da Seleção.
0: Daqui a pouco eu vou dar o telefone, então você manda pra cá o teu áudio com o teu nome e CPF embaixo, né? Eu vou pra que você vai fazer uma... O WhatsApp 99... Cadê o número que eu não lembro mais? 659-8380, 99-659-8380. Você...
1: Isso seria bom, Ney, falar o bordão do Cowboy, Cowboy na área, cruza que é gol. Falou, ganhou a camisa da Seleção Brasileira. As três primeiras que ligarem, as três primeiras pessoas que ligarem.
0: Nós vamos sortear, na verdade, no final. Ó, 99-659-8380. Pra você que tá em casa, você pode ligar pra gente, mandar um áudiozinho. Falando, ontem foi dia dos namorados, hoje é São João? Santo Antônio, dia do o santo casamenteiro aí. Então, para você que está encalhado, que está sozinho, que não arrumou ninguém ainda, está jogado às traças, manda para cá um áudio falando da tua situação aí, fazendo um pedido para Santo Antônio, que além de Santo Antônio te atender, nós vamos sortear uma camisa do Brasil para você curtir o Jogo do Brasil hoje, fantasiado. Maluquita, bom dia, tudo bem?
2: Bom dia, Ney. Olha, meu arroba é arroba Maluquita Produtora. Ney, hoje eu não quero falar mais nada, a não ser pedir a você para mandar um beijo bem grande para minha irmã, Rosivane, do Bonfim. Tá certo? Já digo aí a ela, um beijo, irmã, tamo junta nessa jornada aí, você vai vencer isso, tá bom? Um beijo, manda aí, Ney, um beijo para Rosivane do Bonfim.
0: Dani do Bonfim.
2: Rosivane
0: do Bonfim. Um beijo pra você, irmã da Maluquita. E aí, princesa?
3: Tudo jóia, Ney. Bom dia. Convidamos vocês para vir aqui para o Baianão, porque aqui é lugar de promoção. Então, o arroba do Princeso é canal do Princeso 1 no YouTube e canal do Princeso no Instagram. Segue lá.
0: Valeu, valeu, sorveteiro. Bom dia.
4: Bom dia, bom dia. Sai de casa e vem aqui pro Baianão. Preço baixo hoje. Precinho baixo. Hoje venha pro Baianão. É arroba do sorveteiro do amor. Me siga lá.
0: Valeu, a Argentina que eu não vou apresentar não, porque é dia de jogo hoje no Brasil. Então não tem pra argentino nenhum aqui não. Não tem conversa com a argentino não. Não, brincadeira. Eu deixei as meninas no segundo tempo, porque é a melhor parte. Então vamos pros personagens. Tony... Ah, tudo bem, Tony? Como é que vai, meu irmão? Tony Rodrigues, nosso sanfoneiro aqui. Cadê teu arroba, Tony?
5: Arroba Tony Rodrigues Músico, Instagram, todas as redes sociais.
0: Fechou? Armando Santos, nós estamos com música nova, né, Armando? Como é que é o nome da música?
6: Desculpa Esfarrapada.
0: Desculpa, daqui a pouco você vai cantar
6: daqui
0: Desculpa.
6: Um pouquinho, tá estourada no TikTok, no Instagram.
0: Em todos os TikToks do Brasil.
6: Com certeza.
0: Beleza, qual é o teu arroba?
6: Armando Santos, juntos.
0: Arroba Armando Santos. E aí, meu amigo?
7: E aí, meu amigo? Oi, bom dia, Piripiri. 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
0: Show de bola, Paulo Mendes. E aí, meu brother?
8: Bom dia, Ney. Lembrando a você, hoje tem a seleção do Brasil e aqui tem a seleção de ofertas no Baianão. Meu Instagram é modelo.silva.
0: Valeu, vou deixar as meninas para depois, porque é a melhor parte. Então eu deveria ter começado com elas, já que não comecei. Então vamos lá, ó, pessoal, voltando. O WhatsApp é o 71996598380. Para as pessoas que ligarem, no final do programa, nós vamos sortear algumas camisetas do Brasil do Cowboy, né, Cowboy? Fecha. Então não, hoje não é ventilador, hoje é camiseta do Brasil. Cinco camisetas. Ó, hoje tá molinho, hein? Para você. curtir o jogo do Brasil fantasiado de brasileiro mesmo, de torcedor de verdade. Então vamos lá. Para quem está em casa, liga no 99659-8380, manda um áudio. É, contando da tua história, ou fazendo um pedido para Santo Antônio, que é o santo casamenteiro. Então você está largado, está abandonado, está jogando taças, manda um áudio curto, dizendo, pedindo um amor, pedindo, sei lá, se você quiser aí, uma novinha, uma veinha, o que você achar, um veião, o que você quiser, peça hoje que Santo Antônio vai te atender. E eu vou te dar uma camisa do Brasil no final do programa. Vou sortear 5 camisas para que você assista o jogo fantasiado. Fechado? Para quem está aqui, Peri, vem para cá que hoje, daqui a pouquinho, vai ter a pergunta premiada. Eu vou fazer uma pergunta, se você responder, você ganha na hora uma grana. Vai ter as embaixadinhas, vai ter o que tem na maleta, tem o troca ou não troca, tem um monte de coisa aqui hoje. Ô, Armando, desculpa esse farrapado agora ou não?
9: Homenagem ao Gonzagão.
0: Homenagem ao Gonzagão. O que vem aí, Tony?

0: É o Sabadão do Baianão, direto pela Rádio Sociedade. Nós estamos aqui hoje em Piripiri, na loja do Baianão Móveis, eu e toda essa galera. Eu vou acabar de apresentar o meu pessoal aqui, eu vou ter que apresentar a Argentina. Muito bom dia, Argentina!
1: Bom dia, bom dia!
0: Me fala o teu arroba primeiro.
1: Arroba ara.rena, R-E-N-N-A.
0: Ara.rena com dois N's. Isso. Eu vi o teu Instagram.
1: Viu?
0: Vi o teu Instagram. Dança pra caramba, ó. Pra você que gosta de dança, segue lá, Argentina.
1: Então, segue. Esse é meu lado brasileiro.
0: É o teu lado brasileiro. Você vai torcer pra quem hoje? Brasil e...
1: Hoje é Brasil, né?
0: Mas... E se for Brasil, Argentina?
1: Argentina.
0: Pessoal, ó. Depois eu vou dar o Instagram dela de novo pra vocês ir lá e descer. É ara.rena com dois N's.
1: Isso, ara.rena com dois N's.
0: Seja muito bem-vinda. Vou ali pras meninas. Ó a camisa do Brasil aqui, ó. Pra quem... Ó, essa camisa aqui, ó. É o seguinte, ó. Se você mandar um áudio no WhatsApp 996598380, eu vou benzer essas camisas agora. E você, a hora que você vestir para assistir o jogo, você vai arrumar uma namorada na hora. Ó, todas vai estar benzidas aqui, ó. Vou dar minha bênção. E onde eu boto a mão, o negócio acontece, entendeu? Então, para você que está em casa, na Rádio Sociedade, 996598380. Genivaldo, esse é o meu patrão, Genivaldo.
2: Fala,
0: Ney. Eu não tô te dando uma camisa, não. Eu tô te dando uma namorada. Então você que tá em casa, tem atitude, pelo amor de Deus. Pode ser homem ou mulher, namorado, tá, moça? Então assim, ó, 996598380. Vou sortear 5 camisas benzidas, abençoadas. Que hora que você vestir a camisa, você vai arrumar uma namorada na hora. Mas pra isso, você precisa mandar um áudio pedindo para São Pedro, Santo Antônio aí, Santo Antônio, para Santo Antônio te abençoar, que eu vou junto com ele te abençoar, vou te dar a camisa e você vai arrumar a namorada hoje, fechado? Beleza, vambora. Pera aí, bom dia, bom dia. Bom dia, tudo bem? Fala o teu nome, tua rede social.
3: Meu nome é Bianca, minha rede social é Bianca Cedrais, vocês vão achar de tudo por lá. E obrigada mais uma vez por estar aqui. É maravilhoso estar aqui com todo mundo. E tem muito preço baixo. Então venham pra cá, pro Baianão.
0: Vem pro Baianão. O que a gente encontra no teu Instagram?
3: Encontra de tudo um pouco. É bem aleatório. Eu tô em todos os lugares.
0: Olha lá, se você tá criando qualquer coisa, é o Instagram, fechado? E aí, tudo bem? Bom dia.
4: Bom dia, tudo bem? Era no meu Instagram, vai encontrar muitos vídeos de humor, dança. Meu arroba é arroba Marcela Silva Oficial.
5: Bom dia, tudo bem? Meu nome é Renata, meu Instagram tá com Renata Lima, tá? Lá vocês vão encontrar dicas de provadores, recebidos, vídeo de humor e muito mais.
0: Legal, seja muito bem-vinda. Pra você que tá em casa aí, ó. Tá vendo? Tá procurando namorada, um monte de mulher bonita aí, ó. Eu vou mandar a camisa abençoada já com o WhatsApp das meninas da Argentina. Brava, não é brava não, Argentina é gente boa. Para que você possa arrumar uma namorada hoje ainda. Botou a camisa, assistiu o jogo do Brasil. O Brasil ganhou, já era. Já arrumou a namorada.
1: Eu torço pro Brasil hoje se eu ganhar a camisa.
0: Não, você não quer saber de argentino, não. Argentino comigo não tem moral. Ó, vou trazer uma convidada aqui. Luna Vitória vai cantar pra gente, que tá aqui, que tá em casa. Tudo bem, Luna? Bom dia, como é que você tá?
6: Bom dia, tudo bem, Ney? Como é que você tá? Tô bem, graças a Deus.
0: Ô, Luna, você faz shows, como é que é? O teu Instagram, o que a gente encontra lá?
6: Pra quem quiser me acompanhar nas minhas redes sociais, meu Instagram é oficial Luna Vitória, e amanhã, dia 14, no Forró do Ceifá, a partir das 13 horas, estarei lá.
0: E quem quiser te contratar, te procura onde?
6: No meu Instagram, no direct do meu Instagram.
0: E quantos anos você tem?
6: Tenho 13 anos.
0: Canta quanto tempo? 13 anos, Genivaldo!
6: Comecei lá no Zuzuzu com a Tia Maluquita. Ah,
0: que legal, que legal. Então tá todo mundo em casa aqui.
6: Sim.
0: Você vai cantar o quê?
6: Liga pra mim de calcinha preta.
0: Liga pra mim de calcinha preta, vamos lá. Vai lá, Luna. Bora, Tony. Liga pra mim de calcinha preta.
7: Lá ele.
0: Liga pra mim de calcinha preta, só se for homem de cueca preta, não é calcinha preta, não. Liga pra mim de calcinha preta.

0: Bruna Vitória, muito bom, Bruna. Muito bom. Luna Vitória, muito bom ter tua participação aqui. Muito obrigado, viu?
1: Muito obrigada.
0: Vem aí muito mais baianões. É, qual é o teu contato?
1: Me chama lá no direct do meu Instagram.
0: É só o Instagram?
1: É.
0: O Instagram é @bruna_luna.
1: Oficial Luna Vitória.
0: Oficial Luna Vitória, segue aí. Quem quiser contratar ela, estamos em casa. Obrigada, viu?
1: Valeu, muito obrigada.
0: Pessoal, para você que está em casa agora, eu vou soltar para você a gincana do Baianão. Todo sábado a gente faz uma gincana muito legal. O pessoal corre para ganhar rápido, né? Porque quem não corre não chega. Né? Você ficar aí dormindo, você não vai ganhar, não. Mas se você hoje, você que chama Neymar com Y, Mariana complicou a tua vida. Quem chama, se você chama Neymar com Y, você faz um vídeo, posta no Instagram, marca o Baianão e vai pra loja com o teu documento de identidade, que você vai ganhar na hora um Air Fryer da Itatiaia pra você presentear o teu amor ou a tua mãe. Ontem foi dia dos namorados. Então assim, ó, já são 10h28, só vale até meio-dia. Então, Neymar, hoje, o Neymar vai jogar hoje, vai fazer gol, e você faça um golaço hoje, correndo para uma loja do Baianão, até meio-dia, poste o vídeo, marca o Baianão, que você vai ganhar uma air fryer gigantona de 5 litros da Itatiaia na hora. O zap é o 996598380. Quem ligar, mandar o áudio, ligar não, quem mandar o áudio, né, para Santo Antônio... Quem mandar o áudio para Santo Antônio vai ganhar uma camisa do Brasil que vai dar direito a arrumar uma namorada hoje. Olha lá a camisa do Brasil ali, ó. Então, para você que mandar o áudio para o Santo Antônio, né, casamenteiro, hoje, no final do programa, eu vou dar 5 camisas do Brasil. Essa camisa vai estar abençoada. Você vai assistir o jogo, vai arrumar uma namorada ainda hoje. Ou namorado, né? Dependendo do que você queira aí. Namorado ou namorada hoje, fechado? Então é o 996598380, manda o teu áudio. É, hoje vai ter, ó, pessoal, para você de Piripiri aqui, ó, quem tá em casa e mora aqui perto, no subúrbio ferroviário, em qualquer lugar por aqui, vem para cá, para Paripe, na loja do Baianão Móveis, que vai, hoje vai ter a embaixadinha. Se você fizer 10 embaixadinhas, o concurso começa assim, ó, começa com 10, depois eu vou para 15, depois eu vou para 20, se o cara fizer 10, ele ganha 50, o próximo tem que fazer 15. Quem achar que consegue fazer 15, alternados, com as duas pernas aqui, ó, uma cada perna, se fizer 10 agora, já tem um candidato aqui. Peraí que eu já vou terminar, só de anunciar o seguinte: hoje vai ter, para você que é brasileiro e conhece o hino nacional, hoje vai ter o concurso de hino nacional. Quem cantar o hino nacional direitinho, ganha 50 na hora. Então hoje aqui, pessoal, é dia de ganhar dinheiro. Cadê a embaixadinha? Bora? Vamos fazer a embaixadinha? Cadê a bola? Arruma uma bola murcha, hein? Bola cheia. Vem cá, como é que é teu nome?
2: Gilson.
0: Olha pra lá, Newton. Newton.
2: Gilson.
0: Gilson.
2: Isso.
0: É da onde, Gilson?
2: Tô de Colina, de Piripiri.
0: Colina de Piripiri. O Gilson diz que é craque, é bom de bola, Gilson?
2: Não, mais ou menos.
0: É. Você vai fazer 10?
2: Tô querendo.
0: Vambora, vamos tentar. Vambora. É perna alternada, viu, Gilson? Vai de chinelo mesmo? Perna alternada, tem que ser com as duas aqui, ó. Um, dois. É, tem que ser com os dois, ó. Um só eu também faço.
1: Tem certeza?
0: É. Ó, o pessoal que tá em casa, ó, o Dilson tá aqui, Colinas de Piripiri, tá com a bola azul na mão, uma bola azul do Brasil, tá dizendo que vai fazer 10 embaixadinhas com pernas alternadas. Tá de chinelo. Um, dois. Alternada. Sem parar, ó, um, dois, três, valendo! Não, peraí. Peraí, vou te dar uma chance. Ó, quando eu falar valendo, mas você tem que dar um, dois, três, quatro, entendeu, Dilson? É 10, ó, eu só vou te dar essa chance, porque eu tô bonzinho hoje. Fechado? A hora que eu falar valendo, você pode começar a hora que você quiser. Errou, tá fora. Fechou? Cadê o segurança pra tirar ele daqui se ele errar? Ó, Gilson, tá valendo, a hora que você quiser pode começar. Vai lá. Um, dois, três, quatro, cinco, seis, sete. Valeu, meu irmão. Obrigado. Ó, pra você que sabe fazer embaixadinha, vem pra cá que é R$50 na hora. Ó, você não. Ó, não. Você vem cá. Você não tem cara de boleiro, não, rapaz. Como é que é teu nome?
3: Edmar.
0: Edmar, você tá mais pra jogar basquete, cara. Grandão. Edmar, de onde você é?
3: Piri aqui mesmo.
0: Piri, piri. Você faz o que da vida?
3: Trabalho.
0: Eu também trabalho. Vamos lá, dá a bola pra ele. Que segundo ele, ele é melhor jogando bola.
3: Será?
0: Ó, você entendeu o que... Você acha que eu sou besta? Quer levar 50 fácil, pô? Olha aqui. A hora que eu falar lendo, você pode, a hora que você quiser começar. Tem que ser com 1, 2, 3, entendeu, né? Não pode ser duas vezes com a minha perna, beleza? Você tem namorada ou não? Ah, então eu ia te dar uma camisa do Brasil, mas tá abençoado, você vai arrumar uma... Não, deixa quieto. Eu vou arrumar um rolo com a tua namorada, entendeu? Vamos lá, bora. Tá valendo. Tirou o chinelo, pra quem tá na... 1, 2, 3, quase... parou! Eu falei pra você. Ah. Tá bom, vou deixar você de novo, vai. Mais uma. Mais uma. 1, 2, 3, 4, 5, 6. 9, 10. Aí, ganhou. 5. Ó, peraí. Ó, você perdeu uma vez, ganhou outra. Vai de novo agora pra pintar o cinquentão, vai. Eu já vou tirar do bolso. Eu já... Olha aqui, já saiu o cinquentão do bolso. Ó, pra você que tá na rádio aí, ó. Edmar. Tá com a bola, tá com o boné vermelho pra trás, tá descalço, sem camisa, com a bola na mão, já fez um monte de baixadinha aqui. Aqui tem 50 reais, não, de ponta cabeça não vale. Se ele fizer 10 agora, ele leva o 50. Fechou? Alternado, vambora, vai. Vai começar, 1, 2, 3, 4, 5, 6, 7, 8, 9, 10! Parabéns, parabéns, ó. Valeu a primeira vez, a segunda vez só foi sacanagem. O que, camisa? Não, você tem namorado, Deus me livre, essa camisa aí, o cara, quando vesti ela, arruma namorada na hora, entendeu? Pode não. Valeu, obrigado demais, tamo junto. Ó, pessoal, ó, pra quem tiver aqui, ó, Piripiri, quem tiver aqui em Piripiri, a próxima é 15 embaixadinhas. Se fizer 15 embaixadinhas, ganha 50, 15 embaixadinhas. Mas vamos lá, vamos aonde, Mariana, agora? Música! Vambora, Tony! Tony Rodrigues e Armando Santos. A dupla fantástica.

0: Obrigado, Armando. Obrigado, Tony. Muito obrigado para você que está em casa aí nos assistindo. Para você que está mandando o teu WhatsApp, o 996598380, hoje, um presente especial. É uma camisa do Brasil para você torcer o jogo, no Jogo do Brasil aí, com direito a uma namorada ou namorado. Então, quando você mandar o áudio, você tem que falar se você quer namorado ou namorado para me dar a camisa certa para você. Fechou? Tem um áudio aí para gente, hein, Genivaldo? Bora!
1: Bom dia, Ney. Bom dia, galera que tá ligada aí no Baianão. Rapaz, a minha situação tá precária. Eu tenho 5 meses separado e até hoje não arranjei ninguém. Tô aqui, já botei Santo Antônio de cabeça pra baixo, já rezei novena, já fiz tudo e até hoje não consegui. Quero meu amor de volta, Santo Antônio.
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4: Fala, Ney.
0: Ó, eu vou dar um conselho pro pessoal aí que mandou esse, pro ouvinte que mandou essa mensagem. Às vezes pode ser livramento, entendeu? Então, cara, 5 meses, ó, 5 meses sem problema, sossegado, na boa. Mas já que você tá pedindo, hoje no final eu vou fazer o sorteio, você vai ganhar uma camisa pra torcer pro Brasil. E a hora que você botar a camisa, vai ter um feitiço nessa camisa que vai te dar uma namorada ainda hoje. Depois você liga pra mim sábado que vem falando, Ney, ó, deu certo. Né, ali tem, vou benzer a camisa. Você vai poder colocar a camisa, torcer pro Brasil, e depois de torcer pro Brasil, você vai arrumar uma namorada. Embora, muitas vezes, é melhor só do que mal acompanhado. Mas vamos lá. Bora, você tá pedindo, eu vou te dar a camisa benzida, vai dar certo. Bora, a maleta premiada. Bora, daqui a pouco eu vou trazer uma convidada muito especial que já tá aqui. Daqui a pouquinho, será que vai dar, Letícia? Daqui a pouco dá, né? Então, beleza. Aí acerta com Mariana, que daqui a pouco a gente vai vir com uma convidada muito especial que vocês vão curtir, com certeza. Agora, o que tem na maleta, que eu também não sei o que tem na maleta. Qual é a primeira letra, Mariana, que tem na maleta? Ó, pra quem não... Ó, a brincadeira é o seguinte, ó. Brincadeira é o seguinte, se você acertar o que tem na maleta, você ganha na hora um air fryer de 5 litros da Itatiaia, aquela família, aquela grandona, 5 litros, é a gigantona da Itatiaia. E aí, se você acertar o que é que tem aqui dentro, você ganha na hora air fryer. Daqui a pouco eu te falo. E aí vocês vão falar as palavras, e a hora que eu for abrir, quem falou a palavra certa ganha. E você vai poder participar de uma outra brincadeira, que é o troca ou não troca. E você pode trocar a tua caneta, se for uma caneta, a tua air fryer, a troco de um conjunto de estofados, de um fogão com tampo de vidro, daqueles bonitão da Itatiaia, um conjunto de cama box que vai transformar a tua vida, ou uma caneta, um prendedor e um parafuso. Então eu vou dar 6 trocas, você vai estar com os olhos e os ouvidos tapados, não vai ver nada. Você vai na tua intuição, troca ou não troca? Troco. Se cair na caneta, você vai embora com a caneta. Se cair um fogão, você vai embora com o fogão. Então você tem a chance de ganhar. Então, para começar, o que tem aqui dentro da maleta, começa com a letra M. M de Maria. Você falou que era o quê?
5: Será?
0: M de Maria. Começa com a letra M de Maria. Ó, em algum momento da vida, todo mundo já pegou nesse negócio. É um negócio duro.
6: Lá ele.
0: Em algum momento na vida, você botou a mão nisso. Homem ou mulher? Em algum momento da vida, você segurou esse negócio forte. Quem souber, vem aqui do lado, dá o palpite. Não pode. Não, olhar a caixa por aqui. Não pode. É daí, ó. Daqui. Maleta, baianão. O que tem na maleta? Pode ser um papel escrito. Pode ter um avião aqui dentro. Eu escrevi avião. Tá valendo. Não precisa estar um objeto aqui dentro, entendeu? Então, assim, ó. Quem acertar, ganha na hora o air fryer, já se habilita. para a segunda brincadeira, que pode ganhar um fogão, uma cama box, um conjunto estofado. Começa com a letra M. Tem um gente aí? Quem é? Quem é? Bora. Tá vindo aqui. Bom dia, como é que é o teu nome?
4: Igor.
0: Igor, da onde?
4: Daqui de cima, meu Rio Sena.
0: Deixa eu entender onde é que você tá metendo a mão. O que que você acha que tem dentro?
4: Como você falou, que é duro lá ele. Será? E homem e mulher já pegou martelo.
0: Martelo, boa. Pode ser um martelo. Daqui a pouco, agora que eu abrir, se for um martelo, você ganha a Friday Itachiá de 5 litros. Fechado? Valeu, Igor. Obrigado. Ó, pessoal. Pessoal, vambora. Vem pra cá. Como é teu nome?
6: Márcio.
0: Márcio.
6: É uma mamadeira.
0: Mamadeira. Pode ser uma mamadeira. Se for mamadeira, daqui a pouco você ganha. A senhora também vai? Bora, como é que é o nome da senhora?
7: Não, porque passa dizer o que, é que tem aí dentro.
0: O que, que tem aí dentro? Ó, eu dei a seguinte dica. Começa com a letra M. É um objeto que a senhora já botou a mão nisso alguma vez. Vovó. Objeto duro. Homem, mulher, já pegou nisso pelo menos uma vez na vida, já pegou.
7: Uma vez na vida? Então é a madeira.
0: Madeira? Vovó. Boa, como é que é o nome da senhora?
7: Helena.
0: Helena, de Piripiri mesmo?
7: Colinas.
0: A dona Helena tá metendo a mão em madeira. Dona Helena. Pode ser.
7: Pode ser, alguma coisa de madeira. É. Tem uma colher de madeira.
0: É uma coisa de madeira. A senhora fica aqui do lado. Se tiver alguma coisa de madeira aqui, a senhora ganhou uma Airfryer de 5 litros da Itatiaia e vai participar do Troca ou Não Troca. Quem mais, gente? Bora, bom dia. Como é teu nome?
8: Jorge Luiz.
0: Jorge Luiz, da onde, Jorge?
8: Piripiri.
0: Jorge, deixa eu entender onde é que você está metendo tua mão, irmão. O que, que você acha que tem ali dentro?
8: Aí? Máquina de lavar.
0: Será? Máquina de lavar, boa, é dura. Homem e mulher já pegou. Pode ser, máquina de lavar. Se tiver máquina de lavar, o Jorge ganha uma airfryer de 5 litros da Itatiaia e vai poder participar da outra brincadeira. Daqui a pouco, pessoal, ó, a brincadeira da maleta para quem está aqui funciona assim, ó. Você vai, eu vou dar dica, você dá um palpite. É hora que eu abri a maleta. Se você der o palpite certo, você ganha na hora uma airfryer da Itatiaia. E você pode, se quiser, participar de uma outra brincadeira, que é o troca ou não troca. Então, começa com a letra M. É duro. Todo mundo já pegou. Então, assim, vai pensando aí que daqui a pouco eu volto para a maleta. Quem está em casa... 996598380, manda um áudio pro Santo Antônio para dizer como é que tá tua vida, tá ruim sem uma namorada ou um namorado, que hoje eu vou sortear no final do programa 5 camisetas do Brasil para você que tá em casa. Você pode passar hoje na loja de Piripiri para pegar já, se quiser.
9: Brasil!
0: Para curtir o jogo do Brasil, hoje nós vamos ganhar de 5. Vitória me perguntou quanto você acha que vai ser? 3-1, na minha opinião, mas eu não entendo muito de bola, não. Mas se você vai ganhar uma camisa do Brasil, eu vou benzer essa camisa. E a hora que você colocar essa camisa, no mesmo dia você vai arrumar uma namorada para quem gosta de namorada e namorado para quem gosta de namorado. Então vamos lá. É só você mandar o áudiozinho, bota teu nome e CPF embaixo que já era. É, a gincana do dia hoje, você que tem o nome de Neymar, nosso craque aí do Brasil, Neymar com Y, faz um vídeo, posta no Instagram, marca o Baianão, corre para qualquer loja do Baianão, né? Tem mais de 40 lojas na Bahia, corre em qualquer uma, vai lá, mostra a tua identidade, o teu vídeo, que você leva na hora uma airfryer de 5 litros da Itatiaia também. Vamos chamar a Letícia, a nossa convidada. Tá pronta, Letícia? Vem para cá, Letícia. Muito bom dia, Letícia. Como é que você tá? Tudo bem?
10: Tô bem, graças a Deus. Oi, gente!
0: Letícia é cantora?
10: Sim, sim, sim.
0: Como é que eu sei?
10: Ah, ele já me viu, né? No Boteco do Caranguejo com sua esposa, maravilhosa. E é isso, gente. Tô aqui.
0: A gente ia todo sábado à noite no Boteco do Caranguejo pra ver Letícia. A Letícia parou de ir no Boteco do Caranguejo, nós paramos também, né? Fazer protesto. Letícia, você é uma super cantora, faz muito sucesso. Como é que as pessoas que querem te contratar, eu fiquei atrás de você no Instagram para te contratar, como é que as pessoas que fazem, querem te contratar fazem?
10: É só entrar no contato entra no Instagram primeiramente, né? Segue a gente, @ Letícia Freitas Oficial, e depois vocês entram em contato 719-9114-5846.
0: Quanto? Pessoal, uma super cantora, vocês vão ver agora. Vamos começar, vamos cantar uma? Então vai com o meu microfone mesmo, vai, toca. Aperta o microfone, Mariana. Ah, arrumou aqui? Beleza. Tá ligado? Deixa eu sair de cantinho aqui.
9: Pronto.
0: Bora?
9: Bora. Lindo, lindo nas teclas. Vai fazer o sonsaço massa com vocês, tá bom?
0: Pessoal, pra você que tá na sociedade, Letícia Freitas é uma super cantora, tá aqui, é uma convidada especial do Baianão hoje, vai cantar só pra você que tá em casa.
10: Uma honra enorme estar aqui. Obrigada, Ney. Obrigada a toda a galera do Baianão que está fazendo essa festa acontecer. E eu tenho certeza que é o diferencial aqui de Periperi.
0: Pessoal do YouTube também acompanha aí.
10: Quando quiser, Leninho!

0: Super letista. Ó, a gente tá revivendo agora o sábado à noite no Boteco do Caranguejo. A mulher canta muito, eu tô pensando se vou te trazer de novo aqui ou não. Porque se você começou a cantar, né? Aí a Mariana dali fica aqui no meu ouvido, nossa, que vozeirão! Ela canta muito. Calma, Mariana! Ela disse que quer mais uma, eu quero outra, então vamos, mais uma, Letícia.
1: Simbora,
0: ó, parabéns, você realmente é uma super cantora. Obrigada. Quando a gente ia no sábado lá, eu falava, essa menina ainda ela vai arrebentar, porque ela é muito carismática, ela é uma mulher bonita, canta muito. Você merece ter todo o sucesso na Bahia. Eu quero estar perto para acompanhar esse sucesso com você.
1: Com certeza. Vocês são duas pessoas que vou levar assim pro resto da minha carreira, viu?
0: Estou profetizando que você vai fazer sucesso, hein? Vamos juntos.
1: Bora, esse ano é nosso.
0: Mais uma!
1: Bora, mais uma! Essa aqui é clássica. E quem não cantar, nunca mais vai fazer amor na.

Regina Zaki, vai! Não tem direito. O que rolou comigo? Eu quero essa camisa, viu?

0: Letícia Freitas, muito obrigado por ter aceitado esse convite. Muito legal ter
1: que
0: você aqui comigo.
1: Tá aqui,
0: você vai ficar aqui até meio-dia com a gente, não é isso?
1: Bora!
0: Bora!
1: Aqui.
0: Bora, eu vou tocar minha maletinha aqui pra ver se. Daqui a pouco
1: obrigada,
0: a Letícia
1: gente.
0: Volta.
1: Gente, um beijo, viu? Ó.
0: É o quê?
1: Nos acompanhando no Instagram, @LetíciaFreitasOficial, viu? Que no decorrer da semana vem a agenda aí. Inclusive, eu quero vocês, viu?
0: Vamos, com certeza. Ah. Letícia, me diga uma coisa. O que você acha que tem na maleta? Começa com C. É uma coisa... Começa com M! M é uma coisa dura que você já pegou na mão.
1: Rapaz, eu ia falar o que já falaram, né? Madeira, mas... mas eu acho que eu vou aí de micro-ondas, viu?
0: Micro-ondas. Tá bom, tá bom. Não,
1: é, pode
0: tá
1: ser
0: bom,
1: também, mas
0: tá
1: aqui bom. Não vai vender martelo. Aqui é referência em micro-ondas,
0: não,
1: né?
0: Não precisa vender, não. É qualquer, pode ser um foguete, pode ser qualquer coisa que tenha no mundo. Né?
1: Um micro-ondas.
0: Micro-ondas. Tá valendo micro-ondas pra Letícia. Beleza?
1: Obrigada, gente.
0: Vamos
1: valeu
0: lá, pessoal. Pra vocês que estão aí, ó, aqui em Peripiri, pra você que tá em casa, eu vou falar de novo da camisa do Brasil. Ela vai abençoada. E a hora que você vestir a camisa do Brasil, você vai arrumar um namorado, dependendo das tuas aspirações, da tua vontade aí, né? Pra quem gosta de homem, vai arrumar um homem, quem gosta de mulher, vai arrumar uma mulher. São 5 camisas, 5 vão abençoadas pra você arrumar ainda hoje um namorado, porque hoje é dia de Santo Antônio Casamenteiro, e vai dar certo. Manda o áudio pro 996598380. Dizendo da tua situação, fazendo um pedido, ou falando da tua situação amorosa, falando da tua paixão, falando o que você quiser, quer mandar um recado pro amor da tua vida, é a hora, quem sabe ela ouve, e aí de repente se arrumou um amorzão que tá aí perdido, já vai arrumar alguém, né? Não precisa nem da camisa, mas eu vou dar a camisa pra você. Tá rolando a gincana Neymar, você que nasceu com o nome de Neymar, com Y, faz um videozinho, posta no Instagram, marca o Baianão e corre pra loja que você ganha agora uma air fryer de 5 litros da Itatiaia, mas é só até meio-dia, já são quase 11 horas, 10h58 agora. Então vamos lá, vamos correr, gente. Hoje é sábado, é dia de ganhar o jogo hoje. Então vamos ganhar esse jogo. Maleta premiada, vem pra cá, você sabe o que é? Vem pra cá, senhora. Muito cuidado que esse degrau aqui é um perigo. Como é que é o nome da senhora?
2: Lourdes.
0: Bom dia, dona Lourdes. Tudo bem, senhora?
2: Bom dia.
0: A senhora é casada, tem namorado?
2: Sou casada.
0: Entendi. Quantos anos?
2: 60.
0: Tá comemorando hoje o dia do São João?
2: Tô comemorando o jogo do Brasil.
0: Santo Antônio?
2: É.
0: São João é só dia 24, né?
2: Mas tá comemorando.
0: Pronto. Tá vendo, Mariana? Eu tô certo. É São João mesmo.
2: Aí montou uma coisa na outra, né? Montou o jogo do Brasil e São João.
0: Depois é São Pedro.
2: Depois é São Pedro.
0: É dia do santo, é o meu mês inteiro é santo.
2: Dia do santo.
0: Hoje está abençoado, quem está em casa sem namorado hoje vai arrumar, não vai?
2: Vai arrumar, porque esse santo, ele faz casamento.
0: Pronto, deixa eu entender onde é que a senhora está botando a mão da senhora. O que a senhora acha que a senhora tem aqui dentro? Começa com a letra M, é duro. É M?
2: E homem, mulher já pegou, homem, mulher pega?
0: Ah, é, homem já pegou, mulher já pegou, pega.
2: Posso dizer o que é?
0: Diga.
2: Que eu acho na minha mente... É melancia.
0: Tem melancia. Certeza. Pode ser. Pode ser uma melancia. Melancia dura. Homem pega, mulher pega.
3: Tem certeza?
2: Ó, melancia é dura. Começa com M. Mulher pega, homem pega. E depois chupa.
0: Oh, meu Deus do céu. Pode ser. Pessoal, aqui tá demais. Mas vamos lá. Eu não vou nem entrar nos detalhes, senão eu me pego aqui. Bora, bom dia. Como é que é teu nome?
4: Juscelia.
0: Lucélia, de onde você é, Lucélia?
4: Jucena.
0: Ô, Lucélia, tinha uma atriz famosa da Globo chamada Lucélia, por isso você chama Lucélia ou não?
4: Não.
0: Por que você chama Lucélia?
4: Meu pai me colocou, né, esse nome lindo.
0: Entendi. Tá bom. Deixa eu te perguntar uma coisa. Ó, normalmente a gente fala o que a cabeça da gente tá cheia, né? Diz que a boca fala o que o coração tá cheio. Então abre o teu coração, o que você acha que tem ali dentro?
4: Uma mala de viagem.
0: Uma mala de viagem. Você tá querendo viajar, não?
4: Quero.
0: Mala de viagem. Ó, daqui a pouquinho eu vou abrir. Se tiver uma mala de viagem aqui, você ganha a Air Fryer da Itatiaia. Combinado? Valeu, Lucélia. Quem mais quer participar? Vem aqui, Bob Marley chegando. É Bob Marley, é, né? É ou não é? É o rei...
3: Certeza?
0: É o Bob Marley, rei do quê?
3: Do reggae.
0: Do reggae, é isso aí. Como é que é o seu nome?
3: Jorge Rasta.
0: Jorge Rasta de Peripirim mesmo, não?
3: É, moro logo ali, adiante.
0: Você tem namorada, não?
3: Levaram.
0: Várias?
3: Foi. Levaram tudo.
0: Ah, levaram? Eita, lasqueira. Então, assim, ó, quer dizer que você já levou uma garada já.
3: Ou mais.
0: Mas você nem sabe. Mas hoje não tem mais nada?
3: Eu já
0: tenho,
3: né?
0: Ó, você não é bobo nem nada. É, bateu, levou, não é isso?
3: É, bateu, levou, meu irmão.
0: Tá bom. E você, hoje você não...
3: É normal, é normal.
0: Um corninho de vez em quando não faz dó, não, né?
3: Não peço dinheiro. Jesus foi traído.
0: Ó, pra você que tá em casa, ouvindo a Rádio Sociedade, ouça o conselho do Jorge. Um corninho de vez em quando não faz nada pra ninguém.
3: Não faz mal, não.
0: É isso.
5: Lá.

0: Cláudia.
1: Ana Cláudia aqui de Piripiri?
0: Não, moro no Rio Sena.
1: E o Sena, você tá perdida aqui por quê, mulher?
0: Eu vim comprar.
1: Ah, e sim. Deixa eu te perguntar uma coisa, você é casada?
0: Sim, sim, o meu varão tá ali.
1: Varão? Cadê o varão? Fala, varão! Tudo certo? Beleza. Vocês são casados há quanto tempo?
0: Há 8 anos.
1: Tem filhos?
0: Temos.
1: Temos?
0: Sim, temos filhos.
1: Quantos?
0: 10. A gente tem um. E no caso, ele tem um, eu tenho uma, entende?
1: Tá bom, tá bom. Então, 2, então. Tá perfeito, tá perfeito. O que você acha que tem aqui dentro com a letra M, duro, que você já pegou?
0: Mesa.
1: Mesa, boa! Boa, mesa, boa.
2: Tem certeza?
1: Se tiver uma mesa aqui dentro, um air fryer, daqui a pouquinho eu te chamo, beleza?
0: Deixa eu falar. Letícia, você tem uma voz excelente, parabéns.
1: Letícia sabe tudo. Tudo bem, bom dia. Como é que é seu nome?
3: Neila.
1: Tudo bem, Neila? Quase igual o meu, né?
3: É, Neila Baianão.
1: Neila Baianão. Ô Neila, você é de onde?
3: Daqui de Peribiri.
1: É casada?
3: É.
1: Tem filhos?
3: Tenho.
1: Ela ficou brava porque eu perguntei se ela tinha filho. Quer saber por quê? Não, deixa eu te perguntar.
3: Minha filha é meu orgulho, minha filha é doutora.
1: Não. Doutora? Foi. É mesmo?
3: Cirurgista, foi.
1: É o quê?
3: Foi cirurgia dentista.
1: Poxa, meus parabéns. É muito legal você ver um filho.
3: Doutora Lisandra Mitzi.
1: Muito bacana. Olha lá, doutora Elisângela.
3: Lisandra Mitzi.
1: Lisandra Mitzi. É. Aí você tá precisando arrumar os dentes, ó, Lisandra, onde é que é? No Rio Sena, onde é que ela trabalha?
3: Laura de Freitas.
1: Laura de Freitas, você quer arrumar os dentes. Fala com a filha dela aqui, que ela sabe tudo, não é isso? O que você acha que tem aqui dentro? Começa com a letra M, é dura e você já botou a mão.
3: Maçaneta.
1: Maçaneta! Boa! Pode ser.
2: Tem certeza?
1: Se for maçaneta, você já levou. Né? Eu vou dar mais uma dica. Ó, vou dar uma dica que agora vai ficar fácil. Vai ficar fácil. É uma dica. Ó, começa com M. É duro. Você já pegou a mão. E cabe na palma da mão. É, às vezes pode. É, dá pra segurar com a mão assim, ó. Hã? Microfone? Você quer mesmo ou microfone? Tem que escolher um. Microfone? Ó, cabe na palma da mão. Cabe. Verdade. Você tá certo. Então não é mesa. Olha lá. Letícia tá dizendo que sabe. Letícia, você não pode mais não, você tá fora. Olha que eu perguntei.
2: Tem certeza?
1: Olha que eu perguntei, ela não respondeu, agora acabou a chance. Quem sabe? Você vestida de cadeira. Você é bolsonarista ou não?
4: Não.
1: tá com a camisa do. Bom dia, como é que é teu nome?
4: Meu nome é Anitta.
1: Rita?
4: Anitta.
1: Anitta. Casada, Anitta?
4: Muito casada.
1: Muito bem casada. Então hoje é festinha em casa, vai ser dobrada. O Brasil vai ganhar.
4: Ontem,
1: será? Desde antes de ontem?
4: Ontem.
1: A noite já foi boa.
4: Foi?
1: Boa mesmo? Quer contar como é que foi, não? Não, deixa aqui. Não, calma. Não, calma. O que é que você acha que tem dentro da maleta? Começa com a letra M, cabe na palma da mão. É duro, você já pegou?
4: Moeda.
1: Moeda é, começa com M, é duro, você já pegou?
5: Será?
1: Pode ser. Se tiver uma moeda aqui dentro... Tem mesmo, rapaz, acabou de pegar agora. Se for moeda que tiver aqui dentro, você acabou de ganhar uma airfryer da Itatiaia. Grandona, gigantona. Você vem lá do Rio Sena, tomou os presentes do pessoal de Peripiri?
4: Eu moro aqui pertinho.
1: Ah, então tá bom. Então tá bom. Cadê a Letícia? Vem pra cá, Letícia. Vamos cantar uma música com Letícia, que depois a gente volta pra maleta. Eu vou abrir a maleta pra você, que falou aí do pau, da madeira, do pau não, da madeira. Que mais? Por que você falou, Letícia?
6: Falei micro-ondas.
1: Micro-ondas, você queria mudar pra quê? Conta.
6: Moeda.
1: Será? Querendo furar o olho da mulher ali, ó. Não, não tem essa não.
6: Eu não ouvi falar. Oi, som.
1: Vamos lá.
6: Som.
1: Ei. Vamos lá, cadê? Ó, você que tá na Rádio Sociedade, manda aí o áudio pro 996598380 e ganha uma camisa abençoada pra você arrumar um namorado ou namorado da tua vida. Quem tá precisando de arrumar problema, hoje nós vamos arrumar problema com você aqui. Bora, safadeiro. Ó, o áudio que você vai mandar pro 996598380 é um pedido de uma mulher da tua vida, uma reclamação que você foi corno, sei lá, pede pra Santo Antônio, pra quem você quiser aí. Pega pesado que hoje é teu dia. Pra você do YouTube também, marca aí pra gente qual é o

0: seu pedido, mas só vale pro WhatsApp, tá? O YouTube é só pra gente brincar aí, ó, pra você contar uma história muito triste da tua vida, que agora você quer uma namorada nova. Pra quem tá querendo arrumar problema, manda aí o áudio, é que a gente vai arrumar um problemão pra você, uma namorada pra complicar a tua vida. Tá muito simples, agora a gente vai pegar pesado. É isso. E pra você que tá aqui, pra você que tá aqui em Piripiri, vem pra cá brincar com a gente. Daqui a pouco eu vou abrir a maleta premiada e a pessoa vai ganhar um presente e vai poder participar de outra brincadeira. E o Neymar, cadê os Neymar da Bahia, meu filho? Pelo amor de Deus, um futuro craque. Neymar com Y. Neymar com Y, vai pra qualquer loja do Baianão. Posta um videozinho falando do Baianão. Marca o Baianão e vai pra loja pra você ganhar um presente agora. Agora, só pra você ser Neymar. Agora, gente, vamos falar a verdade. Se não aparecer ninguém, é porque o baiano tá mais ou menos, entendeu? O baiano tem que ser arretado, igual as baianas aqui, ó. Mulherada aqui, Letícia arrebentando. É o quê? É ou não é? Eu tô certo ou tô errado? Tô certo. É, como é que é? Aí, ó. Como é que é o nome do senhor?
1: João Amaral.
0: João Amaral. Comprou 1000 conto.
1: Comprei.
0: Você é o cara. Tamo junto, João. Você, peraí, filho. Aqui, ó. Quer participar? Eu deixo. Deixa a Letícia contar. Depois, tá pronto aí, tá quase. Depois que a Letícia cantar, vou deixar você falar o que tem na maleta e vou abrir, fechado? Bora?
2: Simbora! Bora, olha só, a gente tá na época do São João, que é a melhor época do ano, viu? Que a gente come aquele amendoim, aquele licor gostoso, não é não? Com certeza! Inclusive, tô esperando lá um litrão de pitu, não, que pitu que de licor, né? Pra gente dar uma aquecida, né? Simbora no clima! Joga aí, Lino! Vai! Simbora, bebê! Vai! Eu quero todo mundo no clima de São João!

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Vai! Excelentíssima Freitas! Vamos! Aqui no Baianão!

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0: Que beleza!
1: Ui! Obrigada! Coisa linda!
2: Fala, Ney.
3: Fazer nossa maleta abrir agora. Cadê o pessoal que deu os palpites? Pessoal dos palpites, quem é que falou? Aqui, ó, vou deixar o último palpite do dia. Depois, vamos lá, como é que é o nome do senhor?
4: João Amaral.
3: João Amaral é daqui?
4: Daqui de Constituinte.
3: O que o senhor acha que tem ali dentro? Um negócio duro.
4: Ai, só tem um melão aí dentro.
3: Melão?
5: Será?
3: Melão, será que é um melão? Pode ser um melão, seu João. Será que é melão?
5: Será?
3: Microfone, vem aqui do microfone. É, vem cá do microfone. A senhora falou que é um microfone, não é isso? Eu acho que a senhora vai ganhar, sabe? Então eu vou fazer o seguinte pra senhora. Vou dar R$50 pelo microfone, vai? Pra mim não abrir a maleta. Bora, eu dou R$50.
6: Duro e cabe na sua mão, né? Não vai andar. Olha, irmão. Pequeno, duro, cabe na sua mão.
3: Na minha mão, não. Na minha mão, não. Posso abrir? Se a senhora ganhar. Ganhou? Então vou abrir aqui. Bota aqui em cima. Vou virar aqui. Deixa eu ver o que é aqui dentro. Só tem certeza que não quer 50, não? Hã?
7: Tem certeza?
3: É SK? Vou abrir. Dá pra ver o que é?
8: Não, ainda.
3: Não dá? Vou abrir de novo. É o microfone, não?
8: Não.
5: Errou!
3: Não é certeza? Deixa eu olhar aqui. Não é o microfone. Obrigado por participar, mas não é o microfone.
7: Também não é 50 de volta.
3: Eu não. Você não quis? Quem é próximo? Quem é quem falou o que mais? Cadê? Vem aqui, a senhora. A senhora falou que é o quê?
9: Eu falei que é melancia.
3: Melancia? Mas cabe aqui dentro da melancia?
9: É porque é duro, todo mundo pega, homem, mulher, criança, e ainda chupa.
7: Tem certeza?
3: Cama. Maçã. Como é que é? Maçaneta. Vamos lá, peraí. Melancia?
9: Melancia, aí você diz o quê? Eu vou na feira comprar uma melancia pra gente chupar. É comer que diz? É comer?
3: Não, é chupar.
9: Então pronto, é chupar.
3: Só, ó, eu acho até que a senhora pode ser que a senhora ganhou, porque realmente é dura. É, a senhora quer o cinquentão pela melancia?
9: Não.
3: Eu dou R$50 e eu não abro, porque se a senhora ganhar, a senhora pode ganhar um air fryer, pode ganhar um fogão. Toma os 50. Ó, se foi melancia, foi... Se foi melancia, o air fryer fica pra mim, fechado? Quem mais falou? Falou o quê? Moeda? Moeda é dura. Pode ser. Eu acho que você ganhou mesmo. Vamos tentar de novo?
10: Eu faria esse acordo.
11: Eu faria esse acordo.
3: Ó, mais cinquentão. Tá sobrando aqui, ó. Você quer a moeda ou quer o cinquentão?
12: Moeda.
3: Tem certeza? Se for moeda, você ganhou o prêmio. Se for, não for, você perde 50, fechado? Posso abrir? Tem certeza? Vê se é moeda aí, ó. Ô, Argentina curiosa, cara, tá doido. Pera aí, o que você quer, Argentina? Quer o 50? Ó, a mulher levou o 50, não era melancia. Se for moeda, você ganha o 50. Quer moeda ou quer que abra ou 50? Ó, vou fazer o seguinte, ó. Como você tá vestida de camisa do Brasil, eu vou dar R$100 pra você. Você quer 100 ou quer que abre? Eu não dou mais, hein? Se eu guardar, eu não, devo, não volto. Quer o 100 ou quer que abra?
12: Peraí. Levanta a mão, quem dizer a maleta. Maleta.
3: Posso guardar o 100? Ó, ganhei R$100. Não vou voltar mais, hein? Pode abrir? Vou abrir aqui. Deixa eu ver, a senhora quer abrir? Não vou deixar a senhora abrir porque não é moeda. Não é moeda. E alguém aí ganhou, tá? Alguém aí ganhou. Vou dar a última chance, a senhora quer o 100 ou quer a maleta?
12: E
3: agora, Cacete? Maleta! Pega o 100! Maleta! Ó, eu vou te dar um conselho. Se eu fosse você, eu ficava com a maleta. Sabe por quê? Se você pegar meu 100, eu perco 100. Se você ficar com a maleta e não pôr a moeda, você fica sem nada, entendeu? Você quer o 100 ou quer a maleta?
12: Maleta!
3: Posso abrir? Não vou abrir. Posso guardar o 100, né?
7: Tem certeza?
3: Deixa eu ver aqui, deixa eu ver aqui. Ó, eu gostei de você. Eu não vou deixar você embora sem nada, não. Quer o 100? Ó, o pessoal que tá na rádio, pessoal da rádio. Ó, ela tá decidida, ela quer que abra a maleta. Não quer o 100. Quer 150? Não, quer a maleta. Posso abrir? Quem falou? Pega o 100. Quer o 100? Se eu fosse você, eu ficava com a maleta. A maleta? Posso abrir? Vamos abrir, vamos abrir, vamos abrir, vamos abrir. É uma moeda aí, ó. Ganhou! Parabéns! Ó, procura a Mariana, que você vai poder participar da brincadeira do troca ou não troca. E a brincadeira do troca ou não troca, você ganhou um air fryer. Você pode trocar esse air fryer por 6 prêmios diferentes. Você vai estar sem ouvir, sem ver. É uma caneta, um prendedor de roupa, um parafuso, um fogão, um conjunto de estofados de 3 e 2 lugares e um conjunto de cama box. Fechou? Vai lá, Mariana. Cadê a Grazi do Dialeto Baiano? Tá com a gente aqui. Vem pra cá, Grazi. Vem aqui, Grazi. Eu acho, tudo bem? Bom dia.
1: Cheguei, bom dia, gente. Tô aqui no sabadão do Baianão Móveis e Eletro. Satisfação demais estar aqui com você.
3: Muito obrigado. Eu acho difícil ninguém.
1: Toma um ventinho.
3: Coisa boa. Eu ia acertar
1: esse negócio da moeda.
3: Eita, nós, mulher retada. Depois que a mulher falou, Letícia falou, todo mundo falou que isso ia acertar.
1: Picolé, segura aqui rapidinho. Picolé. Pra não derreter, segura.
3: Seu Veteiro da Mãe, deixa eu falar uma coisa pra você. Pra quem tá em casa, dificilmente alguém não vai te conhecer, mas me diga pras pessoas que estão vendo a gente aí no YouTube, na sociedade, que a sociedade não tá te vendo. Quem é você? Qual é o teu endereço? Como é que funciona? O que, que você faz?
1: Então, eu sou criadora de conteúdo, eu sou a CEO, né, do Dialeto de Baiano, e hoje eu faço parte do time do Baianão Móveis e Elétrico, com muito orgulho, né, esse time que traz alegria, esse time que traz o povo pra gente, porque na verdade o Baianão é o povo, se vocês não sabem, estão sabendo agora, o Baianão é o povo, e Ney, ele chega aqui, ou você chega chorando, balançando pra lá e pra cá, e ele, cadê a primeira-dama, tá aqui, né, a primeira-dama tá ali, ele chega... fica com pena, e ele fala assim, eu vou rasgar o preço, e rasga. Ele é assim, né? Eu não sei o que é que dá na cabeça dele, a primeira dama que deve influenciar em alguma coisa. Eu tô achando que é isso.
3: Será? Muito obrigado por ter vindo aqui com a gente, tamo juntos, é um prazer fazer essa parceria, tá sendo muito legal pra nós, muito obrigado.
1: Eu que agradeço a oportunidade, e conte sempre com o Dialeto, e conte com Grazi sempre, pra somar significativamente essa festa maravilhosa.
3: Obrigado, Grazi. Um beijo pra vocês todos do Dialeto Baiano. Ah, enquanto a gente prepara o troca ou não troca, que acabou já. Vamos lá, Letícia, mais uma? Apresentar aí, fazer o pessoal. É o que? O hino, ó. Daqui a pouco o pessoal que sabe cantar o hino do Brasil. Eu vou dar 50 pra quem cantar direito o hino do Brasil. Então fica ligado aí que daqui a pouquinho vou selecionar 4 pessoas. Fechou? Bora?
1: Eu participo também?
3: Não, você não. Você, a Argentina pode. Só que não, Argentina. Não é hino da Argentina, não, vem do
1: e
3: Brasil.
1: Na Baiana.
3: Vamos lá.
1: Esse é o momento de você pegar sua amada e dançar coladinho, viu? Vamos lá. 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

0: Georgia. Hey! Simona Salveteiro. Bora, Superman. Alô, Mário. Obrigada, gente.
1: É sucesso. muito bom mesmo. Muito obrigado, Letícia, por estar aqui com a gente, fazendo essa festa legal. A gente vai pra onde, Mariana? Vai pro tem um áudio do WhatsApp aí, ó. Tem mais um desesperado atrás de uma namorada ou do namorado. Vamos ouvir, Genivaldo?
2: Fala nem do bairro, não. Aqui é Agri. Eu falo do bairro de Caldas Lima. Queria agradecer a Santo Antônio pelo meu casamento, pela minha namorada, por minha esposa. Obrigado, Santo Antônio. Viva Santo Antônio.
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5: Fala, Ney.
1: Você acha que eu vou perder? Cadê a Anitta? Cadê? Cadê? Vem cá, rapaz. Você me conta aqui. O que aconteceu com você?
6: Eu tinha essa, só que a minha queimou.
1: Entendi.
6: Posso ficar com essa? Entendi. Essa sem participar do sorteio?
1: É a maleta, você já ganhou um air fryer. E você não quer trocar tua air fryer por nada?
6: Não.
1: Quer ir embora com a air fryer? Então ela ganhou, ela acertou o que tinha na maleta, ela ganhou um air fryer. Poderia ir pro troca ou não troca, onde eu ia fechar os olhos dela. E os ouvidos, ia propor 6 trocas. Uma troca ia dar um fogão, outra um conjunto de estofados, outra um conjunto de cama box que mora em sacadas, que você ia dormir com teu maridão lá, sossegadinha. Ou uma tampa de caneta, um para.
6: Posso te contar um segredo?
1: Pode.
6: É,
1: eu não vou contar pra ninguém.
6: Não, ele me deu uma cama de presente.
1: Ô, marido bom, hein? Você, ó, você não quer dar. Tá, o pessoal tá mandando um monte de áudio aí, ó, querendo arrumar uma namorada. Você não quer dar o telefone do teu marido, não?
6: Não.
7: E aí?
1: Então você não quer trocar nada com nada. Quer ficar pra casa tranquilinha. Então vai lá que a Mariana vai te dar a tua air fryer. Obrigado por ter participado, viu? Deus abençoe. Pode? Ela quer tirar uma foto comigo. Vamos tirar uma foto. Ela. Enquanto isso, pessoal que está em casa, tem a gigana do Baianão, Neymar. Corre para a loja, você que chama Neymar, posta no Instagram, marca o Baianão. E corre para a loja, porque deixa eu fazer pose de foto aqui agora. Ah, pera aí, a hora que estiver pronto, você me fala. Ó, oh, pessoal que está em casa, Neymar, corre para a loja para você ganhar uma air fryer também. Faça igual a minha amiguinha aqui, que acabou de ganhar. Vamos lá? Bora. Dá um abraço no teu marido, viu? Fala pra ele que eu gosto assim, quando o homem é cabra macho.
6: Ele tá ali naquela barraca, fala Antônio.
1: Antônio! Antônio da cama! Parabéns, viu? Antônio não é bobo nem nada, não. Deu logo a cama pra fazer a festa de São João aí, de Santo Antônio, sei lá o quê. Tá bom, vamos lá. Ó, pessoal, pra quem é, tem alguém aqui que sabe cantar o hino do Brasil certinho? Quem é que sabe cantar o hino do Brasil? Ganha 50 na hora quem cantar. O hino do Brasil. Como é que é? O hino do Ipiranga, Mar de Praça e tal. Quem é que sabe? Você consegue? Pode ser agora? Pode ser agora, Mariana. O hino do Brasil aqui, ela consegue, ó. Ela sabe o hino do Brasil.
8: Tem certeza?
1: É. Ouviram do Ipiranga? É esse? Como é que é? De novo o teu nome.
8: Leila.
1: Leila. Leila, você sabe o hino direitinho? Se você acertar, vou te dar 50 reais, que você já perdeu 50, ó. É. Vai ganhar agora? Posso te dar o microfone? Então
9: vai. Vai soltar o. Não, né? É só no gogó mesmo. Pode começar? Pode, né?
10: Vai. Ouviram do Ipiranga, mais cidade, um povo heróico, bravo, retumbante. 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
8: Certeza?
1: Errou! Não foi. Ó, acertou ou errou?
5: Errou!
1: Errou, tá errado?
6: Valeu!
1: Ganhou 50 ou não ganhou?
8: Tem certeza?
1: Olha aqui a letra, ó. Ouviram do Ipiranga as margens plácidas. Você falou isso?
6: Falei sim.
1: Falou? Falei. Ela cantou.
8: Tem certeza?
1: Cantou, ó, que ela cantou certo ou errado, vocês que assistiram aí. As blogueiras, blogueiras. Ela cantou certinho ou não?
11: Não podia fazer.
1: Você, ela cantou certo ou não?
11: Não, mas ela merece.
1: Ela cantou certo ou cantou errado?
12: Não, teve um detalhezinho aí que acho que ela pulou.
5: Pulou uma parte.
1: Cortou uma parte. Ó, vou guardar o teu 50, daqui a pouco você ganha. Não, daqui a pouco você vai participar de outra coisa.
6: Gasta tanto aqui no Baiano, não?
1: Não, mas a brincadeira. Mas a Mariana não deixa. Mariana, valeu, Mariana? Não valeu. Tem mais alguém que sabe cantar o hino do Brasil aqui, não? Ninguém, alguém sabe. Ganha, quem é que sabe? Ganha R$50 na hora, bora? Vem pra cá. Embaixadinha, tem algum craque aqui pra embaixadinha? Senão a gente vai cantar, vai pra música aqui. Tente. Vem cá. Bora. Vai lá.
13: Eu vou tentar.
1: Ganha. Se cantar certinho, tem que cantar inteiro. Ó, você tem. Não, fica aí, acompanha.
13: Eu tô numa decepção muito grande da Copa anterior, mas eu tô torcendo firmemente. Mas tu com a condição, chefe. Se eu errar, meu sonho, sabe qual foi?
1: Não.
13: Sabe qual era?
1: Não.
13: Sabe qual é?
1: Não.
13: Era conhecer você e ganhar uma camisa do Brasil que eu não comprei até hoje.
1: Eita, lasqueta. Você vai levar aqui o cowboy e vai dar um presente pra você de uma camisa do Brasil.
13: Sério que eu vou?
1: Sério, hoje. Ó, oh, o problema é o seguinte, você tem namorado?
13: Tenho namorada, minha esposa tá aqui.
1: Então, o problema é que essa camisa aí tá benzida, você vai arrumar outra, não vai arrumar roupa pra ela não?
13: Aí já vai ser problema pra ela, meu amor.
1: Então vai lá, hino do Brasil, bora.
13: Solta o som, DJ. É assim, é? Piranga mais esplácidas, de um povo retubado, retubante.

0: 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Errei! Errei!
1: Eu acho que ela sabe realmente cantar. Ela ficou com medo de apanhar da namorada em casa. Oh, rapaz, deixa eu segurar minha onda aqui. Não,
2: garanta a camisa, Ney.
1: Vou pensar. Oh, ela é benzida, hein?
2: É abençoada.
1: É.
2: Eu quero. E olha só como eu tô ficando light. Então, ó, não precisa nem ter problema de tamanho, que daqui a pouco eu tô magérrima.
1: Tá bom, eu vou pensar se você vai ganhar ou não, tá bom? Valeu, obrigado. Tem mais alguém que sabe cantar o hino do Brasil aqui, não sabe? Vai, Marlon.
3: Brasil!
1: Ou o hino embaixadinha, ou se não, vamos pra melhor parte, porque se você cantar o hino certo, eu tenho que te pagar. Se você fizer a embaixadinha, eu tenho que te pagar. Se a Letícia cantar, eu vou curtir muito mais do que ficar te pagando as coisas. Vai, embaixadinha, alguém sabe? Ninguém, né, Marlon? Vai, Marlon. Marlon do Pod X. Vamos de música, Letícia, que dá mais lucro, não é isso? Ao celular. Toma aqui o celular. Você quer falar a tua agenda?
4: Eu quero, gente. Ó, hoje nós temos um evento particular, ao nível de Udênia. Um beijo, Udênia! Amanhã nós estamos em Paripe. Amanhã, às 14 horas, a gente está em Paripe, puxando um trio lá em Paripe. E é isso, acompanha aí o resto da agenda que a gente vai saltando, tá?
1: Show de bola, pode acompanhar porque vale a pena. Eu vou acompanhar a partir de agora. Sempre que eu ficava indo no boteco, cadê Letícia? Não vai cantar, não? E aí nunca ia, a gente começou em outro lugar. Boteco Caranguejo, devolve a Letícia pra nós.
4: Simbora, obrigada. E alô, Dimas. Obrigada, Dimas. Simbora. Essa é pra se apaixonar. Ontem foi dia dos namorados, mas dia dos namorados é todos os dias. Então se você não tem alguém, aproveita e manda mensagem pra aquele ficante, né?
5: E aí?
4: Bora, Roçan.

0: 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Isso aqui é o Rádio Sociedade, papai. Tem que respeitar o baianão.
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0: Saiba que o

0: dançarinos, agora é com vocês. 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Bora! Simbora! Alô, Gigina, soleteiro do amor. Bora, meu coroa. Alô, gordo. Super Mario, Superman
1: e X-Men.
0: Isso. Obrigada, gente. Gratidão demais, estou muito feliz de estar aqui.
2: Estamos de volta, Sabadão do Manão. Obrigado, Letícia. 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Vamos aonde, Mariana, que eu tô aqui. Eu quero dar um espaço agora para o Armando Santos, pro nosso. Como é que é, Armando? Desculpa esfarrapada. Vamos para desculpa esfarrapada. O Tony tem que vir pro teclado ou não?
3: O Tony vai fazer uma cama aí.
2: Vamos fazer aqui, Tony. Desculpa que é maluquita, eu Armando. Com desculpa esfarrapada.
4: Simbora, a música tá estourada no TikTok.
2: Ô Armando, eu não cheguei em casa com essa desculpa ainda, qualquer hora eu chego. Todo perfumado. Ó, eu entendo que vai ter acontecido. Entendeu, Armando? Que o cara, sem maldade nenhuma, foi ajudar.
5: Isso aí não teve nada de maldade. É as mulheres que criam. De repente você está conversando com os amigos, de bola, disso, de aquilo, de música.
4: Desculpas esfarrapadas, é isso aí que a irmã está dizendo.
2: Vai ajudar alguém. Olha lá, vambora.
4: Vai ser ao vivo? É. Eita, Jesus!
5: Solta.
4: Simbora!
2: Vamos lá! Você
4: tem um grande amigo,
2: desculpa,
4: me fez esse convite.
2: Esfarrapada.
4: Vai! 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
2: 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Vamos lá, Ney! Ney do Baianão, agradecendo a Rádio Sociedade, essa rádio potente de todo o Norte e Nordeste. Valdo Silva.
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0: Baianão! É sabadão do Baianão! Com Ney!
1: Obrigada!
0: Valeu, gente!
2: É o sabadão do Baianão, pessoal. Tem um microfone sobrando aqui, ó. Pessoal, sabadão do Baianão, acho que a gente tem uma convidada aí, uma participação especial que a gente vai trazer daqui a pouquinho para você. 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Cadê Mariana? Tudo bem, Mira? Como é que você vai? Nira Pascoal?
3: Nira Pascoal.
2: Prazer, você é de onde?
3: Daqui mesmo.
2: E você canta?
3: Gospel.
2: Canta gospel já faz tempo?
3: É, algum tempinho.
2: Você congrega na igreja aqui?
3: Batista Nacional Monte Hermon, aqui.
2: Show de bola. E você vai cantar que música?
3: Um pedacinho, porque não pode ser com playback, vai ser a capela. Esqueci o título.
2: Mas sabe a música?
3: Tem a música.
2: Então vamos lá.
3: Oi. Sem som. Tá sem som, foi nesse. Uma boa tarde para todos.

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1: Obrigada.
2: Parabéns, muito obrigado. Rapaz, cantar assim... Como é que é? Tirar uma foto, bora? Ó, cantar assim, capela, cadê a foto? Cantar capela assim não é fácil, então parabéns. Uma voz muito bonita, uma mensagem muito legal. Parabéns, viu? Obrigada, viu? Pessoal, estamos falta 11h48 agora, aqui ou ali, 11h48. Para você que está em casa, ainda dá tempo no WhatsApp, 996598380. Tem a gincana, Neymar, cadê você, Neymar? Olha aqui, o Neymar, até durante o dia, o Neymar pode não aparecer, tá tudo certo. Mas à noite, Neymar, pelo amor de Deus, não vai dar esse furo com a gente também, não é não? Então vamos lá, cadê Letícia? Vem. Cadê Letícia? Falta 11h12 para as 12. O WhatsApp só vale até as 12 horas. Acabou as 12, acabou. Tenho 5 camisas aqui para dar. Para quem está largado, abandonado, perdido em casa, são camisas abençoadas que você vai arrumar a tua namorada ainda hoje. Eu estou profetizando. Olha lá, os rojões estão dizendo amém. Ó, tá vendo aqui você? E você não vai participar? Tá vendo você errado de novo? É o sabadão do Baianão. Nós estamos em Peripiri. Você de Peripiri, vem para cá que ainda dá tempo de fazer muita coisa juntos. A embaixada, tem embaixadinha, tem o hino nacional, é 50, tá? Quem cantar o hino nacional direito, que eu vou dar 100. R$100 para quem cantar o hino nacional direitinho. E vou dar 50 para quem fazer 15 embaixadinhas, que com 10 já me levaram, não dá de novo, né? Vamos lá, Letícia.
1: Simbora! Bora, bora, Lino! Lino nas teclas! Estourado! Letícia Pretas, com vocês! Simbora!

0: tem que respeitar. Alô, Piripiri! É o melhor da região, viu? Devo me amar um pouco mais.
1: Letícia Freitas.
0: Ô, oh, coisa boa, viu?
1: Mais uma? Meu microfone acabou a bateria.
0: Simbora, mais outra? Vou jogar aqui mais outra. Porque...
2: Brasil.
0: São João é São João, né? São João aqui no Baianão. Não tem jeito. Simbora!

Quem souber, canta comigo aí pra ficar bonito, viu?

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1: Muito bom, sabadão do Baianão. Queria aproveitar, falta 4 minutos para acabar o programa. Agradecer a todo mundo, a Letícia, muito obrigado por ter vindo, teu tecladista.
2: Obrigada a vocês, equipe aí, maravilhosa, viu?
1: Beleza, estamos juntos. Quem mais? Armando Santos, a toda a galera, muito obrigado para todo mundo. Ó, Tony, abraço, obrigado, viu, Tony? As meninas, muito obrigado. Grazi, tamo juntos, muito obrigado. Os personagens que vieram aqui mais uma vez, né? Pessoal lá, equipe técnica, o Genivaldo, Elias, pessoal que tá na rádio aí, ó, muito obrigado, viu? Tá aí na base, né? Muito obrigado. Pessoal do YouTube, tamo junto, muito obrigado. Sábado que vem, o Sabadão do Baianão vai pra Camaçari, fazer a festa em Camaçari. Eu e toda essa galera aqui vamos estar lá fazendo a festa com você de Camaçari. Então vem pro Baianão de Camaçari, sábado das 10 ao meio-dia. Sabadão do Baianão ao vivo pela Rádio Sociedade, também no YouTube. Vamos fazer o sorteio das 3 camisetas abençoadas. Então quem... Não, são 3, porque 2 aqui já tá... Grazi insistiu e conseguiu a camiseta. Ó, como é que é? Camaçari? Tá, o pessoal de Camaçari, próximo sabadão, vai ter Sabadão do Baianão aí em Camaçari. Nós todos aqui estamos esperando você. Vou convidar a Letícia pra ver se ela quer ir de novo pra Camaçari com a gente. Ela não vai dar resposta agora, porque ela é meio chatinha. Não, brincadeira, Letícia.
2: É spoiler.
1: Ela pode ter a agenda dela complicada, então... Eu não sei se você vai poder ir. Como é que tá teu saldo que vem?
2: Rapaz, o povo tá entrando em contato aí, né? A gente vai conversando, vai resolver isso aí.
1: Show. Então assim, ó, de Camaçari nós estamos te esperando lá no Sabadão do Baianão, das 10 a meio-dia em Camaçari. Vem com a gente aqui. Fechou? É, aqui, ó, pessoal que mandou o áudio, cadê os... Ah, tá aqui já? Tá aqui. Ó, eu não me responsabilizo pelo efeito colateral da camisa. É o efeito, vai arrumar uma mulher, um homem aí, sei lá o que, um problema pra tua vida. Adrian Araújo Reis, no Pau da Lima, ganhou uma camisa do Brasil, do Baianão. Se você não é casado, arrumou uma encrenca. Não é isso? Vamos ver o segundo ganhador, peraí. Que mais um, uma ganhadora agora, quer ver? Vou torcer pra que seja uma mulher, porque. Pronto. Puxa aqui. Davi Matheus da Federação ganhou mais uma camisa. E o terceiro arrumar um problema pra vida, vai ganhar a camisa do Brasil, vai arrumar um namorado. Namorado Tom Amorim do Rio Vermelho. Valeu, Tom, mais uma camisa. Que dê muita sorte, que vocês possam assistir o jogo e o time de vocês ser campeão, né? Ser o vencedor da partida de hoje, o Brasil, é claro. E que você, que a sentença aí de arrumar uma namorada aconteça ainda hoje. 11h59, estamos terminando mais um Sabadão do Baianão. Letícia vai cantar mais uma, Letícia? Dá tempo? Dá não? Dá mais uma. Obrigado, pessoal. Obrigado à Rádio Sociedade. Obrigado a você que tem em casa. Aos mototaxistas, tamo juntos. Pessoal de Uber, quem está trabalhando em casa, quem está fazendo o almoço, capricha que hoje é dia de Santo Antônio, ontem dia dos namorados, tem seleção brasileira daqui a pouco, tem Baianão até de tardinha, agora tem Letícia arrebentando com a gente aí. Até sábado que vem, pessoal, tem muito mais.
2: Obrigada, gente!
1: Estamos te esperando, beijo!
2: Ó, eu queria fazer uma coisa diferente, bem animadazinha, sabe?
1: Tá.
2: Pra gente poder finalizar o programa, pode ser?
1: Pode ser.
2: A gente vai fazer aqui um axezinho. Pode ser?
1: Bora, com certeza.
2: Já dá suas informações aí, viu?
1: Ah.
2: Pra gente poder fazer um negócio gostoso.
1: Bora, fechou. É combinado. Aí o Camaçari, sábado que vem, então, não percam. Quem é de Camaçari aqui? Já tem Camaçari? Já tá garantido, não é isso? Você vai pra Camaçari.
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6: Agora são meio-dia.
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8: Muito bom dia, meu povo. Tem que respeitar, viu? Tem que respeitar essa vinheta maravilhosa. Um bom dia pra você que tá sintonizado aí na Rádio Sociedade da Bahia, que agora é 97.9, viu? Pois é, eu me chamo Evelyn Teixeira e está começando o seu sucesso de sábado com muita música, informação e, claro, a sua companhia comigo até as 3 horas da tarde, viu? Durante essa programação aí vamos ter participação especial do nosso repórter Gabriel De Luca, lá direto de Paripe, acompanhando o balanço geral nos bairros, e a rádio se faz presente lá nesse evento lindo, levando informação, serviços e estando cada vez mais perto de você. E eu quero a sua participação, viu? Durante todo o programa, mande sua mensagem, me diga aí, o que é que você deu pra sua amada ou pro seu amado aí no Dia dos Namorados? Mande mensagem. Ô Paulo Calil, cadê o WhatsApp do povo?
9: WhatsApp Sociedade 719-9656-1025.
8: Mande sua mensagem, mande seu áudio, eu quero saber o presente que você deu e a sua expectativa pro jogo de hoje, viu? Hoje tem Brasil e Marrocos, 7 horas da noite, e a Rádio Sociedade vai fazer a transmissão completa, essa equipe do esporte maravilhosa. Enquanto isso, vamos de música, porque aqui é sucesso de sábado, Xande Harmonia, Olhinho.

aí, grupo Revelação com Deixa Alagar. Eita, que essa programação tá boa, viu? E lembrando você do bairro aí de Paripe, tem mais uma edição aí do projeto Balanço Geral nos Bairros, que vai levar aí prestação de serviço, atividade de entretenimento e ações voltadas à comunidade, viu? Você que também é o bairro mais próximo, Periperi, Plataforma, Fazenda Couto, vá até lá, já começou, é na Praça João Martins, aí reunindo atrações para toda a família, além dos serviços oferecidos ao público, aos participantes poderão concorrer a sorteio, viu, de um caminhão de prêmios. E olha, vai ter o pré-jogo mais tarde, nossa equipe da Rádio Sociedade da Bahia, com nossa equipe do esporte, Fabrício Cunha, Caio Leone, Manuela Ravena e, claro, nosso querido Gabriel De Luca trazendo as informações. Vai ter Brenner Menezes também, trazendo todas as informações do jogo entre Brasil e Marrocos, 7 horas da noite. E lembra da enquete que eu trouxe mais cedo? Pois é, cadê sua mensagem falando aí o que é que você deu pra sua amada ou pro seu amado no Dia dos Namorados? Me diga aí, Ramon, você deu o que pra sua amada? Ah, ele. Ah, melhore, viu? Melhore, meu filho. Um chocolatezinho, cadê? Um jantar. Ó, até porque jantar, ontem o restaurante tava tudo cheio. Tudo cheio. Quem conseguiu, parabéns. Mas quem não conseguiu... pois é. Quem não conseguiu, faz em casa. Surpreende, faz um ovo. Ovo cozido, ou ovo frito, uma farofinha, que dá tudo certo. Vai, vamos de música?

0: 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Agora são 12:19.
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6: No trânsito, pequenas atitudes podem evitar grandes acidentes. Uma delas é o uso correto da seta, um recurso simples, mas fundamental para garantir a segurança de motoristas, motociclistas, ciclistas e pedestres. Infelizmente, ainda é comum encontrar condutores que mudam de faixa ou fazem conversões sem sinalizar suas intenções. Além de ser uma atitude perigosa, a prática também é considerada infração de trânsito. O Código de Trânsito Brasileiro determina que o motorista deve acionar a seta com antecedência sempre que for mudar de direção ou de faixa, permitindo que os demais usuários da via possam reagir com segurança. Lembre-se, dar seta é um ato de respeito e responsabilidade. 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

0: Agora são 12:25.
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0: Evelyn Teixeira. Estamos de volta com o nosso sucesso de sábado e a gente já vai pra Paripe, viu? Gabriel De Luca, bom dia. Me conte aí, meu irmão, como tá a expectativa da galera, os prêmios, os serviços. Conte mais, venha.
2: Bom dia aos nossos ouvintes do sucesso de sábado, rapaz.
0: Daqui a pouco o Gabriel volta aí trazendo mais informações. Você aí que é de Paripe ou da região próxima, vá lá aproveitar, conhecer os apresentadores do Balanço Geral nos bairros, que vai até 4 horas? Vai até que horas? Até 5 horas da tarde, com muitos serviços, prêmios. Você acompanha tudo mais. Agora vamos de música, Forró do Futuro, Ademário Coelho.

Forró do Futuro, Ademário Coelho aí trazendo essa música incrível que o São João chegou. E ó, corrigindo aqui, a gente falou que era até 5 horas da tarde lá o Balanço Geral nos bairros de Paripe, mas vai até 3 horas. Então dá tempo de almoçar e depois curtir um pouquinho. E agora nosso Fabrício Cunha tá chegando porque ele tem um recadinho.

0: 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A bola rola, repito, às 7 horas e o pré-jogo é aqui na Rádio Sociedade da Bahia, a partir das 5 horas. Vem pra cá, é o Copa Sociedade, é a Copa do Mundo aqui na Rádio Sociedade da Bahia.
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2: Valeu, nosso querido Fabrício Cunha. E olha, a gente já tem participação aqui no nosso WhatsApp, viu? Vamos escutar.
3: Forte abraço, garota linda da Rádio Sociedade da Bahia, 102 anos. Forte abraço, realmente eu dei pro meu amor muito amor. Aqui é Mestre Jovem do Arenoso do Beru. E meu placar do jogo hoje, a seleção brasileira vai dar 7-1. Um abraço.
2: Rapaz, 7-1, é, tá bem otimista, viu? Vamos ver como é que vai ser esse jogo. E você pode acompanhar tudo aqui na Rádio Sociedade da Bahia com essa equipe do esporte. Aí vai ter o pré-jogo e você pode acompanhar um jogo também. Temos também mensagem aqui do nosso Nildo Brandão. Boa tarde, Evelyn. Tô ligado aqui no sucesso de sábado da Rádio Sociedade da Bahia. Um ótimo final de semana pra você e pra todos os ouvintes, especialmente pra galera do bairro da Paz, IAPI, Perovais e entre outros bairros aqui que ele traz da cidade de Salvador. Tamo junto sempre, viu, meu irmão? Muito obrigado pela sua participação. O Ramonzinho, vamos de música, vamos com ela, Simone Morena, Cadê Seu Namorado?

0: catar cacau com leite e deixa a sanfona tocar. E lembrando que cacau com leite, né, Solange? Foi uma das atrações do Shopping Piedade, que é uma ação que a Rádio Sociedade faz lá, que traz shows, muita informação. E lembrando que próxima terça-feira, a partir das 14h, vamos ter Asas Livres, Emily Pinheiro, toda terça e quinta. Toda terça e quinta você vai estar lá com a gente juntinho para curtir esse São João maravilhoso com a Rádio Sociedade da Bahia. Mas agora a gente vai para Paripe porque Gabriel De Luca já está com a gente para acompanhar o balanço geral nos bairros. E aí, meu irmão, como é que tá a expectativa da galera?
1: Fala, Evelyn, tudo bem? Bom dia pra você escutando o sucesso de sábado. Tá conseguindo me ouvir, Evelyn?
0: Tô sim, tá ótimo.
1: Pronto, coisa boa. Rapaz, tô aqui já em Paripe, já tá no meio da agonia, tá um solzão aqui e a galera já tá lotando, viu? Léo Bala, Jéssica Smetak, Tchali Cruz, também, claro, Marcos Pimenta, já tá todo mundo aqui no palco falando com a galera, interagindo. Tudo pronto pra festa que vai começar logo agora na TV Record. Então você que tá aí em casa, tá tranquilo, tá curtindo o sucesso de sábado aqui na Rádio Sociedade da Bahia, já pode colocar a TV Record aí, ó. Já liga a TV, bota no mute um pouquinho, deixa ali no baixinho pra você começar a curtir essa grande festa que tá sendo organizada aqui em Paripe. Muita gente, muitos serviços, muita coisa boa. Hoje a festa tá garantida aqui e, claro, a Rádio Sociedade tá aqui. E tem gente aqui, viu? Tem gente aqui com a gente. Vem aqui rapidinho, meu amigo. Você é ouvinte fiel da Rádio Sociedade,
2: com certeza, com certeza. Sou da Hora Operador, sou conhecido como da Hora Operador. Fiz a música, o projeto Sociedade nos Bairros.
1: Opa, aí o cara, ele inclusive fez uma música só pro Sociedade nos Bairros, que é um projeto muito parecido com o Balanço Geral que acontece hoje aqui também nos bairros da TV Record. A rádio também se espalha pela cidade e ele é um grande fã da nossa Rádio Sociedade, tá aqui com a gente, tem a música dele também e sempre participa com a gente, ou seja, é esse contato que tanto a Rádio Sociedade tem, que faz também com a TV Record, tem com o povo, de trazer você para fazer parte da nossa programação e fazer construir isso com a gente. Então, ó, Evelyn, eu tô acompanhando cada emoção aqui, a qualquer momento eu volto trazendo mais do Balanço Geral nos bairros e, claro, deixo mais uma vez o convite para a partir de 13h você colocar aí na TV Record e acompanhar tudo aqui, que inclusive vai aparecer no palco, viu? Acompanhe que vai ter Rádio Sociedade, vai ter muita coisa boa hoje, então vem com a gente, Evelyn.
0: Valeu, valeu, Gabriel De Luca. Daqui a pouco ele volta aí trazendo mais informações do Balanço Geral nos bairros e agora em Paripe. Então não perca tempo, você, nosso ouvinte da Rádio Sociedade da Bahia, dá um pulinho lá pra conhecer os apresentadores da Record, Jéssica Smetak, Léo Bala. Vai ter serviço, vai ter premiações e vai até 15h. Bora ali? Meio-dia 42.
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0: Hoje é dia de Brasil. A nossa seleção estreia diante do Marrocos às 19 horas, horário de Brasília, no MetLife Stadium em Nova Jersey. É, o time comandado por Carlo Ancelotti deve estrear com pelo menos 8 remanescentes da Copa de 2022. E a tendência é que o Brasil entre em campo com o seguinte time: Alisson, Danilo, Marquinhos, Gabriel Magalhães e Alexandro. No meio, Casimiro, Bruno Guimarães e Paquetá. Na frente, Vini Júnior, Rafinha e Matheus Cunha. A sociedade estará ao vivo a partir das 17 horas para fazer aquele pré-jogo de qualidade. E eu espero vocês aqui junto de toda a nossa equipe.
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0: Agora são 12:51.
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0: Evelyn Teixeira, estamos de volta com o nosso, com o seu sucesso de sábado. Aqui o som não para, viu? Aproveite, aumente o volume e curta mais o grande sucesso na Rádio Sociedade da Bahia. Quero você comigo aqui até as 3 horas da tarde. E esse solzinho, escutar uma música, não tem coisa melhor, né? Vamos de música, Ramonzinho, um shot dos milagres, Salamanca.

0: este sonho de todo casal. Vamos ali beber uma água e já voltamos. 12:59.
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2: Agora são 1h04.
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2: Evelyn Teixeira. Estamos de volta com o nosso sucesso de sábado, com muita música e informação. E começou, viu? Começou o balanço geral nos bairros, diretamente de Paripe. Vá curtir os apresentadores Adelson Carvalho, Tiale, Jéssica Smetak, Pimenta, todo mundo lá com muitos serviços, premiações para você até 3 horas da tarde. Mas, enquanto isso, você continua aqui com nós, com muita música, com Pra Sempre, Luana Matos e Simone Morena.
4: Luana Matos e Simone Morena.

0: Kelly Teixeira.
1: Costume com Santiago. E agora vamos para Paripe, Gabriel De Luca. Como é que tá aí, meu irmão? Eu tô vendo aqui que já começou, viu? Já tá rolando banda. Me conte aí como é que tá a galera. Vamos de música. Daqui a pouco, Gabriel De Luca volta aí trazendo mais informações. Vamos com ele, Cícero Dantas, agora em Paripe, lá no Balanço Geral Especial.

0: Eita, coisa boa, viu? Cícero Dantas, diretamente de Paripe, no Balanço Geral, aí nos bairros. Que massa, viu? Até 3 horas da tarde, dá tempo. Acompanha lá com a gente. Nosso repórter Gabriel De Luca tá lá e ele já tá aqui com a gente, viu? Oi, Gabriel!
1: Evelyn Teixeira já começou, viu? Já começou a agonia, agora sim, já tá todo mundo aqui, não só curtindo o Balanço Geral nos bairros, mas também já recebendo serviços que estão sendo oferecidos. É o caso do programa Célula Mãe. Eu tô aqui com a Janaína Rios, que além de fundadora, é fundadora da Associação de Proteção aos Animais, e vai falar um pouquinho o que tá acontecendo. Rapaz, eu tô vendo um gatinho tão fofinho aqui, do tamanho da minha mão aqui, sendo cuidado, recebendo o carinho do pessoal e recebendo um novo lar, né, Janaína? Conta pra gente como é que tá aqui a emoção.
2: Graças a Deus, a gente conta com o apoio da televisão, Rádio Sociedade, TV Record, que sempre tá oportunizando a Célula Mãe a trazer esses filhotes que são abandonados, que são recolhidos do lixo, para serem adotados e encontrarem uma nova chance. E é isso aí, se você quer mudar de vida para melhor, adote um cachorro, adote um gato. Se você quer ter um companheiro leal, fiel para o resto da vida, a opção é essa: adotar um amigo para o resto da vida, que é um bichinho.
1: Eu tô vendo que são diversos animais que tem aqui, tão gatinhos, cachorros. Caso o pessoal esteja escutando aqui na rádio, tenha interesse, quiser vir aqui, precisa trazer o que exatamente para se identificar, para poder levar o animal para casa?
2: Você precisa trazer o comprovante de endereço, RG e CPF, e fazer uma entrevista aqui com a nossa equipe de voluntários.
1: Só isso já leva um amorzinho novo para casa?
2: Só isso, no mês dos namorados, já leva o seu grande amor para casa.
1: Coisa boa, então, essa é a Janaína Rios, que é fundadora, coordenadora aqui da Célula Mãe, tá fazendo esse trabalho belíssimo que a gente tá vendo aqui no Balanço Geral nos bairros, que a Rádio Sociedade tá marcando presença, viu? Tem gatinho demais, os gatinhos branquinhos, tem gatinho de outras cores, tem gatinho de várias cores, como é que tá aqui?
2: Isso, e a gente quer estimular isso, a adoção dos felinos, dos gatos. O gato é um excelente companheiro, o gato não é interesseiro, o gato, ele é leal ao dono também, tanto quanto o cão. E às vezes dá menos trabalho. Então,
1: muito carinhoso também.
2: Muito carinhoso. A gente chama até de gatoterapia, porque quando você está triste, o gato logo percebe e ele logo faz aquele aconchego. E é um tratamento, eu digo sempre, que animal, gente, é um tratamento para depressão. Quem tem um animal, quem tem um amigo pet, não sofre de depressão.
1: Com certeza. Então vem aqui curtir o Balanço Geral, mas também encontrar um novo amor aqui na Célula Mãe. A Janaína e a Rádio Sociedade tá te esperando por aqui. Valeu, Evelyn! Eu volto a qualquer momento trazendo mais serviços e mais curtição, com certeza, aqui direto de Paripe, Balanço Geral nos bairros. Um abraço!
0: Valeu, valeu, Gabriel. Daqui a pouco ele volta aí trazendo mais informações. Bora ali? 1h22.
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0: Agora são 1h29.
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0: Evelyn Teixeira, de volta com seu sucesso de sábado, aqui com muita música pra você até 3 horas da tarde. Quero você comigo, viu? Eu quero você comigo até 3 horas. Mande sua mensagem, venha curtir com a gente. Olha, Gabriel De Luca tá lá em Paripe, que tá rolando o balanço geral nos bairros, e ele tá com um recadinho pra gente.
2: Evelyn, já tô de volta aqui, agora é hora boa, rapaz, a hora da massagem, a hora de começar com o Farias, que tá aqui junto com a galera da Procursos Ensino Técnico, oferecendo vários serviços. 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
2: Valeu então, Evelyn. A qualquer momento eu volto, você tá ouvindo aí. A música já tá começando, a galera já tá se divertindo aqui. Eu volto a qualquer momento aqui no Balanço Geral dos Bairros.
0: Muito obrigada, meu amigo. Daqui a pouco ele volta aí trazendo mais serviços que tá rolando lá. Então não perca essa oportunidade incrível de você conhecer também os apresentadores da Record, com muita informação até 3 horas da tarde. Ô Ramonzinho, bora de música. Olho Marrom, de Luan Santana.

0: São dois dias pro São João, viu? E essa época não existe dieta, viu? Principalmente as comidas chicas. Agora são 1h40.
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2: É, e tem outro detalhe curioso, né? Juste Fontaine marcou 13 gols numa única edição. Hoje tem craque que leva 3 torneios pra chegar perto disso.
1: O Neymar em 3 Copas tem 8 gols, né? O que fez o Juste Fontaine realmente foi muito forte.
2: É a capacidade, né, que esse jogo tem de ignorar lógica, porque o esporte virou ciência, GPS, análise de dados, bilhões de investimentos, é muita coisa.
1: E mesmo assim, 90 minutos continuam sendo tempo suficiente para um azarão mudar a história da Copa. Esse é o Lado B da Bola, Caio.
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0: 1h45.
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0: Evelyn Teixeira. Estamos de volta com o seu sucesso de sábado. Atenção, moradores do bairro de Paripe, viu? Tá rolando aí o balanço geral nos bairros até 3 horas da tarde. Cantor Cícero Dantas já tá lá botando a galera pra dançar um forrozinho nesse clima junino. E nosso repórter Gabriel De Luca está lá pra trazer mais informações e serviços que tá tendo. Oi, Gabriel, chegue mais.
2: Evelyn Teixeira, tô de volta aqui no Balanço Geral, num dos estantes mais disputados. É claro que eu tô falando do saque itinerante, com serviços de emissão de novo RG, de nova certidões, mas quem vai falar isso mesmo é Guilherme Ataías, que é gerente aqui do saque e vai conversar com a gente. Guilherme, em primeiro lugar, fala o que todo mundo quer saber, o que é que tá sendo oferecido aqui no estande do saque itinerante, o que é que a população pode ser atendida aqui?
3: Então, bom dia, a gente tá tirando a nova carteira de identidade assim, a gente está fazendo agendamento para 4 portas, né? O pessoal vem, dá o nome, telefone e agenda para 4 portas para o dia 27.
2: Esse atendimento vai até que horário aqui hoje?
3: Então, enquanto estiver tendo senha, a gente vai atendendo, são 200 senhas.
2: Foi grande o atendimento hoje?
3: Foi legal, foi muito bom, é prazeroso, é de utilidade, a gente já contribui com a sociedade e com a comunidade.
2: Muito obrigado, Guilherme, ele que está na correria, vai lá, bom trabalho, cara, parabéns. Uma correria que está aqui, porque é um atendimento que realmente é demandado, mas que está tendo todo o cuidado da equipe do saque itinerante. Eles estão fazendo uma fila, como o Guilherme explicou, eles fazem o agendamento caso não consigam abrir a pessoa aqui. Então é isso, Evelyn. A gente segue por aqui, tem também alguns estandes de atendimento do Procon, do Detran. Muitos serviços sendo oferecidos aqui no Balanço Geral dos Bairros. E claro, também muita condição, você está ouvindo a música. Daqui a pouco eu volto ao vivo aqui de Paris, hein? Valeu!
0: Valeu, valeu, Gabriel. Daqui a pouco ele volta. E além desses serviços que Gabriel acabou de trazer, você pode agendar a nova carteira de identidade nacional, viu? Muitos serviços aí pra você até 3 horas da tarde. Mas vamos de música? Ah, esse eu gosto. Esse eu gosto do Mestrinho, JP e João Gomes. Flor de Flamboyant.

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0: Agora são 1h59.
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1: E no Pé na Estrada de São João de hoje, a minha recomendação é a cidade de Rio de Contas, lá na Chapada Diamantina, bem perto de Brumado. Também, depois de Maracás, Bahia, você passa por Maracás, Contendas do Sincorá, trecho de Iramaia, e aí você vai para a nossa gloriosa cidade de Rio de Contas, passando também por Livramento de Nossa Senhora. Rio de Contas realiza um São João tradicional, com coreto, inclusive, na sede da cidade. Para quem quer animação com bandas grandes, aí já vai para o distrito de Marcolino Moura. É, eu estou indicando para você hoje a cidade de Rio de Contas, que ainda tem também um atrativo, um frio delicioso para essa época do ano. Muitas comidas típicas. Gosta de amendoim? Tem lá. Gosta de milho cozido? Tem lá também. E tem aquela famosa pergunta: São João passou aí? Passou! 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

0: tá tocando. E claro, o nosso Gabriel De Luca já está na área. Oi, Gabriel!
1: Oi, Evelyn, tudo bem? Ó, já tô curtindo o Ricardo Dantas aqui. Muito forró legal aqui, muita gente dançando. E daqui a pouco eu tô no palco. Daqui a pouco você que tá acompanhando a Rádio Sociedade também acompanha através da TV. Então, vai me ver aí no palco, vai me ver conversando com o Adelson Carvalho, com o Tiara, com Jéssica aqui também. Então vamos seguir aqui, vamos escutar um pouquinho do forró do Ricardo Dantas aqui.
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1: A gente segue aqui acompanhando tudo. Como eu já trouxe algumas vezes, a gente tem vários serviços. Tem a emissão de RG, a emissão de certidões também ainda acontece. Você que está procurando um bichinho, você também consegue chegar aqui. Tem gatinho pra caramba. Os gatinhos, uma coisa mais fofa que a outra, Evelyn. Você gosta de gatinho, Evelyn?
0: Oi, Gabriel, não escutei.
1: Gosta de gatinho, de bichinho, de
0: ai, pele. eu amo. Se pudesse, eu levava é, todos tá que estão aí.
1: Rapaz, tem cada gatinho com o tamanho da minha mão, da minha palma aberta, assim. Os filhotinhos chorando, aqui, mas sendo muito bem cuidados aqui e estão disponíveis para doação. Então você que está aqui perto, pode chegar ao Balanço Geral dos Seus Pais. Aí tá no meio, tá fazendo muita festa, uma festa interessantíssima, claro, com a participação dos apresentadores que você conhece da TV Itapuã, Chefe de Espetáculo, Adelson Carvalho, todo mundo aqui, Marcos Pimenta também, todo mundo fazendo essa festa boa aqui, direto de Paripe, e já, logo mais, a gente vai entrar no palco para falar sobre as novidades da Rádio Sociedade da Bahia. Você que ainda não sabe, que tá meio perdido aí pelo Daio, a Rádio Sociedade está de casa nova, rapaz. Uma transmissão 4 vezes mais potente. Então, hoje, a gente já tinha, e agora a gente chega ainda mais longe, através dos sinais de rádio, através da 97.9. Não só chega mais longe, mas chega com muito mais qualidade também. Você gosta de tá música boa? Escuta agora, seu artista, com muito mais detalhes. Essa é a Rádio Sociedade da Bahia, sempre trazendo tradição, mas apostando na inovação. E a gente faz isso junto com a TV, que está aqui, no Balanço Geral dos Bairros, fazendo muito serviço. E a gente segue acompanhando tudo, né? A qualquer momento eu volto direto do palco.
0: Valeu, Gabriel. Agora vamos escutar um pouquinho dele, Cícero Dantas, nosso forrozeiro, lá em Paripe.

0: cidade.
1: Evelyn Teixeira.
2: É isso aí, Cícero Dantas, diretamente Paripe, com balanço geral nos bairros. E você continua aqui na programação da Rádio Sociedade da Bahia com muita música. Nayara Azevedo, Maiara e Maraíza, R$ 50.

0: Portanto, menos é mais. Matheus Fernandes.
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2: Nosso Gabriel De Luca, lá em Paripe, ao vivo. Vamos acompanhar.
3: Paz. Isso mesmo, a Rádio Sociedade tá chegando com essa novidade. Quem é que escuta a Rádio Sociedade aí?
4: Todo mundo.
3: Gildete, eu tô vendo ali Gildete, ali meu amigo tá sempre ali, ali ela.

0: Jéssica também tá no nosso Conexão Sociedade, a Adelson no nosso Balanço Geral, tem Matheus Lucena que entra em cena no Show da Tarde. Vocês gostam de brinde?
1: Todo mundo.
0: Então vou te dar um conselho, ó, Show da Tarde, toda tarde na Rádio Sociedade, na 97.9, segunda a sexta-feira, Matheus Lucena, você sabe, né? Você participa lá, né, meu amor? Pois é, Gildete Brasil também participa ali sempre. Um beijo pra você, muitos brindes, muita coisa pra vocês curtirem. É a Rádio Sociedade da Bahia.
2: Obrigada, Gabriel, por sua presença aqui conosco.
3: Obrigado a vocês, Gabriel. É isso aí, Gabriel De Luca, lá diretamente de Paripe, junto com nossa queridíssima Jéssica Smetak e Adelson Carvalho. Bora ali? 2h19.
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0: 2h24.
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0: Evelyn Teixeira. Estamos de volta com o nosso sucesso de sábado. Quero você comigo até 3 horas da tarde, viu? Com muita música. E tá rolando balanço geral nos bairros em Paripe. Com muita informação, serviços para você agendar a sua nova carteira de identidade nacional. Ter doação de pet, de gatinhos, cachorros, se você quiser doar ou quiser pegar, consulta oftalmológica para quem tem mais de 50 anos e orientações sobre catarata e glaucoma, viu? Então não perca essa oportunidade e conhecer também os apresentadores Jéssica Smetak, Tiali, Adelson Carvalho e muito mais. Enquanto isso, e tem nosso Gabriel De Luca lá diretamente com a Rádio Sociedade da Bahia trazendo informações ao vivo aqui no Sucesso de Sábado. Mas vamos de música? Buquê de Flores, Thiago Aquino e Marília Tavares.

É isso aí, Cícero Dantas, diretamente de Paripe, com balanço geral nos bairros. E olha, agora a galera do esporte chega para bater um bolão e falar sobre a Copa, viu? Hoje o Brasil estreia no Mundial e quem chega agora é Cássio Cardoso.

0: Brasil na Copa do Mundo, Brasil e Marrocos. E claro que toda estreia de Brasil em Copa do Mundo é cheia de expectativa. A gente pode chegar cheio de dúvidas, de apreensões, questionamentos, até reclamações. Mas quando a bola rola, a gente acredita, é do brasileiro isso. E o mais bacana é essa congregação, é todo mundo unido, todo mundo junto, torcendo pelo mesmo na seleção. Então, isso, só isso já é muito bacana, né? Mas vai além, né? Vai também com uma seleção que, apesar da gente ter esses motivos para reclamar, eu acho que são motivos justos, considerando que tem pouca renovação, né? O grande craque do Brasil, ele não tá em condição física, tá muito distante do ideal. E a gente vai tendo que superar esses desafios. Mas nós temos um técnico muito experiente, que é o Carlo Ancelotti, jogadores experientes em Copa do Mundo, né? A gente tem o Casemiro para a terceira Copa, o Danilo para a terceira Copa, o Marquinhos para a terceira Copa, a gente tem o Alisson indo para a terceira Copa, já o Vini Júnior e o Rafinha, segunda Copa dos dois. Então você pode ter ali um Brasil mais experiente, inclusive um Brasil muito parecido com o da estreia, né? Porque se a gente for parar para pensar aqui, o Brasil que jogou contra a Sérvia na estreia de 2022, ela só tinha três jogadores diferentes do que deve ser a estreia de 2026. Naquela ocasião a gente tinha o Thiago Silva, e agora não tem o Thiago Silva, né? Vai para o Marquinhos e o Gabriel Magalhães. Tinha Paquetá, Neymar e Richarlison. Tinha o Neymar e o Richarlison, dessa vez não tem, tem o Bruno Guimarães e tem o Matheus Cunha. Então o Rafinha foi titular, o Vini Júnior foi titular, o Casemiro foi titular, o Paquetá foi titular, Alexandre, Danilo. Quem sabe isso nos dê, né, uma certa tranquilidade, porque o jogo é muito difícil. O Brasil vai pegar. Brasil e Marrocos são as únicas seleções que tiveram um top 10 do ranking da FIFA no mesmo grupo, né? Só um grupo teve dois top 10, e é justamente o grupo do Brasil, com o Brasil e o Marrocos. Marrocos, quarto lugar da Copa de 2022, vive o seu melhor momento, né, o futebol do país, e agora vai chegar tentando fazer valer aí toda essa expectativa, e o primeiro adversário é justamente o Brasil. Mas eu imagino um jogo muito animado, um jogo de muitas alternativas, porque o Marrocos é um time que joga em transição, joga em velocidade, vai motivado, evidentemente, pegando a seleção pentacampeã do mundo. Espero um grande jogo e torço para que nesse grande jogo a gente esteja inspirado para poder fazer valer nossa tradição e conseguir vencer já na largada. Mas, enfim, fica aí essa expectativa, e a gente vai alimentar essa expectativa aqui na Rádio Sociedade. Fique ligado, ligada, porque a partir das 5 horas da tarde vai ter uma super transmissão de pré-jogo na Rádio Sociedade. Eu, Tony Silva, Fabrício Cunha, Caio Leone, Manu Avena, Brenda Menezes, todo mundo entrando no clima desse jogão. E até pertinho da hora rolar, você vai ter a nossa companhia para trazer tudo sobre o pré-jogo de Brasil e Marrocos, viu? Então, espero por você. Grande abraço para todo mundo. Eu já tô ansioso. Chega logo.
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2: Tá aí, obrigado, Cássio, muito obrigada. E você, nosso ouvinte, me conte como é que tá a expectativa aí pra esse jogo, viu? Ô Ramon, solta aí o WhatsApp.
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2: Me diga onde é que você vai assistir esse jogo, qual vai ser sua programação de hoje, eu quero saber, viu? Enquanto isso, vamos de música. Deu Moral, de Zé Neto e Cristiano.

0: deu moral de Zé Neto e Cristiano. E agora a gente vai voltar pra Paripe, porque Gabriel De Luca tá com a gente.
1: Evelyn, tô de volta aqui, você viu como é que tá, um dia legal aqui, muita gente curtindo aqui em Paripe, o balanço geral nos bairros e ó, cada vez mais as pessoas estão chegando com a camisa Canarinho, com a camisa da seleção brasileira, todo mundo na expectativa para esse jogo, que claro, você acompanha aqui na Rádio Sociedade da Bahia, cada emoção, vamos saber, né, torcida, como é que tá a expectativa? Meu irmão, ao vivo aqui na Rádio Sociedade, como é que tá a expectativa pro jogo de hoje? Tá rolando esquenta legal aqui também, como é que tá?
2: A joia tá. O jogo hoje é 2-1.
1: 2-0, rapaz. O Brasil vai tomar gol, o quê?
2: Vai tomar.
1: É 2-1. Mas a confiança tá boa pra Copa?
2: Boa, sim, tá boa. Aqui, ó, aqui é que é 2-0. Aqui é que tá dando 2-1.
1: Mas você acha que quem vai fazer o gol?
3: É diferente.
1: Não sei, mas... Importa é gol do Brasil, né? Então vamos ouvir aqui ela. Ele disse que a senhora disse que o placar hoje é 2-0.
4: É 2-0.
1: 2-0 para a seleção
4: brasileira.
1: Quem é que faz o gol?
4: Viva Bahia, viva o Bahia.
1: Aí eu não sei. Não sabe, o que importa é gol do Brasil. Muito obrigado para vocês. A gente segue aqui, vamos chegar mais aqui, tem mais um brasileiro. Ô Brasil, ao vivo aqui na Rádio Sociedade, quem é que vai salvar? Quem é o herói da Copa, meu irmão?
5: A seleção brasileira, velho.
1: Ai, mas quem é o herói da seleção? Quem vai ser o jogador que vai fazer a diferença?
5: Danilo.
1: Danilo, baiano, né? O cara que tinha dito boa.
5: Danilo vai fazer 2 gols amanhã.
1: Amanhã o quê? O meu hoje? É daqui a pouco, rapaz. Essa cerveja tem o quê aí dentro?
5: É 2 gols hoje.
1: 2 gols hoje, valeu. Então, obrigado, meu irmão. Você acompanhando aí. É, expectativa grande aqui da torcida para a seleção brasileira. E, Evelyn, eu não consigo pensar em outro assunto que não esse jogo. Daqui a pouco eu tô indo aí pro estúdio, porque eu depois vou me espalhar pela cidade de Salvador. Vou saber da torcida como é que tá. Vou acompanhar também junto com o Manu, que vai se espalhar pelas ruas e pelo FanFest, por tudo mais. Manu Avena, Brena Menezes, Fabrício Cunha, Tony Silva, todo mundo, equipe Show Sociedade, preparando esse grande evento que vai ser a estreia da seleção brasileira na Copa. E claro, você acompanha tudo aqui na 97.9. Evelyn, a qualquer momento eu tô de volta, viu? Pode me acionar, porque tá pegando fogo aqui o balanço geral nos bairros de Paripe. Valeu!
0: Valeu, meu irmão, muito obrigada, viu? E aí, qual é a sua expectativa? Qual vai ser o placar? Ramon, você acha que qual vai ser o placar? Me diga aí. Eu tô 3-2. 2-0? Marrocos não é brincadeira não, viu? Eu que não entendo muito de esporte, eu sei que ele não é brincadeira. Ele, não entendo, eu sei que Brasil aí tá com um desafio muito grande. Bora ali? 2:37.
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0: 2h46.
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0: Evelyn Teixeira, de volta com o nosso sucesso de sábado. E eu já quero agradecer a você por estar comigo aqui. E continue, viu, até 3 horas da tarde. Já quero agradecer pela sua participação. Enquanto isso, vamos de música, porque o sucesso de sábado, o som não para. Aproveite, aumente o volume. Vamos lá, cantada boa, Jorge Matheus.

0: 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E agora vamos para Paripe, porque Gabriel De Luca tá chamando.
1: Vamos seguindo então aqui, Evelyn, porque a agonia ainda tá grande, viu? Ainda tá saindo muitos prêmios aqui no Balanço Geral nos bairros, muita gente ganhando muita coisa, tem televisão. Televisão é isso mesmo, para assistir a Copa tranquilo. Tem a vara para poder cozinhar o seu frango. Tem também outros eletrodomésticos, ou seja, uma variedade, um caminhão de prêmios do Baianão que tá rolando aqui e tá sendo entregue aqui no Balanço Geral nos bairros. Mas como eu falei, a expectativa tá grande aqui também para o jogo da seleção, né? Muita gente já vestida com as cores da seleção, com o verde e amarelo, com a sua cervejinha, claro, na expectativa. Vou tentar falar aqui com a senhora. Boa tarde, tudo bem? Ao vivo para a Rádio Sociedade. A senhora tá de amarelo, não dá para... É da seleção, né?
2: Hein?
1: A senhora tá de amarelo, já é na expectativa para a seleção?
2: Seleção, sim! E a Bunda do Brasil já tá ali para ir assistir o jogo no meu bairro, no Cabula, condomínio Alvoredo. Está todo mundo me esperando lá.
1: A festa vai ser boa lá no Alvoredo.
2: Vou sair lá, vou sair daqui a pouco, tô louca para chegar lá.
1: E vem cá, quanto é que vai ser o placar?
2: Hein?
1: O placar
2: 2-1.
1: Então,
2: o primeiro jogo do amistoso
1: apertado.
2: É apertado. Meu Vitória ganhou de 2-1. O Brasil 2-1.
1: Pronto, tá todo mundo feliz então.
2: Ah, Maria, eu tô feliz demais.
1: Coisa boa, então tá aqui curtindo. Aqui tá só o esquenta, então. Só o esquenta.
2: Ama a vida, ama a vida. Ama esse país.
1: Ô, coisa boa, isso aí. O pessoal no esquenta aqui, muito empolgado, como eu tô falando, Evelyn, para o jogo da seleção. Acho que realmente assim, houve uma virada de chave. Muita gente querendo saber da seleção, torcendo pelo Ex esse ano. Vou tentar falar com mais uma torcedora, amiga, ao vivo para a Rádio Sociedade. Não tem imagem, fique tranquila. Mas me diga aí, como é que tá o coração para essa seleção hoje? A seleção vai brocar.
3: Vai brocar sim, 2-0.
1: 2-0. Gol de quem? Fale um aí. Um só. Vini Júnior?
3: É isso, é ele mesmo.
1: Pronto, gol de Vini Júnior hoje. Como é seu nome?
3: Eliana.
1: A senhora é de que bairro?
3: Cajazeira 6.
1: Eita, e tá aqui no esquenta, vai assistir o jogo da seleção depois.
3: Lá no Recanto do Luar.
1: Pronto, no Recanto do Luar. Do Luar, você vê que se a festa se espalha, toma Salvador inteira. E a Rádio Sociedade sabe disso, viu, Evelyn? A gente vai se espalhar também pro Salvador pra saber como é que tá a expectativa, o coração e também, claro, acompanhar todos os momentos desse jogo que vai acontecer hoje, Brasil e Marrocos, e você vai acompanhar tudo aqui e, claro, por enquanto, continuar nesse esquenta bom no Balanço Geral nos bairros. Valeu, Evelyn, um beijo pra você, obrigado pela participação, por me deixar participar, claro, aqui no Sucesso do Sábado. Valeu!
0: Um beijo, Gabriel. Muito obrigada também pela sua participação. E lembrando que o pré-jogo, a Rádio Sociedade da Bahia vai fazer a cobertura completa, viu? Vai ter Fabrício Cunha, Caio Leone, vai ter Manuela, vai ter Gabriel De Luca também e Brenner Menezes. Enquanto isso, vamos de música, Ramonzinho. Digo,

0: caralho. Essa menina me acaba, vai.
1: Vambora.
2: Antes disso me acaba. Luzinha tomara que caia.
0: Mas a boa.
3: Hipnotiza, Didigo. E chegamos ao fim do sucesso de sábado. Quero agradecer aqui a sua participação por estar comigo. Muito obrigada. Quero agradecer também a Noel Tavares, Gleitson, Francisco Costa por essa oportunidade.

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0: comigo então, porque hoje tá especial demais. Sabe por quê? Porque eu vou trazer os melhores momentos das terças e quintas do Arraiá da Sociedade lá no Arraiá do Coração, no Shopping Piedade. Pois é, rapaz. Tem artista bom demais, tem Del Feliz, Jó Miranda, Simone Morena, Santiago, os clones. Rapaz, a lista é grande demais. Tem também, sabe quem? O Mestre Virgílio. Muita gente boa fazendo essa música, essa festa, essa coisa boa que a gente gosta de fazer. O Arraiá Sociedade toda terça e quinta-feira lá no Shopping Piedade, aqui no centro da cidade, no centro de Salvador. Então chega mais, você que não se acostumou ainda, não sabia dessa história, chega mais, aumenta o som, que a partir de agora a gente vai curtir os melhores momentos. Durante a semana a gente tá lá espalhado, tá espalhando brindes, tem comida também, tem a decoração bonita, tem muita animação, claro, tem você participando da Rádio Sociedade. Então agora a gente vai curtir os melhores momentinhos que aconteceram aí durante essas últimas semanas, nas terças e nas quintas, no Arraiá Sociedade, combinado? Então aumenta o som, vamos começar a curtir? Ah, vamos arrastar o pé, o cheiro da fogueira, o cheiro do milho, vamos junto ao barulho da bomba! Ô, rapaz, bora junto! É o São João chegando, é o Forró Sociedade, a estação do forró!
1: Que prazer estar aqui mais um ano! Obrigado, Rádio Sociedade! Obrigado essa galera maravilhosa da banda Cacau com Leite. Hoje, especialmente, minha maestrina Juliane veio com a gente. Agora tá beleza, beleza. Tu quer meu celular pra quê, rapaz? Ah, vou emprestar, viu?

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1: E no Oeste Baiano, Luiz Eduardo Magalhães prepara um São Pedro daqueles de encher a praça. 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É a força da cultura nordestina transformando a cidade em um grande arraial com muito forró, alegria e tradição.
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0: Fala, minha galera! Clima de muita expectativa hoje para Brasil e Marrocos. Estreia da seleção brasileira nessa Copa do Mundo 2026. O Brasil que já estreia contra seu adversário mais difícil dessa fase de grupos, já porque o Brasil ainda enfrenta Haiti e Escócia. Muita expectativa para Brasil e Marrocos. Muita banderola aqui na rua, tá? Muitas bandeiras, camisas da seleção brasileira. Cadê aquele torcedor que falava que não ia torcer para a seleção, hein? Eu acho que tava mentindo, porque tem muita gente vestida aqui com a camisa amarelinha, também com o uniforme azul, uniforme número 2, que ficou muito bonito para esse Mundial. E é claro, visando a estreia do Brasil daqui a pouquinho, às 7 da noite, lembrando que às 5 da tarde temos o nosso programa especial, hein? Copa Sociedade, começando às 5 da tarde, trazendo todo o clima de seleção brasileira. Estaremos também nas ruas, em vários pontos de Salvador. Eu já tô aqui na rua, viu? Eu vou falar com muita gente aqui para saber qual vai ser o placar de hoje. Quem é a melhor expectativa do torcedor? Quais jogadores? Vinícius Júnior? Neymar, que ainda não pode jogar? O Endrick, que possivelmente daqui a pouquinho vai ser banco ou não? Será que vai ter alguma novidade na escalação do Ancelotti para enfrentar a equipe de Marrocos? Eu vou deixar logo aqui meu placar, viu? Não fico em cima do muro, não. Hoje é 3-0 Brasil para começar bem a Copa do Mundo, com 3-0 para deixar aquele torcedor que tava com o pé atrás, deixar logo com 2 pés na frente, viu? 3-0 Brasil hoje para vencer, chegando na Copa do Mundo. Valeu? Daqui a pouquinho eu volto das ruas de Salvador, falando com o torcedor e, é claro, a expectativa melhor possível na capital baiana. Um abraço.
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0: Quem gostou, dá um gritão aí.
1: Eita coisa boa, viu? Rádio Sociedade da Bahia, Cacau com Leite pra você ao vivo.
0: Chega
1: na Rádio Sociedade da Bahia.
0: E bota o microfone do homem no ar.
1: Agora sim, viu? Ari, meu irmão. Satisfação mais uma que vez ter você aqui com a gente.
0: Tá aqui mais uma vez, meu irmão.
1: Já é certo meteu, como o Brasil na Copa, viu? A gente junto.
0: Uma cabeleira agora.
1: É um topete aqui.
0: Rapaz.
1: Um topete. Sem ele eu não vivo, não, viu? No dia que inventarem aí de
0: eu vou fazer
1: cabelo cair, Deus sabe o que é que vai fazer.
0: Vou raspar essa cabeça e botar um desse, viu?
1: É, pega. Você deu chapéu bonitão aí, cara. Aí, ó. É quase isso aí, ó. Já eu de chapéu fico feio, ó. Meu irmão, satisfação ter você mais uma vez aqui.
0: Com certeza.
1: Você já é um parceiro de longas datas da sociedade. Cada ano que a gente pensa no São João, no Arraiá, a gente já pensa automaticamente na Cacau com Leite. Tem uma história belíssima com a Bahia, com o sul da Bahia especialmente, mas claro que encanta todo o Brasil. Parabéns pelo São João. Tá começando, eu sei que você já tá aí desde o carnaval trabalhando duro.
0: Começando.
1: Mas eu sei que agora as coisas vão afunilando, vão ficando ainda mais intensas, né, Ari?
0: Com certeza, meu irmão. A gente começou essa semana, né, lá em Ilhéus, fizemos dia 23, depois fizemos Nova Viçosa, Teixeira de Freitas, viemos diretamente pra cá, pra fazer esse arraiá maravilhoso aqui.
1: Vocês estão gostando, gente? Vocês querem mais forró? Então pede com vontade Cacau com Leite aí. Vocês querem ou não querem? De novo, querem ou não querem? Aí então sim. Receba Cacau com Leite!
0: Vão de paixão!

0: estamos aqui ao vivo. Então você de casa, seja bem-vindo ao nosso Errado Coração no Shopping Piedade. Eu sei que o horário já está apertado, mas calma que ainda vai ter Cacau com Leite, tem a saideira, tem forró para vocês. Vocês querem dançar forró ou não querem? Não, peraí. 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
1: Lembrei dia 13. Medeiros Neto.
0: Medeiros Neto.
1: Ah!
0: Lembrou, tá com a memória boa, viu? Tá com a memória boa.
1: Dia 3 de julho, Eunápolis, no Pedrão.
0: Sim,
1: Pedrão. Dia 4. Aí, ó, todo mundo fica me olhando e ninguém sabe. Dia 2, Ibirapitanga. Dia 3, Eunápolis.
0: E aí?
1: Nildo Pires.
0: Só para depois de julho, né?
1: Só dia 11 de...
0: O rapaz... Não embole não, Aurelino, rapaz. Não embole Leal. Não.
1: Aurelino Leal, a cidade dele.
0: Ele tá querendo embolar tudo aqui,
1: é,
0: rapaz.
1: Pois é. Então tá aí, a agenda tá se formando ainda. Ainda tem muita coisa pra fechar, com fé em Deus.
0: Instagram do Cacau com Leite.
1: Cacau com Leite Oficial, viu, gente? Entra lá que tem tudo lá. Você vai curtir bastante. Vai entrar lá, vai ver as coisas e vai se atualizar na agenda do Cacau com Leite.
0: Senhoras e senhores, vocês querem Cacau com Leite? Vocês querem Cacau com Leite? Então receba Cacau com Leite!
1: Sol! Sol!
0: Chamou você, professor.
1: Vem cá.
0: Solanja!
1: Solanja. Ela tá com a mão suada ainda, gente, porque ela, hoje eu dei trabalho pra ela, viu? Hoje eu dei muito trabalho pra essa música.
0: Solange!
1: Ah, mas eu vou cantar uma música pra você agora. Por favor, meu sanfoneiro, chama aquele Fá.

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2: E no Oeste Baiano, Luiz Eduardo Magalhães prepara um São Pedro daqueles de encher a praça. 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
2: Coisa boa demais, rapaz, eu tô aqui no estúdio dançando até agora, eu tava lá na terça, na quinta-feira também, tava com Simone Moreira, com os clones, com o Virgílio, com todo mundo, mas eu ainda tô aqui no estúdio querendo dançar, porque são sucessos, é um atrás do outro esse povo, rapaz, muito sucesso, é a Rádio Sociedade da Bahia trazendo pra você o melhor do forró, combinado? Então volta, viu? Fica aqui com a gente, mas volta a curtir com a gente também lá no Arraiá do Coração, no Arraiá da Rádio Sociedade, toda terça e quinta, tô te esperando lá, viu? Agora a gente volta a escutar os sucessos. Aumenta o som!

0: de palmas aí, gente. Segue o nosso Instagram aí, jomiranda.oficial, tá bom? Matheus vem falar um pouquinho com a gente, Matheus.
1: Ei,
0: cadê Matheus, rapaz?
1: Tô aqui, rapaz. Fui ali só. Você viu que eu dancei com a galera aí, né?
0: Eu tô de olho.
1: Quem dançar aí melhor vai ganhar um prêmio, viu?
0: Oi?
1: Quem dançar melhor aí vai dançar.
0: O seu poder também pode dançar?
1: Pode dançar, rapaz. Ó. Ô, gente, vocês estão gostando? Estão gostando ou não estão gostando? Parece que nunca tomou munguzá hoje.
2: Será?
1: Não. Ali tem, ó, mas é comprado, viu? Não tem, o locutor não tem conta, não. Bote na nota, na cardeneta tem não, viu? É no Pix, no crédito e no débito, viu? Ó, isso aqui é Forró, São João da Sociedade, Arraial do Coração, mais um dia. A gente começou lá 28 de maio, vamos até 25 de junho, fazendo música pra vocês, trazendo a magia do São João, né? Eu acho que não tem outro lugar em São

0: Salvador que remeta tanto à cidade do interior como o Shopping Piedade. Eu sei que tem outros shoppings fazendo São João, mas nada parecido com isso aqui, ó. Isso aqui, principalmente para quem não viaja, eu acho que é a melhor experiência em Salvador do que é o São João do interior. A gente tá vendo as barraquinhas de comida, a gente tá vendo aqui tudo enfeitado, assim como as praças do interior. É o Shopping Piedade mais uma vez fazendo esse arraial do coração e a Rádio Cidade da Bahia chegando junto mais uma vez também. E João Miranda, que já é de casa, mais uma vez trilha sonora desse arraial do coração, que tá bom demais, cara. Tem aniversariante hoje aqui? Tem? Esse cara aqui tem um momento especial pro aniversariante. Tu tem que dançar aqui sozinho.
1: É seu aniversário? Tá bom.
0: Mas vem cá, é seu aniversário mesmo. Comprovado. Tem identidade pra comprar? É brincadeira, né? Pra dar prima, não vou te dar uma geladeira não, rapaz. Ó, identidade nova e tudo, hein? Pegou a fila,
1: 2026.
0: Ó, rapaz. É, rapaz, cadê? Pera aí, é isso mesmo.
1: Parabéns, meu irmão, bate palmas aí, gente, parabéns.
0: Que cidade bem a esposa dele, que não precisa dar dois presentes, é um só, né? Que é de aniversário e é do namorado já, né? Velho, você faz um momento especial lá no Forró do Talco, né? Que é o momento que você canta pro aniversariante. Explica um pouquinho pra galera que tá aqui entender a magia que é o Forró do Talco, velho.
1: O Forró do Talco é uma coisa muito natural, né? Ele foi surgindo naturalmente, ele existe naturalmente. E essa brincadeira da Roda de Baião, aí quem tá aniversariando entra de graça na festa. E aí a gente faz um momento onde a galera abre uma roda assim, e ele ou ela, né, entra pra dançar um com o outro, um com todo mundo. E aí a gente toca só instrumental.
0: Então, peraí.
1: Aí o instrumental vai acelerando. Aí quem aguentar mais dançar,
0: vamos
1: vai viver mais tempo.
0: Roda aqui, vamos fazer.
1: Entendeu
0: a roda aqui.
1: Negócio?
0: Atenção, venha. Vamos fazer uma roda aqui bonita. Dê a mão a ela, vá. Vá fazer a roda. Você também, venha. Vamos dar roda aqui. O aniversariante vai ficar no meio. Meu irmão, você vê porque você quis, viu? A dia de aniversário, não quiser ficar famoso, fica em casa. Vamos levantar. Faz a roda. Peraí. Como é seu nome?
1: Organiza aí.
2: Cláudio.
0: Bora, Mônica.
2: Arraial do Retiro.
0: Arraial do Retiro. O nome do bairro dele já tem tudo a ver com São João, Arraial, viu? Bora, dá a mão aí pra ir fazer a roda. Que agora vocês vão sentir o que é que acontece lá no Forró do Talco quando João Miranda faz a roda de baião. Calma, que é devagarzinho, viu? João, você comanda aí, a gente vai...

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5: Fabrício, 5 títulos, nenhuma ausência. 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
5: 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Ex, será que vem?
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Falando da minha expectativa em relação à seleção brasileira nesta Copa, eu sou otimista por si só. 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Temos uma zaga, assim, por exemplo, os laterais de um lado e do outro, Danilo e Alexandre, que também não passa confiança. O ataque, o pessoal parece que só joga em seus times. Tudo isso existe. 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
1: Venha, venha, pode vir.
2: Olá, gente, todo mundo feliz aí? Bora animar esse negócio, hein? Combinado? E de uma coisa...

Agora eu quero saber se vocês cantam direito. Vou avaliar quem vai ser contratada para ser back no São João, combinado? Quero ouvir agora. Atenção, vou prestar atenção, o sanfoneiro também, tá de olho. Oh, la la la la la la. Vocês. Oh, la la la la la. Bora. Oh.

diploma agora. Essa todo mundo sabe. Essa pra gente encerrar com diploma. Todo mundo sabe. Pra gente começar o São João agora aqui, inaugurar já o São João já começou. Vamos lá.

Schleibi. Bora, sociedade. Alô, Gleison, Manoel. Bora, seu Matheus, professor. Prepara aí.

0: Eita coisa boa, Del
1: Pelo. Nosso forró aqui, o Arraia da Sociedade, tá pro mundo todo, pro Japão, pra França, pelo YouTube da Sociedade. É o nosso Sociedade Online. Vamos nessa, Del Feliz, pra você, forró que vocês querem. Receba, forró.
2: Vamos com tu e eu. Essa foi a música de São João do ano passado. Domingo e Gigi. Alô, Gigi Cerqueira. Essa é tu e eu.

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6: E hoje é dia de Brasil. A nossa seleção estreia diante do Marrocos às 19 horas, horário de Brasília, no MetLife Stadium em Nova Jersey. É, o time comandado por Carlo Ancelotti deve estrear com pelo menos 8 remanescentes da Copa de 2022. E a tendência é que o Brasil entre em campo com o seguinte time: Alisson, Danilo, Marquinhos, Gabriel Magalhães e Alexandro. No meio, Casimiro, Bruno Guimarães e Paquetá. Na frente, Vini Júnior, Rafinha e Matheus Cunha. A Sociedade estará ao vivo a partir das 17 horas para fazer aquele pré-jogo de qualidade. E eu espero vocês aqui, junto de toda a nossa equipe.

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2: E o forró não para aqui na Estação do Forró, aqui na Centenária da Bahia. Vou nesse ritmo acelerado mesmo, porque eu tô gostando demais de curtir junto com você aqui. Esse esquenta, ainda tá chegando o São João. Então a gente segue aqui nesse esquenta, nessa animação boa pra curtir junto e se preparar bem pra essa grande festa. Ai, que ansiedade! Que ansiedade que eu tô, seu Sila Silva! Vamos seguir então escutando música boa? Vem mais aí, viu? Mais flashes, mais momentos do nosso forró. Ó sociedade da nossa arraiá que aconteceu lá no Shopping Piedade. Se liga, aumenta o som.

0: Muito obrigado pra você que acompanhou aqui a Estação do Forró. Obrigado, hein? Você que tá aí na expectativa, tá ansioso, relaxa. Ainda tem muito mais programação especial do Forró aqui na Rádio Sociedade. Amanhã, inclusive, tem mais Estação do Forró aqui na nossa programação. Mas durante a semana, como eu falei, toda terça e quinta-feira a gente tá lá no Shopping Piedade trazendo forró. E também, claro, durante a programação você vai escutar muito forró aqui. Claro que a gente já tá temático, tá todo mundo querendo dançar agarradinho. Valeu, um beijo, um abraço, tchau, tchau.
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3: Manda pra mim que eu mato no peito, boto no chão. Muito boa tarde aos amigos ligados na Rádio Sociedade da Bahia. E agora é 97.9, a nova cara da Bahia. Vem com a gente, vem com a seleção brasileira rumo ao hexacampeonato mundial de seleções. É o pré-jogo mais gostoso do rádio do YouTube baiano. Vem com a gente, vem com a Rádio Sociedade rumo ao hexa na 97.9. 5 horas e 2 minutos na bancada. E que bancada, que privilégio! A referência, o que emociona, Tony Silva, o nosso craque, o que sabe do jogo, Cássio Cardoso. E aqui na Sociedade, comentário, tem classe, tem nome, o nosso craque Caio Leone. Lá nos bastidores, mesa de efeitos de Ramon Santana. Na produção do YouTube, tem Rebeca Tavares, tem Abraão Salles. Aqui na operação do YouTube.com/ Rádio Sociedade da Bahia, trabalhos de Thiago Reis, coordenação de Gleidson Tavares e, claro, com os nossos correspondentes, hein? Direto de onde acontece a Copa do Mundo, tem Rodrigo Massa, tem Rafael Brasileiro, tem a Rádio Sociedade direto de onde jogará a equipe do Brasil. É, meus amigos, é a seleção brasileira em sua estreia. A bola rola às 7 horas contra a equipe do Marrocos e a expectativa do torcedor brasileiro, os nossos repórteres também espalhados pela cidade, Manuela Vena, Brenner Menezes, Gabriel De Luca, daqui a pouco todas as informações de como está o termômetro da capital baiana, Salvador, vivendo o início do Mundial de Seleções, o início da caminhada da seleção brasileira rumo ao hexacampeonato mundial. 5 horas 3 minutos, eu já vou dar boa tarde para essa bancada, ele que já viveu muitas Copas do Mundo, que vive a expectativa de quem sabe mais um título na seleção brasileira, a Vinheta da Fera, o boa tarde dele, que é uma referência e emociona a galera. Boa tarde, Tony.
4: Boa tarde, Fabrício, um abraço Caio, Cássio e você que está nos acompanhando nesse programa todo especial, esquentando para o início da Copa do Mundo para nós brasileiros. Sempre existe aquela expectativa do Hexa, né? E a gente vai nessa onda também. entendendo que a pegada é essa e vamos torcer para que tudo dê certo.
3: É aquele sentimento de pertencimento, de nacionalismo do Brasil, da maior seleção de todos os tempos, da camisa mais pesada do futebol mundial, com 5 estrelas, rumo ao hexacampeonato. E opinião na Rádio Sociedade, você já sabe. Aqui comentário, tem classe e tem nome. Boa tarde, Caio. A Copa começa para a seleção brasileira hoje, meu brother.
5: Boa tarde, Fabrício. Boa tarde, Tony Silva, Cássio Cardoso, Gleison Tavares, ao nosso querido Ramon Santana, né? O nosso Thiago Reis, a você, ouvinte. É um prazer estar aqui com vocês nesse programa especial. É natural que a seleção brasileira, após fracassos, não tenha tanta confiança do torcedor, mas nós temos que ter a certeza do seguinte: o campeão da Copa do Mundo é o melhor time do mês. Se o Brasil conseguir esconder os seus defeitos, vai conseguir chegar longe.
3: Tô com Caio Leone demais, é tiro curto. Muitas vezes naquele momento a seleção que ninguém ventilava como a postulante ao título é quem chega mais longe, é quem de repente papa essa taça, por que não a seleção brasileira tão questionada? E quem comenta também na Rádio Sociedade, aliás, reunir essa dupla, hein? Numa mesma edição de programa, Gleidson Tavares, você é demais. Coloca a vinheta dele, mais um craque Sociedade. Ele sabe, sabe muito do jogo.
6: Cássio Cardoso.
3: Boa tarde, Cássio.
7: Boa tarde, Fabrício Cunha. Boa tarde, Tony Silva, Caio Leone. Pô, dividir bancada com o Caio, que saudade que eu tava disso. Um abraço, meu querido Gleidson Tavares, grande Thiago, grande Ramon, todo mundo tá aí na área com a gente, nossa equipe técnica, galera lá do Canadá, Rafinha Brasileiro, Rodrigo Massa, tem Gabriel De Luca, Manu Avena, meu irmão, que seleção, Brenner Menezes. E por falar em seleção, rapaz, esse é um momento sempre muito especial, né, de estreia em Copa do Mundo, porque a gente pode chegar do jeito que for, bem ou mal, quando vai rolar a bola a gente acredita. Nós somos acostumados a isso, todo mundo aqui já nasceu entendendo a seleção brasileira como uma das principais seleções do mundo. E claro que a gente fica com a expectativa alta de que esse tipo de percepção prevaleça para fora e também para dentro, né, com os jogadores. Essa semana com o Tony Silva me incomodei um pouco com a falta de vontade dos caras assumirem a responsabilidade. Essa coisa, gostamos de ser o azarão, eu queria que eles tivessem o contrário.

0: Hein? Sensacional, né? Cara, eu assim, eu tento respeitar, porque respeito a gente tem que ter com todo mundo, mas aqueles brasileiros que não querem torcer pelo Brasil, como não torcer pra camisa mais pesada do planeta? Não importa se será campeão, ou se vai cair na segunda fase ou nas quartas de final, vamos viver cada momento. Eu tava lembrando ali no nosso Twitter ali com os craques, Jefferson Jesus, o Ramon Santana, o Gleidson, né, também o Thiago, que um dos momentos mais marcantes em Copas, e olha que eu já vi ganhar duas, foi Brasil e Chile, porque meus pais ainda vivos, eu, meu pai, minha mãe, meu sobrinho, meu outro sobrinho, minha esposa, meu sogro, minha sogra, a gente vendo aqueles pênaltis, porque nossos cérebros não sabiam que semanas depois ou dias depois a gente tomaria o 7-1 da Alemanha. Não. Mas aquele momento é de uma alegria absoluta, eu lembro depois todo mundo caiu na piscina, sabe? Então, por que não viver os grandes momentos dessa Copa até a possível eliminação, que a gente não tem certeza se vai acontecer. Perfeito. Então, eu escolho viver cada momento, já me arrepiei todo porque a Copa começou, Caio Leone.
1: A Copa começou e viver cada momento é muito importante, principalmente por conta do que a seleção brasileira acaba fazendo com o nosso sentimento, né? Acho que os grandes apaixonados por futebol sempre têm o orgulho de lembrar de 1958, 1962, 1970, até os mais jovens acabam olhando, né, aquela seleção de 70 como um grande case de sucesso, tático, técnico, uma qualidade absurda, além de 1994, que é a Copa de muitos amigos meus que são dessa faixa etária. E principalmente 2002, foi a Copa que eu me lembro de ter acordado e ver aquele jogo de madrugada, onde o Ronaldinho Gaúcho, que era o meu grande ídolo na época, acabou com o jogo, o Brasil vence de virada. Então acho que viver a Copa, viver a emoção, fazer com que as crianças se apaixonem cada vez mais, acho que é o sentimento que nós precisamos, inclusive, passar como comunicadores.
0: Exatamente, em 2002, né, se na final não tivesse dado certo, como deu, aquele jogo entre Brasil e Inglaterra ficaria na história do mesmo jeito, né? Aquela madrugada espetacular com a virada maravilhosa. Vamos então pra lá, hein? Pro palco da festa. Ele tá com a gente, Rodrigo Massa, com informações da nossa seleção canarinho, também dos torcedores que circundam o estádio onde vai acontecer o jogo daqui a pouquinho entre Brasil e Marrocos. Com você, Rodrigo, boa tarde. Seja muito bem-vindo à Família Sociedade.
2: Muito boa tarde, meus amigos da Rádio Sociedade, Rodrigo Massa do Canarinho Cast aqui para trazer um pouquinho, né, em mais um boletim da gente aqui na Copa do Mundo 2026, aqui em New Jersey, direto do esquenta oficial da torcida brasileira. A gente já tá vendo aqui a movimentação, os ônibus que vão levar a galera daqui do esquenta pro estádio já estão começando a sair, então tá começando a ficar um pouco mais vazio aqui, mas ainda assim, nesse esquenta vai passar o jogo. Quem não tem ingresso, porque tem muita gente aqui que não tem ingresso, vai conseguir assistir o jogo aqui, e a torcida já tá começando a se organizar para ir direto pro estádio. Ontem a gente foi lá na Times Square, tava lotado de brasileiro, foi uma festa muito bonita da torcida brasileira, mas a gente conseguiu identificar, né, coisa que a gente até falou na live no meio da semana, eu e Rafa, a gente entrou em live aqui também na Rádio Sociedade, muita gente ainda sem ingresso, porque o preço do ingresso tá absurdo, quase que abusivo, né, quase $2,000 o preço do ingresso. Agora no site de revenda, os ingressos já saíram do site de revenda, falta um pouco mais de 2 horas aí pro jogo, e os ingressos já não estão mais nem disponíveis lá, acredito que por uma determinação do site, uma determinação da FIFA, mas enfim, esse é o que tá o momento de pré-jogo aqui, e aí, ao longo da partida, ao longo que as coisas forem acontecendo por aqui, a gente vai trazendo e vai mostrando pra vocês, porque Canarinho Cast e Rádio Sociedade é a Copa do Mundo 2026.
0: Muito bem, tá aí o nosso grande Rodrigo Massa, é a Rádio Sociedade, direto do palco da festa, hein? E a gente sai dos Estados Unidos e vem aqui pra capital baiana, porque os nossos repórteres estão espalhados também por nossa Salvador, trazendo informações de como tá o termômetro, né? A torcida baiana que acredita no hexacampeonato. Manuela Avena, onde é que você tá, minha garota? Boa tarde! Já Manuela Avena, né? A gente deixa tudo acertadinho para que Manuela Avena chegue na área. Aqui, venha, grande Tony.
3: Permita-me, porque vocês citaram muitas coisas interessantes da seleção, né? Mas de conquistas, né? Então, o que marca a minha vida como torcedor de seleção brasileira, eu tinha 18 anos de idade, 1982, cara. Eu não consigo esquecer aquela seleção. Você tá me entendendo? Você vê Valdir Pérez, Leandro, Oscar, Luizinho Júnior, Toninho Cerezo, Falcão, Zico, Sócrates, Éder e até Serginho Chulapa, que eu achava o mais fraco de todos, mas era uma seleção assim que ela encantava jogando e não conquistou o título. Então, é essa que eu tenho na mente, que não conquistou o título, entendeu?
0: Ou seja, durante a Copa, possivelmente é que te fez viver mais emoções.
3: Sim, claro.
0: Mesmo não sendo campeão.
3: Pra você

0: chorar com a derrota para a Itália? É porque o negócio foi... pegou legal, né?
1: A tragédia de Sarriá, 1982, talvez uma das melhores gerações depois de 70, e não conseguiu conquistar o título da Copa do Mundo, né? Aquele meio campo com Falcão, Sócrates, Zico e Toninho Cerezo sucumbiu diante da Itália de Paulo Rossi. 5:13 é o pré-jogo Sociedade. A gente vem nessa super transmissão pra você ligado aqui na 97.9, hein? É o nosso novo canal, é 97.9 FM, é a Rádio Sociedade de Itaio novo, hein? Pra você, claro, ter muito mais potência, muito mais abrangência em nosso sinal. Abraçando a galera participando com a gente aqui, ó. É, quem vai ser o herói da seleção brasileira? Já tem enquete por lá, hein? youtube.com/Rádio Sociedade, aproveita para dar o like pra gente. Já tem enquete lá para você dar a sua opinião. Quem vai ser o herói da seleção brasileira hoje? Eu vou dividir já essa pergunta, esse questionamento com a bancada. A gente tem as opções Vini Júnior, Rafinha, Endrick e Alisson. Dentre esses quatro, quem pode brilhar hoje? Eu vou com vocês já, porque Brenner Menezes está chamando. Vamos então trazer o caminho da seleção brasileira até o hexacampeonato, né? Quem vai cruzar o caminho do Brasil, além, claro, de Marrocos, Haiti e Escócia? Conta pra gente, Trovão. Boa tarde.
2: A Copa do Mundo de 2026 será a maior da história, com 48 seleções participantes e um novo formato que aumenta o número de jogos no mata-mata. Para conquistar o tão sonhado hexacampeonato, o Brasil precisará superar 5 fases eliminatórias após a etapa de grupos. Sob o comando de Carlo Ancelotti, a seleção brasileira chega como uma das candidatas ao título e terá pela frente uma trajetória que dependerá da posição final na fase de grupos. No novo formato da FIFA, os 2 melhores de cada um dos 12 grupos avançam, além dos 8 melhores terceiro colocados. Com isso, 32 equipes disputam mata-mata, que começa já nas oitavas de final ampliadas, chamada de fase de 32 avos. Caso confirme o favoritismo e termine em primeiro lugar do seu grupo, o Brasil enfrentaria inicialmente uma seleção de menor expressão ou um dos melhores terceiros colocados. Em seguida, a tendência é encontrar adversários mais tradicionais nas oitavas e nas quartas de final. Se avançar, a seleção chegaria à semifinal, etapa em que poderia cruzar o caminho de potências como França, Inglaterra, Portugal ou Espanha, dependendo da composição da chave. A grande decisão está marcada para o dia 19 de julho de 2026 nos Estados Unidos. Para levantar a taça, o Brasil precisará disputar 8 partidas ao longo do torneio, 3 na fase de grupos e 5 no mata-mata. Será a campanha mais longa exigida de um campeão mundial. A torcida brasileira sonha em encerrar um jejum que dura desde 2002. E se tudo ocorrer como planejado, a caminhada rumo ao hexacampeonato passará por desafios cada vez maiores até a tão aguardada final da Copa do Mundo de 2026.
1: É, meus amigos, é o possível caminho da seleção brasileira rumo ao hexacampeonato mundial. A gente vai discutir esse caminho porque a gente vai fazer contato com ele, Rafael Brasileiro, nosso outro correspondente na Copa do Mundo. É o Brasil rumo ao hexa, é a Rádio Sociedade, a 97.9. Ele está em solo canadense, uma das sedes da Copa do Mundo. Boa tarde, Rafa.
3: Boa tarde, meus amigos. Não estou na rua. Hoje estou aqui na nosso QG do Canarinho Cast, né? Onde eu e o Rodrigo gravamos, onde a gente produziu muito conteúdo essa semana. E prontíssimo aí para essa estreia. Não vou mentir, não, viu? Tô nervoso, tá? Tô igual a jogador. Dia de estreia de Copa do Mundo, a perna pesa. Tô com medo até de gaguejar aqui, até porque tô com a bancada aqui com experiência lá no alto, né? De Copa do Mundo, então, nem se fala, né? Então, boa tarde, meus amigos, e vamos falar de Brasil, vamos falar dessa seleção brasileira, que a escalação até agora é um mistério, né? Em alguns instantes ela vai ser revelada.
1: O que é que você está apostando, Rafa, para essa seleção? Paquetá, de fato, conseguindo essa posição de titular, a gente, com o Luiz Henrique, foi titular nos últimos amistosos, realmente indo para o banco de reservas. Como é que você imagina os dois laterais também, porque sempre há uma possibilidade ali de mudança nas laterais? Como é que você imagina essa seleção brasileira, a escalação do técnico Carlo Ancelotti?
3: Carlo Ancelotti é um técnico que ele vai completar na próxima Copa, né, que ele tem contrato, né, 4 décadas, né, no futebol, ou seja, ele comanda times desde a década de 90, e eu tô querendo acreditar que ele está escondendo o jogo, que ele decidiu, certo, jogar essa casca de banana aí pra gente e, logicamente, testando opções com três jogadores no meio de campo, mais três na frente e com, principalmente, com Danilo e Alexandre nas laterais, né? Que é algo que eu realmente não esperava ver os dois jogando ao mesmo tempo nesta Copa do Mundo. E, assim, minha esperança ainda é que ele tenha jogado essa casca de banana e a gente vai jogar no 4-2-4, porque se tem um jogo que o Brasil vai ter campo pra jogar, é o de hoje, certo? Porque o Haiti vai vir fechadinho, a Escócia joga muito bem defensivamente, apelando principalmente nas bolas paradas. Então, hoje era o jogo pra gente utilizar o 4-2-4 que ele usou durante 10 meses aí, mas vamos aguardar, né? Mas se eu tivesse que apostar, eu apostaria que, por tudo que eu venho cobrindo a seleção brasileira e vendo o Carlo Ancelotti, é que ele vai com três jogadores no meio de campo, mas eu não garanto que a escalação vai ser a escalação que está sendo anunciada. Talvez a gente veja Douglas Santos aí como titular, que seria uma opção muito melhor do que Alexandre.
1: E aí eu vou chamar Cássio Cardoso para essa discussão que é muito interessante, né? Com tudo que aconteceu nas laterais, Danilo e Alexandre podem começar jogando, o que colocaria a seleção com 8 de 11 daqueles que iniciaram a Copa do Mundo passado, 2022, contra a Sérvia. Você só não teria ali o Neymar,
4: Thiago Silva
1: e Richarlison. O Thiago Silva e o Richarlison, né? Então, os demais todos estarão lá.
4: Aí vem um ponto, né? Um abraço.
1: Isso é bom ou ruim?
4: Pra mim é ruim. Existe um momento em que você pode considerar que houve um ganho de experiência. Se o Sport em questão fosse xadrez, ou outro qualquer que não exigisse a força física, eu diria que era bom você manter uma estrutura de jogadores experimentados em Copa, mas não é o caso. Existe uma linha, uma curva no futebol brasileiro, no futebol mundial, de explosão física que você, depois que atinge, a tendência é você só perder. Esses jogadores, eles estavam talvez no limite em 2022, há 3 anos e meio, né? E o que a gente esperava era uma renovação que acabou não acontecendo. Então, e para agravar essa percepção que você trouxe, Fabrício, os três que não estão, dos três que não estão, apenas um a gente pode dizer, beleza, tudo bem que não esteja, que no caso é o Richarlison. Os outros dois, para mim, eram top de linha. É Neymar e Thiago Silva, que poderiam estar nesta seleção também, estariam dentro do mesmo, da mesma avaliação, né? São jogadores que envelheceram, em vez de dizer que ganharam experiência, por conta de tudo que eu falei antes, mas eram Neymar e Thiago Silva. Então você nem tem nem Neymar nem Thiago Silva, e quem está no lugar deles ainda não nos deu. A gente está falando de Gabriel Magalhães, que eu acho um belo zagueiro. A gente está falando aí de Matheus Cunha, que eu acho que é um jogador muito bom. E estamos falando de Thiago Silva, Neymar, Richarlison, Matheus Cunha. Aí quem foi que jogou na frente? Rafinha, Vini Júnior. Na Copa de 22. Rafinha, Vini Júnior, Matheus, Neymar e Richarlison.
3: Que teoricamente o meio de campo ganha um
4: Bruno Guimarães. Mais, né? É Bruno Guimarães, que está agora, que não foi titular na estreia contra a Sérvia. São jogadores bons. Gabriel Magalhães, Bruno Guimarães e o próprio Matheus Cunha. Bons jogadores. Eu queria no meu time.
1: Mas é o Bruno pelo Neymar, né?
4: Entendeu?
1: Você entende qual é a referência? Porque é o segundo da posição do Paquetá, mas quem entra efetivamente no lugar do Neymar é o Bruno Guimarães. Isso. O Gabriel Magalhães pelo Thiago Silva e o Richarlison pelo Matheus
4: Cunha. Então essa percepção me preocupa. E querendo ou não, até mesmo o trabalho do técnico, o Rafael Brasileiro trouxe aí uma discussão muito bacana. O cara tem pouco tempo de trabalho se tratando de seleção brasileira. Mal tem um ano. E o ciclo que chegou em 2022 era um ciclo muito melhor.
1: Sim.
4: O nosso ciclo para chegar em 22 foi muito melhor. Até nós chegamos confiantes.
1: Havia uma impressão que em 18 foi o detalhe, já que o ciclo tinha sido tão vitorioso, e 22
4: é o ciclo vitorioso. E se vacilar, a gente pode discutir que 22 foi detalhe. Porque afinal de contas, nós estávamos classificando para a semifinal.
1: Sim, ia pegar a Argentina.
4: Ia pegar a Argentina. E eu não sou daqueles que acham que a Argentina ia passar.
1: Não.
4: Tinha
1: que ver no
4: então, campo. Então, eu tenho essa preocupação, eu tenho uma esperança como torcedor, eu sou muito, aspas, Pacheco, então estou torcendo muito, estou acreditando muito, mas a gente também aqui tem que fazer a parte analítica da coisa. E analisando, eu acho que a gente vai chegar enfraquecido em relação a 2022, mesmo tendo 8 jogadores experimentados em Copa, provavelmente no time titular.
1: 5 horas 22 minutos, a gente volta então com ele, Rodrigo Massa, direto lá de Nova Jersey, ou com Rafael Brasileiro. Rafael Brasileiro, então a gente volta com Rafael Brasileiro, já tá com a gente no link, né? O Rafael tá no papo com a gente, né? Aqui nessa mesa redonda que tem ele lá direto do Canadá, uma das 3 sedes do Mundial. Então, apontando até pra isso, Rafael, antes do Caio e do Tony. Porque Danilo e Alexandro talvez fossem as peças mais questionáveis em 2022, né? Havia um clamor por essa renovação. E se passam 4 anos, os dois, no momento físico e técnico, ainda mais questionável, e de repente vão começar jogando hoje. Você até tem ali uma sensação de que pode dar o Douglas na esquerda, né? A contusão do Wesley faz o Danilo ficar muito forte para ser o titular pela direita. É uma seleção, quando a gente compara assim a grosso modo, fica parecendo que tá enfraquecido, até porque tinha a figura do Neymar em 22, ainda como uma das grandes estrelas do futebol mundial.
3: Meu amigo, tem até uma curiosidade, né? Porque Danilo, Alexandro e Casimiro, eles estiveram na última seleção brasileira sub-20 campeã mundial, já na longínqua 2011 aí. E na última Copa, eu não esperava que a gente fosse... depois da última Copa, eu não esperava que a gente ia vê-los novamente titulares, até porque a gente tem que lembrar, né, Alexandre começou titular, se lesionou, Danilo jogou na lateral esquerda, que também se machucou, certo? E a gente teve que jogar um lateral direito, lado esquerdo improvisado, só pra gente entender que a crise da lateral, das laterais no caso, não é algo de hoje, é algo que já vem se arrastando há um bom tempo. E vários nomes passaram por ali nesse ciclo, né? A gente testou na direita, por exemplo, Ian Couto, Paulo Henrique, Vitinho. Na esquerda, Carlos Augusto, da Inter de Milão, que provavelmente é um jogador que o torcedor comum não vai nem fazer ideia que passou pela seleção. Até porque ele mudou de aparência, né? No começo do ciclo, ele era 100% careca. E depois ele fez um implante capilar que, quando ele foi apresentado, mal reconheci. Então, assim, são vários atletas que passaram por ali e a gente volta para uma Copa depois e são os mesmos laterais com problemas físicos mais visíveis, né? Alexandre, vocês viram recentemente, Alexandre contra o Vitória, sofreu contra o Vitória. Danilo falou na zona mista na última semana, após o jogo contra o Egito, que ele não tem condição de fazer o que o Wesley fazia, que era ser aquele cara que ia atuar como ponta, né, no esquema de Ancelotti. Que acho até que essa mudança para 3 jogadores no meio de campo é justificável por essa ausência. Mas é uma seleção que eu concordo plenamente, que perde por não ter renovado tão bem e que chega muito desacreditado em relação à última Copa. A gente tivemos 2 Copas em sequência que a gente acreditou, né, que o Brasil seria campeão. O Brasil tinha peças para isso, tinha futebol para isso, tinha resultado para isso, apesar de ter perdido a Copa América no Brasil para a Argentina naquele jogo no Maracanã vazio, né? Mas sim, a seleção chega bem pior do que 2022, na minha opinião.
1: Então, geracional, né? Porque a gente não tem a renovação do craque. O Neymar é ainda o Neymar. Eu lembro quando o Neymar surgiu em 2010, o craque da seleção era Kaká, e a gente tava negando o Ronaldinho Gaúcho. Foi mesmo. Que ainda seria o melhor da América em 2013, 3 anos depois. Ou seja, ainda tinha potência física e técnica para estar na Copa de 2010.
4: Ganhou a Libertadores
1: pra parte. Ou seja, tinha tantos frutos, né? Que a gente já conseguia dar as costas para alguns.
0: Você falou
1: disso. Dessa vez não, viu, Tony? Só para concluir. Não. Dessa vez não. A gente não teve renovação nas laterais, não teve renovação do craque. E a gente fica numa carência muito grande.
0: Nós temos esse sofrimento, essa carência realmente existe. O ônibus da seleção que saiu do hotel por volta das 4h15 da tarde, para você ver como é bem próximo, né? Já está no perímetro, está aqui a informação que vem da CBF, do estádio. E a novidade é essa: Neymar está no ônibus com a delegação. Né? Talvez isso já seja um sinal de que aquela preparação toda está acabando e que a gente pode tê-lo treinando já com a seleção em campo.
1: Né? A gente vê as imagens dele na bicicleta, até assim num ritmo muito interessante, né? Claro que a gente não entende a fundo, mas assim, eu acho que teremos o Neymar aí ainda na primeira fase. Tomara que a partir do segundo jogo, hoje já é para ele estar realmente naquele ambiente de grupo.
4: Eu quero até ouvir o Caio, mas só vou dizer uma coisa bem rápida assim. se eu ver Neymar à beira do gramado e entrar em campo com a camisa da seleção brasileira para jogar uma Copa do Mundo, eu vou me arrepiar todo. Porque vai me dar a sensação da jornada do herói, de verdade. E a gente viu isso com o Ronaldo 100%. Fenômeno. Sabe? Viu isso com o Messi. E quem sabe, velho?
1: Com o Romário de outra forma.
4: Com o Romário de certa forma.
1: Fora até chegar o jogo do
4: Uruguai. Então, Caião, assim, eu fico com essa sensação. E nada, enquanto ele não pode ser o Romário, ele vem sendo o Ricardo Rocha. Que em 94, exato, sem poder jogar, ficou, exato, e tava sempre com os
1: jogadores. Até porque eu trouxe uma questão outro dia no Esporte Mais. O 26º iria jogar? Iria ser titular? Iria jogar quantos minutos? Então, em detrimento de não ter o Neymar, você teria esse cara quantos minutos? O João Pedro, sei lá quem fosse, entendeu? Então, acho que a presença dele em 26, acho que tá tudo certo. Mesmo que ele venha numa segunda fase, mas parece que pode ser antes.
5: Foi. Exatamente. Assim, eu vou iniciar... Primeiro com uma ótima pauta do nosso Rafael Brasileiro, falando sobre as laterais, e o Cássio, de maneira muito correta, ele cita um pouco de medo em relação aos dois jogadores que continuam sendo titulares. Né? A gente vai para a Copa de 2026 com o Danilo pelo lado direito e o Alexandre. E aí, claro que toda a ideia de escalação e os atletas que são escalados partem de uma ideia, principalmente de acordo com o que o adversário pode fazer. Então, o Marrocos tem no seu DNA, se a gente pegar o jogo contra a Noruega, que está mais fresco na memória, é uma equipe que tem uma agressividade muito grande pelos corredores laterais. Então, o gol, que é logo antes dos 10 minutos, é uma jogada do Ezazuli pelo lado direito, ele inverte o setor, o Brahim Dias acaba recebendo a bola, o Hakimi faz uma boa ultrapassagem, porque acaba gerando dúvida, abre esse espaço para o Brahim Dias conseguir fazer o gol. Por que eu estou citando isso? Brasil em organização ofensiva, no campo do adversário, circulando bola, você perde a posse. No momento que o contra-ataque acontece, se você não tem laterais que tem qualidade suficiente para correr para trás, porque uma coisa é compreensão física. A outra coisa é você conseguir entrar na intensidade que o jogo está pedindo. Então isso me preocupa. Em relação ao 4-2-4, eu vejo da seguinte forma. Quando ele entra com o Paquetá, talvez o esquema não mude. Ele tem mais um meio campista. E aí, em relação à característica, o Paquetá é um jogador que... cuida mais da bola, dá mais ritmo, tem mais cadência. Então isso pode fazer com que a seleção brasileira tenha mais controle em relação ao meio de campo marroquino. Agora fico na esperança do seguinte, não dá para esperar tanto tempo nem na estreia. O Matheus Cunha não tá me entregando, eu coloco o Endrick. O Rafinha teve dificuldade, eu coloco o Rayan.
1: Eu troco logo
5: até
1: também.
5: Até para manter o grupo com esse sentimento, que ó, se você não aproveitou os seus minutos, alguém vai aproveitar. Então precisa ser assim. Copa é tiro curto.
1: Até pelo que a gente viu contra o Panamá, né? Quando você teve a figura do Paquetá, organizou muito mais, né? O time ficou com muito mais calma quando ela passava nesse setor e meio campo. Grande Rafael Brasileiro, né? Estaremos juntos durante esse Mundial. Fica à vontade com suas considerações finais e o seu palpite, né, para esse Brasil e Marrocos que rola daqui a pouquinho às 7 da noite.
6: Obrigado, Fabrício, Tony, Cássio, Caio, que trouxe aí no detalhe, né, o gol do Marrocos contra a Noruega, que foi um jogo que quem assistiu, pensando no confronto contra o Brasil, se assustou, tá? E assim, acredito hoje que teremos um jogaço, lembrando, né, são as duas equipes, são as duas únicas.
1: Caímos com a conexão do Rafa. A gente vai tentar voltar com ele, né? Pois é, o Marrocos que empatou com a Noruega em 1-1, né? E aí pegando esse gancho, né? Eu vou com o Cássio daqui a pouco. Vou perguntar o Cássio da seguinte forma. Se o Brasil nos dá uma impressão de enfraquecimento em relação à última Copa, independente se as outras seleções também caíram ou não, porque aquela história, né? É tipo audiência, né? Você tem 100, mas se só tiverem 200 ouvindo, a metade tá com você. Mas se tiverem 500 ouvindo, você só vai estar com um quinto, né? Então as outras seleções também podem ter enfraquecido, é uma análise mais profunda. Mas se o Brasil enfraqueceu, o Marrocos, em relação à última Copa, tá mais forte ou tá mais fraco? Eu vou com o Cássio, porque antes a gente tem Manuela Vena já trazendo as primeiras impressões aqui direto de Salvador. Ou Gabriel De Luca? Manuela Vena, vamos lá com o Manu, nossa super craque Sociedade tá na área, com essa temperatura Salvador vivendo a Copa do Mundo, você Manu. Vibra que vibra,
7: Manuela Vena. Muito bom Boa tarde, Fabrício, pra você, pra essa bancada maravilhosa e pra todo mundo da Rádio Sociedade que tá acompanhando a gente. Olha só, olha que coisa linda que tá essa rua aqui, a Rua 13, aqui da Federação. Pessoal muito empenhado, pessoal se une, se junta pra fazer o quê? Pra fazer a festa, pra comemorar o Brasil. E eles pintam a rua, fazem as banderolas, tem um telão também onde eles assistem os jogos aqui perto também. Vai ter banda, vai ter forró, vai ter samba, vai ter muita música também. E eu quero falar aqui com os organizadores aqui da festa, porque eles fazem toda a montagem, né? Eles idealizam o cenário e fazem também toda a montagem, se preparam para isso. Vamos aqui falar com eles. Esse aqui é o Sérgio Alemão, e aqui é o Cristiano, os dois que são responsáveis por essa coisa linda aqui. Fala pra gente, como é que é montar tudo isso para agradar tanta gente? Conta aí.
8: É entregar o melhor, né? Quando a gente entrega o melhor, a gente acaba agradando todo mundo. Nunca vai agradar, mas quando a gente tenta fazer o melhor, a gente acaba agradando muita gente.
7: Como é o processo de montagem de vocês? Como é que vocês pensam para poder executar isso?
8: A gente existe um grupo, uma comunidade, onde a gente divide todas as opiniões e a gente chega a um formato. Quando todo mundo resolve fazer o desenho, a gente vai lá e elabora o desenho, faz, executa e fica essa coisa maravilhosa aí.
7: Tá muito lindo mesmo. E aqui Cristiano também, responsável também por meter a mão na massa. Cristiano, como é que vocês se sentem de 4 em 4 anos ter que fazer esse movimento bem bacana que é pra Copa, né?
9: É, com certeza. Rapaz, é um orgulho mesmo que em 4 em 4 anos a gente tá aqui pronto pra atuar nessa lindeza que tá a rua. E espero que as novas gerações peguem esse dom da gente, que a gente também tá pegando de outro. Dom de outros antepassados. Então, que outros também venham aderir a essa.
7: Quanto tempo para fazer tudo isso?
9: A parte já levou aqui um mês e 7 dias por aí.
7: Que massa, obrigada, viu, gente? Vamos continuar mostrando aqui, Fabrício, a rua. O pessoal já tá chegando, tá se movimentando aqui também. Vamos falar agora com a Belinha, ela é uma das organizadoras aqui dessa festa. Belinha, conta pra gente, primeiro, como é que você se sente montando, né, tudo isso, fazendo tudo isso aqui pela comunidade? O que é que te motiva a fazer isso?
10: É muito gratificante ver como a proporção que tudo está tomando. O que motiva é justamente a gente não querer que essa tradição morra, porque é muito importante essa tradição se manter viva. Quando eu era criança, tinha uma memória muito viva, né, das ruas pintadas, de tudo decorado para a Copa. E infelizmente isso foi perdendo com o tempo, mas a gente tentou manter essa tradição desde 2006. Então é algo que a gente realmente pretende que siga por muitos e muitos anos e inspire a nova geração a continuar com essa tradição.
7: Vocês esperam quantas pessoas aqui hoje?
10: Rapaz, eu não vou saber te dizer a quantidade não, de verdade.
7: Muita gente, né?
10: Muita gente, porque tem muita gente falando de vários bairros diferentes. Então, realmente, é porque aqui, quando chega a época de Copa, aqui vira um ponto turístico, né? Então, realmente, é muito improvável quantas pessoas vão vir.
7: Muito bom, Fabrício. Além de tudo isso aqui, a gente ainda tem a galera que pinta o cabelo, a galera do churrasquinho aqui também. Vamos pegar aqui a galera que tá pintando o cabelo, que é sempre uma resenha massa, né? Boa tarde, amigo. Como é seu nome?
11: Juan Gonçalves.
7: Juan, pintando o cabelo, por quê? Tem alguma promessa aí de Copa?
11: Tem sim.
7: Qual é a promessa?
11: Que se o Brasil for campeão, eu só pinto o cabelo de preto ano que vem.
7: Eita! E vem cá, vai pintar o quê? Vai platinar ele?
11: Isso.
7: Em homenagem a algum jogador da seleção?
11: Não,
7: é só você mesmo, né? E o placar de hoje qual é?
11: 3-1 Brasil.
7: Pois é, vai Brasil! Fabrício, eu volto com vocês, com toda a animação aqui da Rua 13, para que vocês sempre façam aquela festa e que seja uma grande Copa pra gente.
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1: É, meus amigos, Manuela Vena, na Rua 13, na Federação, esse sentimento, né, de nacionalismo, né, o sentimento nacionalista de pertencimento a essa nação. Que bacana, as ruas bem enfeitadas aqui na capital baiana e no Canadá, né, recentemente, há poucos dias, né, a final da Copa Stanley aí, a gente tem realmente o hockey como a grande prioridade esportiva do povo canadense, mas como é que a gente chega a esse momento de Copa do Mundo? Você já sente alguma presença de Copa em solo canadense, Rafa?
6: Sim, ontem tivemos uma grande festa, né, em Toronto, uma grande festa mesmo, torcedores de Boston de Canadá fazendo um dia maravilhoso, né, um dia inesquecível para o futebol canadense, né, vai ficar marcado, primeiro gol com bola rolando, primeiro ponto, né, esperava a primeira vitória, que pode vir na próxima quinta-feira contra o Qatar lá em Vancouver, mas só vou interromper porque a escalação saiu, tá? Como eu avisei aqui antes, Ancelotti enrolou todo mundo. Vamos lá. Alisson, Ibanhas, Marquinhos, Gabriel Magalhães, Douglas Santos, Bruno Guimarães, Casimiro e Lucas Paquetá. Na frente, Rafinha, Vini Júnior e Igor Thiago. É basicamente a escalação com Gabriel Magalhães no lugar de Ibanhas, né? Ibanhas sendo deslocado para o lado direito na defesa. Então, tá a escalação do Brasil. Ancelotti jogou a casquinha de banana. Eu avisei aqui e avisei no Canarinho Cast.
1: É verdade, o Rafael avisou, deu Ibanhas.
4: Chegou Ibanhas.
1: E aí, Cássio?
4: Ibanhas, Marquinhos, Gabriel Magalhães e Douglas Santos, ou seja, as laterais não são as laterais não, imaginadas.
1: Então de 8 cai pra 6.
4: E Matheus Cunha, banco também, velho. É. Então, nesse caso, exatamente, caíram pra 6. Alisson, Marquinhos, Casemiro, Paquetá, Rafinha e Vini Júnior.
1: 6.
4: 6. Os que foram titulares contra a Sérvia em 2022. E aí, pra mim, já é uma motivação extra. Sim,
1: sim. Rafael Brasileiro, com essa bomba da escalação que você cravou, inclusive minutos antes que você disse, olha, estão cravando o Alexandre Danilo, mas não sei não, acho que a gente vai ter mudanças nas laterais e bateu nas duas, cai de 8-6, suas considerações finais, obrigado por mais uma, estaremos juntos. Rumo ao Hexa, Rafa!
6: Desculpa aí que no meio do comentário eu caí da outra vez. Não fui eu, tá? Foi o Zoom que me expulsou. Depois eu vi que tem um timer ali em cima. Mas gosto da escalação do Ancelotti. Entendo o povoamento do meio de campo, apesar de discordar, porque acho que ele trabalhou muito mais na outra formação, né? Durante esse período, esse pouco mais de um ano que ele está na seleção brasileira. Acredito que Douglas e Banes vão conseguir segurar aquelas laterais. E a gente tem que lembrar, tá? Se os laterais dele sobem demais, eles vão abrir espaço para os nossos pontas. Então, torcedor, você que viu Brasil e Croácia, lembra como foi o primeiro gol do Brasil? Vini Júnior escapando pela esquerda, transição rápida, pronto. Aquele é o Brasil que Ancelotti quer. E Ancelotti, macaco velho, de futebol, já até experiência Copa do Mundo, jogou a Copa do Mundo, ganhou muitos títulos, tá aí, ó, mostrando que o mistério também é parte da estratégia, tá? E meu palpite para fechar, depois dessa escalação, eu tinha colocado que ia ser 1-1, tá? 2-1 Brasil.
1: 2-1 Brasil, é meu placar, desde ontem tenho dito, acho que o jogo vai ser encardido porque Marrocos tem uma seleção também muito competitiva, mas acho que vai dar 2-1 Brasil. Um abraço para Rafael Brasileiro, estará com a gente nessa super cobertura. Tem intervalo, é? Pra gente analisar a escalação da seleção, é um minutinho, não sai daí, a gente volta já para analisar. Deu Ibanhas, deu Douglas Santos, é a seleção brasileira rumo ao Hexa. Rádio Sociedade, Copa Sociedade 97.9, rumo ao Hexa, a gente volta já. 5:40.
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1: 5:42.
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1: Manda pra mim que eu mato no peito, boto no chão, de volta com o melhor pré-jogo Copa do Mundo aqui na Rádio Sociedade. É o Sociedade Copa 97.9 rumo ao Hexa, hein? Seleção brasileira saiu e a gente tem a seleção canarinho escalada pelo técnico Carlo Ancelotti, diferente do que muitos imaginaram, hein? É a seleção brasileira, né? Diferente do que a gente imaginava. A gente contou 8 remanescentes e no final ficaram 6. Alisson, Ibanez, Marquinhos, que é o capitão, Gabriel Magalhães e Douglas Santos, Casemiro, Bruno Guimarães e Lucas Paquetá, Igor Thiago, por que não o Hendrick, hein? Rafinha e Vini Júnior, Caio Leone. Cássio quer falar por que não o Hendrick?
4: Porque Hendrick vai ser aquela alteração que precisa acontecer durante a Copa.
1: Sim, que normalmente os treinadores gostam de ter esse cara.
4: Eu acho o menino tem muita estrela, velho.
1: Então, eu já começaria com ele.
4: Eu também.
1: Poderia ser o Romário, mas, Ronaldo,
4: tô entendendo, né? Dessa forma. É. Ele vai ser aquele cara que vai mudar.
5: Eu também, eu concordo. Eu acho que é um jogador que, tecnicamente, ele é acima da média em relação a todos os outros.
1: Mas quem vai começar é Igor Thiago.
5: Quem vai começar é Igor Thiago, né? Assim, em relação à escalação, quando eu vejo a linha defensiva, você tem Ibanez, Marquinhos e Gabriel Magalhães. Aqui você tem uma saída que é mais sustentada, que é uma saída com 4 jogadores, né? Ele deve utilizar o Ibanez, o Marquinhos, o Gabriel Magalhães e o Douglas Santos, com Casemiro e Bruno Guimarães baixando bastante, o Lucas Paquetá mais à frente, né? Com o Rafinha e Vini Júnior livres. Não é o Rafinha que vai ficar preso pelo lado direito, nem o Vinícius Júnior que vai ficar preso pelo lado esquerdo. O Igor Thiago entra muito por conta, primeiro, do perfil físico, e nesse mesmo jogo contra a Noruega, as virtudes e as fragilidades, elas acontecem. O futebol é, de fato, um caos organizado em algumas equipes. Sofreu bastante na bola aérea. O Bono teve que fazer boas intervenções. Então, o Igor Thiago, com 2 pontas que são muito agressivos, que vão cruzar essa bola na área, você pode ter o Igor Thiago brigando, principalmente com os 2 zagueiros marroquinos, né? Com o Riad, que é, inclusive, do Fulham, um bom atleta, para que o Brasil consiga também essas alternativas. Então, o Igor Thiago entrando pode seguir essa característica, mas no todo o Hendrick, em relação à qualidade técnica, ele está muito acima, mesmo aos 19 anos.
1: Eu acho assim que o Hendrick deveria começar jogando, mas entendo a escolha do Ancelotti, né? A escolha pelo Igor Thiago, e que momento, né? O que me agrada muito no Igor Thiago, né? E dando todos os méritos aos 22 gols na Premier League e suas partidas pela seleção de muita entrega, é o discurso dele de gratidão por estar na seleção. Eu vi recentemente o documentário Vai Brasil, que, meu Deus, as declarações que mais me chamaram a atenção foram do Igor Thiago, e eu acho que isso contamina, né? Contagia, vai, que contagia é uma palavra mais legal pra gente colocar nessa reverberação do sentimento. Então, assim, acho que também isso acaba, de certa forma, no ambiente de Copa, tendo algum peso.
4: Eu sou daqueles que, assim, insiste, né? Só acredito, insiste de que uma seleção campeã ou um time campeão, ele pode ter muitas características, mas uma coisa não pode faltar, que é acreditar de dentro para fora. Quem mais precisa acreditar que vai ser campeão é quem tá lá dentro, e assumir isso como uma responsabilidade. E ter esse discurso do Igor Thiago, de gratidão, de certa forma, vira um contraponto ao que nós ouvimos de Rafinha durante, sim, a semana, que chegou a dizer que não precisa provar nada para ninguém, e o cara representando
1: milhões,
4: 250 milhões de pessoas. O cara tendo o privilégio de estar no lugar onde talvez 250 milhões queriam estar, que é representando o Brasil numa Copa. Ou de Alisson, que no dia seguinte disse que prefere chegar numa Copa do Mundo com azarão, ou sem um povo acreditar. E eu acho que ok se o torcedor não acreditar, como foi em 94. Mas uma coisa que eu falei com o Tony durante a semana, quem assiste o documentário de 94 vai perceber que desde a eliminatória, mesmo sendo muito questionado na eliminatória de 93, os jogadores diziam que iam chegar para ser campeão.
1: É, verdade.
4: Os caras diziam isso, nós vamos ser campeões.
1: E quando o Romário entrou, nem se fala. Então, nos amistosos pré-copa.
4: Sabe o que é isso? É dizer, mande para mim que eu assumo a responsabilidade. É.
1: Romário pediu para cobrar ele se
4: isso,
1: não fosse campeão.
4: Romário não tinha batido o pênalti durante um treino na final.
5: Bateu o mais importante da vida.
4: Ele falou, não, deixa que eu vou bater. Ele virou pra Parreira pra dizer, eu bato. Os caras olharam pra ele e falaram, irmão, não bateu um pênalti. Ele, eu vou bater. E bateu e fez o gol. Foi o primeiro a fazer gol na decisão.
1: Porque o Marcelo
4: perde. Então eu sinto um pouco de falta disso. E de repente o Igor Thiago, ele talvez não esteja se colocando nessa posição de liderança, porque ainda está, né, neófito na seleção brasileira. Porra. Mas uma atitude dessa, dizer assim, não, eu estou grato de estar aqui, eu acredito aqui, isso talvez possa, como você falou, contagiar e em determinado momento colocá-lo numa condição de liderança. Você sente falta dessa liderança que chama a responsabilidade?
1: E que momento do Igor Thiago, hein? A gente vai... Assim, ele vai ser o camisa 9, né? Tá com a 25, mas, né, de maneira figurativa, vai ser o camisa 9 da seleção brasileira. Olha a responsabilidade pra esse cara que fez 22 gols no campeonato inglês.
4: Será que tem 13 letras, Igor Thiago? Alô, Zagallo.
1: Você já contou,
4: não,
1: cara?
4: Não, não, não.
1: Ai, ai, de repente tem.
4: Mas é o 13º jogo de Antielote.
1: Ah, garoto!
4: Cara!
1: Não deixa de ser.
4: A Manu...
1: Primeira vez que ele muda a formação do
4: também.
1: Time. Também. Mandou a venda, falou da Rua 13 na Federação.
4: É. Alô, Zagallo! Onde até que você esteja?
1: 5:48, Gabriel De Luca, você tá onde, De Luca? Tem mais informações, é Salvador também vestido de Copa. Vem pra cá, De Luca.
19: Fabrício Cunha, boa tarde pra você, boa tarde pra bancada e boa tarde pra você, coladinho aqui na 97.9. Ó, já tô aqui, viu? Em um dos cenários, você que acompanha a gente pelo YouTube, um dos cenários preparados pra acompanhar pra exibição desse jogo, da estreia da seleção brasileira, você já vê que já está tomado por pessoas, a gente vai andando mesmo, bora andando, já tá tomado por pessoas com camisa da seleção, tem camisa de time também, né? Todo mundo quer representar o seu amor pelo futebol, mas vamos ouvir aqui da galera como é que tá a expectativa para o jogo dessa seleção, Fabrício. Vamos lá, amigo, boa tarde, você que tá com o apito ao vivo aqui para a Rádio Sociedade da Bahia, ali Fabrício Cunha tá lá, e aí? Tá com o apito, eu quero saber como é que tá o coração para essa estreia da seleção.
20: Preparado para o Brasil ser campeão, começar bem, golear, e a festa é brasileira, a festa é nossa, cara.
19: Já respondeu tudo de vez, se vai ser bem hoje, se vai ser campeão, quem é que vai fazer o gol então?
20: Hoje, 2 gols de Vinícius Júnior e 1 gol de Paquetá.
19: O que, que você acha de Endrick na Copa, cara?
20: Cara, eu acho o Endrick, particularmente, um cara que não é muito de grupo, onde ele vai e tá sempre tendo um atrito. Mas eu confio no potencial dele. Eu acho que uma pessoa assim, como foi o Edmundo, geralmente tem poucas oportunidades no grupo que é fechado, como é Copa do Mundo. Mas o Endrick, eu acho que ele resolve, cara. Ele é o tipo de jogador que resolve.
19: E o poder da Copa também transforma tudo, né, meu irmão? Aí faz com que o time funcione junto, até aquela confluência toda, e vai dar tudo certo pro nosso ex.
20: Perfeito. Se o Endrick vestir aquela camisa e se contagiar como a gente tá contagiado, nós estamos iludidos, contagiados, otimistas. O ex é nosso, cara.
19: Se o Brasil chegar com a goleada hoje, aí iludiu de vez, né, não?
20: Totalmente.
19: O senhor mora onde?
20: Eu moro na Barra, Salvador.
19: Pronto, vem aqui pro Pelourinho porque é claro, cenário turístico.
20: Aqui é o ponto de partida para todos os santos se iluminar, cara. Pelourinho é o lugar onde se deve pensar tudo, cara.
19: É isso aí, todas as energias positivas, valeu. Vamos, vai, vai Brasil hoje. Todas as energias positivas focadas na seleção. E a gente continua aqui ouvindo um pouquinho mais da torcida. Meu irmão, boa tarde, tudo bem? Ao vivo pra Rádio Sociedade. Como é que tá a expectativa, o coração aí pra seleção hoje?
21: Rapaz, eu tô com muita fé na seleção, não, vou ser sincero.
19: Mais ou menos. E aí, qual vai ser o placar? Hoje, se fez ganhar hoje, já não consegue ganhar seu coração, não, rapaz?
21: Rapaz, 1-0 pra seleção, mas eu não tô com muita fé na seleção, não, tô sendo sincero.
19: É, tem que ser sincero mesmo.
21: Esse tal desse Neymar, ainda bem que nem vai jogar ele.
19: Mas o que importa é que ele tá aqui, ó, já pra assistir o jogo da seleção, tá aqui no meio da galera, no meio da agonia, e a Rádio Sociedade tá aqui, claro, espalhado por Salvador, daqui a pouco o Brenner também aparece por aqui. A gente segue meu amigo ao vivo aqui na Rádio Sociedade, fala aí, como é que tá a expectativa? A seleção vai vir hoje, legal mesmo, vai representar ou vai passar dificuldade?
22: A gente vai representar, o jogo não é fácil, Marrocos também tem um time que costuma dar trabalho, mas eu tô confiante aí, 3-1 Brasil. Passei 2 gols de Endrick no segundo tempo e 1 de Vinícius Júnior.
19: Rapaz, 3-1 pra cá, não tá extenso mais pra cá, não, mano?
20: Rapaz, meu bolão lá da minha rua lá, eu botei 3-1 também, velho. 3-1 também, um placar também. Primeiro gol de Vinícius Júnior. Como ele falou aqui, né? É um jogo complicado, é um jogo difícil. O Marrocos é uma seleção besta. Não tem muita tradição na Copa, mas não é a seleção que tá chegando aí nos amistosos, como mostrando um futebol massa. Então é isso, o jogo vai ser difícil, mas 3-1 Brasil.
19: E a expectativa pro resto da Copa? O Brasil vai chegar bem? Vai chegar até onde ali, você acha? Ou vai ser campeão?
20: Rapaz, a gente tem que acreditar sempre, né? Uma seleção que tem bastante título de Copa do Mundo, a gente tem que sempre pensar positivo que vai chegar longe. Óbvio, tem várias seleções aí, França, Argentina, todo mundo aí, muito difícil, Portugal correndo por fora, mas nossa seleção aqui, ó,
22: A gente vai começar a botar essa sexta estrela hoje, né, Léo?
0: Vai ter que ver o espaço onde vai colocar aqui.
22: É, bota do outro lado, bota de fora. O que importa é que a gente ganhe hoje.
2: Fala, Fabrício Cunha. Pois é, você tá vendo a Leva do Lacerda, porque a gente já está aqui, a Rádio Sociedade, a gente está aqui diretamente no comércio. Muita festa rolando, é claro, a galera aqui na expectativa do Brasil Marrocos, o Brasil estreando na Copa do Mundo 2026. Perguntar aqui a galera, placar pro jogo de hoje. Aí, ó, entre que a esperança do futebol brasileiro. Qual o placar da senhora pra hoje? Tá na dúvida? 2-0, Brasil. 2-0, Brasil. É, rapaz, esse Brasil vai ser essa mesmo. Tô aqui com meu amigo. Meu amigo aqui tá super estiloso. Qual a expectativa pra Copa da Seleção Brasileira?
3: 7-0.
2: 7? Vamos devolver da Alemanha?
3: Bora, vamos devolver.
2: O Marrocos já?
3: Já era.
2: Começa daquele jeito.
3: Começa daquele jeito, cara.
2: Camisa 10 está bem representado no Brasil com Neymar. Ele não gosta de Neymar não, hein? Por quê?
3: É, né? Que ele traga o Hexa pro Brasil, é só isso.
2: Mas você acha que ele consegue?
3: Vai conseguir. Somos brasileiros e a gente tem que ser por brasileiros, mas vai dar certo.
22: Tá aí então a galera confiante também no Neymar, também no Endrick, a galera querendo goleada, querendo 7-1. Já tá no clima da timbalada, quanto é que vai ser o jogo hoje?
23: 3-1, Brasil.
24: 3-0, eu confio.
22: 3-0, gol de quem?
23: Dois do Endrick e um do Vinícius Júnior.
24: Endrick também.
22: Os três?
24: Não, os três não, pode ser machucado também, mas pelo menos um. Dá o resto?
22: Dá pra chegar no Hexa?
24: Dá.
2: Daí então a galera confiante no Hexa, você também vai curtindo ao fundo o som da timbalada, é, meus amigos. A gente vai curtindo o pulo daqui, a galera já tava no pilonil, também tava no comércio, e é claro, a gente tá aqui curtindo também a galera. Meu irmão, você destampou, tá de Bahia, tá retado com Bahia, que eu sei.
3: Rapaz, Bahia vai melhorar o segundo
2: turno. Mas essa seleção brasileira, conta pra gente a expectativa.
3: Acho que chegou a hora, depois de 24 anos, a gente tá nessa fila aí. Parecendo vai dar tudo certo com Deus. E vem o Hexa, bora Brasil.
2: Quem é a sua maior esperança na seleção hoje?
3: O garoto Endrick, esse ano vai ser ele com Deus. Vai ajudar a seleção brasileira a chegar à sua sexta estrela.
2: Daí então a galera confiando muito no Endrick, que é 97.9, meus amigos. É a nova daí da Rádio Sociedade. 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
1: Muito bem. A gente tava aqui, né, contemplando, claro, as participações de Gabriel De Luca e de Brenner Menezes. Brenner ali na nossa Praça do Comércio, ali próximo ao Mercado Modelo, trazendo informações desse clima, né, de seleção brasileira. É ele que tá com a gente, é? Rapaz, não, porque eu já tô vendo ali embaixo, ó, Manuela Avena com Dengo, o treinador de Danilo, né? A gente vai com Antônia Fernanda antes, mas já tô vendo ali o cara que revelou, que ajudou a revelar um dos maiores craques do futebol brasileiro atualmente, que é o Danilo, nascido e criado em Fazenda Coutos 3, tá o Dengo ali com a Manuela Avena, já ela entra com ele, porque antes Antônia Fernanda, dona passada na nossa redação.
26: Antônia Fernanda.
1: Vamos lá com os baianos que já participaram da seleção com você, Antônia, boa tarde.
27: Oi gente, como é que vocês estão? Hoje o Brasil estreia na Copa do Mundo de 2026 e mais uma vez jogadores baianos estão entre o elenco de ouro da seleção brasileira. E me diz aí, você sabia que das 5 vezes em que o Brasil levantou a taça, em 4 delas havia pelo menos um baiano no elenco campeão? Pois é, tudo começou em 1958 na Suécia. Aquele foi o Mundial que revelou Pelé para o mundo e deu ao Brasil seu primeiro título. No elenco estava o zagueiro Zózimo, nascido em Salvador, que ajudou a escrever uma das páginas mais importantes da história do futebol brasileiro. 4 anos depois, no Chile, em 1962, o Brasil conquistou o bicampeonato. E lá estava ele novamente, Zózimo agora titular da defesa, ao lado de Mauro, participando de mais uma campanha vitoriosa. Já em 1970, no México, a seleção de Pelé conquistou o tricampeonato e ficou definitivamente com a taça Jules Rimet. Curiosamente, essa foi a única conquista brasileira sem a presença de jogadores baianos no grupo campeão. O amuleto voltou em 1994 nos Estados Unidos. O Brasil encerrou um jejum de 24 anos e conquistou o tetracampeonato. Na equipe estavam dois baianos de destaque: o atacante Bebeto, nascido em Salvador, parceiro de Romário no ataque, e o zagueiro Aldair, natural de Ilhéus, peça fundamental da defesa brasileira. Em 2002, no Japão e na Coreia do Sul, o Brasil conquistou o pentacampeonato de forma invicta. E a Bahia teve representação de peso com 4 campeões mundiais: o goleiro Dida, o lateral Júnior, o meio atacante Edilson e o volante Vampeta. Agora em 2026, a tradição continua. A seleção tem entre os convocados o zagueiro Bremer, natural de Itapitanga, no sul do estado, e o meio-campista Danilo Santos, natural de Salvador. Agora, será que os baianos vão manter a fama de amuleto da seleção brasileira? Se a história servir de exemplo, o torcedor pode ficar animado. Afinal, em 4 das 5 Copas conquistadas pelo Brasil, tinha um baiano ajudando a trazer a taça para casa.
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1: Valeu! Bora Brasil! Pois é, e a gente viu aí Antônia Fernanda trazendo os baianos campeões do mundo. Zózimo em 58 e 62, né? Em 70 não tivemos baianos, mas em 94 o Aldair, nosso ilhéense Aldair, e o Bebetinho aqui da capital baiana. E depois em 2002, 4 baianos: Dida, Vampeta, Júnior Nagata e o nosso Edilson. Manuela Vera tá lá, onde o próximo baiano campeão do mundo nasceu e foi criado, Fazenda Coutos 3, a terra do Danilo, bairro de Danilo. E ela tá com alguém que teve assim uma participação fundamental na formação esportiva do craque. Com você, Avena, boa tarde. Boa noite, né? Vamos fazer o de Galvão, né?
6: Boa noite, Fabrício. Você que escurece cedo, né? Com o inverno já escureceu, mas a galera aqui não para, não. O pessoal tá aqui jogando bola no campinho onde Danilo praticamente se criou. De eu tô aqui com o Dedo, que é o presidente, ó, o treinador, né, do Danilo. Só orgulho aqui nas palavras do Dedo. É emocionante conhecer toda a história, não só dele, como de todas as crianças e os jogadores, né, que já saíram daqui para fazer um grande trabalho fora. E eu queria ouvir um pouco com você, como é que tá o coração pro Danilo. Óbvio que saiu o time titular, ele não é ainda como titular, mas tá ali no banco, tem a possibilidade de jogar uma Copa do Mundo. Como é que você tá se sentindo?
7: É um orgulho imenso pra ver a gol, falar com o Danilo, falar que ele tinha que ver no meu fundo, mas tá um pronunciado Copa do Mundo, acho que é o sonho de todos os jogadores, principalmente dele, que a dificuldade dele foi grande, muito grande, mas eu tenho certeza que ele está muito feliz.
6: Você falou com ele recentemente, conversou com ele, teve a oportunidade de bater um papo com ele com relação a esse momento que ele está vivendo, um grande momento também no Botafogo, né? Provavelmente ele vai sair, né? Tá curtindo a Copa agora, pensando só na Copa, mas você falou com ele recente, conversou com ele sobre como é que está, né?
7: Sim, eu conversei com ele ainda hoje, né? Desejei boa sorte para ele, por mais que ele esteja no campo, não esconder ele para o papel dele. Esse é o importante, é estar com o elenco, né? De parte do elenco, todas as partidas que ele entrou aí, essas três partidas que ele veio, ele entrou bem mesmo. Então, espero que ele tenha essa oportunidade de entrar e pisar no gramado da Copa do Mundo, vai ser melhor ainda.
6: A gente na bancada conversa muito sobre isso, né? A galera da teoria também, que o Danilo daqui a pouquinho vai conseguir ali ficar como titular do time do Ancelotti. É uma das surpresas para essa Copa. Eu sei que o coração vai falar mais alto, mas você, como professor, você acha que isso pode acontecer?
7: Sim. Pode acontecer porque a primeira vez que ele vai disputar uma Copa do Mundo, e agora é valendo. A mistura é mais tranquila, pode errar, e mesmo assim você está no Rio, mas agora o índice de reserva para todos os jogadores, principalmente por ele, né? E a expectativa dele é grande, está muito ansioso também para entrar na partida, que espero em Deus que ele entre.
6: Para fechar aqui, eu queria saber se você falasse um pouquinho sobre seu projeto, né? Aqui, esse projeto que já revelou vários craques do futebol. Tem que ser contado um pouquinho pro pessoal saber como é que funciona aqui e qual a importância para o pessoal aqui do Rio.
8: a importância de um projeto não é formar jogador, nem tem que ser formar cidadão de bem. Mas a partir do momento que estão chegando, que o clube vem olhar, que vai fazer uma peneira, a menina abraça a oportunidade. Né? E com ele, tem dois cantores assim, eu gosto, a menina de 10, 11 anos, super bem. Mas eu espero em Deus que esse projeto é maravilhoso, espero em Deus que batalha de alguém que olhe mais para esse menino. Porque a intenção minha não é formar jogador, é formar cidadão de bem. Posso ser que hoje não tenha um jogador aqui, mas tem um vereador, um médico, um juiz, e por aí sucessivamente vai.
27: Com certeza, muito importante, muito bonito o trabalho. Fabrício, vou com vocês daí, hein?
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1: Sensacional esse flagrante, hein, Tony Silva, professor
9: muito bom,
1: Diego,
9: muito bom,
1: que participou de maneira efetiva, assim, da formação do Danilo, e toda vez que ele fala do Danilo, acontece aquilo ali que a gente viu, ele se emociona.
9: Não tem como, cara, não tem como, e o mais importante no ser humano é ele ter alguém pra ajudar, mostrar os caminhos, coisa e tal, mas o que é mais importante ainda é o cara reconhecer. Verdade. E essa é a questão, Danilo, ele reconhece. Deixa Danilo só... participa, Danilo ajuda esse projeto, né?
1: Deixa eu só dar um testemunho, porque eu estive
9: porque
1: lá
9: você em fazer a
1: é, o Danilo, ele ajuda. Ótimo, de maneira direta.
9: Maravilha, cara.
1: Ele tem uma participação direta ali nas escolinhas do bairro, principalmente na que envolve ali o professor Dengo, o outro professor Ailton, né, que também participa ali dessa formação. E mais do que isso, Tony, porque muitas vezes, né, que já seria importante o suficiente, né, o cara mandar o recurso e pronto. Mas eu flagrei o Danilo fazendo a chamada de vídeo com o professor Den uma hora antes da convocação. Eu acho que isso tem um simbolismo muito
9: claro,
1: grande,
9: tem, né? Tem sim.
1: Então, e depois que a chamada acabou. Isso é uma
9: atitude gigante, pô.
1: E depois que a chamada acabou, ele fez a chamada com os garotos que estavam sentados esperando a convocação. O outro
9: isso professor é melhor aí, do tô... que dinheiro.
1: Não é, Tony? É
9: rapaz, que material, arrepiei, cara. Entendeu?
1: Eu achei isso demais, Tony. Aí botou no celular e levantou o celular e agonizada com ele. Ele, vamos lá, galera, acreditar que você convocado e tal. Aí o pessoal, Danilo. Então, assim, achei isso demais, né? Não só entender que ele ajuda, né, com recurso, da maneira que pode, né? É, mas também com essa presença, né? Porque acaba sendo um exemplo muito grande para a garotada ali, Antônio. É,
9: tem muito menino ali que vai querer seguir porque Danilo foi para a Copa do Mundo, porque Danilo é Danilo, Danilo está com a gente aqui quando está de férias, tudo isso marca, né?
1: Sensacional, eu estava lá no dia da convocação e a festa foi gigantesca.
9: Sensacional
1: isso. Na convocação do Danilo, né? E ele, isso, assim, segundo os próprios professores ali, pessoal, amigos, que ele segue em contato o tempo inteiro.
5: Porque a referência ela não pode ser apenas no campo, né? O que ele faz com a bola nos pés.
9: Caio, é
5: e assim, o cara que é uma referência, ele precisa entender que várias outras crianças também se espelham nele. E tem uma frase que eu acho assim, super forte e importante. É, se você não sabe de onde veio, não valoriza de onde veio, você não sabe onde vai chegar. Exato. E por que está lá. Você precisa valorizar
1: muito
5: o lugar. Até para que, no momento em que você joga uma Copa do Mundo, você perceba que várias outras crianças podem não só alimentar esse sonho brasileiro. O futebol, muitas vezes marginalizado, ele é a única porta de entrada para uma vida minimamente honesta no Brasil. Então, o jogador de futebol, ele vira milionário porque muitas vezes ele precisa, muitas vezes, abrir mão da infância, abrir mão de momentos que são muito importantes na nossa vida, e nós contamos aqui com muita alegria, e o cara foca naquilo. Então é o preço que ele paga, e cada um sabe o que tem que fazer. Então eu vejo o Danilo como um cara muito humilde, um cara que inclusive passou por um momento muito difícil no Nottingham Forest, se machucou, voltou pro futebol brasileiro, chegou a ser artilheiro do Campeonato Brasileiro da Série A, e o mais importante, é um jogador que tem problema, tá com dificuldade no setor de meio de campo, você precisa de um cara que vai de área a área, eu coloco o Danilo.
1: É, a gente tem um vídeo, né, do momento que o Danilo foi convocado, né, esse vídeo chegando aí pro Vemix, grande Thiagão, né, como a gente tava lá, a gente viu esse momento que foi muito marcante, né, momento que a convocação tava saindo ali e a confirmação de que Danilo tinha sido convocado pelo técnico Carlo Ancelotti, a convocação acontecendo em tempo real, como eu disse, o Danilo fez uma chamada de vídeo com essa garotada, a gente vai ver exatamente o cenário ali, qual foi no momento, né, os garotos sentados, um telão à frente, o Danilo fez a chamada de vídeo com os garotos ali, minutos antes, cara, impressionante como, porque aqui pra nós, né, o cara vai pra outra esfera da vida, ele de repente coloca outras preocupações na frente de ter esse contato com a comunidade. E ainda que ele fizesse depois, ou até no dia seguinte, já seria o suficiente pra gente dizer, olha, é um cara que dá atenção à comunidade. Só que ele foi além, né? Minutos antes da convocação, ele tava junto com a comunidade vivendo aquela situação, né? Tanto com o professor dele, quanto com essa garotada. E olha como foi ali a convocação, o cara confirma, o cara, né? O cara maravilhoso. O Ancelotti confirma, ele Bruno é Guimarães. É, que ele seja o cara. Confirma Casemiro e aí vem Danilo. Vamos ver ao vivaço aí, a imagem nossa, viu, Gleice? Fica à vontade. Já tô vendo ela ali no... na espera, né? Sinal que já tá no clima ali pra gente ver esse momento histórico, né? O dia da convocação de Danilo e a Rádio Sociedade se fazendo presente, fazendo a Colts 3, pegando esse flagrante. Vamos ver agora como é que foi. Solta o som. Olha o repórter da Sociedade aí.
4: Sensacional. Que coisa maravilhosa.

0: Fabrício, tô de volta aqui, ainda tô no Pelourinho. Você tá vendo aqui as imagens, aqui esse lugar que geralmente fica, a Rua Chile, né? Geralmente fica muito decorada no Natal também. Tem decoração especial pra essa Copa. É o São João junto com Copa e já tá tudo verde amarelo aqui. Você sabe, aqui no Pelourinho vai ter também a exibição do jogo, vai ter eventos, vai ter muita coisa, então tá muito cheio, muito movimentado ali, ó. Charles Chaplin do Brasil, movimento incrível. Ele não vai mais poder falar com a gente, mas você que tá vendo pelo vídeo, ele consegue mandar um beijinho dele. A Copa hoje, a seleção vai estrear e ele tá aqui, claro, fazendo um dele, representando o Charles. Valeu, Charles do Brasil. Bom, amiga, tudo bem? Ao vivo pra Rádio Sociedade. Como é que tá a expectativa pra Copa hoje? Tá acreditando no Brasil?
1: Meu filho. Pra falar verdade, não.
0: Esse meu filho da senhora já me pegou. Mas o que importa é comemorar, é ser feliz, é a felicidade do brasileiro, né? Não?
1: Vamos torcer, né? Vamos torcer.
0: A senhora veio da onde? Vem aqui, vou falar, é o filho da senhora, você tá filmando, você vai participar agora, meu irmão. Você é da onde? Diga lá.
2: Eu sou de Garanhuns, Pernambuco.
0: E aí, irmão? Primeiro, tá gostando de Salvador?
2: Tô, sim. É top demais aqui agora.
0: E aí, a expectativa agora pra o jogo da seleção? O coração tá batendo forte, vai assistir aqui mesmo?
2: Vou assistir, não, vou voltar pra Camaçari e vou assistir por lá. Mas muito bacana, cara, tô muito ansioso. De verdade, pra Copa. E muito confiante na seleção.
0: E a seleção vai chegar, vai representar hoje ou vai passar dificuldade?
2: Vai representar, o Marrocos não vai achar nada.
0: Qual placar? 2-1. 2-1, gol de quem?
2: Rafinha e do Hendrick.
0: Beleza, então já fechou. Como é seu nome, mano?
2: Alexandre.
0: Alexandre já fechou dele, viu? Rafinha e Hendrick tá aqui, viu? Viu, Fabrício? Mas a agonia continua por aqui. Daqui a pouco eu volto trazendo mais aqui do Pelourinho, muito mais demonstrações aqui de afeto pela nossa seleção, né? Vamos procurar o pessoal que tá empolgado. O pessoal ficou dizendo que não tá, mas tá sim. Muita gente vestindo a camisa da seleção, ainda bem. E claro, a Rádio Sociedade fazendo parte dessa festa. 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
4: Valeu, de volta com o nosso grande Sociedade Copa, é o Copa Sociedade 97.9. É, o rumo ao Hexa, a seleção brasileira daqui a pouquinho contra o Marrocos às 7 horas. A gente falava de uma quase involução da seleção, é claro que agora com o Douglas Santos e com o Ibanez a gente reavalia, né, a questão da escalação, mas o Marrocos, Cássio, tá mais forte em relação à seleção que foi a semifinal em 2022?
5: Fabrício, assim, é uma seleção que chegou na Copa Africana de Nações na decisão, perdeu com a dinâmica, né, mas
4: ganhou no tapetão,
5: teve a chance de ganhar no tempo normal com aquele pênalti, querendo ou não, no Braidinha
4: desperdiçou. Perdeu.
5: Eu poderia dizer assim, pô, Fabrício, é a seleção que não só foi a quarta colocada do campeonato da Copa passada, fazendo a melhor campanha do continente africano numa Copa do Mundo, como também foi campeão mundial sub-20. Mas da seleção sub-20, ninguém foi convocado.
4: Rapaz!
5: Diga aí. Então, é uma seleção que vem mais experiente, com a base em 2022. Diferente da seleção brasileira, que eu falei, a curva ainda está, mesmo que mais deitada, uma curva de ascendência, de jogadores como Hakimi, por exemplo, do Juan Rabat, do Bonu, goleiro. Então, é uma seleção que ela está, eu diria, no mesmo patamar, só que agora com um nível de confiança maior e, por tabela, um nível de exigência maior. Você tem uma expectativa maior sobre o Marrocos, mas eu acredito que é uma seleção melhor, mais experiente em relação a 2022, só que com jogadores ainda em curva de ascensão, diferente do experiente que a gente tratou da seleção brasileira.
4: Meus amigos, quando a gente pensa na seleção de Marrocos, a gente pensa em anos atrás. Vamos lá, Marrocos de 98, né, que tomou 3-0 do Brasil.
5: Sim, sim.
4: Qualquer talento era resgatado, o menino podia ter 5 anos, né, saiu na maternidade lá, opa, venha,
6: tá com medo jogar.
4: Os que, caras não pensarem em ter os jogadores que acabaram de ser campeões mundiais sub-20, meu irmão, é porque a geração tá frutífera, viu, Tony?
6: É, em cima disso, 3-0 Brasil.
4: É, tomara, viu. Agora, independente até do resultado de hoje, Tony, eu acho que o Marrocos me parece para ser a potência, claro, da África, né? Claro, nos próximos anos, né?
6: É o adversário mais difícil desse grupo. É um time que não chegou à toa, né? O crescimento, a questão que aconteceu com o sub-20, tudo isso tem que levar em consideração, né?

0: jogadores que atuam em grandes clubes. Isso ajudou bastante.
1: E tudo nesse ciclo, viu, Caio? Ó, terceiro lugar na Copa, vence o Brasil no amistoso, isso é relevante pra gente falar, né? Ganha o Mundial Sub-20. Esses atletas do Sub-20 nem são aproveitados porque é uma geração tão boa que não precisou recorrer a eles. É o Marrocos que, independente até de hoje, que eu acho que a seleção vence o jogo, mas acho que a grande potência da África hoje, a gente pode ter muito de Marrocos nos próximos ciclos, né?
2: É, e assim, é o melhor momento do futebol marroquino, é a sétima Copa que o Marrocos vai disputar, e o que chama atenção dessas sete edições, que o Marrocos disputou 1970, 1986, 1994, 1998, ali tem um grande hiato até voltar em 2018, 2022, 2026, então foi um ciclo que foi construído por conta dos bons jogadores que tem. Acabou perdendo o Ezazuli, foi o vice-artilheiro do Betis na temporada, um jogador importantíssimo, mas que não vai estar à disposição, foi até cortado. O Cássio cita muito bem, o Tony também. São jogadores que jogam em centros que a qualidade técnica é acima da média. Então, o próprio Bono, que atua no Al-Hilal, foi muito bem no Super Mundial de Clube. Você tem Hakimi, Diop e Riyad. O Riyad é um jogador que atua no Fulham. O Saibari, que vai atuar hoje, é no PSV Eindhoven e acabou de ser campeão holandês. Além do próprio Brahim Dias, o Ambarate também, que fez parte daquela ótima campanha em 2022. E além disso, Fabrício, o treinador, que é o Mohamed Ouabi, ele chega no cargo porque a Federação Marroquina começou a pressionar o antigo treinador, porque acreditava que a seleção marroquina jogava muito defensivamente. Então, existe agora, inclusive, essa...
1: DNA ofensivo
2: e essa cobrança para o Marrocos, assim, para que seja assim. Nós podemos mais. Então foi interessante acompanhar uma das televisões hoje, tinha um repórter em Marrocos, em Marrakech, e ninguém falava nem no empate. Falava que a seleção marroquina venceria o Brasil.
1: Olha só.
2: Se a gente voltar para 1998, isso era impensável. Agora, isso era impensável.
1: O futebol tá tomado.
2: Isso era impensável. E não perdeu no ano. Mas o nível de competitividade é diferente? O nível de competitividade é diferente? É, porque enfrentou equipes que tecnicamente são abaixo. Mas foi perder em agosto contra o Quênia em 2025. Então tem muito tempo que não perde. Ao mesmo tempo, a seleção brasileira é a seleção brasileira. Mas nós acabamos perdendo para Japão, para França, que aí também é outro nível, né? É outra qualidade técnica.
1: Tem isso também. O nível de confiança nesse momento é muito grande, né? Os caras estão para lá de Marrakech.
2: Mas dito isso, eu tô com o Tony. Né?
1: Mas eu tô com o Tony também.
2: Seja assim.
1: Dito isso, 3-0, 2-1 já estarei satisfeito. Mas acho que o Brasil vence, cara. Mas vamos acompanhar. 7 da noite, a bola gola. Tem mais um giro com os nossos repórteres. A gente vai com o Brenner?
3: Renê Simões.
1: Agora é a hora. Tony Silva, faça as honras. Esse papo foi bem bacana, não foi?
3: Já vai entrar o careca.
1: Durante a semana, ó. Tony Silva, foi legal. Vem com a gente, vem com o Renê Simões, hein, carecone?
4: Dia de estreia da seleção brasileira na Copa do Mundo. E a pergunta que a gente faz para começar o nosso papo com o nosso convidado, Renê Simões, nesse programa super especial, experiente demais na parte técnica, um cara que dá palestras sobre futebol, mas eu gostaria de ouvir a sua opinião, meu querido Renê Simões, desejando uma boa tarde para você, neste dia de estreia da seleção. Como é que o Renê Simões, como brasileiro técnico de futebol, viu a chegada de um estrangeiro para comandar a seleção brasileira? Um abraço, Renê, muito obrigado pelo convite.
5: Boa tarde para você e para todo o povo baiano aí, que sempre me deu tanto carinho, né? E esta audiência é incrível da Rádio Sociedade. Se nós pegarmos a Inglaterra, nós não temos nenhum inglês dirigindo da Primeira Liga, né? Da Premier League. Se você pegar a Itália, durante muito tempo a Itália teve treinadores que não eram de lá. Um dia ia acontecer conosco, aquele 7-1 para a Alemanha fez com que os treinadores brasileiros sofressem uma pressão muito grande. Começaram a colocar os novos, achando que temos que dar vaga aos novos. Os novos não tinham bagagem ainda para aguentar a pressão que é um vestiário, a pressão que é o dirigir um Vitória, dirigir um Bahia, dirigir um Flamengo, dirigir um São Paulo. E aí veio Jorge Jesus. Quando Jorge Jesus veio, e eu sabia, porque eu conhecia muito bem o Jorge Jesus, fez um trabalho magnífico. E aí, pronto, tudo é treinador estrangeiro. Mas se você pegar dos 50, desde 2014 até agora, nós já tivemos mais de 50 treinadores estrangeiros aqui. Quem fez sucesso? Jorge Jesus, Abel Ferreira, né? O técnico do Corinthians, o Arthur Jorge. Vamos colocar o Vojvoda no Fortaleza. Quatro. Você não tem mais do que quatro treinadores que fizeram sucesso. Os outros você vai ver. O Dorival ganhando, a Libertadores ganhou o Felipe Luiz. Então, tem treinadores que você poderia. Acho que no momento, a condição que foi tirado o Fernando Diniz e a condição que foi tirado o Dorival, aí não cabia mais um brasileiro. O brasileiro ficou realmente totalmente desmoralizado da forma como trabalharam com eles, aí caía um estrangeiro. Eu, se tivesse que votar por alguém, eu teria votado pelo Jorge Jesus, mas o Ancelotti, indiscutível o currículo dele, embora ele não tenha tido passagem em seleção, apenas foi auxiliar em 94 do Arrigo Sacchi, mas se colocasse um Dorival também nunca tinha ido uma Copa, o Fernando Diniz nunca tinha ido uma Copa, o Filipão nunca tinha ido a Copa quando ganhou. Então eu acho que é normal, é um ciclo, e eu não posso falar mal disso, porque eu trabalhei em 7 países, né, como treinador estrangeiro.
3: Renê, a convocação do Neymar para você foi um acerto, foi um erro? Como é que o Renê Simões avalia a convocação do Neymar? Você acha que a convocação se deu por conta de uma pressão popular? Você acha que o Ancelotti se sentiu pressionado? Houve uma pressão de marcas, da própria CBF para o Ancelotti convocar o Neymar para a Copa do Mundo, que será a última Copa do Mundo dele? Ou você acha que isso não aconteceu de fato?
5: Eu não acredito que tenha sofrido pressão para convocá-lo, não. Eu convocaria. Digo para você que eu convocaria. Olha o Messi. O Messi estava sem treinar até há pouco tempo. Ontem ele entrou e a participação dele foi excelente, né? Antes de ontem, aliás, ele entrou e a participação dele foi excelente. Jogou quantos minutos? O Messi, se eu não me engano, ele entrou aos 39. Ele deu um passe, fez gol de pênalti, deixou o cara na cara do gol. Excepcional a participação dele. Então, eu acho que é válida essa tentativa de recuperar o Neymar, porque é indiscutível o nosso melhor jogador. Tenho a menor dúvida de que ele é o melhor jogador e tinha que ser levado, sim. Acho que o Ancelotti não levou por pressão, levou por uma movimentação de que o grupo. Eu passei por isso na seleção da Jamaica, eu tinha cortado um jogador. Era o meu melhor jogador. 6 jogos antes de classificar para a Copa do Mundo, eu cortei o Walter Boyd. E foi uma loucura no país. E nos classificamos. E depois, na hora de fazer a lista, os meus jogadores, de 23 jogadores, 22 assinaram pedindo para que eu levasse o Walter Boyd. Seleção não é minha, seleção é nossa. Vambora. Agora, você não vai ser titular. Você vai ter que fazer tudo o que os outros fazem. E ele aceitou, não foi titular, entrou em todos os jogos e agradei o país, agradei os meus jogadores, a seleção. Então você tem que usar com bom senso. E bom senso tem que falar muito alto nessa hora.
6: Agora, Renê, já que o assunto é Neymar, não tem como escapar, não tem como. Aquele monstro que você falou, ele tá de que tamanho? Ele surpreendeu você ou o monstro realmente está criado?
5: Olha, eu tenho uma filha que é psicóloga. Em 2 momentos ela me falou sobre isso. No dia que eu dei a entrevista, ela me ligou e disse: pai, a entrevista foi muito forte. Eu disse: filha, eu precisava dar uma mensagem, principalmente para os jovens, né? Porque o que acontece quando o cara fica rico, famoso, ele se sente poderoso, ele começa a viver na conveniência. O que é bom para mim não interessa para os outros se é bom ou ruim. Isso é conveniência. Mas uma sociedade não é feita em conveniência, é feita dentro de uma convivência. Eu respeito os direitos dos outros. E eu já sabia das histórias que estavam acontecendo lá e o que aconteceu dentro de campo, eu precisava falar. E há meses atrás, eu dei entrevista e disse que eu não mudaria nada do que eu falei. E ela virou para mim e disse assim: você é a mesma pessoa de 2010? Eu disse: não, eu não sou a mesma pessoa. Então você vai continuar usando essa palavra monstro? Eu disse: você tem razão. Eu só tiraria a palavra monstro e deixaria tudo que eu falei, que nós tínhamos que educá-lo e temos que educar toda essa juventude atual. Acho que o grande erro dele foi ter saído do Barcelona e ter ido para um clube que era maior do que ele. No Barcelona ele não era maior do que o Messi, não era maior do que o Barcelona. Tanto que o Messi saiu do Barcelona, ele saiu e ele foi para o Paris Saint-Germain. E lá ele era maior do que todo mundo. E aí, embora tenha tido algumas boas performances, ele não teve a ponto de ser o número um do mundo, porque eu vejo nele qualidade de ser o número um do mundo.
3: Renê, para a gente encerrar, como é que está a sua esperança para a Copa do Mundo em relação ao Brasil? Dá para chegar no Hexa nessa Copa? E para você, quais são as seleções favoritas para o título desse Mundial?
5: A que eu mais gosto, eu acho que ela está com problema. Se nós pegarmos a Copa do Mundo de 2002, a França tinha sido campeã em 98, mas quando chegou lá, foi uma briga entre eles tremenda. E me parece que está havendo a mesma coisa dentro da seleção francesa. Mas é a melhor seleção, se não tiver problema de relacionamento entre eles, é a melhor seleção. Depois eu colocaria a seleção de Portugal. Eu acho que Portugal tem um time excepcional e se encaixar fica difícil. Depois você pode colocar a Espanha, vamos ver como é que vem o Yamal, né? Yamal vendo bem, a Espanha vem muito bem. Temos a Argentina, que não pode descartar a Argentina, que vem com o mesmo treinador já, a terceira Copa do mesmo treinador. Depois eu colocaria o Brasil, desse lado aí. E eu estou muito preocupado com esse jogo de Marrocos, jogo de hoje. E eu já dei um palpite e alguém disse: tá maluco? Eu disse: não estou maluco não, eu acho que esse jogo vai ser 1-1. O Brasil depois resolve com o Haiti e com a Escócia, classifica e vão para a briga. Mas esse jogo vai ser um jogo muito difícil.
6: Meu querido Renê Simões, muito obrigado por ter aceito o nosso convite. Receba um abraço aqui do povo baiano. Você sabe o quanto esse povo lhe admira e lhe respeita. Um grande abraço, sucesso na sua vida, meu amigo.
5: Obrigado e parabéns ao Vitória aí pela Copa do Nordeste, Jair Ventura. Jair é um grande cara e todo a comissão técnica deles. Um abraço grande aí, um cheiro para todos.
1: Homem é bom de papo, né, Tony Silva?
6: Aí, aí tinha conversa para mais uma hora.
1: É, né? Mesmo.
6: O quê? E ele se empolgou.
1: E ele botou a seleção como quinta força. É por ali, Tony. Claro que a gente não tem como prever o que vai acontecer.
6: Essa semana aqui a gente tava falando sobre isso aqui. Eu falei: rapaz, semifinal a gente chega.
1: Eu tô por aí, viu, Tony?
6: Foi isso que eu falei. Semifinal a gente chega. Agora depois disso.
1: Eu tô com
6: o
1: Tony.
6: O que vier é uma festa.
1: Eu tô com o Tony. Pelo menos a uma semifinal a gente chega, viu?
6: E aí reforça o trabalho do Ancelotti pra 2030, né?
7: Eu espero, mas eu vou dizer um negócio pra você. A gente tem um funil. Muito cedo.
1: Nas quartas ou nas oitavas?
7: Nas 16avos.
6: Ou Holanda ou Japão. Próximo,
7: é. É. É muito provável que a gente pegue ou Holanda ou Japão.
1: É.
7: Eu acho. Já fazendo uma simulação.
1: Que vai pegar a Holanda.
7: Pode
1: passar
7: pode,
1: primeiro.
7: Pode pegar a Holanda. Ó a sequência. Pode ter Holanda. França. Porque se a Noruega passar em primeira, a França em segundo, vai.
1: Portugal nesse caminho também.
7: Portugal.
1: Brenner trouxe esse caminho.
7: E Espanha.
1: É, Brenner trouxe que justamente massa, esse caminho
6: que
1: agora.
6: Que sequência
1: pô,
6: boa.
1: É pra ser campeão lindo, poxa, né? Não. Pra ficar na história.
7: É
1: pra ser
7: aquele campeão que você não vai dizer, ó, meu irmão, não tinha que discutir, não. É os caras mesmo.
1: Outro dia tava olhando a campanha do Bahia em 88. Bateu em todo mundo na primeira fase. Aí fica o pessoal dizendo: ah, mas ela ganhou do Fluminense e do Inter. Não, vai olhar a campanha. Bateu no São Paulo, no Flamengo, goleou o Santos 5-1. Vou pro intervalo, 6h27, a gente volta já.

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3: Seis e 29.
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3: Manda pra mim, que eu mato no peito, boto no chão, tô na 97.9 FM, é o Copa Sociedade rumo ao Hexa, e eu volto com ele, é rapaz, em mediações lá, onde acontecerá Brasil e Marrocos, o nosso Rodrigo Massa, com você, Rodrigo.
5: Fala galera da Rádio Sociedade, Rodrigo Massa aqui de volta, o cenário mudou, né? Tô num lugar diferente, sem microfone, por motivos de FIFA, então estamos fazendo aqui meio que no detalhe, mas é, saímos lá daquele esquenta, né, que era organizado pela torcida brasileira, só que o que acontece? Ali muita gente foi pro estádio e ali ficou meio vazio, ficou meio sem graça e a gente sabia que tinha uma FIFA Fan Fest aqui em New Jersey, fica em torno de 20 minutos mais ou menos de onde a gente estava lá, então a gente pegou um Uber, veio pra cá e aqui é a casa do New York Red Bulls, eles que jogam MLS. Então aqui tá rolando a FanFest oficial de New Jersey, em Nova York, tem várias outras FanFest, mas é isso. Vamos aqui na espreita, devagarzinho, dar um rolê pra galera e é aqui que a gente vai assistir o jogo. Então tudo que tiver acontecendo lá na parte de dentro eu vou tentar registrar aqui pra gente ir soltando ao longo do programa aí que hoje vai dar Brasil. Vamos ver aqui, a gente já tem essa primeira ativação que é uma quadrinha, tipo uma quadra de 3x3 ali, futsal, tem muita gente jogando. Tá chamando atenção aqui a quantidade de marroquino, tá? Muito marroquino, acho que vai ser assim 50%, dos 50-50, talvez até mais marroquinos aqui. Mas é isso aqui, ó, a gente já vê várias ativações de marcas. E como eu falei, lá em cima é a entrada principal. A gente não sabe ainda se vai ser um telão, o telão do estádio, se vai ser um telão novo que eles colocaram. Mas assim que a gente for entrando, a gente vai mandando tudo e vai mostrando tudo pra vocês aqui. Vamos aproveitar a fila aqui e perguntar pra galera. Amigão, qual o placar de hoje?
6: Como?
5: O placar do jogo de hoje?
6: É Brasil e Morocco.
5: Sim. What's the score?
6: 2-0.
5: Brasil. 2-0 Brasil. Perguntar aqui agora pros adversários, né? Vamos ver aqui. Hey, my friend, what's the score for today?
7: Maybe 1-1.
5: 1-1?
7: I think 1-1.
5: Ok, it's fine. 1-1. Os marroquinos estão querendo empate e a gente está querendo a vitória. É isso, meus amigos. Já volto com mais vídeos direto daqui da FanFest New Jersey. Vamos embora, que hoje vai dar Brasil.
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1: Ah, grande, grande Rodrigo Massa, direto das imediações ali do MetLife Stadium. Oh, é. Onde o Brasil encara o Marrocos. Bom, dos Estados Unidos para o Centro Histórico de Salvador, com o Gabriel De Luca. Vem, De Luca.
2: Fabrício Cunha, tô de volta agora aqui, ó, do Terreiro de Jesus, completamente tomado pela torcida brasileira. O pessoal tá engajando sim, rapaz. Era só coisa de rede social. Vamos ouvir deles? Vamos ouvir como é que tá esse esquenta maravilhoso, hein? É pra expectativa. Vamos chegar aqui ao vivo da sociedade. Você fugiu, você viu e fugiu que eu vi. Vem cá, bora. E aí, como é que tá o coração pra seleção primeiro? Eu quero saber isso.
3: Tô ansiosa demais.
2: E o esquenta aqui no Cravinho, tá certo? Já tá combinado com a galera?
3: Combinado, tudo combinado já.
2: Você vai assistir o jogo aonde no final depois?
3: A gente vai assistir no Parral do Pelão.
2: Vai descer ali pro telão que tem ali na frente do elevador ou vai pra outro lugar?
3: Não, no portão. Pra quem,
2: Cássio? Pra ladeira ali mesmo, né? Vai curtir com o Olodum, todo mundo, né?
3: Outro, talvez.
2: Vamos ver o placar. Vamos fechar o placar. Qual é o placar hoje?
3: 4-0.
2: Placar?
3: 3-1.
2: Placar?
3: 3-1.
2: Fechou então as meninas aqui, fechando tudo aqui no Cravinho. Meu irmão, boa tarde. Tudo bem? Ao vivo aqui na Rádio Sociedade. Como é que tá esse esquenta aqui, mano, pra seleção?
4: Tá chegando.
2: Tá chegando, é?
4: Tá chegando.
2: Não chegou ainda não?
4: Não, ainda é 7 horas, rapaz. Calma aí.
2: Cuidado na hora de chegar pra não ir demais.
4: Não tá alombrado, né?
2: Tem que ir devagar. Vai ver cair o jogo, tá confiante, mano?
4: Tô confiante. O Marrocos tem jogadores que a gente tem que se preocupar, mas a gente vai chegar lá.
2: E a seleção vai brocar hoje?
4: Com certeza, 2-0.
2: Gol de quem?
4: Rapaz, eu tô acreditando de...
2: Modelo. Quem, rapaz?
4: Henry, e tô acreditando também. Não sei, né? Mas eu tô acreditando. É, e ele, os dois dele.
2: Fechou. E vem cá, você vai assistir o jogo onde?
4: Rapaz, eu vou assistir ou aqui no Cravinho ou lá embaixo.
2: Aqui mesmo, também a festa pode ser aqui.
4: No começo.
2: Então fechou, valeu. Você vai encontrar Breno Menezes que tá lá. Breno, eu quero saber uma coisa, eu tô percebendo aqui, eu tô ouvindo a galera. Tô ouvindo o nome de Neymar, não, viu? A galera tá querendo saber de Neymar, tá falando, pode ser que ele não jogue nesse jogo logo, né? Mas o pessoal tá falando de Neymar por aí, Breno, depois você me fala, viu? Porque eu continuo por aqui espalhado, ouvindo da torcida Sociedade 97.9, é a nova cara do futebol.
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0: 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Grande Gabriel De Luca, trazendo tudo ali direto do Centro Histórico. O Centro Histórico também vestido de Copa do Mundo. Salvador vestida de Copa do Mundo. O sentimento é esse. É a Copa do Mundo. Já já tem seleção brasileira contra a seleção do Marrocos. 19h, a bola rola e o pré-jogo é aqui na Rádio Sociedade. Abraçando o Luciano Aguiar, tá aqui com a gente. Um abraço pra você, Luciano. Também com a gente aqui, ó, o Tony Chicleteiro. Alô, Tony. Ele disse que o Brasil vence por 3-1, hein? É, dizendo que o Brasil tá massa. O Luciano Aguiar também com a gente aqui. A enquete, quem vai ser o herói da seleção hoje? Hendrick, 55%, hein? Não tá no time titular, mas ele pode entrar pra resolver.
1: Meu voto foi esse, tá?
0: É? Eu também votei no Hendrick. Vini Júnior, 28%, Alisson, 9%, Rafinha, 8%. Os candidatos aí a heróis do jogo. O Mário Santana, a Bahia e o Brasil na Copa. Raimundo Salles da Silva também com a gente. A Mari Vilma, Brasil 4, Marrocos 0. Valeu, vamos Brasil. Valeu, Mari. É, não sei se vou colocar a camisa amarelinha ou a camisa do Vitória pra torcer hoje, né? Feliz com o Leão, né, Mari? É, o Luciano também com a gente aqui. Antônio Jesus, não dá pra saber quem vai ser quem são os heróis. A bola rola, mas eu não estou confiando nessa seleção. Mas a escolha é acreditar, Antônio. Deixa a bola rolar. Aí vai que vence. Aí você vai ficar com cara de quê? Né? Não é melhor?
1: Sonha, pô.
0: É, se vamos permite. Sonhar, se permite.
1: Não precisa ter razão no futebol, não. Só ser feliz, pô.
0: Exatamente. Manuela Vena, com mais informações, ela tá girando por toda a cidade. Vem, Super Craque Sociedade.
2: Olá, Fabrício. Ó, agora a gente tá aqui na Federação ainda, mas no Parque São Brás, com a galera que pintou tudo. Olha aqui, ó. Olha o chão, a galera pintou tudo, a galera enfeitou tudo, tudo na maior animação. Todo mundo tá animadaço pra ver o Brasil. A criançada já tá brincando aqui no aquecimento. E, claro, a gente vai falar aqui com os moradores pra entender um pouquinho como é que tá o clima. É, vou falar aqui primeiro com uma das organizadoras aqui também do evento. Fale pra gente, Tainá, o que te motivou a fazer toda essa festa aqui, junto com, claro, com seus amigos?
3: A união, né, da comunidade, isso motiva bastante a gente, todo ano de Copa, é isso aí. A gente vem pintando a rua, fazendo a união, juntando todo mundo é um coração por si só, né? Então, vai todo mundo pintando a rua, não tem isso de homem ou mulher pegar em vassoura, não. A gente pinta a rua, a gente varre a rua mesmo. Então, a gente faz o nosso melhor, a gente faz o que a gente pode toda a Copa.
2: E como é que é? Todo mundo se reúne? É, tem divisão de tarefas? Como é que funciona, assim, pra poder deixar tudo bonito?
3: Não tem divisão de tarefas, não. Aqui a gente faz todo mundo mesmo. A gente pinta chão, meninas pinta o chão, o homem também pinta o chão, o homem também pendura banderola, entendeu? E sobe pra pendurar a banderola. É isso aí, a gente vai se unindo, todo mundo se une, todo mundo faz a alegria da rua.
2: Muito legal. Vamos falar aqui agora com o torcedor, que, claro, morador aqui também, vai contar um pouquinho do Brasil. Seu Jorge, expectativa para o Brasil hoje?
4: Completamente positiva. Eu digo para você, a minha expectativa é 3-0 para o Brasil.
2: Gols de quem?
4: Gols de Matheus Lima e outros jogadores. Eu não tenho a ideia agora de dizer, mas
2: de quem são, né? Mais importante é vencer. E com muitos gols.
4: Com todos os gols que a gente precisa.
2: Pois é, isso mesmo. Clima bom por aqui. Vamos aqui falar com outro morador aqui também, que tá todo pronto também aqui já de Brasil, já esperando o grande momento, né, da seleção entrar em campo. Como é seu nome?
5: Newton Magia. Só faltou essa lote me convocar, né?
2: Aí, ó, já tá pronto mesmo. Já vai convocar o Celote. A gente vai conversar com ele depois pra ele convocar, né? Porque tem que convocar. Gosta muito de futebol, né, muito, pelo visto?
5: Muito, muito. Inclusive, a gente aqui tem projeto, né, social de futebol. Mas é isso aí. A gente tá na expectativa muito boa. Foi dias de lutas aqui. A comunidade todas unidas, né? Cada um fazendo um pedacinho. E a união fez a força. É um time de futebol, né? E isso é muito importante. Rumo ao Hexa, viu?
2: Rumo ao Hexa. E você, se fosse Ancelotti, faltou alguém nessa convocação aí?
5: Eu acredito que não.
2: Foi todo mundo que você queria?
5: Todo mundo que eu queria.
2: E quem você acha que vai ser o destaque da Copa?
5: Rafinha.
2: Rafinha?
5: Rafinha.
2: Massa. Tá aqui o pessoal aqui também comemorando muito. E agora a gente vai conversar um pouquinho com o pessoal do comércio, né? Porque também movimenta, né? Venda de bebidas, venda de petiscos. A galera que tem o comércio de salgadinhos também. Aqui, por exemplo, nessa barraca vai acontecer... É, o pessoal vai montar daqui a pouco pastel, coxinha. Ali tem um bar também que a galera pode tomar uma, pode curtir um pouquinho. Aqui vai ter um telão. Vamos falar aqui com o pessoal aqui? Pedir licença ao pessoal. pra entrevistar ele aqui. Cadê ele? Tudo bem, amigo? Como é seu nome?
6: Ramon,
2: me conte, Ramon, qual a expectativa hoje pra o comércio aqui, a venda, né, com esse Jogo do Brasil? Movimenta bastante. Como é que você dá conta, assim, do serviço?
6: Hoje é... com esse Jogo do Brasil, o foco é muito movimento, a galera torcer pra nossa seleção, né? Que isso vai dar tudo certo, né? Não vai pegar essa taça aí e vai levantar.
2: É isso aí. E o que é que mais sai num dia como hoje de Copa, de Jogo do Brasil?
6: Jogo do Brasil, cerveja, gelo, o uísque não sai muito, mas faz parte. Muito lindo.
2: E você, o que é que tá achando? Qual vai ser o placar hoje?
6: Hoje é 2-1 Brasil.
2: Gol de quem?
6: Gol de Hendrick e Vinícius Júnior.
2: É isso, Fabrício. Pessoal que tá muito animado. E eu volto com vocês. Daqui a pouco a gente volta com mais, mas eu devolvo pra você aí agora. 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
0: 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Valeu, Manuela Vene, que show dos nossos repórteres, hein, Manuela Vene, Brenner Menezes, Gabriel De Luca, eles aqui na capital baiana. Tivemos também o nosso Rodrigo Massa e o Rafael Brasileiro direto das sedes do Mundial, né, o Rodrigo Massa lá já nas imediações do MetLife Stadium em Nova Jersey, enquanto que o Rafael Brasileiro no Canadá. Eles vão se encontrar inclusive lá no último jogo do Brasil, na primeira fase em Miami. Expectativa desse encontro ali no terceiro jogo da seleção brasileira. E o clima de Copa tomou conta, né? E a gente vai confirmar de novo a seleção brasileira pro jogo de hoje, hein? Vamos lá, esse time do Brasil tá na tela, ó. Alisson no gol, Ibanez pela direita, Marquinhos e Gabriel Magalhães e Douglas Santos, Bruno Guimarães, Casemiro e Lucas Paquetá, Vini Júnior, Rafinha e Igor Thiago. Tem a arte da seleção marroquina já? Daqui a pouco tem a arte da seleção marroquina. Dá pra confiar nessa seleção, Tony Silva?
7: Dá sim. Eu achei interessante esse drible que o Ancelotti deu em todo mundo. Achei interessante, cara. Interessante mesmo. É. São 13 jogos e 13 formações diferentes. Eu não esperava, assim... essa mudança na lateral esquerda. Tava com um cara que ia ser Alexandre, mas de Danilo tinha minhas dúvidas. Eu continuo dizendo, Danilo foi pra Copa pra ser auxiliar técnico. Essa é a prova maior. Um jogo como esse, Danilo não ser utilizado, é porque ele foi pra lá pra auxiliar o cara em alguma coisa.
0: É, rapaz, era o jogo realmente, né?
7: Que futebol gente... ele não tinha pra ir.
0: É.
7: Esse é o meu pensamento. Até porque o Wesley foi cortado. Então ele é o lateral direito.
0: Seria ele, né?
7: Porque o Ederson não é. O Ederson é um primeiro homem, segundo homem, isso, de meio campo. Ele ficou feliz com o que o Ibanez demonstrou contra a Croácia. Essa que é a grande realidade. Quem atuaria ali é o Militão, que infelizmente não pôde ir, preferiu operar. Então tá muito claro
0: e
7: que
0: o Danilo... E o Ibanez foi no segundo tempo contra o Panamá também, né?
7: Talvez ele use o Danilo, caso o Marquinhos tenha algum problema. E mesmo assim eu acho difícil, porque o Bremer tá na frente. Na minha visão, o Bremer tá na frente.
0: Pra mim também. Ainda tem o Lampelena, né? Que tá atrás do Bremer e tal, mas estaria na frente do Danilo pro uso de zaga.
7: Hoje o Bremer é a primeira opção da zaga, seja pelo lado esquerdo ou pelo lado direito.
0: Eu também acho.
7: Porque é o melhor defensor do campeonato italiano.
0: Tem que ser.
7: Eu não colocaria o Léo Pereira, por exemplo. Entendo a convocação.
0: O Léo Pereira tá procurando o René até hoje do Barradão.
7: Eric também.
0: Os que foram do Flamengo pra Copa, pra mim, no nível abaixo, né? Da maioria. Com exceção do Paquetá, que mostrou bom futebol.
7: E já tá amistosos. Acostumado também, né? Já tá acostumado, sempre convocado.
0: E vai bem.
7: Fez um bom ciclo com o Tite. Foi bem contra o Panamá. Tudo bem que o Panamá é um nível abaixo. Contra o Egito, jogou ok. Acho que dá mais mobilidade no setor de meio de campo.
0: Bolão, quem faz o primeiro gol do Brasil na Copa?
7: Primeiro gol do Brasil na Copa?
0: Igor Thiago.
7: Vinícius Júnior. Casemiro.
0: Eu ia falar Vinícius Júnior. Mas só pra gente fazer uma brincadeira de cada um escolher o seu, eu vou de Rafinha.
7: Pronto.
0: Mas eu ia
7: votar Rafinha no vai dizer se é pra vocês traídos.
0: Estão bem escolhidos. Estão bem escolhidos.
7: É.
0: Vamos lembrar Dunga.
7: Dito isso, o Gabriel Magalhães de cabeça.
0: Algum sentimento.
7: A cara do
0: ótimo. Brasil. Importante a gente sair na frente e seguir na frente e vencer o jogo, né? Oh. Eu tô meio assim com o Vini, tá? Eu acho que o Vini, as declarações mais recentes do Vini, claro que não são chamando a responsabilidade, mas ele deixou claro que é o melhor momento dele, físico e técnico.
7: Que bom.
0: Ele disse isso na última agora.
1: É a Copa dele.
0: Precisamos disso e é a Copa dele.
1: É a Copa dele.
0: Mas ele disse.
1: Precisamos
0: disso. E aí tá todo mundo discreto, ninguém fala dele, sabe, Cássio? Eu acho que pode ser que
7: ele... Ancelotti é uma blindagem boa, Neymar também.
1: E ele com Ancelotti, ele viveu a vida, pai.
0: É.
1: Foi a hora que ele foi o melhor
0: do mundo.
1: Exatamente.
0: Ele meteu um gol por jogo aí, tá ótimo.
1: É Jairzinho, né? Falando com brincadeira, Jairzinho, tamo junto, vamos se inspirar.
0: Ah, Jairzinho é um fantástico.
1: Ele vergou em todos os jogos da Copa
0: de 70, todos, cara. Né? Jairzinho é o melhor jogador da Copa de 70, gente.
1: É isso.
0: Vamos lá.
7: Jogador
0: com vamos lá. Isso. Vamos lá. É, o que ele fez em 70... É porque tinham tantos nomes gigantes. O Jairzinho era, mas assim, comparado a Pelé, Rivelino, Gerson...
7: Tostão também.
0: Felizmente ele ficava ali um pouquinho, que Gerson. A galera não quis dar ele, sabe? Mas ele foi o cara da Copa. Tem jogo que é 1-0 e o gol é dele.
1: Da Inglaterra?
0: Então, assim, ele foi demais na Copa
7: do Mundo. O que eu acho mais legal daquela seleção, me permita, essa intervenção, e o Tony acompanhou essa década de 70, você acompanhou.
0: 70, pô.
7: Ele não, com
0: 6 anos,
7: Tony. Eu tinha 6 anos de idade.
0: Mas acompanhou de levinho.
1: Você ele falou que tinha 18 e 82, eu fiz a conta.
0: Ah, eu fiz rapidamente
7: a conta. Nem televisão tinha na minha casa.
0: Mas ouviu no rádio.
1: Equador
0: na festa. Mas as ruas, eu acho que rolou a festa.
7: Mas sabe o que é o mais legal? Sabe o que é o mais legal dessa seleção? Nós ficamos várias vezes falando do futebol moderno, do futebol moderno, futebol de hoje em dia. Não tem nada mais moderno do que aquela seleção, onde Gerson era um segundo homem de meio de campo. Você tinha Clodoaldo, por exemplo. Onde você tinha na frente Jairzinho, Tostão. O Tostão foi o primeiro falso 9. Que nós só fomos nos atentar a falso 9 a partir de Guardiola. Então aquilo ali era uma
0: constelação.
7: Uma constelação.
0: Tá certíssimo.
7: Uma constelação.
0: Agora, pra FIFA, o melhor do mundo foi Pelé e Gerson foi eleito o segundo melhor jogador da Copa. O canhoto que ele fez naquela Copa, irmão. Aqueles lançamentos de Gerson, 30 metros, já caía no colo do cara pro cara fazer o gol.
1: Aquele quarto gol contra a Itália é uma poesia. É sério. Porque. Até hoje, se você imaginasse no estádio, quando Pelé para a bola e rola para Carlos Alberto, todo mundo que tem um mínimo de intimidade com futebol falou: chuta! Né, velho? Porque ela vem pedindo, velho. O cara me dá um. Ela vai seca, reta. Vai derreter aquele gol, velho.
0: E aí a gente aquele vai Carlos ali. Alberto ou Cafu? Aí tem um lance em 2002 contra a Turquia que é muito parecido. A jogada que começa lá atrás, eu vi esse lance reproduzido há poucas semanas. E o Ronaldo dá a paradinha do Pelé e rola pro Cafu. Mas ao invés de Cafu bater de primeira, ele dá uma levadinha e chuta e o goleiro falou defesaça. É um lance quase gol, muito quase gol, sabe? Mas aí o Cafu, aqui, a entrevista com o Cafu e esse lance reprisado, ele fala que eu deveria ter batido de primeira, sabe? Mas ele fala assim, que é uma jogada que praticamente reproduz 70 e impressionante. Quando ela passa no meio campo, a semelhança é muito grande dessa bola que sai da esquerda pra Pelé Ronaldo, isso. Né? E o rolar pro lateral direito. Só que Cafu prefere dar uma ajeitadinha antes de chutar o suficiente
1: pro goleiro da Turquia.
0: Tu fazer a defesa.
1: Tem um detalhezinho dramático. O de Carlos Alberto foi o gol da confirmação
0: do coroação.
1: É aquele gol que você grita junto com o grito de campeão.
0: Acabou.
7: Foi
1: de campeão. Foi lindo.
7: Resolvemos.
1: Cê entendeu? É doido.
0: Foi lindo.
1: Ai, meu Deus, vamos gritar campeão de novo esse ano.
0: Bora, né? Pelo amor. Na festa nas ruas, eu acho que tem uma vaga lembrança, tem, não, Tony? 6 anos?
7: Tem, né? Naquele tempo, cada um em cima de um fusquinho. Era uma festa.
0: A bandeira, aquela coisa. Muito pelo rádio, né, Tony?
7: Com o Céu 2.
0: O rádio dominante, né? Como
7: dominava, assim.
0: O grande.
7: Aquelas transmissões pra você conseguir era uma dificuldade, mas.
0: Bons tempos, né? Chegamos à grande tecnologia. Hoje você tem um jogo de graça no YouTube, isso, né?
7: Exato.
0: Então, assim, hoje se modernizou muito, se democratizou muito.
7: Acabou o monopólio, isso é bom.
0: E hoje a gente tem uma Copa mais democrática. Marrocos na pedra, Tony, pra você decifrar pra gente aquela escalação.
7: Esse goleiro, até o nome dele já diz tudo, é Bono.
0: É, demais, né?
1: É sensacional. Não e é ele fez uma defesa na Copa do Mundo de Clubes, meu irmão. Inacreditável, lembra?
7: Foi um chute Haaland?
1: Não, foi uma jogada do Manchester City.
0: Sim.
1: O jogador do Manchester City vai driblar ele.
0: 4-3, eles ganham o jogo.
7: Ele defende todo torto.
1: É isso, todo torto.
0: Amigo.
1: Ele desafia a física.
0: Esse aí é
1: contorcionismo.
0: Se eu não me engano, é oitavas que o Al-Hilal tira o Manchester City.
7: Tira o Manchester City.
1: Tira o Manchester City.
7: Então, é por isso que Marrocos cresceu tanto. O goleiro desse joga onde?
0: Goleiraço.
7: Aí vem Hakimi.
0: Hakimi é do Bayern?
7: Do PSG.
0: Do PSG.
7: Titular, campeão da Liga dos Campeões agora.
0: Só isso, né?
7: Aí vem Diop, Riyad e Mazraoui. Tá ali, tá? Tá. Mazraoui tá ali. Aí tem o outro que é o Ayanui, Bouadi, Onaí, Brahim Dias, Elkanos e Saibari.
0: Brahim Dias, né? Muito cuidado com o Brahim Dias, né? É um Marrocos que... Assim, a escola marroquina é diferente de outras escolas africanas, sabe? É uma escola que se assemelha um pouco com a escola do futebol egípcio ali, sabe? É mais ofensivo, é mais vistoso, é mais posse.
8: É mais leve.
0: É mais leve.
8: É mais leve.
0: Comparado com Senegal, Gana, Camarões, Nigéria.
8: Não quer dizer que leve seja questão que as outras equipes africanas não tenham habilidade. Porque a equipe, por exemplo, de Gana é muito móvel. Sim. Mas, no caso que o Tony estava citando, o Mazraoui, ele joga pelo lado esquerdo muito por conta do Hakimi, que é o melhor lateral do mundo. Muitos acreditam nisso, né? Então o Mazraoui, ele é um destro pelo lado esquerdo, com o Riyad Diop. E assim, na frente o Brahim Dias, que ele é canhoto, ele sai muito de fora pra dentro, né? Ele sai do lado direito, vem finalizar de perna canhota, é um jogador bom. Assim, é uma equipe que ela é muito moldada pro contra-ataque, sabe, Tony? Até o Saibari e também o El Canus, que é do Stuttgart, são jogadores muito leves. Você não tem aqui, por exemplo, o Igor Thiago, um jogador que fica mais fixo na área. Então é uma equipe que deve pressionar o Brasil, tem a alternância de momentos do jogo. Quando precisar baixar a marcação para recuperar a posse e depois contra-atacar, você tem jogadores para fazer isso. Então, a seleção brasileira, com Casemiro e com Bruno Guimarães, precisa ficar muito atentos para não permitir esses contra-ataques, né? Fazer a pressão o mais rápido possível para não ficar exposto. Veja a seleção com boa qualidade técnica do Marrocos. Eu acho que das grandes seleções, quem tem a mais difícil na estreia é o Brasil.
1: O grupo do Brasil é o único que tem dois times do top 10 do ranking da FIFA.
0: O sexto e o sétimo,
1: né? Brasil e Marrocos.
0: A gente pode até forçar a top 7.
1: É, perfeito.
0: É o único grupo. O sexto, impressionante. É o sexto contra o sétimo do ranking da FIFA, né? E acho que a Escócia tem condição de querer criar algum tipo de problema. O Haiti nem tanto, mas também vi um primeiro tempo do Haiti contra o Peru muito interessante. Daí o Haiti nessa caminhada deu 4-0 na Nova Zelândia. Então, assim, hoje não tem mais ninguém bobo, né,
7: Tony? Eita! Todo mundo preocupado.
1: Ancelotti adentrando o campo, Neymar já está engramado.
0: É porque 3 dias depois a Nova Zelândia pega a Inglaterra e perde só de 1-0, viu? A gente tinha perdido de 4 do Haiti. Então, assim, a gente vê que globalizou muito, né, velho?
1: Muito. Agora há pouco, o Catar empatou aos 49 do segundo tempo contra o Suíça. Foi 1-1.
0: Suíça favorita, na minha opinião.
1: Sim, abriu 1-0, perdeu muito gol e agora teve que amargar um empate inesperado. Catar, segundo gol do Catar em Copas.
0: Olha só, em Canadá também foi buscado contra a Bósnia.
1: O primeiro ponto do Catar em Copas, né? Porque jogando em casa,
0: perdeu
1: os 3 jogos. Contra Holanda, Equador, seleção Senegal. Seleção da África, com certeza.
0: Vamos com Gabriel De Luca, pôr do sol, que beleza, clima de seleção, clima de Copa, Copa Sociedade 97.9, rumo ao Hexa, você, De Luca.
9: Rapaz, você não tá vendo errado não, isso aqui é Salvador, papai, uma vista dessa só aqui na capital baiana, e claro, né, o pessoal vinha aproveitar a vista, aproveitar a natureza antes de aí sim começar a bola rolar e a seleção estrear na Copa do Mundo, meu amigo, ao vivo aqui pra Rádio Sociedade da Bahia, você vê da onde? Eu não sei muito português. Eu não sei português. E a seleção hoje vai ganhar?
10: Sim, sim.
9: Quanto? Quanto?
10: 3-1.
9: 3-1?
10: 3-1, Brasil ganha.
9: Meu nome.
10: André.
9: André, valeu, André. Da onde?
10: Where?
9: Oh, where from?
10: Yeah, USA.
9: USA, olha lá dos Estados Unidos, saiu de lá da Copa e veio pra cá pra acompanhar o Brasil daqui, ó, daqui, de onde a gente fala, da onde a gente existe, da nossa cultura aqui no Pelourinho, e claro, ele veio acompanhar tudo, claro, os americanos tem que vir mesmo, rapaz. E fazendo a festa aqui, e aí, meu irmão, essa festa aí, a seleção hoje?
11: Rapaz,
9: cada tiro um gol aí, de quem é o gol?
11: Primeiro, tomare, que ele bote.
9: Quem?
11: Hendrick pra jogar.
9: Hendrick tem que jogar, exemplo,
11: irmão. Ai, Neymar, botaram Neymar, fizeram uma comemoração pra Neymar.
9: Foi.
11: Acabou que Neymar tá lesionado.
9: Você tá retado com isso. Meu. Ó, o cara pegou ar aqui, viu, Fabrício? Você fica puxando o saco de Neymar, ele pegou ar porque Neymar tá machucado.
11: Ele tá machucado. Aí, Hendrick, que tá jogando bem pra...
9: Você não pode só falar isso, porque a gente tá na Rádio Sociedade, mas fique tranquilo, meu irmão. Qual o placar 4-0 que você falou, foi?
11: A Papa Colas,
9: 7-1. Tomara que o Brasil devolva essa humilhação. Eu não me importaria de ver, não. Vamos aqui tentar continuar ouvindo aqui, amigo. Tranquilo, ele não quer falar. Tranquilo, tranquilidade. Vamos seguir na nossa aqui, porque a Rádio Sociedade da Bahia tá espalhada pelo Pelourinho. Daqui a pouco eu trago mais da expectativa do torcedor que tá aqui, ó, sentindo a energia de Salvador. Tem estadunidense aqui mesmo, viu? Valeu, a Sociedade 97.9, a nova cara do futebol.
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0: Dito isso, é 3-0 Brasil, meu irmão. Tô empolgado. Um abraço, Tony Silva. Tchau. Boas férias, cara.
1: Obrigado, até dia 30.
0: Vai voltar ali nas oitavas de final, 16avos, oitavas.
1: Com fé.
0: Tony volta ainda pra gente levantar essa taça.
1: Bora.
0: Valeu, Tony. Um abraço, Cássio Cardoso. Um
1: abraço, Fabrício, Tony, Caio, toda a nossa equipe. Bora pro Hexa começar hoje.
0: Todo mundo aquecido. Valeu, Caio.
8: Valeu, Fabrício, Cássio, Tony Silva, todos.
0: Bora que eu tô longe. Junto. Bora que eu tô longe. Bora, Brasil. Valeu, Genivaldo, craque Novaes, Gleidson Tavares. Valeu, Carlos Augusto, Thiago Reis, Gabriel De Luca, Manuela Vena, nosso Brenner Menezes, Rodrigo Massa, Rafael Brasileiro, toda a equipe Sociedade, Rebeca Tavares, Abraão Salles. Vocês são demais, que time incrível. É o Brasil rumo ao Hexa, é a Copa Sociedade 97.9. Bora, Brasil! Genivaldo!

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0: E aí, tá gostando do By Night? Fica aí ligado que eu volto já já.
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1: Tá curtindo, né? Então não sai daí não, que já já eu tô de volta.
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